0: Na grande área, tentou o passe de bola, saiu errado. A bola volta para Vargas, goleiro da Colômbia, vem para tirar. Recolhe, sobe João Félix, tenta ganhar o lance, não consegue na primeira. Volta novamente a seleção portuguesa, o árbitro para. Marcou a falta em cima do Ramos Rodrigues, está caindo, cometida pelo Rubem Dias.
1: É, porque o Rubem Dias chega ali pelo alto, né, e faz a carga em cima do Ramos Rodrigues. E a arbitragem acaba marcando. No excesso de vontade para seguir o ataque, ele agarra, faz a carga, faz tudo por ali. Falta marcada.
0: Super teatro do Ramos Rodrigues, que ultimamente, nos clubes que tem passado, tem feito só teatro, né, Caçada?
2: É, a última impressão é a que fica, né? A gente viu de perto no São Paulo. Nossa, não fez absolutamente nada, nada, nada no São Paulo Futebol Clube. E hoje está meio que escondido aí, né? Jogando nos Estados Unidos da América, no Minnesota. Realmente, esse... O Ramos de 2014 não existe mais, que arrebentou, inclusive, na Copa disputada no Brasil.
0: O tempo não para, Bandeirantes marca! Você confere, jogados para você conferir, 33 minutos de bola rolando o primeiro tempo de jogo, girando o placar da Copa do Mundo 2026. Última rodada, fase de grupos ainda, hein? Continua, Portugal e Colômbia 0-0, Lucas Bueno.
3: Wilton Pereira Sampaio foi escalado para apitar Holanda e Marrocos. Com isso, junto de Carlos Eugênio Simon, se torna o árbitro brasileiro com mais partidas em Copa do Mundo, chegando à sua sétima partida.
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0: Claro que a Copa do Mundo é na Bandeirantes, torcedor brasileiro, você ligado, vem aí a fase de 16 oitavos, o Brasil entra em campo nesta segunda-feira, às 14h, horário de Brasília, ao meio-dia, horário de Houston, você vai acompanhar do futebol Bandeirantes, o gol chega primeiro na rádio Bandeirantes, você sintoniza e fica sabendo do gol antes do seu vizinho, aqui domínio do lateral, lateral para a seleção da Colômbia, bater pela direita, lateral cobrado, a bola foi solta para a ponta, lançamento à frente, a bola sai para a linha de lado, a imagem pode ser sua, mas o som é nosso na Copa do Mundo 2026, só na Bandeirantes, inclusive, no último jogo da seleção brasileira, muitíssimo obrigado a Bandeirantes em todo o Brasil, líder de audiência na transmissão da Copa do Mundo no jogo da seleção brasileira, última partida do Brasil. Obrigado, torcedor, pelo carinho da sua sintonia. Aqui domina do campo de defesa, tenta ser o jogando recolhe contigo novamente, já aprende a jogar a Vargas, Vargas domina, Córdoba pede o jogador do comando de ataque, Renato Dias colhe em cima dele, recolhe do comando de retaguarda, vem pro toque de bola novamente a seleção da Colômbia com Gustavo Puerta, Puerta domina, vem pro toque de bola, recolhe curto, solta na sua zaga central, tenta o toque contigo na esquerda, recolheu Sanches, ele prende o lance, girou pelo meio de campo, abriu para Gustavo Puerta, Puerta domina pelo setor de direita, vem para o toque, bola Coutinho novamente com Sanches, Sanches prende a jogada, recolhe curto pelo comando de ataque, vai para a finta, tentou o toque de bola e sai jogando no seu campo de defesa, já recolhe a jogada novamente Vargas, prende o goleiro da seleção colombiana dentro da sua grande área para sair para o jogo, ele prende a jogada, faz o giro em cima da marcação, tentou o toque de bola com a Ramos Rodrigues domina novamente no toque de bola de Sanches, Sanches prende Portugal, sobe a marcação, chama a seleção colombiana, Portugal, a bola volta, volta, tenta João Arias subir de cabeça, vem para tirar. João Canseiro põe para fora, no Nuno Mendes, quem tocou por último, é lateral pela direita, campo de ataque para a seleção da Colômbia bater. Manuel para a seleção colombiana cobrar. O tempo não para, Bandeirantes marca. Você confere, jogados para você conferir, 35 minutos de bola rolando. É o primeiro tempo de jogo, girando o placar da Copa do Mundo 2026. Tá parado o jogo, Renato Veiga faz falta, fica caindo Córdoba, falta para a seleção da Colômbia. Repito para você, continua Portugal e Colômbia 0-0, Lucas Bueno.
3: A Espanha garantiu a sua classificação vencendo a equipe do Uruguai por 1-0, mas perdeu dois jogadores, Jeremy Pino e Nico Williams. Eles não estão lesionados o suficiente para serem cortados da Copa, mas devem ficar de fora da partida de 16 avos que ainda não foi definida.
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0: A bola volta pelo direito do campo de ataque, vem para o toque de bola, Ramos. Abriu para Arias, dominou, bateu cruzado errado, péssima batida do Arias. John Arias bate errado, tranquilo no gol. Sai para fazer a defesa, Diogo Costa. O Diogo Costa faz a defesa, domina no campo de defesa para ser para o jogo. Prende a seleção portuguesa, já vem para o toque de bola, Coutinho na intermediária, a abertura vem com Vitinha. Ele prende o lance no campo da retaguarda, sobe a marcação da seleção da Colômbia. Bola volta com o goleiro Diogo Costa. Diogo Costa domina no campo da retaguarda, vai tentar o toque de bola, Coutinho novamente pelo setor de meio. de campo, o Diogo Costa, ele tenta o levantamento à frente completamente errado, vem para rasgar aquele esquerda, dá um bico na bola, tira dali, Renato Veiga, é na volta contigo no setor intermediário, Vitinha tentou ganhar a jogada, não conseguiu, voltou pro bom, o bom Luiz Dias, ele prende pelo setor de esquerda, tenta o cara aquele esquerda, dá um bico na bola, tira dali, Renato Veiga, é na volta contigo no setor intermediário, Vitinha tentou ganhar a jogada, não conseguiu, voltou pro bom, o bom Luiz Dias, ele prende pelo setor de esquerda, tenta

0: Portuguesa, tenta ganhar o lance novamente, bom toque de bola no meio do Bruno Fernandes, abriu novamente para João Félix, ele tenta o cruzamento na área, para ninguém, linha de fundo, pegou péssimo na bola o João Cancelo, tiro de meta para a seleção da Colômbia bater.
1: É num raro momento que o time de Portugal ronda a área da Colômbia. Agora há pouco o telão mostrou aqui o ator americano Matt Damon, famoso, e o ator também, o John Leguizamo, que é colombiano e está acompanhando a partida, também conhecido em Hollywood.
0: No futebol da Bandeirantes, para você, torcedor brasileiro, recolhe no campo de defesa para ser jogando. Você está na Bandeirantes, a Bandeirantes com você. Obrigado pelo carinho da sintonia, torcedor do Brasil. Aqui a bola volta, volta no toque de bola contigo novamente. Domínio do campo de defesa. Continua Colômbia e Portugal. Colômbia, Colômbia e Portugal. 0-0. Você ligado na Bandeirantes. Já prende o lance, tenta o toque de bola curtinho pelo comando de ataque. Aperta na marcação, recolhe, tenta o toque curto novamente a seleção portuguesa. Bola foi solta na ponta direita, é bom lance à frente no comando, desceu curtinho, João Bené tentou o toque de bola, sobrou, vai sair o gol de Portugal, bateu em cima do zagueiro, voltou Cristiano Ronaldo, tentou a bicicleta em cima do zagueiro de novo, o Bruno Fernandes perdeu o gol feito, domina Portugal, a bola foi solta na esquerda, linha de fundo, vem cruzamento para ninguém, estica a perna, Lucumi tira, a bola volta com a seleção portuguesa, já recolhe do campo de ataque, abertura para Vitinha, Vitinha prende o lance, tenta o levantamento do comando, tentou o toque de Baracutinho pelo setor de esquerda, aperta a seleção de Portugal, abertura vem para o Robozão, Robozão domina, solta a jogada com Nuno Mendes, Nuno Mendes abre pelo setor de esquerda, vem para o toque de bola para Vitinha, Vitinha prendeu para a seleção de Portugal, vem a pancada de fora da área, vai ser golaço à direita do gol, Rubem Neves bateu, ele está pedindo escanteio, o juiz está dando o tiro de meta.
1: E em menos de um minuto, as duas grandes chances de Portugal no jogo. Primeiro na defesaça do Vargas, no chute forte dentro da área do Bruno Fernandes. E agora esse tiro do Rubem Neves que passou perto, quase Portugal abrindo o placar por aqui.
0: Que defesa do goleirão Vargas da seleção da Colômbia. Foi em cima dele, mas foi uma pancada, hein?
2: Lance difícil, né?
0: Meu Deus do céu.
2: Que lance difícil, que
0: coisa linda.
2: Quase dentro, né? Quase, se não é o goleiro ali. 1-0 para a seleção de Portugal. Um tirambaço do Bruno Fernandes. E o Vargas, bom goleiro que atua no Atlas, duas Copas do Mundo nas costas, 14 e 18. Salvou aquele que seria o primeiro gol de Portugal. E na sequência, o Cristiano Ronaldo tentou uma bicicleta ali, mas falhou.
0: E aí, parado o jogo. Falta para a seleção da Colômbia bater do campo de defesa. O tempo não para. A Bandeirantes marca. Primeiro tempo, 40 de bola rolando, girando o placar da Copa do Mundo 2026. Continua para você, Portugal, opa, 0, Colômbia também 0, na Bandeirantes é você. Alô, Lucas Bueno.
3: Neste sábado, a seleção do Egito soltou uma nota falando que Mohamed Salah teve um estiramento na coxa esquerda. Com isso, ele deve ficar de fora da fase de 16 avos em que a seleção do Egito enfrenta a Austrália.
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0: Claro que a Copa do Mundo é aqui. Tá parado o jogo, marcado lateral para a esquerda para a seleção portuguesa. Bateria na Bandeirantes. 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O Brasil joga segunda-feira em Houston. A Bandeirantes vai estar na contra-seleção do Japão. Você vai conferir da Bandeirantes. Fique ligado, torcedor brasileiro. Tem Brasil, tem Japão. Às 14h, horário brasileiro. Meio-dia, horário de Houston. Não se preocupe. Você, torcedor brasileiro, que está preocupado, a seleção vai pegar temperatura elevadíssima, jogar ao meio-dia, horário de Houston, não tem problema. Estádio coberto, ar-condicionado funcionando maravilhosamente, então não vai ter problema nem para a gente que vai estar em Houston, se Deus quiser, e nem para a seleção do Brasil. Certo, Leandro Quesada, você estará comigo nessa.
2: Perfeito, Ulisses, né? Que bom que a arena é climatizada, né? Você já foi lá, conhece, porque suportar meio-dia um jogo de futebol nessa região dos Estados Unidos não é fácil, né? Não é fácil.
0: E como não é, a para volta do toque de bola contigo no comando de ataque, tenta descer novamente a seleção, recolhe novamente a seleção colombiana, 0-0 é o placar do jogo, Colômbia e Portugal nesse momento. Este é o grupo K da Copa do Mundo. Colômbia líder, 6 pontos ganhos, em segundo Portugal 4, Colômbia está indo a 7, Portugal a 5 em segundo lugar. Lembrando que o primeiro colocado pega a seleção de Gana, por enquanto a Colômbia, o segundo colocado pega a Croácia, e vamos ver se vai ter um terceiro colocado classificado. A para volta do toque toca, ele vai na recorde, campo de defesa, tem um terceiro jogando novamente, a seleção da Colômbia, já prendeu o campo de ataque, vem para finto, passe, ele vai lá, sai curtinho, aperta na marcação, Cristiano Ronaldo tentou ganhar, não conseguiu,

0: Ela volta, volta no toque curtinho pelo setor intermediário. Já recomeça, tenta a finta, tenta o toque de bola. Seleção colombiana abriu para a direita com o Denver Machado. Machado domina novamente. Denver Machado prendeu, volta a jogada curta pelo seu meio de campo. Abriu com Lerma. Lerma domina. Lerma prende o lance. Ele vai tentar o toque de bola pelo comando de ataque. Preferiu voltar a jogada pelo setor de direita. Na direita, tenta o levantamento. Domina a seleção, tenta o toque de bola. Lucas Dias, ele prendeu, girou para dentro. Ele vem para o toque curtinho pelo setor de ponta. Já arma a jogada, recolheu no meio para James Rodrigues. James Rodrigues soltou para Arias. Arias prendeu pela direita. Vem Santiago. Santiago dominou, levou para a linha de fundo. Cruzamento na grande área. Sobrou para a seleção da Colômbia. James bateu pro gol. Chute fraquinho. Voltou de primeira pancada de novo. Renato Veiga vem para tirar. Tenta armar contra-golpe. A seleção de Portugal acaba perdendo a bola, mas cometendo a falta. É falta para a Colômbia bater. Falta cometida pelo jogador Pedro Neto.
1: Que mantém o time colombiano no ataque, né? Que voltou a assustar no chute do James Rodrigues, que acaba explodindo na defesa. E sempre que o James pega na bola, o estádio vem abaixo.
0: Já já, Ana Martins no intervalo inteligente da Bandeirantes. Ana Martins chega daqui a pouco para você. E o jogo, Quesada?
2: É, eu esperava mais de Colômbia e Portugal, para ser sincero, né? É, chutes muito mal executados. Tivemos aí boas chances de um lado, do outro. Esse lance agora de Portugal, aquela tentativa lá do John Arias. Mas muito pobre ofensivamente as duas equipes. E num ritmo abaixo também do que a gente imaginava. Talvez pelo calor, né? Como já destacou aí o Paulo do Vale. Talvez no segundo tempo, temperatura um pouco mais amena, não é? As seleções consigam imprimir uma intensidade maior. Mas um jogo muito estudado, com muita marcação, né? As defesas estão se sobressaindo aos ataques até o momento desse primeiro tempo aqui, finalzinho de jogo já.
0: E vem pro jogo, domina já já os acréscimos do árbitro. Deveremos ter 5, 6 minutos de acréscimo. Domínio do campo de ataque, vem pro toque de bola, recolhe novamente na finta, tenta passar de passagem, recolheu o chuto. Bom lance à frente do Nuno Mendes, prendeu na direita. Passe de bola na sequência, sai errado. Recolhe Córdoba, tenta o passe, não consegue. A bola volta, volta com a seleção portuguesa. Opa, domínio do campo de retaguarda, vai tentar o toque de bola na seleção de Portugal. Jogar para trás vai se complicar, hein? E se complicou, João Arias ganhou o roubo, a jogada curtinha novamente do João Cancelo. Domina a seleção, tenta o toque de bola, aperta na marcação. Arias dominou, recolheu para a Colômbia, girou, ninguém marcou, vem a pancada pro gol. Chute péssimo. O Gustavo Puerta, ele chutou a bola com aquele pé de rapa, tá ligado? E ficou fácil pro Diogo Costa fazer a defesa, o goleiro de Portugal. E vem Portugal, domina no campo de ataque. João Félix, ele prendeu, não se tentou a finta, perde a bola. Perde 3. A bola e a dignidade, que ele deu um toque ridículo na bola, hein? Hein, Duvali?
1: Exatamente, Ulisses, impressionante, né? E a Colômbia estava completamente aberta, ó. Vamos a 48 por aqui em Miami.
0: A bola volta no toque de bola, domina pelo comando de ataque pelo setor de esquerda, recorde a seleção da Colômbia, abre o compasso à frente, o bom Mubum de bola, Luiz Dias, ele prendeu, girou, tentou bater pro gol, bateu mal. Tiro de meta para Portugal bater, Duvali.
1: É, tá difícil, né? Realmente as finalizações pouco inspiradas da primeira etapa, acho que uma ou duas para cada lado e foi isso, né? Por enquanto 0-0, Luiz Dias se lamenta por aqui.
0: Pra você ligado no futebol da Bandeirantes, se posiciona para repor a bola em jogo, vem pro toque de bola contigo novamente, domina no comando de ataque, tenta descer a seleção da Colômbia, a bola foi chuta pelo setor de esquerda, apertou na marcação, recolheu pelo setor de ponta esquerda, capa de ataque, vem pra finta, prende o lance novamente, gira, gira, gira no toque de bola, Luiz Dias, ele prendeu, soltou pra James, James abre a jogada, vem pro toque de bola pelo meio de campo pra Lerna, Lerna dominou, recolheu pra James Rodrigues, que abre pra Luiz Dias pela ponta, domina na coxa, João Cancelo vem pra marcação, Luiz Dias leva, tá dentro da grande área pelo setor de esquerda, deu para trás, a pancada pro gol, vem para tirar, Vitinha toca na bola inteligente, vem pro toque de bola, tenta descer a seleção de Portugal, abertura frente do comando de ataque em alta velocidade, já desce no campo de ataque, prendeu novamente no comando Cristiano Ronaldo, pediu, abertura vem na esquerda, campo de ataque para Nuno Mendes, Nuno Mendes devolveu a jogada na intermediária, tendo o toque de bola, já vai passar novamente a seleção portuguesa, abertura pro Robozão, Robozão dominou, girou, bateu pro gol em cima da marcação, o chute do Robozão, bola volta com James Rodrigues. Ele prende para a seleção da Colômbia, toma falta, mas o árbitro dá vantagem no lance, domina do campo de ataque, recolheu a seleção colombiana pela direita, domina novamente, vem Córdoba, ele prende o lance e faz o giro em cima da marcação, vai tentar um toque de bola para o comando de ataque, aperta novamente, tenta descer pelo setor de esquerda, recolhe novamente no comando, aperta a seleção colombiana, quem domina é ele, o bom de bola, Luiz Dias, ele limpou para dentro, vem para o toque de bola, solta curtinho, James Rodrigues aparece pela direita, bola volta no toque de bola curtinho de Arias, John Arias dominou, para James Rodrigues, abriu compasso, girou, bateu pro gol, defendeu o goleirão, vem pra tirar Portugal na direita, João Cancelo, ele prende o lance, já recolhe, enfia a jogada pra Pedro Neto, em velocidade, escapou do primeiro, tentou escapar do segundo, vem pro toque de bola, recolheu na grande área, perdeu um pouco o pique, recolhe a jogada, soltou no meio de campo pro Robozão, que não chega na bola, Cristiano Ronaldo, perde a chance Portugal.
1: Olício, o calor é tão grande que o final do primeiro tempo parece um final de segundo tempo por aqui por conta dos espaços e os jogadores cansados.
0: A bola volta no toque de bola, muito calor em Miami. John Arias domina para a seleção, tenta o toque de bola para a Colômbia, abriu pelo setor de esquerda, soltou com o David Machado. Machado domina novamente para James Rodrigues. Ele recorre a jogada, vai para o toque de bola com o Jim Machado, tentou bater para o gol em cima da marcação. Quando ergue o braço o árbitro. Termina o primeiro tempo. Colômbia 0, Portugal 0. Esse placar deixa a Colômbia com 7 pontos, Portugal em segundo com 5. A Colômbia vai pegar a seleção de Gana. E Portugal, por enquanto, vai pegando a Croácia. Na Bandeirantes vem ela. Alô, Ana Martins, aqui 0-0 num jogo chechelento, minha filha.
3: Pois é, Ulisses. Ulisses Costa narrou para você o primeiro tempo. Colômbia 0, Portugal 0. Ambas as seleções estão garantidas aí no mata-mata, mas é um confronto direto para saber quem vai ser líder da chave. Acontecendo também Congo e Uzbequistão em Atlanta. Uzbequistão vencendo por 1-0. Daqui a pouco a gente chama o Lucas Bueno, inclusive, para trazer os detalhes aí das demais partidas da Copa. Deixa eu chamar o Paulo do Vale. Está acompanhando essa saída aí das seleções do estádio. PDV, boa noite para você.
1: Tudo bem, Aninha? Ó, seguinte, o Cristiano Ronaldo foi o primeiro a se recolher para o vestiário para pegar um ar-condicionado, viu? Porque o calor é enorme aqui, ó. Agora em Miami, 8h20, tá? E demora para escurecer aqui em Miami. Então começa a escurecer agora. Vamos ver se no segundo tempo dá uma melhorada. Neste momento, o termômetro marca ainda 30, 31, cara. Tava 30 graus no primeiro tempo, subiu aqui para 31. O final do primeiro tempo mostrou ali os caras absolutamente estafados e cansados. Vamos ver se eles conseguem dar uma descansada por aqui, porque tá um calor danado aqui no Miami Stadium, Aninha.
3: Tá parecendo aquele jogo de 11 da manhã no domingo, né? Com sol escaldante e muito do que a gente viu na Copa do Mundo de Clubes também. Vamos ver como é que voltam as equipes para mais 45 minutos. Colômbia 0, Portugal 0. Copa do Mundo é aqui!
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0: Pode crer, vamos junto.
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3: Estamos de volta na Bandeirantes, Copa do Mundo é aqui, são 9h25 pelo horário de Brasília. Leandro Quessada está com a gente, marcação forte aí por parte das duas seleções, né, Quessada? Boa noite.
4: Boa noite, Aninha. É muita marcação, né? O calor também prejudicou um pouco, uma intensidade maior, jogo bem estudado, as defesas se sobressaíram em relação aos ataques e poucas chances reais de gols, né? Eu estava aqui com os meus números, né? Apenas 2 chutes contra o gol de Portugal e apenas 2 tentativas contra o gol da Colômbia. Córdoba de cabeça por cima, logo a 1 minuto, depois aos 17, novamente o Córdoba com o Diogo Costa fazendo uma grande defesa naquele contragolpe puxado pelo John Arias do Palmeiras. E aí as chances de Portugal já no finalzinho do primeiro tempo, né? Vargas salvou a Colômbia no chute do Bruno Fernandes, aí no rebote, né, o Cristiano Ronaldo tentou uma bicicleta e falhou. E já nesse finalzinho, não é? Mais uma chance, aí sim, da Colômbia, com o James chutando de longe e o Diogo Costa defendendo. Muito mal na finalização os dois times, viu? Não gostei, não. Cristiano Ronaldo, Córdoba, John Arias, Luiz Dias, que é um grande cara, não atacou. Realmente, Bruno Fernandes, né, que é um jogador de muito destaque nos últimos anos, realmente faltou pontaria para as duas seleções. Vamos esperar se no segundo tempo, né, se acertam aí portugueses e colombianos para que a gente ouça a narração de pelo menos um gol aí do Ulisses Costa. Mas por enquanto, um jogo muito igual na caliente Miami, Ana.
3: Quessada, alguém no banco aí que te chama a atenção para mudar um pouquinho o ritmo desse jogo?
4: O PDV destacou, né? O Muñoz, que fez os 2 gols, né? Nos 2 jogos da Colômbia, nas vitórias da Colômbia, ele deixou a marca no primeiro jogo e também no segundo, contra a Congo e Uzbequistão, né? Uzbequistão e Congo, nessa ordem, ele tá no banco, né? De repente pode ser o cara. Agora, o Arias entrou e ele tá fazendo um papel muito legal, né? Marcando muito bem ali o João Félix e o Nuno Mendes, que são jogadores que caem muito por aquele setor. Eu acho que isso tem mais a ver com a intensidade do que realmente com os jogadores que estão em campo, viu, Aninha? Eu acho que de repente se diminui um pouco a temperatura, quem sabe a gente veja mais intensidade no segundo tempo. Assim, nada de destaque, grande destaque nos bancos dos dois times, não.
3: Obrigada, Quessada. Claro. Microfones da Bandeirantes, opinião Bandeirantes e Copa do Mundo é aqui.
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3: Tudo é na Bandeirantes, são 9 horas mais 32 minutos, horário de Brasília. Deixa eu chamar rapidinho o Lucas Bueno, só para dar um giro aí no nosso plantão esportivo, Lucas.
20: Vamos lá, Ana. Começando hoje com Croácia 2, Gana 1. Croácia acabou se classificando em segundo lugar do grupo. A Gana vai se classificando entre os três, entre os 8 melhores terceiros. A Inglaterra venceu por 2-0 a equipe do Panamá e se classifica em primeiro. Panamá que deixa essa Copa do Mundo sem fazer nenhum gol. Hoje, além de Colômbia e Portugal, estamos tendo Uzbequistão e República Democrática do Congo. Uzbequistão vai vencendo por 1-0. Logo mais, às 11 horas da noite, Jordânia e Argentina. Bruno Migliosi já informou pra gente que tanto Jordânia quanto Argentina devem vir com os times reservas. O Messi deve entrar na segunda etapa. Além disso, no mesmo horário, Argélia e Áustria, às 11 horas da noite, acabam encerrando a fase de grupos da Copa do Mundo. Essa Copa do Mundo com 48 seleções acaba a fase de grupos neste sábado. Amanhã já começa com África do Sul e Canadá os 16avos de final, Ana.
3: Obrigada, viu? Lucas Bueno no nosso plantão esportivo, a gente acompanhando Colômbia 0, Portugal 0, última rodada do Grupo K no Miami Stadium, quem está por lá é o Paulo do Vale. PDV, as equipes já estão voltando aí para essa segunda etapa?
21: Então sim, Aninha, e ó, um detalhe, o João Neves vai entrar no time de Portugal, o João Neves foi sacado do time, entrou o Rubem Neves para esse jogo. E já vejo a movimentação aqui do João Neves, jogador do Paris Saint-Germain. Baixinho, que nessa Copa até já marcou gol de cabeça. Tá por aqui, tocando bola e tal. Vamos ver quem vai sair no time de Portugal, porque a Colômbia tá voltando neste exato momento. Já escureceu aqui em Miami, mas segue muito calor, ó. 31 graus, agora baixou para 30. Portanto, a tendência é que nos próximos minutos dê uma baixada e quem sabe melhore um pouquinho o futebol por aqui. Então... Por enquanto, uma alteração que eu já vejo por aqui, o retorno de João Neves para a segunda etapa. O Cristiano Ronaldo está voltando, está na boca do vestiário por aqui, conversando com os jogadores, com o Vitinha, com o Renato Veiga. Aproveito para passar também, ó, os pendurados, ó, Renato Veiga, Semedo, Thomas Araújo e o Bernardo Silva pelos lados de Portugal, o Mojica, o Lucumi e o Lerma. Os jogadores pendurados pelos lados da Colômbia por aqui no Miami Stadium, Aninha.
3: Obrigada, oi, PDV. Aninha. Oi?
4: Oi, dá que é tempo, tem algum compromisso comercial aí?
3: Não, é só chamar o Ulisses, pode falar.
4: Então, só um segundinho antes do Ulisses. O João Neves, como destacou aí o PDV, fez gol contra o Congo, no empate por 1-1, não é? Mas foi ele que criou uma confusão aí quando ele disse que o CR7, né, o Cristiano Ronaldo, era mais um no grupo. Isso provocou reações fortes nas redes sociais, enfim, também criou um climão dentro, não é, da delegação portuguesa. Coincidência ou não, Hoje ele ficou no banco e vai entrar agora. Coincidência ou não, tá? Só tô destacando porque realmente foi uma grande coincidência, tá? É.
3: Obrigada, Quesada. Leandro Quesada junto com a gente nos comentários dessa partida. Por enquanto, Colômbia 0, Portugal 0. Vamos para mais 45 minutos. É com você, Ulisses Costa.
18: Muito bem, obrigado. Então, tá certo. Ana Martins volta depois. Vamos ver as alterações aí na seleção de Portugal. Vai mexer Dalô a seleção também. Portuguesa aí, é isso, ou do Vale?
21: É, o Dalô vai entrar também. Portanto, João Neves e Dalô. Dalô, jogador do Manchester United, né? É, jogador de lateral. Então vamos ver como vai mexer o Martínez. Vai subir a placa neste exato momento aqui no Miami Stadium pra gente já confirmar. Saindo João Cancelo e Rubem Neves. Saiu Cancelo 20, Rubem Neves 21. Para as entradas, portanto, de Dalô, camisa 5, e João Neves com a 15, Ulisses Costa.
18: E aí, Quesada?
4: É o Dalô, né? Jogador do Manchester United, base do Porto. Vai fazer essa função aí do João Cancelo, né? E o João Neves, Neves por Neves, né? O João Neves que fez gol na estreia, também entrando, um jogador que a gente já acompanha há um bom tempo, que atua no Paris Saint-Germain, base do Benfica, para tentar acertar aí duas posições. Rubem Neves fez um jogo bem abaixo e o João Cancelo cansou bastante, Ulisses Costa.
18: Muito bem, vai começar o segundo tempo do jogo para você, de 0 para Portugal, 0 também para a seleção da Colômbia. Essas alterações podem melhorar muito a seleção portuguesa ou não?
4: Muito não, né? Enfim, a bola tá no pé do Cristiano Ronaldo, né? Se chegar com qualidade, é caixa. Agora tem que chegar com qualidade.
18: Vai começar o segundo tempo do jogo, saída que pertence à seleção portuguesa. Toca na bola, Cristiano Ronaldo. Ela rola, se ela rola, deixa ela rolar. 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E domina a seleção de Portugal pelo setor de esquerda, vem para o toque de bola, Nuno Mendes. Nuno Mendes prende a jogada, gira no meio de campo para João Neves. João Neves tem Vitinha, ele balança no comando de ataque, vem para a finta, tenta o toque de bola, soltou para Cristiano Ronaldo. Cristiano Ronaldo abriu, empurrada a bola pela direita do campo de ataque, bom passe de bola, Coutinho defende a seleção portuguesa. Cruzamento vai sair na boca do gol, Pedro Neto tentou a tabela, voltou para ele, Pedro Neto domina. Ameaça o cruzamento, levou para a linha de fundo, saiu com bola e tudo para a linha de fundo. Teve a chance de cruzar no primeiro momento, não o fez. E aí saiu com bola e tudo em tiro de meta para a seleção colombiana bater.
21: Aliás, o Pedro Neto, Ulisses Costa, eleito no ano passado na Copa do Mundo de Clubes e agora na Copa do Mundo de Seleções. O jogador mais bonito da competição, concordas?
18: O Duval, isso é pro Capelanes, entendeu? Capelantes, tá, que sabe bem disso aí. A bola volta pela direita do campo de ataque, tentou tocar, levar o Coutinho novamente pela ponta, aperta, vem para cortar a zaga portuguesa, tentou ganhar a jogada novamente, a seleção da Colômbia vem pro domínio, aperta na marcação, recolheu Luiz Dias, ganha o lance, tentou tocar, levar a solta, Coutinho no meio de campo com Lerma. Lerma prendeu pela ponta direita do campo de ataque para Santiago Arias. Santiago já domina do campo de defesa, ele vem para finta, arma a jogada, levantamento, vem pelo setor de esquerda, campo de ataque, o domínio do Luiz Dias. Luiz Dias, bom de bola, ele recolhe, domina, abre o toque de bola, Coutinho no setor intermediário diário para Gustavo Puerta. Puerta domina para a seleção, tenta o toque de bola para Arias. Arias tem James Rodrigo aberto pelo setor de direito do campo de ataque. Ele vem para a finta em cima da marcação. No primeiro já prende o lance, recolhe no campo de ataque. Tentou o toque de bola curtinho. Tá parado o jogo, já tá marcada a falta. Campo de defesa para a seleção de Portugal bater. Arias faz falta.
21: Do Arias em cima do Vitinha, né? Porque o Vitinha ele consegue chegar antes do Arias. E aí toma por baixo, cai na grande área. Começa o segundo tempo por aqui no mesmo ritmo. Por enquanto, 0-0.
18: 0-0 é o placar do jogo de Colômbia e Portugal. Por enquanto, Colômbia 7 pontos, Portugal 5 pontos, Uzbequistão 3 pontos, República Democrática do Congo 1 ponto ganho. Colômbia está pegando a seleção de Gana e Portugal está pegando a Croácia. Se Portugal fizer um gol, inverte aí. Portugal tem que vencer o jogo. Esse empate é bom para a seleção colombiana, hein? Lembra que é Sata.
4: Muito bom, muito bom. A Colômbia está querendo terminar em primeiro e, por enquanto, está conseguindo alcançar esse objetivo na Copa do Mundo.
18: E vem pro jogo, domina a seleção colombiana, tenta o toque, levando no meio com Lerma. Lerma prendeu a jogada, abriu pelo setor de direita para Santiago Dias. Santiago recolheu novamente, vem pra finta, recolhe no comando de ataque. Santiago vem pra tabela, solta a jogada curtinho no meio de campo com Lerma. Lerma prendeu, abertura, vem pelo setor de esquerda, capra ataque no apoio novamente do Deiver Machado. Deiver Machado recolhe e solta para Lucas Dias. Lucas Dias domina, Luiz Dias, me desculpem, Luiz Dias domina para a seleção da Colômbia, vem pro toque de bala curtinho no setor intermediário. Luiz Dias recolheu, soltou jogada, balança pelo setor de esquerda. esquerda, que abre ataque, é um na marcação e dois na sobra, recolhe Luiz Dias, abriu no toque de bala de Rames Rodrigues toca pelo setor intermediário, abre novamente para Gustavo Pirta empurrou para o toque de bala de Rames balançou, empurra para áreas, domina pelo setor de direito no campo de ataque, fecha a porta a seleção portuguesa, recolhe no campo de ataque, tenta descer novamente a seleção da Colômbia, abertura no campo de defesa, no toque de bala curtinho novamente do jogador Lucumi dominou, recolheu, soltou a jogada pelo setor intermediário, levantamento, vem à frente, aperta novamente áreas, tenta o passe de bola, vem para ganhar a seleção portuguesa com muita vontade, ganhou a jogada curtinho no meio, Bruno Fernandes, ele prende no campo de ataque, deu pro Robozão, tentou a finta, tomou a falta, e aí tá parado, falta em cima do jogador Bruno Fernandes para a seleção portuguesa bater, e o Pedro Neto também derrubado, hein?
21: Exatamente, foi um strike por ali por parte do time colombiano, né? O Davison Sanches, que é um jogador que chega firme de fato, derrubou por ali João Félix, o Bruno Fernandes caiu também, foi uma falta dupla no meio campo.
18: É bola no campo de defesa, já domina Coutinho novamente no comando, retaguarda, vem para finta em cima da marcação, já domina tanto o toque de bola na seleção portuguesa. E aí, Leandro Quesada?
4: Pô, parecia boliche, todos os pinos portugueses caindo, né? A Colômbia faz de forma muito inteligente essa falta tática. No primeiro tempo, lembra, né? O John Arias fez uma falta no Cristiano Ronaldo, se passasse por ele, ficaria numa grande situação. Olha ele aí.
18: E vem Robozão, domina no comando de ataque para a seleção portuguesa, ele tenta o passe, ele bola e perde. Vou dizer também, hein? Que momento do Cristiano Ronaldo. Cristiano Ronaldo é um homem de bola parada, de chegar e ganhar, né? Bater pro gol, vir buscar jogo, não é mais a dele não, hein?
4: É, não tem mais, né? Aquele ritmo frenético do auge da carreira, né? Deveria ficar mais próximo do gol, mas ele tá aberto lá na ponta tentando organizar alguma coisa.
18: E vem pelo toque de bola, já domina Coutinho no setor intermediário, recolhe para o comando, tenta o passe curto novamente, domina a seleção de Portugal pelo setor de direita, na direita desce Portugal, recolhe no comando de ataque, vem para a finta a seleção portuguesa, você ligado no futebol da Bandeirantes, a Bandeirantes com você, já recolhe pelo seu campo de defesa, vem para a finta, domina, tenta o toque de bola, Coutinho no meio novamente, Vitinha domina, recolhe a jogada, solta com João Neves, ele abre pelo direito do campo de ataque, bom passe de bola em velocidade, já desceu, balançou, prendeu João Neves, abriu da direita, campo de ataque, cruzamento na boca do gol, toque de cabeça pra fora. Vou dizer pra você, João Félix cabeceou longe no gol, a bola sobraria pro Cristiano Ronaldo, hein?
21: Exatamente, né? E aí o Cristiano Ronaldo reclama e com razão na primeira chegada do time português, cruzamento na área, o João Félix tentou por ali antes de todo mundo, era do CR7 essa bola.
18: Por enquanto, Portugal está pegando a Croácia, mas pode pegar a Espanha também, né? Dependendo do que acontecer, hein, Leandro Quesada?
4: Nas oitavas, bem lembrado por você, né? Por enquanto, como você destacou, Portugal e Croácia, a Espanha está pegando a Áustria. Então pode pintar um duelo ibérico, Portugal-Espanha. Lembrando que a próxima Copa do Mundo acontece nesses dois países também, né? Espanha e Portugal.
18: É futebol da Bandeirantes, já domina o toque de bala contigo no setor intermediário, recolhe para descer novamente a seleção, tenta o toque de bala na seleção colombiana pelo setor de esquerda, obrigado torcedor pelo carinho da sua sintonia, você curtindo o sonsaço Bandeirantes, a abertura vem pelo setor de direito do campo de defesa, áreas, ele prende, não se está jogando aqui atrás, domina no campo da retaguarda, o tempo não para, Bandeirantes marca. Jogado 7 minutos de bola rolando, 7 minutos de bola rolando. É o segundo tempo de jogo, girando o placar da Copa do Mundo. Copa do Mundo 2026, você confere. Portugal e Colômbia, placar do jogo é placar de 0-0. 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Alô, Lucas Bueno.
20: 5 minutos de jogo, segue 1-0 para a equipe do Uzbequistão em cima da República Democrática do Congo. Mais cedo tivemos Inglaterra 2, Panamá 0, Croácia 2, Gana 1.
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18: Claro que a Copa do Mundo é aqui, no meio do campo de ataque, tenta descer novamente a seleção de Portugal, tenta o toque em bola, recolhe no campo de defesa, a seleção colombiana apertou, vem para recuperar Portugal, mas na bola divide, aperta o lance, vem Arias, tentou ganhar, ganhou na primeira, ganhou na segunda, já domina novamente pelo comando de ataque, tenta o toque em bola, Coutinho novamente pelo setor de esquerda, recolheu, prende na jogada, vem para ganhar o lance novamente, a seleção portuguesa ganha a jogada do campo de defesa, com certeza, a abertura vem pelo setor de esquerda, campo de ataque, o tapa na bola em velocidade, já desceu Pedro Neto, dominou para Portugal, Cristiano Ronaldo do outro lado, deixaram a bola passar, mas ela não passou. O Lerda chegava para dominar e ser jogando, e na cobertura lá atrás, o Denver Machado vem para cortar. Que coisa no Vale!
21: eu fiquei com a impressão que nessa eles quiseram servir ao Cristiano Ronaldo. E aí o Bruno Fernandes perde a chance dele mesmo finalizar e opta pelo corta-luz e destrói a possibilidade de ataque do time português, Ulisses.
18: Que coisa impressionante. Ele perde o lance, o Lerdo volta e recupera. Hein, o Leandro Queçado, com a ajuda do Deiber Machado.
4: Eu já ia dar um pau nele, né? Ia fazer uma crítica mais dura. É, porque, pô, ele não pode perder a bola ali e deixar a defesa totalmente desguarnecida. Mas aí ele volta e recupera aquele que poderia ter sido um grande ataque da equipe portuguesa. Mas o time da Colômbia parece estar cansado, né? Tá estranha a Colômbia nesse início de segundo tempo.
18: No futebol da Bandeirantes, para você, do meio do campo, em ataque, tenta descer, continua novamente pelo setor de esquerda, recolhe novamente a seleção, tenta o toque de bala, Luiz Dias, ele prende o lance, abriu pelo setor de esquerda, tenta o cruzamento na primeira, aperta novamente a seleção, tenta o toque de bola, recolhe pelo setor de esquerda, campo de ataque, David Machado, ele abre o lance, bola batida, gol, dá um soco na bola, estranho, goleiro de Portugal, o Diogo Costa, a bola volta, em velocidade, tenta descer Pedro Neto, ele tenta ganhar a jogada, aperta na marcação e perde o lance, na dividida melhor para Sanches. Sanches, zagueirão do Mini, sai jogando do Vale.
21: E sai a primeira defesa de fato deste segundo tempo, né? E a finalização é da Colômbia, que agora volta a assustar, tá no ataque o time colombiano, Ulisses.
18: Para você ligado no futebol da Bandeirantes, torcedor brasileiro, a bola volta pelo setor de esquerda do campo da retaguarda, vai tentar o toque de bola contigo novamente no meio do campo de defesa, tenta arrancar pelo comando de ataque, aperta na marcação, Arias bateu pro gol, uma defesa, o Diogo Costa pega novamente no canto esquerdo.
21: Segunda defesa, né? Quase consecutiva do Diogo Costa. A Colômbia tomou um sufoquinho nos primeiros minutos, mas volta a tentar dominar o jogo por aqui, Ulisses.
18: Que coisa, hein? O Queçada.
4: É, Portugal dá espaço, né? O problema da Colômbia é que ela não consegue chutar de uma forma precisa, né? E os chutes que saem, todos no meio do gol, né? Bom, isso aconteceu também com Portugal, com Cristiano Ronaldo na primeira etapa. Tá faltando ali uma finalização perfeita, né? Por enquanto, realmente, nem um lado nem o outro conseguiu fazer isso.
18: Você ligado no futebol da Bandeirantes, a Bandeirantes com você. O Brasil entra em campo nesta segunda-feira, às 14h, horário de Brasília. 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E do meio do campo em ataque, tenta descer com o Tigre no setor intermediário. Já recolhe, vem para finta, prende o lance curto novamente pelo setor de direita. Domina novamente, recolhe pelo comando de ataque. Afasta novamente a seleção, tenta o toque de bala, a seleção portuguesa com Vitinha. Vitinha domina, balança em frente à marcação, já dominou curtinho novamente pelo setor de esquerda. Recolhe no comando de ataque pelo setor de esquerda. Vem para frente em cima da marcação, domina pela ponta, prende na esquerda. Deiverson Machado abriu para Santiago. Ele pede a jogada, bola girada, batida pro gol, a pancada pro gol em cima da marcação. Girou batendo forte o João Félix, hein?
21: Exatamente, né? Tentando assustar, mas o Vargas segue sem fazer uma defesa. Por enquanto, só Diogo Costa trabalhou neste segundo tempo, Ulisses Costa.
18: No futebol da Bandeirantes, para você, Idomira tenta descer novamente a seleção portuguesa, já está jogando no campo de defesa, na moral, domina Rubem Dias, ele prende o lance para a seleção de Portugal, Robozão partiu, não conseguiu, vem para o toque de bola, recomeça com Vitinha domina no campo de defesa para a seleção de Portugal, vai para o toque de bola com João Neves domina, abre pelo setor de direita, recolhe a jogada novamente, prende o lance curtinho novamente a seleção de Portugal com Pedro Neto domina pelo comando de ataque, arma a jogada curtinha no setor intermediário com Dalo domina, vem pra finta, gira, solta, Vitinha pede, a Vitória vem pro seu campo de defesa pra ser jogando. É bola pra seleção portuguesa ser jogando no campo de defesa. Leandro Queçada, vamos chegando a 12 minutos de bola rolando e o jogo, Queçada.
4: É, igualzinho o primeiro tempo, achei que na segunda etapa ia ter alguma coisa diferente, os times estão ali com um ritmo muito parecido, um ritmo bem abaixo do que a gente está vendo na média nessa Copa do Mundo. E ali, né, tentando encaixar um bom ataque para tentar furar a defesa. Isso serve para Portugal e serve também para a seleção da Colômbia. E dois craques em campo, né, o Cristiano Ronaldo jogando quase nada até agora. E o James Rodríguez também é uma figura muito apagada até aqui, Ulisses Costa.
18: É o futebol da Bandeirantes para você, torcedor brasileiro. E vem para o toque de bola do meio da seleção. Tenta o toque novamente a seleção portuguesa. A abertura vem no toque de bola com Pedro Neto. Pedro Neto do meio para o setor de esquerda. Cruzou, levantou para o Robozão. Muito alta a bola. É muito alta mesmo, hein? Cruzamento errado do João Félix. Tranquilo, Vargas pega.
21: E daqui a pouco duas mudanças na Colômbia, Ulisses. Richard Rios e Luiz Soares. Já já mudança dupla por parte de Nestor Lorenzo.
18: E aí, Leandro Quezado, Nestor, tá mudando o time.
4: Ah, eu acho legal o Richard Rios. Richard Rios é um cara, inclusive eu colocaria o Richard Rios na vaga do Lerma, né? Lerma não tá tão bem no jogo. A gente conhece o Rios aí da época do Palmeiras, né? E o Luiz Soares é um cara, é um 9, né? Hoje ele perdeu a vaga pro Córdoba, que tá em campo aí, Ulisses.
18: No futebol, tá Bandeirantes para você, torcedor brasileiro. É com a seleção portuguesa, ganha a jogada, continua novamente do campo de defesa, Dalo. Dalo domina, enfiou, boba a bola, dominou, bola solta para Cristiano Ronaldo, ele vai fazer o gol, bateu para fora, inacreditável o gol que ele perdeu. Mas o Bandeira já marcava o impedimento, mas ele não pode perder um gol desse.
21: É, e ele fica até olhando ali pro telão, pro Bandeira, torcendo pro impedimento, né? E quando se projeta por ali o CR7, até poderia estar em posição irregular. Depois, quando ele recebe o passe, de fato tá à frente, mas desperdiçou a chance, né? Era melhor fazer no momento que vai mexendo o time colombiano por aqui, com a entrada do Rios, com a entrada do Luiz Soares. A gente já confirma as mudanças no time colombiano, Ulisses.
18: Vou falar pra você, mexe em Córdoba e Lerma, vão embora.
21: Isso, saindo como Córdoba, disse, o Quezada, 9, né? Pra entrada do Luiz Soares, 25, exatamente, né? E saindo o Lerma, 16, pra entrada do Richard Rios, meia dúzia.
4: É, duas alterações que a gente cantou aqui, bem previsíveis, né? A gente lembrou, o Lerma não tava bem no jogo, o Rios acho que é até mais jogador. E o Luiz Soares, na realidade, é o titular, né? Hoje o técnico Nestor Lourenço fez algumas adaptações, descansou alguns jogadores, né? E agora está retomando aquilo que a gente acha que é o time titular. O Rios, para mim, é um grande jogador. Jogou muita bola no Palmeiras, né, Ulisses? Vamos combinar que ele teve um grande momento na Sociedade Esportiva Palmeiras.
18: Para você ligado no futebol da Bandeirantes, vou dizer para você que jogo, hein, Quezada? Muito baixo nível, hein?
4: Muito baixo. Eu cantei uma bola que achava que ia ser um grande jogo. Imaginei uns 2x2, uns 3x3, mas por enquanto realmente muito abaixo do que se espera, né? E assim, Portugal decepcionante nesse início de Copa do Mundo, hein? Essa é a seleção portuguesa que a gente apontava como uma postulante ao título, e a Colômbia é melhor, né? Liderando esse grupo com muita justiça, a Colômbia foi muito bem, melhor que Portugal até aqui na Copa do Mundo.
18: Pra você ligado no futebol da Bandeirantes, torcedor brasileiro, já domina o toque de bola contigo novamente, recolhe a jogada, vem pro toque, recolhe do campo de defesa, tenta descer o curtinho pelo setor de esquerda, aperta na marcação novamente a equipe da Colômbia, tenta o toque de bola contigo, Rios prende com Gustavo Puerta, domina, tenta abrir jogada para a direita do campo de ataque, vem a Colômbia, bola batida pro gol, vai embora, que gol perdeu o Rios, impressionante, uma bola enfiada, o Richard Rios chegou para fazer o gol e bateu para fora.
21: Com os dois jogadores de sangue renovado, né? A jogada com o Luiz Soares fazendo o cruzamento ali pelo lado direito da grande área. E o Rios vindo de trás, finalizando com o pé esquerdo. Chute rasteiro com força, mas pra fora. Quase, quase o primeiro da Colômbia.
18: No futebol da Bandeirantes, pra você, torcedor brasileiro, que chance perdeu o Rios agora de abrir o placar, hein, Quezada?
4: Caramba, o Rios tem um minuto em campo, ele fez mais do que o Lerma no jogo inteiro, né? Falei, cara, o Rios joga muita bola, tem que ser titular desse time aí, o Richard Rios, jogador aí do, né, que hoje atua no Benfica, ex-Palmeiras. Olha a Colômbia aí, Ulisses Costa.
18: E vem para o jogo da seleção colombiana, a bola foi chuta pelo setor de esquerda no campo de defesa, vem para a finta, você ligado na Bandeirantes, aperta na marcação, já recolhe, tenta o toque de bola contigo no setor intermediário, aperta na marcação, domina a seleção portuguesa, tenta descer, recolhe a jogada, Portugal, vem para o toque de bola novamente com o Rubem Dias, ele prende a jogada, balança em frente, achou a marcação, tentou o toque de bola pelo setor de direita, demora para soltar, já tomou um, chega para lá do Rios, e o árbitro para, marca a falta intermediária mediária do Rios em cima de Vitinha. Falta para a seleção portuguesa bater.
21: É, detalhe que até agora, Ulisses, nenhum cartão amarelo no jogo, né? E essa chegada do Richard Rios foi uma das mais firmes até aqui na partida em cima do Vitinha. Intermediária, Portugal tenta voltar a assustar a Colômbia.
18: É falta para a seleção portuguesa bater torcedor brasileiro. Se posiciona, a seleção portuguesa tem para a cobrança de falta novamente. Você está ligado no futebol da Bandeirantes, Quesada? Bem marcada a falta, né?
4: Bem marcada a falta. Depois eu vou falar de uma figura ali que eu vi na imagem, o Austin McPhee. Eu vou explicar quem é esse cara, até um escocês que está trabalhando na comissão técnica da seleção portuguesa.
18: É bola no campo de ataque, se posiciona para a cobrança de falta, a seleção de Portugal vem para a cobrança de falta, Pedro Neto na bola, também na bola, Bruno Fernandes, é falta para a cobrança, Bruno Fernandes partiu para a bola, correu, bateu, levantou, o toque de bola vai para fora. Tá dando escanteio, não, já está dando tiro de meta, o Cristiano Ronaldo queria escanteio, hein, opa.
21: É, eu fiquei com a impressão que a bola não pega em ninguém, né, vai direto, até porque a intenção era servir o Cristiano Ronaldo, e só ele praticamente sai por ali, sai em posição legal. E na marcação de dois jogadores, todos se projetam para atingir a bola, o Arias estava ali na marcação, mas não sei não, hein? Eu acho que talvez pegou por ali no Davison Sanches.
4: A impressão também é minha essa, que deu uma triscadinha na cabeleira do Santiago Arias, né? Um lance difícil, Colômbia mais uma vez no ataque.
18: E vem pro jogo a seleção da Colômbia, bola foi chuta para a direita, balançou, bateu pro gol. O que é isso, hein? Eu desvio escanteio. Tá louco, Luiz Soares balançou, encheu o pé. Podia ter dado corte. Ganha escanteio a seleção colombiana. Perde a chance no gol, hein? Posição legal pra ele do Vale.
21: Posição legalíssima, né? E aí meio displicente, tal. Ele tenta fazer o corte, meio nem aí, dá um chute. Não olha pros companheiros. Desperdício que poderia ser um gol importantíssimo pra Colômbia. Porém, conquista o escanteio com James Rodríguez.
18: No futebol da Bandeirantes, para você, obrigado, torcedor brasileiro. Recolhe do campo de ataque, levantamento à frente, o escanteio vai para fora a bola. Pessimamente cabeceada pelo Sanches, tiro de meta.
21: É, nenhuma condição, né? Assim, nenhum perigo levou ao gol justamente do Diogo Costa. Segue 0-0 aqui em Miami.
18: Toca ele para o Coutinho novamente pelo setor de direita, prendeu o lance curto, recolhe do campo de retaguarda, aperta na marcação, já domina do campo de ataque, aperta, tenta descer novamente a seleção, tenta a seleção portuguesa para ganhar a jogada, ganha lateral. Lateral para a seleção de Portugal, bater pela direita, campo de defesa.
21: É, e foi na disputa ali próximo ao banco de reservas, né? E agora o Bruno Fernandes cumprimenta ali o Davison Sanches, eles pedem desculpa por ali, lateral que será cobrado pelo time português.
18: A bola volta com a seleção portuguesa, erra Portugal, também erra a seleção da Colômbia, mas o Arias é guerreiro, ganhou, o árbitro parou, mandou seguir não, a bola para Arias, Arias domina pelo setor de direito do campo de ataque, vai para a finta, vem para o toque de bola, soltou curtinho, bola para Arias, novamente bateu direto para o gol, defendeu o Diogo Costa! Escanteio para a seleção novamente da Colômbia, bater no chute do Arias, o Diogo Costa põe para a linha de fundo.
21: É as principais chances da Colômbia, né? E de novo o Diogo Costa trabalhando. Impressionante, o jogo fica espaçado em ritmo de treino. Tudo pode acontecer por aqui. Vem escanteio Colômbia, Rames da bola.
18: No futebol da Bandeirantes, escanteio cobrado, vem a Colômbia, sobe de cabeça, vem para tirar a zaga de Portugal. A bola volta, tem jogador português caído dentro da grande área. Do meio do campo de ataque, bola batida, gol, vai embora para a linha de fundo à direita. Mas eu acho que o árbitro já parava o jogo para marcar falta, hein? Cuerta novamente errou o chute.
21: É, dessa vez um pouquinho mais perto, né? Dessa vez ele bateu com mais firmeza. No primeiro tempo ele chutou fraquinho. E agora tá caído por ali, me parece, o Nuno Mendes. Dentro da grande área, né? E você reparou muito bem, ainda no lance, né? Com tudo acontecendo, ele foi ali atropelado na área, mas sei não, acho que tá dando uma valorizada, lembrando que se recebeu o atendimento, tem que ficar um minuto fora.
18: E aí, Quesada?
4: É, e a nova regra aí, né? Pra evitar a tal da cera, né? Tô revendo o lance. É, realmente houve um empurrão ali, mas eu acho que é mais teatro do que qualquer coisa da parte do Nuno Mendes. Vai ganhar aí um tempinho, né? Pra que o técnico passe algumas instruções. E já viu uma movimentação ali no banco, hein? Acho que já vai ter alteração, parada pra hidratação, Ulisses Costa.
18: Muito bem, então vou aproveitar. Lucas Bueno, como é que tá o outro jogo? Como é que tá a República Democrática do Congo contra o Uzbequistão?
20: Nesse momento, 20 minutos de jogo, segue 1-0 para o Uzbequistão e o Uzbequistão está mais próximo do segundo gol do que a República Democrática do Congo do primeiro.
18: E aí, Leandro Quezada, e o jogo?
4: Ah, vou ser sincero com você. Eu acho que a Colômbia tá jogando com um regulamento debaixo do braço. Nem vou fazer nenhuma crítica mais dura, mais severa à Colômbia, né? Tá certinho, tá enfrentando uma seleção que é forte, com bons valores, que tem um gênio aí, que é o Cristiano Ronaldo, tá ok. Tá fazendo o papel dela. Agora, esse início de Copa do Mundo, Ulisses, de Portugal, é decepcionante, hein? Vamos falar sério. Empatou com o Congo, aí goleou o Uzbequistão, ok, time super fraco. E hoje fazendo uma partida muito ruim, tá muito ruim Portugal, muito ruim. O Vitinha, que é um jogador de um nível fantástico, não tá conseguindo produzir muita coisa no meio campo. Os dois companheiros de ataque do Cristiano Ronaldo, João Félix, que joga inclusive no Al Nassr, né, com o Cristiano Ronaldo lá na Arábia, e o Pedro Neto do Chelsea, muito pouco efetivos, não é, no ataque. A bola não chega com qualidade. O Nuno Mendes tenta atacar, mas para na marcação do Santiago Arias, e com a ajuda também do outro Arias, o John Arias do Palmeiras. Do outro lado, né, o Dalot entrou e só está passando a maior parte do tempo marcando, né, que era também a missão do João Cancelo. Ou seja, e aí a troca no meio campo, Neves por Neves, o Rubem pelo João, também não mudou muita coisa. E agora a gente vê ali o Roberto Martínez meio que dando uma bronca, né, nos jogadores de Portugal. Para mim, uma das decepções essa Copa do Mundo, essa seleção portuguesa.
18: É o futebol da Bandeirantes para você. E aí, do Vale, no campo de jogo?
21: Bom, aqui continua muito calor, Ulisses. Apesar de já ter escurecido agora na cidade de Miami, demora para escurecer. E, ó, vem mudança em Portugal, hein? Já tô vendo o Rafael Leão com a 17. Ó, vai subir a placa já para confirmar. E tô vendo também o 24, né? Que é o Samu. O Samu tá por ali, ó, vai subir a placa. Saindo o camisa de número 11, portanto, o João Félix, para a entrada do Rafael Leão, 17. E saindo 23, Vitinha, para a entrada do 24, portanto, o Samu na equipe, Samu Costa na equipe de Portugal.
4: É, o Samuel Costa, né, chamado de Samu carinhosamente, jogador do Mallorca, volante. Realmente, eu acabei de criticar o Vitinha, tô vendo o mesmo jogo do técnico, né, ele tirou aí o Vitinha. E o Rafael Leão, um cara que a gente conhece muito aí do Milan, né? Um grande jogador. Eu gosto muito do Rafael Leão, esteve na última Copa do Mundo e é um dos mais importantes jogadores aí que atuam no Calcio, na Liga Italiana, Ulisses Costa.
18: No futebol, tá Bandeirantes para você, torcedor brasileiro. Do meio do campo de defesa, tenta descer a seleção portuguesa, vem para ganhar lateral para a seleção de Portugal bater. Parece que a temperatura em Miami, que está mais de 30 graus agora à noite, 30 graus, 29 graus, afetou muitos jogadores, que choveu antes do jogo, né, Quezada? Parece que esse mormaço, esse calor arrebentou com os caras, hein?
4: O PDV já deu essa letra aí, né? Bom, então tá sendo pros dois, né? Porque os dois times estão jogando abaixo do que podem. Realmente o ritmo é diferente, não é aquele ritmo alucinante que a gente viu em alguns jogos dessa Copa do Mundo. E Miami realmente tem uma temperatura muito esquisita, né? Que é muito abafado. A gente fez um jogo aí, né? Tava muito abafado no jogo entre Brasil e Escócia também.
18: No futebol da Bandeirantes, para você, torcedor brasileiro. A bola volta no toque de bola, o tempo não para, Bandeirantes marca. Jogados 26 minutos de bola rolando para você conferir o segundo tempo de jogo, girando o placar da Copa do Mundo 2026. 0 Portugal, 0 Colômbia. 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Diz aí, Lucas Bueno.
20: De pênalti, Wissa empata para a República Democrática do Congo. Neste momento, República Democrática do Congo 1, Uzbequistão também 1. Vai chegando a 2 pontos, assumindo a terceira colocação do grupo, mas ainda segue fora dos classificados para os 16 avos.
1: A Copa do Mundo é aqui!
18: E domina pelo setor de esquerda, cá para ataque, vem para o toque de bola, contigo novamente, domina Ramis Rodrigues, ele prende para a seleção, tenta o toque de bola para a seleção da Colômbia, já domina do seu campo de defesa, prazer jogando, você está na Bandeirantes, a Bandeirantes está com você, recolhe pelo setor de direita, tenta o toque de bola, contigo novamente, aperta a seleção colombiana, recupera a jogada, a abertura foi feita à frente do campo de ataque, você ligado na Bandeirantes, a Bandeirantes está curtindo o sonsaço, obrigado torcedor, Colômbia e Portugal 0 a 0, tentava descer novamente no campo de defesa, recomeça novamente a seleção já prende o lance, curtindo no campo de retaguarda, houve a falta, mas o juiz mandou seguir, Arias domina, ele vem pro toque de bola curto pelo setor de direito do campo de ataque, tenta o cruzamento dentro da grande área, recolheu, girou, bateu pro gol, tentou uma chance, duas, afasta a zaga portuguesa, tira dos pés, Luiz Dias tentou bater, não conseguiu, a bola volta com a seleção portuguesa, ganha Cristiano Ronaldo, vem pro passe de bola, ele perde a jogada, a bola já volta, volta no toque de bola curtindo novamente na direita, tentou Luiz, ele cruza dentro da grande área, a bola sobrou de primeira para Ramos, vai fazer um golaço, bateu de cabeça, vem para tirar, Rubem Dias põe para escanteio.
21: É na bola enjoada ali de rosca, né, do Luiz Dias, e depois a finalização acaba explodindo no Rafael Leão, que faz o corte, escanteio cobrado rapidinho.
18: E aí, foi escanteio, pô, não tem essa. Escanteio cobrado, a bola volta pelo setor de esquerda, campo de ataque, já domina novamente Luiz Dias, ele prende e tenta cruzamento dentro da grande área, aperta a seleção da Colômbia, vem para tirar mal a seleção, domina no campo de ataque, recolhe a seleção portuguesa para sair pro jogo, sai jogando errado, se acertar o lance duas, três vezes, não acerta Portugal, mas o árbitro para marcar falta no campo de defesa.
21: E aí fica aquele
18: Fagani
21: clima
18: marcou falta aí, de... Né?
21: E aí, no lance anterior, torcedor começa a reclamar de um pênalti. Por quê? Porque o Nuno Mendes, ele aparece ali para evitar a finalização do Soares, e o Soares chuta o jogador de Portugal. Ele atinge o jogador de Portugal e o torcedor, claro, faz aquela pressão para a arbitragem avaliar o lance como penalidade.
18: E aí, que assada?
4: Não, o jogador da Colômbia chutou o jogador de Portugal, né? O Luiz Dias chutou o Nuno Mendes. Não tem nenhuma discussão a respeito desse lance. Já já vai mudar a Colômbia, hein? Mais uma mudança aí na seleção da Colômbia, Ulisses.
18: É o futebol da Bandeirantes para você, torcedor brasileiro. Obrigado pelo carinho da sua sintonia. E já domina o toque de Baracutinho novamente. Vai mexer a Colômbia duas vezes aí do Vale.
21: É o Quinteiro, aquele Quinteiro, né? Tá no Barranquilha, né? Tá no Júnior Barranquilha. Agora o Quinteiro experiente e também o Castanho. Já já alteração dupla.
18: Você na Bandeirantes, a Bandeirantes com você. Já prende o lance curto no campo de retaguarda, tentando ser novamente a seleção de Portugal com Cristiano Ronaldo. Ele prende o lance e vem para o toque de bola na frente. Tentou cavar a falta. Foi péssimo agora na esquerda. O Nuno Mendes, hein, Quesada?
4: Foi sim. O Nuno Mendes é um grande jogador, né? Ele abafa lá no Paris Saint-Germain, mas hoje também tá atuando bem abaixo do que se imagina. Vai entrar o Ranfer Quinteiro. Esse joga muita bola, hein? Joga muita bola. E o Castanho é outro que vai entrar também ali para ajustar um pouco a marcação nesse meio campo da equipe da Colômbia, Ulisses.
18: Muito bem, mexe a seleção da Colômbia do Vale.
21: Saindo Arias, 11 para a entrada do 5, Castanho. Portanto, Arias aplaudido pelo torcedor colombiano. E sai 10, James Rodrigues para a entrada do Quinteiro, né? O Quinteiro, na verdade, está no River Plate. Quinteiro com a 20 entrando no lugar do James Rodrigues.
18: E aí, Leandro Quesada?
4: James Rodrigues não jogou nada, hein? Lembrou muito que ele não jogou no São Paulo Futebol Clube. Que futebolzinho do James Rodrigues, né? Muito, muito ruim o James Rodrigues. O Ranfer Quinteiro, se esforçar um pouco, pode até arranjar uma vaguinha nesse time da Colômbia aí, Ulisses.
18: E domina do toque de bola contigo novamente no setor intermediário, vem pro toque de bola curto novamente no campo de retaguarda, domina pelo setor de esquerda da seleção portuguesa, boa bola à frente, vem pro toque de bola, Rafael Leão tentou cruzamento, a bola sai, escanteio Portugal, hein?
21: Depois de muito tempo, hein? Portugal volta a rondar a área da Colômbia depois de muito, muito tempo, quem sabe na bola parada Cristiano Ronaldo, segue no jogo, é sempre um perigo por ali.
18: É o futebol, tá, Pampirantes. Vem pra cobrança de falta, escanteio pra seleção portuguesa, bater o placar de 0-0, Colômbia e Portugal, você ligado na Pampirantes, Colômbia Tapacis, vem pra cobrança de falta, escanteio pra seleção portuguesa, bater o placar de 0-0, Colômbia e Portugal, você ligado na Pampirantes, Colômbia tá passando em primeiro

0: Pelo setor de esquerda, pede espaço para ajudar. O árbitro está chamando a atenção de todo mundo. Vai lá o Bruno Fernandes para a cobrança de escanteio para Portugal. Portugal tenta o primeiro gol do jogo, 0-0. Portugal e Colômbia. Estamos no segundo tempo. É falta no campo de ataque, 32 minutos de bola rolando. Partiu para a bola, bola cobrada, entrada na grande área. Vai sair a pancada direto para fora no chute do Dalo. O Dalo em seu pé, tiro de meta para a Colômbia.
1: 64.478 torcedores. É a marca do jogo de hoje aqui no Miami Stadium. Entre eles, Jimmy Butler, astro do basquete, o telão mostrou há pouco, que já esteve aqui no Miami Heat. Hoje, jogador do Golden State, está com a camisa do Munhoz, jogador da Colômbia.
0: Quem sabe, quem é o cabeludo no Banco de Portugal que toda hora está falando com o time?
2: É o Austin McPhee, que é o responsável pelas jogadas de bola parada. Ele trabalha também no Aston Villa. Então, quando tem bola parada, toda hora ele fica dando indicação para os jogadores de Portugal como fazer, seja na falta ou no escanteio. Olha a Colômbia.
0: E vem para o jogo a seleção da Colômbia. Bola foi solta, entrada na grande área. Afasta a zaga portuguesa. Domina no campo de defesa a seleção de Portugal. Para ser jogando, recolhe pelo setor de direito do campo de ataque, aperta novamente a seleção portuguesa. A abertura foi feita à frente, vem para o domínio, faz o break, toma falta, está parado o jogo, está marcada a falta para a seleção de Portugal, bater pelo setor de direito do campo de ataque, marcada a falta para a seleção de Portugal, bater, se posiciona, vem para a cobrança de falta. Pedro Neto, ele toma a falta, vai deixar, recolhe a jogada, curtindo novamente, sai jogando Bruno Fernandes, ele prende para a seleção de Portugal, tenta o toque de bola curto pelo setor de esquerda do campo de ataque, vem para fim de cima a marcação, prendeu o lance, Robozão ganha a jogada, abre pelo setor de esquerda. Impressionante como o nível da seleção portuguesa é fraca, hein, o Quesada?
2: Muito fraco, muito fraco. Vamos ver esse lance aí.
0: E vem pro jogo, domínio do campo de ataque, Cristiano Ronaldo dominou, cruzou na boca do gol! Seria pro Rafael Leão, a bola vai embora pra linha de fundo, depois o zagueiro cortar e pôr pra linha de fundo e escanteio.
1: É, fico imaginando, né, a dor
0: escanteio.
1: Do...
0: Escanteio. O jogador da seleção da Colômbia que tocou pra fora, cara. O árbitro tá dando tiro de meta do Vale, tá errado.
1: É, e o Cristiano Ronaldo fica maluco, né? Ele que serviu o companheiro por ali, e aí agora a arbitragem, ó, me parece que corrige. O torcedor protesta bastante aqui no Miami Stadium. Portugal segue no ataque.
0: Pra você ligado no futebol da Bandeirantes, torcedor brasileiro, vou dizer pra você, hein? Agora sim o árbitro voltou, escanteio do campo de ataque, vem para o levantamento à frente, tenta o toque de bola curtinho novamente no setor de esquerda, você ligado na Bandeirantes, a Bandeirantes com você, escanteio para a seleção de Portugal, bater, vem Bruno Fernandes para a cobrança, camisa 8, vem levantamento na grande área da Colômbia, escanteio Portugal, Bruno Fernandes partiu para a bola, bateu, subiu, o zagueiro cortou, tirou, a bola volta com a seleção colombiana, já tenta descer do campo de defesa, recolhe curto do campo de retaguarda, a Colômbia vem para contragolpear e é perigosa, abertura do setor de esquerda, campo de ataque, Castanho domina, vem pra finta, tenta o toque, cruzamento completamente errado, péssimo Quinteiro na bola, que coisa, hein, o do Vale, o Quinteiro que fez?
1: É impressionante, né, e Portugal aberto, Portugal praticamente morto em campo, e a Colômbia não se aproveita dessas oportunidades e segue 0-0.
0: E aí, pois não, ô Lucas Bueno.
3: Aos 35 do segundo tempo, Maiele vira para a República Democrática do Congo. República Democrática do Congo 2, Uzbequistão 1, que vai chegando agora a 4 pontos e se classificando entre os melhores terceiros da competição.
0: Olha só, hein, que coisa, hein, Caçada. Acho que agora tá mudando, hein. Congo e Inglaterra vão jogar agora, hein?
2: É isso aí, bem destacado, né? Congo e Inglaterra hoje, né? Hoje seria isso. Ainda tem o último grupo aí, né? Pra gente observar, que pode mudar também essa questão dos melhores 8 terceiros colocados na Copa do Mundo. Que rolê esse daí, hein?
0: Pra você ligado no futebol da Bandeirantes, aí tá parado o jogo. Tá marcada a falta pra seleção. Rios chegou, entrou pra bater, hein? Todo mundo, o Rios, hein? O Richard Rios. Que tá batendo, hein, do Vale.
1: É impressionante, ele faz uma cara ali de que não entende a marcação da falta, por ele dar uma pernada no Bruno Fernandes, inacreditável, e coloca Portugal numa condição de quem sabe alçar na grande área, tentar uma jogada isolada, uma jogada ensaiada por ali, para marcar o golzinho, por enquanto tudo igual 0-0.
0: 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Vem para a cobrança, é bola no campo de ataque, vem para a cobrança novamente, é cobrança de falta. A seleção portuguesa tenta o gol para ficar em primeiro do grupo. A Colômbia tem 7 pontos, Portugal tem 5. Se posiciona para a cobrança, é falta para a seleção portuguesa bater pelo setor de meia esquerda. Cabra ataque, levantamento na grande área, afasta a zaga, mas deu falta de ataque o árbitro.
1: Exatamente.

0: Falta agora em cima do Richard Rios, né? Richard Rios é o jogador que acaba tomando a falta por ali, reclama com a arbitragem. 0-0 o jogo aqui em Miami.
1: E aí, Leandro Quesada?
2: É, Ulisses, parece que a Colômbia está muito feliz com esse empate, está garantindo a primeira colocação. E Portugal também não está nem aí, né? Só está fazendo o tempo passar, encerra o jogo já já e depois se prepara para aquilo que vem pela frente. No caso, a seleção da Croácia, como você já disse aí durante toda a transmissão, esse será o duelo, né? Se o jogo continuar assim, Portugal e Croácia na próxima fase da Copa do Mundo.
1: Pra você ligado no futebol da Bandeirantes, torcedor brasileiro, obrigado pelo carinho da sintonia. Do meio do campo de defesa, tenta descer contigo novamente pelo setor de esquerda. Já recolhe a jogada, vem pro toque de bola contigo novamente. Do meio do campo de retaguarda, tenta descer já no ataque a seleção da Colômbia. Abertura vem no toque de bola contigo com Rios. Rios domina, vai pro giro em cima da marcação no primeiro. Ele vai tentar o toque de bola contigo novamente pelo setor de direita. Você na Bandeirantes, a Bandeirantes com você, torcedor ouvinte no Brasil. Recolhe no campo de ataque, tenta o toque de bola contigo novamente no meio de campo, domina a seleção da Colômbia. Rios novamente prende, abriu jogada para a direita, tentou toque, Quinteiro já abre lá da direita, tenta sair jogando no campo de retaguarda. É você na Bandeirantes, a Bandeirantes com você, já domínio do campo de defesa. Obrigado, torcedor. Vamos saber hoje, né, Quesada, os 8 terceiros melhores colocados aí, né?
2: Hoje termina a fase de grupos e amanhã já começa 16 avos, né? Amanhã já tem o pontapé inicial para a fase de 16 avos da Copa do Mundo.
1: Bola no campo de defesa, recolhe a seleção da Colômbia, aperta a seleção portuguesa. Placar do jogo continua, placar de 0-0. Vamos chegando aí para você ligado na Bandeirantes, a 40 minutos de bola rolando. A abertura foi feita no toque de bola contigo na intermediária. Já do meio do campo de ataque, tenta partir no comando da seleção colombiana. Afasta a zaga portuguesa, tira muito mal. Vem para cortar o perigo Renato Veiga. Ele tira para a volta com a seleção da Colômbia. Rios domina, já arma a jogada curtinha com Gustavo Puerta. Puerta recolheu pelo setor de direito do campo de ataque, enfia a jogada. Afasta a zaga portuguesa, tenta ser jogando no seu campo de defesa, em velocidade vem para o jogo a seleção de Portugal. Abertura vem pelo setor de esquerda, campo de ataque domina Pedro Neto, ele faz o giro na marcação, já recolhe a jogada curtinha no meio com Bruno Fernandes prende no campo de defesa, novamente recolheu para Pedro Neto domina no comando de ataque, vai para frente em cima da marcação no primeiro, recolhe o lance, volta a jogada em slow motion, os dois times jogando cansados, portugueses e colombianos, mas o Portugal não desiste. Abertura vem pelo setor intermediário, já prende novamente Samu, ele prendeu o lance, abriu pelo setor de esquerda, tem Rafael Leão domina, vai pra finta em cima da marcação no primeiro tempo, teu toque de bala, solta curto pelo comando de ataque, abre o compasso, tempo teu toque de bala curtinho no setor intermediário, domina, recolhe novamente a seleção de Portugal pelo setor de esquerda, Pedro Neto, ele abre o compasso, ameaça o bater, limpa, recolhe, inverte a jogada lá pelo setor de direito do campo de ataque pra Rafael Leão, e vem pra finta, dominou Rafael Leão, levou pra linha de fundo no primeiro, do segundo, vai pro cruzamento, levantou na boca do gol, a bola passou, domina no campo de ataque, Dalo tenta a finta, ganhou o lance, prendeu, cruzou na boca do gol, errado, a bola volta novamente com a seleção de Portugal. Nossa Senhora, péssimo no lance, Pedro Neto tinha condição de dominar, não dominou, meu filho, deu na bola, de canela, mandou pra fora, tiro de meta pra seleção colombiana bater.
0: Se sobra beleza, né, se foi eleito o mais bonito da Copa, acho que falta futebol pro jogador do Chelsea. Há pouco o telão mostrou Juan Sebastián Verón e Yuri Djorkaeff, dois craques, acho que pela cara não estão gostando muito do jogo.
2: Ulisses, o Dalot podia ter feito coisa melhor aí, né? Ele conseguiu cruzar no peito do jogador colombiano, né? Falta de qualidade realmente absurda. Mas tá todo esse calor pra mexer com o cérebro do jogador, porque não é possível, hein? Opa, tá vindo aí o cara que fez dois gols, hein?
0: Munhoz,
1: e tá aí?
0: Munhoz com a 2, saindo o Santiago Arias 4, vem Munhoz, autor de dois gols da Copa, jogador que é muito querido, muito celebrado pelo colombiano.
2: E aí, o Arias fez um bom jogo, o Santiago Arias, hein? Ali no setor dele, o João Félix não se coçou, o Nuno Mendes também não, agora ele cansou, né? E agora o Rafael Leão fazendo algumas jogadas ali, é hora de colocar um cara mais descansado. O Munhoz fez já dois gols nessa Copa do Mundo, é um dos destaques da seleção da Colômbia, joga no Crystal Palace da Inglaterra, o Daniel Munhoz.
1: É o futebol da Bandeirantes para você, torcedor ouvinte do Brasil, do meio do campo de ataque, tenta o toque de bola contigo novamente no domínio, recolhe a jogada da seleção, dominou Colômbia na direita, pode sair o cruzado, recolheu, levantamento errado, na boca do gol, mas tentou o toque de cabeça, vai para fora essa bola. E ficou reclamando o Rubem Dias. Ele queria uma falta aí do Vale, juiz deu lateral para a Colômbia. Domina a seleção colombiana, vem para o toque, levando a Coutinho novamente no setor intermediário. Você ligado na Bandeirantes, a Bandeirantes com você, torcedor do Brasil. Obrigado pelo carinho da sua sintonia. Vem para o levantamento à frente, aperta, tenta o toque, levando, perde a jogada. Tentou o Luiz Soares de novo, perdeu o lance para a seleção colombiana do Vale.
0: O detalhe é que o cruzamento do Quinteiros era pro Daniel Muñoz, né? Impressionante como um lateral vira referência na grande área e depois na sobra. Aí realmente o Soares vai muito mal na tentativa por ali. O Muñoz já colocou fogo no jogo.
1: 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Brasileiro e do menino toque, ele para ser jogando, já aprende a jogar contigo no meio de campo, recomeça para ser jogando a seleção de Portugal, tem lateral pelo setor de direito do campo e ataque, você ligado na Bandeirantes, a Bandeirantes com você, torcedor brasileiro, obrigado pelo carinho da sua sintonia, vem para o toque de bola lateral para a seleção portuguesa, lateral foi cobrado, bola foi chuta, frente no comando de ataque, prende o lance Rubens Dias, ele vem para a finta, recorda a jogada curtinha pelo setor de direita, no campo de retaguarda, prende o lance novamente para ser jogando o João Neves prendeu, soltou novamente no toque de bola com Rubens Dias. Rubem Dias domina pelo comando de ataque. Vamos saber todos os enfrentamentos do 16avos hoje. Você ligado no futebol da Bandeirantes. Já domina do campo de defesa. Vai tentar o toque de bola curto no comando de ataque. Aperta na marcação. 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Segunda-feira, ao meio-dia, horário aqui dos Estados Unidos de Houston. Brasil entra em campo às 14h. Horário brasileiro, você vai conferir da Bandeirantes, o gol sai antes da Bandeirantes, domina do campo de ataque, aperta na marcação, tenta descer a seleção da Colômbia, a abertura foi feita pelo setor de direito do campo de retaguarda, vai tentar a finta em cima da marcação, domina a seleção colombiana, invertida pelo setor de esquerda, bom lance de bola, a Colômbia já domina no comando de ataque, prendeu Gustavo Puerta prendeu, vem pro toque, curtinho, recolhe com Rios, domina novamente no setor intermediário, ele sai jogando pelo seu campo do toque de bola, Rios, recolhe para a seleção da Colômbia, faz o giro em cima da marcação. Quinteiro prendeu a abertura, vem pelo setor de direita, forte, mas evita a saída na linha de fundo, já domina Muñoz, ele tenta o cruzamento, levantou na boca do gol, toque de cabeça para trás, a bola volta novamente com a seleção da Colômbia, que tenta descer, vem cruzamento à frente, travado. Vem cruzamento à frente, foi travado, a bola vai embora para a linha de fundo. Chegou muito, mas muito bem na marcação para tocar na bola o Pedro Neto, hein? Na chegada perigosa de o Deiver Machado.
0: Ulisses, vamos a 50, mais 5 minutos. Lembrando que a gente tem o tempo técnico, né? De 2 minutos e meio. Então, quase nada de acréscimo por aqui.
1: É bola no campo de ataque. Tenta descer a seleção da Colômbia. O gol está anulado. O Sanches subiu de cabeça, fez o gol. Mas o Bandeira já marcou impedimento, hein?
0: É, ele fica reclamando, né? A arbitragem marca. É, invalida o gol dentro do campo. O VAR pode mudar. Tem a questão do impedimento semiautomático. Vamos aguardar, né? O estádio vem abaixo por aqui. Por enquanto, lance em análise.
1: Você ligado no futebol da Bandeirantes, a Bandeirantes com você, torcedor brasileiro. Acho que gol legal, hein? Pra mim, gol legal, hein?
2: Pra mim também.
1: Gol legal do Sanches, hein? Gol legal. Do Sanches, camisa 23, ele subiu, capitão da seleção da Colômbia. Tá errado, hein? Tá marcando impedimento, só se foi no outro lance. No lance de conclusão a gol, pra mim, gol legal. Vamos ver o que aconteceu. Tá pedindo pra esperar o árbitro aí do Vale.
0: Exatamente, e o estádio já comemora o gol. O estádio comemora o gol porque entende a posição legal no primeiro momento do jogador colombiano. Entra o Matheus Nunes, luso-brasileiro no time de Portugal, saindo aqui o Nuno Mendes, 25, entrando Matheus Nunes, camisa de número 6, e a arbitragem anula o gol. Está anulado o gol por aqui.
1: Ô, louco, cara, assim, eu não vi impedimento não, velho. Porque dava condição o Nuno Mendes. Aqui na esquerda foi o que eu vi. Mas eles estão anulando o gol da Colômbia, vamos que vamos, né?
2: Esse impedimento semiautomático, Ulisses, ele é...
1: Infalível?
2: Infalível?
1: Não sei.
2: Olha, eu tô com você, cara. Eu queria ver direito isso daí, hein? Tô achando estranho esse lance. Muito estranho.
1: A bola volta no toque de bola, tenta descer novamente a seleção de Portugal. A abertura vem pelo setor de esquerda, vem pro toque. Rafael Leão, ele vai pra fim, entrou na grande área, bateu direto pro gol. Ela vai embora! Linha de fundo, tiro de meta para a Colômbia, perde a chance o Rafael Leão para fazer o gol de Portugal do Vale.
0: Na jogada individual, e aí o Munhoz, né? No ataque é uma beleza, mas na defesa ele ficou para trás ali na disputa com o Rafael Leão, que tentou finalizar cruzado por baixo, essa bola passou pertinho. Agora o Vargas está por ali, recebe o atendimento e agora a FIFA confirma a substituição, né, com o Matheus Nunes, que aliás com o Guardiola no Manchester City virou lateral. Natural de São Gonçalo, naturalizado português.
1: Queçada, que coisa, hein?
2: É, o Matheus Nunes tinha a chance de jogar pelo Brasil, mas preferiu se naturalizar português, né? E tá aí jogando a Copa do Mundo. Mais uma Copa, né? Já esteve no Catar e agora tá disputando a segunda Copa do Mundo com a camisa de Portugal. Olha o Portugal aí.
1: E vem Portugal, a bola foi chuta pelo setor de esquerda, que é para ataque, vai sobrar com o Rafael Leão, não tenta chegar, a bola não chega. Vem Rios para tirar para a seleção da Colômbia. Lucas Bueno, e aí, Lucas?
3: Agora 3-1, República Democrática do Congo sacramentando a sua vitória em cima do Uzbequistão e garantindo a vaga nos 16avos da próxima fase entre os terceiros melhores da competição.
1: E vem pro jogo, tenta descer a seleção portuguesa, houve falta, não, juiz mandou seguir, dúvida a seleção, tenta o toque de bola a seleção colombiana pelo setor de direita, vem pro toque de bola, Coutinho, Luiz Dias, ele ganha o lance, gira, solta pelo meio de campo, vem Colômbia, recolheu no comando de ataque, vem pra finta Gustavo Puerta, Puerta na finta, tem aberto o Rio, Luiz Dias dominou dentro da grande área, deu pra Puerta, fora da área, bateu pro gol em cima da marcação, a bola volta no toque de bola, Coutinho na intermediária, recolhe curto novamente no toque, Rios, abertura do comando de ataque, está do gol pra fazer a defesa. E acabou sendo atingido o goleiro Diogo Costa de Portugal na cabeça.
0: Exatamente, leva a mão ali na parte de trás da cabeça, porque ele sai muito bem soberano nos pés ali do Dalot, e aí nos pés do jogador colombiano, que acaba atingindo realmente a cabeça. E agora, ó, a FIFA mostra, Ulisses, o tal lance
1: que
0: ajustado,
1: coisa, hein?
0: Olha, é a pontinha da chuteira, hein?
2: Ah, desculpa. Não quero brigar com a imagem, mas desculpa, Luiz. Não, isso eu não aceito.
4: Tá louco, cara. Nossa, que... Sei lá, velho.
2: Acabou o futebol.
4: Pô, a ponta da chuteira, velho. Caraca, velho. Aponta o bico da chuteira mesmo, hein, do Vale. Pô, no lado do gol dos caras, velho. Que coisa, hein,
2: cara. O cara tem que usar o 36 do Marcelinho Carioca, entendeu? Porque então o cara tem uma chulapa, pô, aí é difícil, né? Ah, incrível. Isso pra mim é o anti-futebol, sério mesmo.
4: Que coisa, hein? É uma coisa impressionante, cara. Mas aponta o bico da chuteira. Os caras anularam o gol do Sanches. Impedimento semiautomático aí. Não vai escapar nada, né?
1: É você, né, Bandeirantes? A Bandeirantes com você. Já domina do toque de bola contigo novamente. Luiz Dias vai terminar o jogo. Ergue o braço, o árbitro. É fim de jogo no Miami Stadium. 0 Colômbia, 0 Portugal. A Colômbia termina em primeiro lugar do grupo com 7 pontos. Portugal com 5. República Democrática do Congo com 4 pontos. Como é que tá tempo e placar de jogo, Lucas Bueno?
3: Agora, faltando apenas 3 minutos para acabar, a República Democrática do Congo segue vencendo por 3-1 a equipe do Uzbequistão e garantindo a sua classificação na próxima fase.
1: Muito bem, para você ligado na Bandeirantes. Alô, alô, vem aí a Ana Martins. Ana, aqui deu 0-0. Vamos saber quem pega quem agora na sequência da Copa do Mundo no 16avos, hein, Ana?
5: É isso aí, Ulisses. Obrigada. Uma ótima noite para você. Colômbia 0, Portugal 0. Colômbia se sacramentando aí a primeira do Grupo K. Deixa eu chamar o PDV, que está acompanhando aí esse finalzinho de partido. Jogadores se cumprimentando, né, Paulo do Vale?
0: É, exatamente, né? Agora um clima muito amistoso entre as equipes, né? Muitos jogadores que atuam na Europa se abraçam por ali. Bernardo Silva, jogador do Manchester City, aliás, Bernardo Silva que não entrou, né? Foi titular na primeira partida, camisa 10 de Portugal, reserva no segundo jogo e hoje sequer entrou na partida, até porque é um dos pendurados. Cristiano Ronaldo cumprimenta John Arias por ali, festa na torcida colombiana, porque a Colômbia tem a primeira posição do grupo, garantida, deixa Portugal com o segundo lugar, né? Poderia, com a vitória, o time português avançar. Conversa também do Roberto Martínez com seus auxiliares, acho que vai um pouco pressionado para a segunda fase depois dessa campanha, talvez um pouco abaixo da equipe portuguesa, mas o clima é esse, né? Depois de um jogo quente com relação à temperatura, agora os jogadores se abraçam, se refrescam por ali, 0-0 na quentíssima cidade de Miami, que volta a receber um jogo agora na sexta-feira da próxima semana. Hoje tivemos Cristiano Ronaldo por aqui, sexta-feira teremos Lionel Messi, Aninha.
5: É isso, hein? Que dupla. Obrigada, PDV. Ótimo descanso aí pra você. São 10h31 pelo horário de Brasília. 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
5: 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Copa do Mundo é na Bandeirantes. São 10 horas 35 minutos pelo horário de Brasília. Colômbia 0, Portugal 0. Colômbia se classificando como primeira do grupo, né? E ambas as equipes já passaram aí para a fase dos 16avos. Deixa eu chamar o destaque final do Leandro Quesada.
2: Tudo bem, Aninha?
5: Olha, só tô aqui imaginando que se tivesse uma chuteira com a ponteira achatada, teria sido gol da Colômbia, né?
2: Que coisa absurda, né? Como pode, né? Isso é um antifutebol, né? Isso precisa ser revisto, sabe? Porque... Ah, eu discordo disso, sabe? A ponta da chuteira, gente, a chuteira foi inventada para calçar o pé. E é por isso que é futebol, é chute na bola. Você tá tirando por causa da ponta da chuteira o gol.
5: E mínima ali, né? Mínima. Bom, ali a ponta, né?
2: Mínima. É por isso que aquela ideia do Arsene Wenger, né, que faz parte do Centro de Estudos da FIFA para alterações das regras, né? E estudam impedimento e tal, que era a sugestão de... ter que realmente o tronco inteiro tá à frente, né? O tronco, né? Os braços não, tá? O pé não. O tronco inteiro à frente. Nesse caso, a ponta da chuteira. Gente, o que que é isso, né? O que que é isso? Sobre o que que nós estamos discutindo, né? A ponta da chuteira? Né? Sabe? Então, sei lá, eu acho que tem que ser sempre pro gol, né? A gente incentivar o gol. Se o futebol começar a proibir o gol, a inventar coisas, criar situações para impedir o gol, daqui a pouco perde a graça. Porque a coisa legal do futebol é gol. Inclusive um jogo sem graça hoje, né? Fizeram Portugal e Colômbia devido ao calor, já abordamos. As defesas se sobressaíram em relação aos ataques. Pontaria errada de todos aí dos times, né? James Rodrigues mal, Cristiano Ronaldo chutando mal. Gostei do Arias... no jogo, João Arias, jogador do Palmeiras, o Vitinha fez um bom primeiro tempo e depois caiu de produção, mas enfim, a minha expectativa falhou, eu esperava um grande jogo e tivemos uma partida muito morna, muito abaixo de uma intensidade que eu realmente imaginava entre Portugal e Colômbia. Parece que os dois estavam satisfeitos, né? A Colômbia já tinha garantido a primeira colocação com esse empate, então jogou com um regulamento debaixo do braço e Portugal nitidamente entrou para não se cansar. E aí agora vamos esperar o que, que vai acontecer na próxima etapa. Portugal aí e Colômbia avançando na competição. Portugal para pegar a Croácia e a Colômbia para enfrentar a seleção de Gana. São os dois próximos passos de colombianos e também de portugueses. E Congo que entrou e deve pegar a seleção da Inglaterra, né? Vamos esperar o próximo grupo para encerrar, para depois a gente ter todos os duelos da 16avos definidos de uma vez, Aninha.
5: Obrigada, viu, Quesada? Bom descanso aí para você. São 10h38.
2: Bom trabalho, beijo para você.
5: Obrigada,
2: pra todos.
5: Um beijo para você. 10h38, pelo horário de Brasília. Vem aí mais uma jornada esportiva na Bandeirantes. A gente acompanha Jordânia e Argentina no Dallas Stadium, com a narração do nosso canhão Rogério Assis. Fica por aí, Copa do Mundo é na Bandeirantes.
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0: A Jordânia, já eliminada, tem a ingrata tarefa de encerrar sua participação enfrentando a Argentina de Messi. Apesar de bem organizada taticamente e ser muito física, a seleção na chama decepcionou sem pontuar até aqui. Desembarcaram otimistas com uma equipe consolidada entre as forças da Ásia, mas nada saiu como esperado.
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0: A seleção argentina chega para o terceiro confronto com vaga garantida, liderando o grupo e sem sofrer gols. As vitórias sólidas vêm dando cada vez mais confiança ao time do técnico Scaloni. Messi, aos 39 anos, vem quebrando marcas históricas e continua demonstrando nível altíssimo, decidindo jogos truncados e comandando o ataque ao Biceleste. Tem tudo para elevar o sarrafo da artilharia na história das Copas.
1: Já vai a Argentina para o quinto, vai Messi. Gol! De Messi que se meteu, que filtrou, que caminhou, que transitou, que acomodou de um botinho.
4: Gol argentino, é um sentimento, não puedo parar.
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0: A candidata ao título, Argentina, se despede da primeira fase contra a eliminada Jordânia em Dallas.
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0: Na Bandeirantes, as emoções da Copa do Mundo. Dallas, Jordânia e Argentina. Os times vêm pro gramado em Dallas. Temperatura de 22 graus. Argentina já classificada. já pronta, preparada, a Jordânia eliminada. Destaques para você, o destaque da Jordânia, Bruno Migliozzi.
8: Fala, Canhão, tudo bem? Abraço para você, para o amigo ligado aqui na Bandeirantes. Como você destacou, né, Rogério, duas derrotas para essa seleção que está fazendo a sua estreia em Copas do Mundo e que, claro, teve problemas ao longo desta competição. Mas vale destacar, já tem uma missão cumprida. Um país que é dividido por questões políticas de origem palestina ou da Transjordânia conseguiu, de certa forma, unir o seu povo em boa harmonia nessa Copa do Mundo. Todos torceram juntos, então já é algo legal a se destacar dessa seleção que vai se despedir com bons jogadores, com o seu time praticamente titular, encarando a Argentina no comando do técnico Jamal Selami e se despede da Copa para quem sabe fazer bonito na sua última participação na fase de grupos, Canhão.
0: E na candidata ao título, a Argentina, Migliozzi,
8: que aproveita esse duelo para poupar seus jogadores, preservar e também dar minutos a outros atletas que não vinham jogando. Por isso, apenas dois titulares na escalação do técnico Lionel Scaloni, o goleiro Dibu Martínez e o centroavante Lautaro Martínez. De resto, time totalmente modificado, com o Lionel Messi no banco de reservas, mas deve entrar no segundo tempo. Essa é a promessa que Scaloni fez ontem na coletiva. Daqui a pouco, atual campeão mundial, para seguir vencendo na fase de grupos da Copa do Mundo, Canhão.
0: O destaque da opinião da Bandeirantes. Olá, Léo Gens.
9: Fala, Canhão, tudo bem? Uma boa noite para você e para todo mundo ligado na Bandeirantes. Mesmo com o time reserva, a Argentina é bem favorita para o jogo de hoje. Lionel Scaloni, como disse o Migliozzi, preserva suas principais peças, mas fique de olho em Nico Paes, meio-campista de extrema qualidade, fez uma ótima temporada pelo Como da Itália. Já a Jordânia vem cumprir tabela, fazer o seu terceiro jogo nessa fase de grupos. O treinador deixa de fora o Altamari, que é o principal jogador do time. Se eu tivesse que destacar um nome, destacaria o Fahouri, atacante de 20 anos. Primeiro jogador da Jordânia a marcar numa final de Liga dos Campeões da África. Fez história esse ano, espera vazar a meta defendida por Emi Martínez. Mas, Canhão, sinceramente, acho que a Argentina não deve ter grandes problemas hoje aqui.
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0: do plantão Bandeirantes, num dia de definição, terminando a primeira fase da Copa do Mundo. Alô, Lucas Bueno!
1: Boa noite, Canhão, todos que nos acompanham na Bandeirantes. Mais cedo, a Croácia venceu por 2-1 a Gana e conseguiu a sua classificação para a próxima fase. A Inglaterra venceu por 2-0 o Panamá e garante a primeira vaga do grupo. Colômbia empatou em 0-0 com Portugal, ficando em primeiro colocado. A República Democrática do Congo venceu por 2-1 o Uzbequistão e garantiu a classificação para a próxima fase.
0: Tudo pronto, a bola rola em instantes para a Jordânia e Argentina. A Argentina que vai pegar Cabo Verde. Cabo Verde, uma grande surpresa nessa Copa do Mundo. Léo Gens comenta. Time da Argentina, mesmo com vários desfalques, com jogadores, diríamos, alternativos, está em campo com um time de qualidade. Messi no banco, deve entrar no segundo tempo para continuar batendo recordes, marcando gols, enfim. Mas a Argentina é hiper, super, mega, ultra blaster favorita, né, Léo?
2: Muito, Canhão, muito favorita. E o que me encanta, esse meio campo da Argentina, mesmo reserva. Paredes, Palácio, Lo Celso e Nico Paes. Quatro jogadores que acho que também seriam convocados para a seleção brasileira,
0: Léo, se
2: Canhão.
0: Você me permite, por favor, nós temos nesse instante um minuto de silêncio pelas vítimas da tragédia na Venezuela. Jogadores abraçados no meio do campo... em Dallas. Minuto de silêncio pelas vítimas e são milhares. Nossa solidariedade a todas as vítimas, aos familiares das vítimas dos terremotos na Venezuela. Léo Gens, desculpe interrompê-lo, mas a causa
2: imagina,
0: é justa, né, Léo?
2: Imagina, você tem total razão. Falava sobre o meio campo da Argentina, Lo Celso e Nico Paes são meias de altíssima qualidade. Uma dupla formada por Lautaro Martínez e Julian Álvares. Messi, em várias oportunidades ao longo dos últimos 4 anos, não esteve à disposição da seleção argentina. Ou por lesão ou por ser preservado. Os dois são o futuro da Argentina, Canhão.
0: Vai começar, tudo pronto, autoriza o árbitro, rolando a bola em Dallas. Eu e você ligados pela mesma emoção do futebol, com todo o time da maior rede de rádios do Brasil. E com 15 segundos, a falta marcada no ataque para a seleção da Jordânia. Cobrada aqui pela meia esquerda, já rolada essa bola para a entrada da grande área. Alert domina, vira a jogada para a direita. Nassib entrega mais à direita, ainda recebe de volta o passe pela ponta. Alzeis com ele, de volta essa bola para Nassib, para o comando. Toca a cabeça, bota nela outramente para fora, a bola vai no campo de ataque. Para sobrar pela esquerda, vem a defesa por baixo, acaba cortando. Tenta tomar a marcação com o Julian Álvares. A defesa vem por trás e corta. Lateral, é bola para o time da Argentina, batendo no começo do jogo. O outro jogo interessante, não é, Lucas Bueno? Sendo jogado agora, também define... quem avança. E curiosamente, esse jogo aí, a gente pode ter, digamos assim, um joguinho de compadre, não é, Lucas Bueno?
1: Exatamente, Canhão. Neste momento, Argélia e Áustria vão jogando 1 minuto de jogo. Se as duas seleções terminarem empatadas, as duas se classificam. Se qualquer uma das duas vencer, o Irã se classifica e a vencedora desse confronto também avança para a próxima fase. Vamos acompanhando em tempo real aqui.
0: É, Léo Gens, isso é possível. É Copa do Mundo. A gente sempre falar que isso acontece. Tem joguinho de compadre para duas equipes saírem favorecidas, você não vai pintar um joguinho assim, já rolando a bola nessa partida, hein?
2: E caso elas empatem, a Áustria passa na segunda posição e a Argélia ficaria no terceiro lugar.
0: E vem jogando o time da Argentina para a meia direita, esse passe pela ponta, Nico passa por aqui, já faz a inversão, toca Taliafico, desce, vem no apoio, aberto na ponta esquerda, Julian Álvares, recua a jogada, começa para trás o passe, tenta o passe com Paredes, Paredes inverte a passada pela meia direita, já enfia para o ataque, Palacios na ponta, recebe, vira a jogada, Giuliano Simeone, filho daquele Simeone. Um feito também, não é, Léo Gens? O filho do Simeone, o pai que jogou tantas Copas, vendo o filho jogando uma.
2: E como o filho é muito voluntarioso, o Giuliano Simeone, ele pode jogar tanto como um ponta direita ou como um lateral pela direita. Porque pelo que a gente vê nesses primeiros minutos, Canhão, o ala da Argentina vai passar bastante. A Argentina se estrutura com o lateral esquerdo, um pouco mais próximo dos dois zagueiros, e libera totalmente o Giuliano Simeone para atacar.
0: 2 minutos e meio, começando Jordano e Argentina, bola volta atrás com o time da Argentina, Otamendi, o capitão por dentro do passe, vai tentar a jogada por a meia, Lautaro Martínez disputa na marcação, entrega a bola para a direita, de volta o passe, na lateral do campo para jogar pela beirada com Palacios, ele recua, começa pelo meio do campo, Otamendi fecha aqui com o Senese pedindo, domina, faz a passagem pela direita, tenta o passe pela beirada do campo com Giuliano Simeone, para trás esse passe, Nico Paz, belo giro, no comando a bola, chega a marcação, lado esquerdo, Taliafico corre! A bola vai forte demais para fora. Chegam a reclamar jogadores argentinos querendo uma falta anterior. Não há vantagem. O árbitro deixou seguir. Na verdade, ele não viu a falta. Não é Migliozzi.
3: É isso, Canhão. A arbitragem nesse momento perde a jogada. E claro que atenções voltadas nesse instante a Lionel Messi, que pode hoje bater alguns recordes caso entre em campo e deve entrar no segundo tempo, viu, Canhão? Daqui a pouco a gente fala, mas tem muita coisa em jogo pro Messi na noite de hoje também.
0: Ele tá escondidinho no banco de reservas ali na fileira de trás, aí ele ouviu esse frisson todo, deu uma esticadinha no pescoço e olhou nos 38 mil telões que tem no estádio com 22 graus, temperatura lá dentro dele, já com o teto retrátil fechadinho. Tenta Simeone, sai da marcação, devolve essa bola para a direita, Paredes encurta a jogada pelo meio do campo, já abre para o outro zagueiro, para Senese, Senese entrega a bola para Taliafico, a Argentina troca passes na sua defesa, 4 minutos, primeiro tempo, placar do jogo 0-0 com Paredes, tem Lo Celso enfiado pela ponta, vira para Paredes, dá na ponta a bola, belo giro, Nico Paz tenta, trouxe para Canhota, boa, leva o tranco, escapa da falta, recua, dá por dentro a jogada, volta a seleção da Argentina, na esquerda, Taliafico desce, encosta no apoio, o Leão Burista se projeta pela minha direita, ele devolve a bola, Lo Celso para trás ainda, para Paredes, Paredes toca, adiantando a jogada, Otamendi dispara pela meia direita, no que domina, já adianta, vira do lado, entrega a bola, Lo Celso recebe de volta, ele e Paredes trocando passes, definiu a jogada por dentro, Paredes, corta para o pé direito, sai da grande área para pegar essa bola, Julio Álvares domina ainda, Paredes caminhou, devolve o passe, Lo Celso concentra a jogada pela meia direita, toca a bola até Otamendi, que vira a bola para o outro lado, Simeone desmarcado, já disparou lá pela direita, ele prefere o passe outra vez aqui por dentro, a marcação da Argentina, troca passes, 4 minutos e meio, primeiro tempo para Jordânia e Argentina, para trás a jogada fica para Taliafico, recua, enfia pela meia direita essa bola, Lautaro Martínez mais atrás, a bola com o zagueiro, Senese abre a jogada, Otamendi aqui domina com completa liberdade, no que domina, adianta a jogada, caminha, carrega, domina e vem à frente, Facuri com ele marcando a distância, o atacante da seleção da Jordânia, ele já levanta a cabeça, enfia e bota a bola para a ponta esquerda, Senese devolve a bola para Otamendi de novo, vai tentar levantar essa bola para a direita, enfia lá pela beirada do campo ainda, na aproximação desse lado, com Otamendi fechando, vai chegar à frente para tentar o Palacios, domina e devolve a bola para Otamendi, a Argentina troca passes na sua defesa, em Dallas, a bola rola, o relógio não para. 5 minutos e meio, primeiro tempo. Para fechar o grupo J, Jordânia, Argentina, 0-0, Lucas Bueno.
1: Com 5 minutos de jogo também, Argélia e Áustria segue 0-0. Além disso, tivemos República Democrática do Congo 2, Uzbequistão 1, Colômbia e Portugal empatando em 0-0. Com isso, Colômbia, Portugal e República Democrática do Congo garantiram a vaga nos 16avos de final.
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0: O Bueno, só para confirmar, com esse resultado do outro jogo, então, nesse horário, os dois estão se classificando, né? Os dois que estão se enfrentando, é isso?
1: Exato, vão se classificando no grupo da Argentina.
0: Argentina, para o ataque, Lo Celso vai fazer bater.

0: Lo Celso recebe um passe maravilhoso. Uma pena que ele está um metrinho na frente. Põe com categoria na saída do goleiro Abolaila, mas já estava na banheira, Miriose.
1: É, Canhão, a gente já viu aí alguns lances hoje de impedimentos por meio pé, né? Ponta de chuteira, esse não foi o caso. Lo Celso tinha se lançado à frente, passou da marcação da Jordânia, mas estava realmente em posição de impedimento. Foi bem no lance, mas gol anulado.
0: Então quer dizer, Bueno, que o jogo lá continua sendo jogo de compadre, é isso?
2: Exatamente. Nesse momento vão passando a Argentina em primeiro com 7 pontos, a Áustria em segundo com 4 e a Argélia em terceiro com 4.
0: E a Jordânia atenta, lado esquerdo, esse passe no fundo. Alouan domina, ali Alouan sai da grande área, marca Palacios para trás da bola com o lateral. Haddad fecha com ele, do que domina já marcado, recua. Roussan tenta o passe, entrega pela meia esquerda. Vem jogando atrás a seleção da Jordânia. 7 minutos e meio, primeiro tempo, e ataca na direita. Pela beirada do campo, essa bola bem aberta na meia, lateral direita aqui desse lado. Para tentar a frente, o Haddad domina, recua, toca no meio do campo ainda. Abdel Nassib domina, Nassib. Nassib rola a bola para a meia direita. Haddad com ele, Nassib fica um pouco atrás, gesticula, perde a bola, Haddad gira, toca pelo meio campo com o outro zagueiro, vem na bola o Alarab, entrega, Nassib chuta, bate na marcação, toca no próprio zagueiro e essa bola vai para fora pela linha lateral, em arremesso, bola é para a Argentina jogar. Léo Gens, esse começo de jogo, a seleção da Jordânia está só cercando aqui para não apanhar de goleada, mas já tomou um gol que estava impedido com 6 minutos, Léo, 0-0.
3: E a arbitragem acertou ao anular o gol da Argentina. O Lo Celso estava impedido, mas a jogada já mostrou o caminho para a Argentina. O Lautaro Martínez saiu um pouquinho da área, atraiu um zagueiro com ele. E nesse espaço deixado pelo zagueiro que perseguiu o atacante argentino, entrou o Giovanni Lo Celso, um meia que chega de trás de extrema qualidade. Lo Celso e Nico Paes são dois meias da primeira prateleira europeia. Destaco até mais o Nico Paes, que fez uma bela temporada pelo Como da Itália. Ele sim é o futuro da Argentina. Eu tinha falado no começo da transmissão sobre Lautaro Martínez e Julian Álvarez serem o futuro, porque se Messi sair de cena, eles devem formar a dupla de ataque da Argentina nos próximos anos, Canhão.
0: 8 minutos e meio. Perdão, Léo, atropelei você. A minha, não a sua. 8 minutos e meio. Primeiro tempo 0-0 para Jordânia e Argentina. A Argentina vai atrás aqui, completamente aberto. Domina Paredes.

0: É, a Jordânia já não tem mais o que conquistar dentro dessa Copa do Mundo. É a primeira participação da Jordânia. Já tinha batido na trave em algumas oportunidades em 2014 e foi até a repescagem e perdeu para o Uruguai. Mas acho que só de estar no torneio já é um feito e tanto para a Jordânia, Canhão.
1: Doce, é. Bola aqui atrás com a defesa argentina, o bico lutamento para frente, a defesa tira de cabeça, resvala pela ponta, aqui na marcação a Butarra, ela volta com o zagueiro ainda, protegeu, o cara é fogado, foi driblando o Julian Álvares, já saiu, toca lá da esquerda na prensada, vem o Haddad, chuta a bola, vai desviada para fora pela linha lateral, em arremesso, bola para a seleção da Jordânia cobrar, em Dallas, a bola rola, o relógio não para. 10 minutos e meio no primeiro tempo. Terceira rodada, fechando essa primeira fase no Grupo J. Jordânia já eliminada, 0. Argentina classificada também 0, Lucas Bueno.
2: Na noite de ontem tivemos alguns confrontos que definiram os 16 avos de final. Senegal venceu por 5-0, Iraque classifica como melhor terceiro. França e Noruega, a França venceu por 4-1, classificando em primeiro. A Espanha elimina o Uruguai vencendo por 1-0. Cabo Verde consegue uma vitória histórica para a próxima fase, empatando em 0-0 com a Arábia Saudita. Egito e Irã empataram em 1-1 e a Nova Zelândia perdeu de 5-1 para a Bélgica.
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1: Cabo Verde é adversário da Argentina, né? É Cabo Verde quem vai pegar a Argentina. Quase pega a Julian Álvares a bola. Vozinha, goleiro de Cabo Verde. Aliás, eu li, Léo, que o Vozinha interessa a clubes da Série B. Essa hora parece um monte de plantação de notícia, né? Pode ser jogar a Série B aqui no Brasil. Mas não vai jogar a Série B aqui. Vai aparecer alguma coisa em Portugal, pelo menos, para ele, né, Léo? Imagino eu, né? Olha o Simeone fazendo fila ao menino. Na direita, para trás. O zagueiro voltou. Rosante Carrinho botou para fora. Vou ouvir já já o Léo Respeito de Cabo Verde. Do Vozinha. Mas vou ouvir o Milhose agora, o Netinho. E aí, Milhose, escanteio Argentina.
4: Escanteio na velocidade do ataque da Argentina, Canhão. Que dificilmente é acompanhado ali pelo Abu Dahab, o lateral esquerdo número 4, que joga no futebol da Jordânia, um dos poucos dos titulares que atuam no futebol local. São 3 dos 11. Primeira escanteio do jogo é nos pés de Lo Celso.
1: Lo Celso bate o escanteio para a Argentina. Pé esquerdo, na direita, um tal de pega daqui, belisca dali na grande área. Vai lá o seu Estevan Kovács, enquadra a galera. Lo Celso, escanteio, Argentina. Otamendi na área, Senese também. Lo Celso, fechadinho, toque por cima. Sai da marcação, bota o cabeção, Otamendi, ela vai direto, linha de fundo. 12 minutos e meio, primeiro tempo. Léo Gens comenta na Bandeirantes. Jordânia, Argentina, 0-0. E só um time ataca, o argentino, Léo.
0: Amplo domínio da Argentina, é até natural que seja dessa forma. Mesmo com uma equipe reserva, a Argentina tem muito mais qualidade. Com aquele meio campo que controla os jogos, assim como faz a equipe principal. Com o Paredes, Palacio, Lo Celso, Nico Paes, todos se aproximando. Aliás, o Palacios atuando mais como lateral direito. A gente falava sobre a possibilidade do Giovanni Lo Celso, Juliano Simeone, aliás, jogar como lateral direito. Mas quem faz essa função hoje, Canhão, é o Palacios, que é meio campista de origem.
1: 0-0, 13 minutos no primeiro tempo em Dallas. 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
1: 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Simeone pelo comando, vem para a grande Lautaro, fecha. A defesa atenta, o toque, tirou aquele puxeta a marcação. O Santos tocou para fora para arremesso lateral, Milhose.
4: Só para acrescentar o debate, daqui a pouco a gente vai falar do confronto Argentina e Cabo Verde. Acontece na próxima sexta-feira. Só que caso a Argentina avance, deve avançar, pega Austrália ou Egito e possivelmente Colômbia nas quartas de final. Um caminho para muitos acessível da Argentina que vai se traçando nessa Copa do Mundo.
1: É, Argentina campeã atual e com chance de ganhar mais um caneco em seguida, né, Léo Gens? Bola tem, né?
0: Tem muita bola, pelo que demonstrou ao longo dessa Copa do Mundo e durante o ciclo, que teve alguns amistosos, aliás, que a gente pode questionar a qualidade. Vários amistosos festivos, mas dentro da Copa do Mundo, a Argentina está jogando futebol de primeira. Com o seu time titular hoje, com reserva, veremos, Canhão.
1: Para arremessar a bola para o gol da Argentina, o Dibu Martins, tem goleiro argentino, agora que a gente percebeu, né, Milhose? Pegou de boa essa bola no balão do outro goleiro.
4: Mas é fominha, hein, o canhão de Dibu. Poderia dar espaço ali pro Musso, pro Rulli, que são os reservas que não tiveram minutos na Copa. Um dos únicos titulares que agarrou a camisa e tá jogando hoje.
1: É, mas pra goleiro dizem que é melhor manter o ritmo, né, Léo?
0: Ele teve um problema antes da Copa do Mundo, um problema na mão, lá no dedo. Quase ficou de fora da estreia da Argentina, se recuperou a tempo.
1: Pra goleiro, probleminha na mão não é quase nada, né?

0: Não usa quase, né, cara?
1: É. Tá jogando. E um goleiraço esse de Bo Martínez. Bola pra fora, que arremesso lateral então. 11:15 da noite. O quinto sinal. 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Hora de Brasília. Joga os zagueiros da Argentina. Também de domínio. Basse pela meia direita. Já enfia pelo meio do campo. Paredes se projeta. Desmarcado pela ponta. Lo Celso. Ele vira a jogada pra Taliafico. Taliafico entrega a bola. Pelo meio ainda. Paredes faz a inversão. Bota pro Otamendi. Lá no fundo. Pra Juliano Simeone. Ele encostou na jogada com o Nico Paz. Nico recua. Volta na ponta. Simeone. Dele pra Palacios. Deu para Nico, Nico de volta para Simeone, ainda domina. São 15, primeiro tempo, 0-0. Você ouviu o toque com Michel Lopes na mesa de som, com Rafael Palmeira, Beto Rebeca na central técnica. E a Argentina aperta a bola para fora da grande pela esquerda, para Lautaro Martínez, que recua o passe, vai com o zagueiro. Senesi faz a inversão, vai com a cabeça, Otamendi domina o capitão, completamente sozinho, procura alguém, domina e passa pelo meio do campo. Já toca, linha de fundo, dispara por dentro o Nico, lançado do lado direito, é canhoto, limpou para chutar, tá longe para bater, faz a opção por dentro. Já toca a bola para a meia direita. Na aproximação, Paredes fecha. Lo Celso fica por dentro para Lautaro. De primeiro passe na ponta. Pode Lautaro, bem o zagueiro, protege para tentar girar. Dominou, arrumou para bater a frente do lado. Travou Lautaro, colocou no pé e a bola vai para fora. Em arremesso para a seleção da Jordânia bater em Dallas. A bola rola, o relógio não para. São 16 minutos do primeiro tempo. Para fechar o grupo J na primeira fase, Jordânia, Argentina, 0-0, Lucas Bueno.
2: Amanhã rola o primeiro duelo da fase de 16 avos de final. África do Sul e Canadá se enfrentam às 4 horas da tarde, nesta rodada de abertura.
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1: 0-0, 16:30, primeiro tempo para Jordânia e Argentina. Argentina vem para a jogada pelo meio do campo, faz a inversão. Paredes na direita, se faz pela beirada, na linha de fundo. Palacios encosta para Simeone, para Palacios de novo. O que domina já adianta o passe por dentro para botar no ataque. Rúlio Álvares tenta o passe, defesa desmancha. O Valdo entrando na grande área. Lo Celso tomou o carrinho, falta na entrada na grande área. Mais um pezinho, 40, era pênalti. Por baixo, toque, a falta marcada. Com cartão até para o jogador da Jordânia. Lo Celso, se pegasse a bola, ia ficar na cara do goleiro Abolaila. Miliose.
4: É, foi primeiro um vacilo, canhão, do camisa 20, o Abu Tarra. Ele perde controle da bola, o Lo Celso coloca o pé na frente e aí chega atrasado o número 20. A centímetros da grande área, por pouco não tem o pênalti. Amarelo para o Abu Tarra e falta perigosa a favor dos irmãos.
1: 17 minutos e meio, você sente o clima do estádio em Dallas. Ouça a torcida, um grande público. Como em todos os jogos da Copa do Mundo, a FIFA soltou até um comunicado, um grande público maior. Desde a Copa, o maior que a Copa de 94 nos Estados Unidos. Mas é bom lembrar, dona FIFA, que nós não tínhamos em 94 arenas como essas, né? De NFL, com capacidade para 80, 70 mil torcedores. Então não dá meio que para comparar muito, não. Falta para a seleção da Argentina na entrada da grande área. 18 minutos, primeiro tempo 0-0. Para variar, tem um L atrás da barreira deitado, tão útil quanto buzina em avião. É falta, Lo Celso para bater com o pé esquerdo. Goleiro, a Abolaila encostada na trave. Vai subir o muro, Lo Celso olha para a bola, toma pouca distância. É na entrada da grande área, 18 minutos do primeiro tempo. Lo Celso concentrado, aí vem ele, com calma partiu, bateu.

0: Lo Celso cobrando falta com categoria no canto do goleiro Abulaila. Ô, Abulaila, meu filho, você tentou adivinhar, ele foi pro lado esquerdo. Lo Celso cobra um dilitado no cantão dele. Argentina, Jordânia 0, 18 minutos no primeiro tempo em Dallas. Abulaila, não tem jeito, tá feito. Quando ele olhou, já tinha 1-0 Argentina, Niliose.
1: E é um gol que serve para celebrar também, Canhão, o retorno de Lo Celso à seleção argentina. Conseguiu sua vaga nessa Copa do Mundo, porque na última em que a Argentina foi campeã, ele ficou de fora do ciclo por conta de uma lesão. Então, premiado com um gol de falta bonito, batendo no canto e abraçado, celebrado pelos companheiros do Camisa 11. A Argentina abre o placar com um belo gol de falta em Dallas. 1-0 para os hermanos, Canhão.
0: Cléo Gens, eu até acho que demorou 18 minutos para sair o primeiro gol. Agora a porteira está escancarada, a porteira está aberta, como diria o saudoso Juarez Soares. Saiu com 18 minutos, demorou muito. A minha crítica à seleção da Argentina, Léo.
2: Demorou, Canhão. Mas a Argentina já tinha feito um gol com o mesmo Lo Celso, bem anulado pela arbitragem, por sinal. Ele estava em impedimento, agora uma belíssima cobrança de falta no canto do goleiro. Acho que o Laila contribuiu um pouquinho, deixou o canto muito aberto para um jogador canhoto da entrada da área, que bate muito bem na bola, como o Giovanni Lo Celso. A Argentina cria, tem o total domínio da posse de bola e é só o começo, viu, Canhão?
0: Vem no meio, bola para a direita para tentar, quem sabe, o segundo. Lautaro Martínez para trás, esse passe recua da Angelino Simeone, dele pela direita, Palacios marcado, Simeone por dentro, recua a jogada, começa com Lo Celso, autor do gol. A Argentina troca passes com tranquilidade em Dallas, a bola rola, o relógio não para. E vem Lo Celso, dominou pela direita, caminhou, deu uma paradinha, brecou e devolve a bola com o Palacios, dá pelo meio, passe, vai chegar com o Paredes, que toca na entrada da grande área, aliás, na linha do meio campo, rola para o zagueiro, Senese enfia a bola para Tagliafico, de novo a Senese, confirmando 20 minutos e meio do primeiro tempo, placar Bandeirantes em Dallas. Jordânia 0, 1, Argentina, Lucas Bomeno.
3: A delegação do Egito anunciou hoje que Mohamed Salah teve um estiramento na coxa esquerda e deve desfalcar a seleção no 16 avos, enfrenta a Austrália.
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0: 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Joga atrás dos zagueiros da Jordânia, domina Bela Nassib, enfia a bola para a direita, bota na fogueira para Haddad, domina, quase que ela sai, ele tentou ganhar, carrinho do Lo Celso, mesmo caindo ganhou, voltou pela ponta para tomar Julio Álvares, que dá Lo Celso, ele já bate no meio do campo, a Argentina rouba a bola com vigor, com vitalidade, já ganhou 1-0, 21 minutos e meio o primeiro tempo em Dallas, no intervalo Bandeirantes, ela vem aí, Ana Martins comanda o intervalo pela maior rede de rádios do Brasil, para trás o passe do Miro Tarefi, completamente sozinho, devolve ele atrás com o Senese, de primeira já entrega para o capitão Otamendi, tem na ponta aberto o Palacios pedindo, mais adiantado Giuliano Simeone, é para Simeone a bola, Nico Paz encostou, ele vai tentar driblar, se lascou a pedra, depois tocou para fora, bate na marcação, toca pela ponta em Rabé, em lateral, bola e arbitragem para os 22 minutos do jogo, para a hidratação. Acho que de umas 3, 4 partidas iniciais, a galera até que meio que aguentou, ninguém vaiou, mas de lá para cá, jogo parado agora na metade da metade. Léo Gens, a torcida não gosta dessa parada para hidratação de jeito nenhum, né? Estádio com 22 graus de temperatura, fechadinho, bonitinho, 22 graus. Mas vamos combinar que não é para tomar água, né? O sentido não é esse, né, Léo?
2: Eu vi esses dias, Canhão, um estudo sobre essa parada para hidratação e como ela tem alterado o rumo das partidas. Geralmente a seleção que está dominando antes da parada não volta tão bem. A adversária cresce no jogo. Eu não acredito que será dessa forma aqui, porque é um duelo entre Argentina e Jordânia. A Argentina vai dominar do começo ao fim e acho que deve aplicar aqui uma goleada, principalmente por ter os meio-campistas de qualidade que tem à disposição. Lo Celso e Nico Paes são ótimos e devem colocar em algum momento Lautaro Martínez e Julian Álvares em condições de finalizar. Esses dois também não são aqueles centroavantes que ficam lá na frente parados, né? Os dois têm muita mobilidade, saem da área, abrem um espaço para o Lo Celso chegar de trás, para o Nico Paes invadir também. A Argentina hoje trabalha com dois jogadores bem abertos pelos lados do campo. O Giuliano Simeone como ponta pelo lado direito E o lateral esquerdo é o Taliafico, outro jogador de bastante apoio. Diferentemente do Brasil, eles não têm grandes pontas, né, Canhão? Eles têm mais meias. Por isso a Argentina gosta muito da bola, gosta de controlar o jogo a partir da posse. A seleção brasileira já tem um outro estilo, é um time muito mais vertical, de contra-ataque, de jogo direto, de ataque rápido, Canhão.
0: E aí, pela projeção feita pelo Miliose, o Brasil não está no caminho da Argentina até a decisão, né? Até as quartas, Miliose, pela projeção que
1: semifinais.
0: Você fez?
1: Semifinal.
0: Ah,
1: semifinais.
0: Tá.
1: Semifinais, Canhão. Ó, projetando o caminho da Argentina novamente. Ah. Cabo Verde na próxima fase.
0: Passa.
1: Depois, Austrália ou Egito.
0: Ah, passa também.
1: Vão jogar. Passa. E aí tem um chaveamento que tem Suíça, tem a Colômbia, não vou lembrar agora os jogos exatamente, mas são os adversários mais complicados de quartas de final. E aí Brasil possivelmente na semi, ou a Inglaterra pode ser o adversário também.
0: É, a partir do momento que você fala Inglaterra ou Brasil, aí já fica, né, mais difícil.
1: Mas também... aí já é semifinal, né?
0: Sim.
2: E na semifinal não tem muito como escapar, né? Mas é um caminho bem mais tranquilo do que o da seleção brasileira, por exemplo.
0: A projeção brasileira já é outra, né?
2: É, o caminho do Brasil é muito mais complicado do que o da Argentina, não há a menor dúvida, Canhão. O Japão, depois Costa do Marfim ou Noruega, adversários bem mais complicados do que Egito ou Austrália.
0: Sim.
2: Farão parte do cruzamento da Argentina.
0: O Japão,
2: né?
0: Segunda-feira, é só marcar aquela zagueirada cintura dura, pegar na saída de bola, como fez no jogo anterior ali, dar uma prensada nos caras, né? Zagueirada, cintura dura do Japão, né, seu Léo?
2: É, eu acho que o Japão tem qualidade, fez um ótimo ciclo, mas está bem desfalcado, Canhão, de vários jogadores que são fundamentais.
0: O meia-volta, né, o habilidoso, me esqueci o nome.
2: O Kubo é dúvida.
0: Kubo, é dúvida, dúvida ainda.
2: Isso, mas Minamino, Mitoma, todos esses estão fora, nem foram convocados para a Copa porque estão machucados.
0: Reiniciando o jogo, 25 minutos e meio. Primeiro tempo 0-0, aliás, 1-0 Argentina. E vem a Argentina para o meio campo, essa passada por dentro com a bola para o meio, para Paredes, que toca Juliano Simeone. Dele a Palacios, que vira a bola para Paredes, dá Simeone de volta. Nico encostou, linha de fundo, já lançado nas costas da marcação para tentar cruzar, tentar a fita, perdeu na primeira passada, a bola vai desviada pela linha lateral. É bola para a seleção da Jordânia jogar em Dallas, a bola rola, o relógio não para. São 26 minutos do primeiro tempo. Para fechar o Grupo J, Jordânia 0-1 para a Argentina. Lucas Bueno.
3: Indo para os 26 minutos do primeiro tempo, segue Argélia 0, Áustria também. Um jogo que vai classificando as duas seleções.
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0: Recuada essa bola para o time argentino. Sai pela direita, Palacios. Vai tentar a jogada pela meia direita. Chega Nico Paz. Nico Paz dá para Simeone. Por dentro a bola. Tem na esquerda. Aberto, ele vira a jogada. Lo Celso para a grande área. Vem Simeone. Cruzou, bateu no peito do zagueiro. Escanteio. Ele chuta, ela bate no peito do camisa 4. O Roussan. Escanteio de volta para a Argentina. Lá na ponta direita, Bruno Miliose.
1: E é muito fácil para a Argentina ocupar esse campo de ataque, né, Canhão? Na velocidade, sempre ganha os lances para cima da Jordânia. Consegue mais um escanteio. De novo, o Lo Celso, autor do gol, homem da bola parada. Vai colocar essa bola na área. Não, deixou para o Paredes cobrar número 5.
0: Paredes cobra, de pé direito o escanteio. Tá ali pertinho aí do Lo Celso. Saiu agora, veio aqui para dentro da grande área. Paredes levantou para Otamendi. Toque a bola desviada, sai da grande área. Fica do outro lado aqui pela ponta esquerda ainda. Bota na coxa para tentar bater a bola pro meio. Taliafico cruzou, desvio no travessão. A cabeçada na sequência. A bolaina do reflexo dá um tapa, põe para escanteio. Primeiro o travessão defendeu, depois o goleiro no puro reflexo, milhões e escanteio.
1: E é legal pra ele, né, Canhão? Vai se destacando ali o Abulaila, tendo essa chance de jogar contra a Argentina e fazendo uma defesa espetacular. Primeiro a bola pega na trave, não teve méritos, mas depois uma cabeçada queima-roupa do Julian Álvares e no puro reflexo ele consegue esticar o braço, fazer a defesa e salvar a seleção da Jordânia de levar o segundo gol.
0: Revisão de possível pênalti no Julian Álvares. Que ele toma o chute na cabeça, ele toma. É o Julian Álvares que vai na cabeçada. Taliafico está lá dentro também, o Senésio, é o Senésio zagueiro. Pênalti. O árbitro vai para o monitor. Léo Gens, bota na cal e pênalti.
2: É pênalti, Canhão, pênalti. Depois da cabeçada do Senésio, ele é atingido pelo jogador da Jordânia. É chutada a cabeça dele. Então, para mim, o pênalti tem que ser marcado a favor da Argentina.
0: Eu acho até, Léo, que é simultaneamente a cabeçada. Ele nem cabeceia primeiro, ele está chegando na bola e junto com o toque de cabeça, o chute na cabeça do Senesi. Tem gol no outro jogo, Lucas Bueno?
3: Tem gol, Canhão. Camisa 7, Arnautovic. Ele também é capitão da sua seleção. Marcou o primeiro gol de Áustria, 1 Argélia 0. Neste momento, a Áustria vai se classificando, a Argélia ficando pelo caminho. E o Irã vai se classificando no lugar da Argélia.
0: Esqueceram de avisar lá o jogador que fez o gol, hein? Léo Gens, revendo o lance. Pênalti. Vai voltar para o campo. Ah, vamos ouvir o seu Estevan Kovács. Ele voltou de novo para o monitor. Pintou alguma dúvida? Já revisaram se tinha um impedimento? Não tinha impedimento em jogada nenhuma. Bola que veio da lateral. Tudo certinho. Volta para o campo Estevan Kovács para anunciar. Pênalti ou não? Tirou o apito. Como é que vai falar com o apito na boca, né, seu Estevan? Pronto. Faz o sinal do monitor.
5: Number 21 from Jordan didn't play the ball. It is a kick on the head of the attacker. Decision is penalty.
0: Não há o que discutir. Pronto. Ele vem anunciando. E vem anunciando com. Né, assim, aquela gritaria toda.
2: Não tem
0: sensato,
2: discutir.
0: Né, Léo?
2: Não tem o que discutir, Canhão. O Senesi cabeceia a bola. Instantes depois, o Al Rashdan, camisa 21. Da Jordânia, acerta o defensor da Argentina. Pênalti muito bem marcado pela arbitragem.
0: Aos 30 minutos do primeiro tempo, a Argentina pode fazer 2-0. Lautaro Martínez vai cobrar o pênalti. Puxa a respiração, partiu, bateu, é gol. Gol! Argentina, Lautaro Martínez cobrando com categoria pênalti, 30 minutos 30 do primeiro tempo, Argentina, atual campeão do mundo, segue na campanha vitoriosa nessa primeira fase da Copa do Mundo, ganhando mais um jogo, fazendo mais um gol, Lautaro Martínez de pênalti, 2 Argentina, Jordânia 0, Abolaila, não tem jeito, tá feito, mais um da Argentina, Miliose.
1: E é bom que ele pegue gosto, Canhão. Volte a marcar antes da fase mata-mata. Isso que pensa o Scaloni, o torcedor argentino, porque é o seu centroavante, que ainda não tinha marcado nessa Copa do Mundo, consegue no pênalti deslocar com facilidade o goleiro. Mostra suas credenciais e diz que está à disposição da Argentina para a sequência da Copa do Mundo. Lautaro faz 2-0 Argentina contra a Jordânia.
0: Léo Gens, aos 30 minutos do segundo tempo, 31:30, agora 2-0 Argentina. E há pouco, hein, Léo? Vem mais ainda.
2: Pênalti muito bem batido pelo Lautaro Martínez, deslocou o goleiro adversário. A gente vê uma exibição do time reserva da Argentina, mas parece ser o titular, Canhão. É claro que a qualidade dos jogadores não é a mesma. Você não tem McAllister, você não tem Depol, você não tem Messi. Mas os comportamentos, a forma de jogar é a mesma do time titular. O que quer dizer? O que isso quer dizer? Que você tem o trabalho do técnico. Que você tem uma maneira de enxergar o jogo, que você tem uma forma de potencializar os seus atletas. E qual é essa forma? Através da bola. Você ter a posse, controlar o jogo com seus meio-campistas, com dois atacantes lá na frente e dois jogadores bem abertos pelos lados do campo. A Argentina faz uma grande exibição aqui, Canhão.
0: Em Dallas, a bola rola, o relógio não para. 32 minutos, 30 segundos do primeiro tempo. Fechando o grupo J na primeira fase, Jordânia 0-2, Argentina, Lucas Bueno.
3: Arbitragem do jogo do Brasil definida, Maurizio Mariani auxiliado por Daniele Bindoni, além de Alberto Tegoni, arbitragem completamente italiana.
0: Vem com o Canhão, com o time Bandeirantes, o Andomina cruzou pro gol de Martini. Primeira jogada perigosa de ataque da Jordânia. O Dibu ataque, enfim, encaixou a bola. E já bota essa bola para a direita com o Simeone. Domina o menino. Nico fecha por dentro. Vem Lautaro, defesa, tocou para fora. Vai sair para escanteio. Mas ela bateu por último no pé do jogador Gilino Simeone. O Dibu Martínez está no jogo, hein, Milionazzi, o goleiro da Argentina.
1: E Canhão, dá para dizer que já é um dos jogos mais ativos dele, viu? Porque nem a Argélia e nem a seleção da Áustria conseguiram dar muito trabalho pro goleirão argentino.
0: Menos que a Jordânia? Aparece.
1: Olha, tanto quanto, viu? Tanto quanto. Pelo menos aparece aí as vésperas do mata-mata.
0: Falta marcada na saída para a marcação. A Jordânia vai cobrar. 30 e 13, 30. Primeiro tempo, 2-0 para a Argentina. E o Messi nem está jogando. Deve entrar no segundo tempo, dependendo, né, do jogo. O outro jogo é só sexta-feira, mas tem que tomar cuidado também com isso. O zagueiro bobeou, perdeu. Julián Álvarez para Lautaro, bobeou. Se recupera essa bola aqui na ponta do Alarabe. Enfia para a direita, ainda para tentar um passe adiantando. Vem com a marcação, dois em cima. Gira, sai da falta. Belo domínio, sai da jogada. Julián Álvarez insistindo, chegou para a bola. Foi tocado por trás pelo jogador da Argentina. Não. Foi nada, não. Apenas mandou para fora de graça essa bola aqui na ponta. O Nizar Alkhidan. É na tela da Argentina, já vai jogando. 34 no primeiro tempo, inversão feita errada. Bola por dentro, Facuri dominou, bateu pro gol, ela bate no peito do zagueirão Senese. Na direita o passe, o Juan chegou para cruzar pro gol, desvia, Taliafico. E a Jordânia vai voltar para casa também com o Marco. Conseguiu ganhar um escanteio contra a Argentina, Miliose.
1: Ganhou o primeiro escanteio do jogo, ganhou o número 24, o Azaizé, se posicionando para cobrar. Ele é um dos poucos que atua no futebol da Arábia Saudita. Defende as cores da Jordânia, vai colocar essa bola na área com a perna esquerda.
0: Azaizé para cobrança de escanteio. Pé esquerdo na direita. Autorizado, bateu fechadinho. A defesa corta, ela fica na entrada da grande área. Um canhão pro gol, ela bate aqui atrás da marcação da seleção da Argentina. E é pro gol essa bola. Teve um pezão salvador aqui dentro. De longe a bola pro goleiro da Jordânia. Abulaila domina, sai atrás com o zagueiro. Domina, adiantadão. A Argentina volta toda aqui para marcar. Em Dallas, a bola rola, o relógio não para. 35 minutos do primeiro tempo. Terminando o grupo J, Jordânia voltando para casa. Jordânia 0, 2 Argentina, Lucas Bueno.
3: Após a classificação contra a equipe do Paraguai, a Austrália teve que cortar Jacob Italiano e Matthew Lecchio por lesão. Ainda não foram divulgados quem estarão na vaga dos dois.
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0: Vem a Argentina por dentro, o passe perdeu essa jogada, atrasou Paredes, a defesa disputa, voltou para ele, o Celso chegou por aqui, reclamaram um toque de braço dele, ficou na ponta para a Jordânia, continua reclamando ainda o jogador da Jordânia, perto do árbitro. Enquanto isso, a Argentina vem disparando pela direita, passou na ponta, domina Julino Simeone para trás essa bola, no que domina, devolve mais atrás com o Celso, que joga completamente sozinho. 36, primeiro tempo, você no youtube.com/Rádio Bandeirantes Oficial, com Carlos Amaral no Switcher, com Letícia Menezes no digital. 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Na esquerda, a bola volta para a Argentina, sai atrás com Taliafico, toca pelo meio do campo ainda. Lo Celso busca a bola, mas perdeu. Cochilou, bobeou, toma a frente para recuperar essa bola aqui na ponta esquerda. Ali, Aua, já sai do primeiro marcador, que é Lo Celso, enfia pela direita. Haddad passou, rolou para a área para ninguém. A bola fica fácil para o goleiro da Argentina. Dibu Martínez domina com o pé e domina sozinho dentro da grande área. 36 e 30 do primeiro tempo. Léo Gens opina na Bandeirantes. 2-0 Argentina por enquanto, Léo.
2: Primeiro tempo totalmente controlado pela Argentina nesses primeiros 37 minutos. Nos últimos 5, depois do segundo gol, a Argentina até entregou um pouquinho mais a bola à Jordânia. Para mim, de forma proposital. Vai baixar um pouquinho mais as suas linhas e quer campo para correr a Argentina. À medida que a Jordânia sai mais para jogar, esses espaços vão começar também a aparecer, Canhão. Vitória tranquilíssima da Argentina por enquanto.
0: Toque para fora aqui na ponta, o Senese foi para a bola, acabou prensando com o adversário, mas a bola bateu por último no jogador da Jordânia. 37 minutos e meio, primeiro tempo no intervalo. Ana Martins volta já com todos os destaques deste sábado de Copa do Mundo, mostrando também, é claro, mais destaques da seleção brasileira com o Alexandre Pretzel. 37 e 30, bola aqui atrás na defesa da Jordânia, com os zagueiros, Abdela Nassib, toca atrás com o outro zagueiro, Alarabe, domina Yassar Alarabe, dá na esquerda para Roussan, lá na ponta, canhota. Vai fechar o Azaizé lá dentro. Tira a defesa, voltou girando Simeone. Deu no pé do adversário. Voltou lá do esquerdo. Rabdé no fundo. Driblou, cruzou pro gol. O toque de cabeça. Apenas resvala e bota pra fora aqui na frente. O De Facuri sobe bem na marcação. Bota o cabeção, mas erra o alvo, Miliose.
1: E pelo menos dá conta no campo de ataque, né? O Facuri, jogador também de destaque dessa seleção, atua no Pirâmides do Egito. Não conseguiu completar o lance, perde a chance a Jordânia, mas já ocupa o campo ofensivo nesse primeiro tempo.
2: Fahouri marcou na final da Liga dos Campeões Africana dessa temporada, Canhão. primeiro jogador da Jordânia a marcar numa final de Liga dos Campeões da África. Fez história o Fahouri neste ano.
0: 2-0 Argentina, para trás da defesa, vem jogando aqui completamente aberto sozinho. O Lo Celso, autor do gol, vem buscar na canetinha esquerda. Dominou, dois em cima, tá cercado, marcado, faz o giro, prende, protege, botei um R mais aqui. Toca na ponta esquerda, recebe de volta na jogada pela meia direita. Lautaro Martínez que recua, dá na ponta para Tagliafico. Tagliafico é Senesi que vira, passe pela meia direita para Paredes. Paredes acha o capitão Otamendi completamente aberto pela direita do campo. Palácios dispara, tenta de volta o passe. Já dá a Paredes, que agora se abre a bola para Palácios, que envia no meio para Nico. Na ponta Simeone, os dois dominam, fazem a jogada, sai da grande área, Julian Álvares prendeu, dominou, girou de um lado para o outro, devolve a bola para trás ainda, Nico pela ponta, bela troca de passes da Argentina, 2-0 na Argentina, candidata à taça, mais um título, na meia direita esse passe por dentro, para se aproximar, para fazer tabela, vai na linha de fundo para tentar, Nico Paz, por aqui recuou, prendeu, chamou a falta, limpou bem, ganhou de dois num giro só, toca na canhota, o passe Tagliafico para trás de novo, dá para Senesi no meio do campo, já recua por dentro, Paredes de primeira, a defesa tenta de cabeça, rebate, Roussan tira, sobra, volta a Argentina, só da Argentina, o que é natural. Lo Celso, ponta direita para Juliano Simeone, domina o menino, marcado, recua da Lo Celso atrás com Nico de novo, Nico por dentro com Paredes, Lo Celso aberto na entrada da grande área, dá no fundo, tenta o passe, Lo Celso, bela assistência, pela beirada para Juliano Simeone, no que domina, traz a bola da ponta, fechando pela meia direita, recua, dá Palácios, que volta a bola, ainda pela beirada do campo, vai puxar a aproximação com Paredes chegando, tenta adiantando, a defesa tira aqui atrás, desmancha, recuperação, volta para a seleção da Jordânia, lá para a ponta esquerda, passe forte demais para tentar ganhar, chuta, a bola bateu ali, tocou na defesa, lateral é para a Jordânia, hein? O assistente marca a bola parada, então remesso para a seleção Jordânia cobrar. Você já ouviu o toque Bandeirantes com Rafael Palmeira, Beto Rebeck na central técnica, com Michel Lopes na mesa de som, em Dallas a bola rola, o relógio não para. 40, primeiro tempo. Grupo J, Dallas, Jordânia 0-2, Argentina, Lucas Bueno.
3: Wilton Pereira Sampaio está escolhido para apitar Holanda e Marrocos. Com isso, ele se torna o árbitro brasileiro com mais partidas apitadas, chegando à sua sétima partida.
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0: Tem uma falta marcada aqui atrás, é para a Argentina cobrar quase que na linha de fundo. 41, primeiro tempo. Sinta o clima do estádio em Dallas com o torcedor da Argentina cantando. Comemorando por enquanto esse 2-0. Com certeza, ela deve estar cobrando o seguinte: só 2-0 contra a Jordânia, gente. Bota o Messi aí no intervalo. Põe no intervalo, Scaloni. Acho que não vai colocar no intervalo, não, né, Léo?
2: Não, acho que não. O Messi tem alguns recordes pessoais pra bater hoje, canhão.
0: Nico Paz na direita, na área, rolou pra dentro, o zagueiro chegou, tirou! A bola nasceu pra fora. O outro zagueiro, você veio abrindo o braço, chamando o goleiro. O goleiro, tira você, não pega você, tira você, não pega você. Sorte que o Abdala Nassif estava ligado em Miliose.
1: É verdade, faltou a comunicação agora, porque senão a Argentina aproveitaria para colocar a terceira bola na rede. Conseguiu a tempo reverter a situação na zaga da Jordânia, mas segue no ataque o time argentino.
0: E tenta de novo a prensada no meio, fica na jogada pela direita ainda para tomar a defesa com dois em cima da sequência. Falta do Lautaro. É falta marcada na arbitragem, para marcar. 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Na Bandeirantes, 42, primeiro tempo, segue o jogo 2-0 Argentina. 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Bandeirantes está na estrada viajando, meu filho. Grande abraço, boa viagem para você. Hora de Brasília, 11:43. Se bater um cansaço, gente boa, para, descansa, tira um cochilo, dá uma roncada, depois você continua, não insiste não, não vale a pena. 42-30, bola voltou com o zagueiro da Jordânia, sai atrás, Alara, dá no meio do campo, mais adiantando o passe pela meia direita, ao Charidan, por aqui, carrinho do Nico Paz, roubou a bola, tem Lautaro se lançar, Lautaro está impedido, dá Juliano Simeone, do que domina, já sai da primeira marcação, toca na ponta, se derrubou, Álvares vem à frente, o zagueiro, toma a frente, na Sibigang, volta com a seleção da Jordânia, 43 minutos, primeiro tempo, enfia a bola para a direita, forte demais, o passe, a escolta do Senesi para a saída do Dibu Martínez, tranquila defesa do goleiro da Argentina. Estou me sentindo na bomboneira, Léo Gens, mais ou menos assim, na bomboneira nos jogos do Boca.
2: Que show da torcida argentina, né, Canhão? Já tinha sido dessa forma também na Copa do Mundo de Clubes, agora na Copa do Mundo de Seleções os argentinos também dão um show.
0: 43 minutos e meio do primeiro tempo, 2 a 0 para a Argentina, que volta pela direita, e na abertura feita pela ponta, Palacios fecha, perde atrás o capitão Otamendi, ele caminha, carrega, dá pela meia direita, jogada, puxa para Paredes, Paredes toca a bola outra vez para Palacios, Palacios lança a bola pela meia direita, na aproximação com o Nico Paz fechando, ele recua para a intermediária, dá o passe por dentro para Lo Celso, gira, abre a jogada pela ponta, se quiser para Taremi, perdeu, não quis perder, se lascou, ela volta para a seleção da Jordânia, na meia direita, na primeira jogada por dentro, dá um primeiro drible, toma a frente, na Nassib toca, recuada, a bola volta pelo lado esquerdo ainda, para tomar essa bola pela ponta, Roussan, Roussan dá pela meia esquerda, Al-Sharidan pediu com ele, já bota do lado esquerdo, na velocidade, Azaizé fechou por aqui, dá na linha de fundo, com o atacante, domina, vai ali ao Awan, ele marcado, tentou driblar, perdeu, insistiu, ganhou, na trombada, na área, rolou, para trás, passou, vai tentar bater pro gol, tentou a jogada pela beira do campo, Facuri, dois em cima, ele puxa a marcação e já sai da grande área, vai se desequilibrando, em Alzaize pela esquerda ainda, já recua a bola pela meia direita, Rader volta esse passe pela beirada do campo na direita para tentar a jogada com o Haddad, dá no fundo, apenas acompanha no carrinho e deixa a bola sair pela linha lateral aqui na ponta do céu, sai dessa linha de fundo, é tiro de meta para a Argentina cobrar. 11:45 da noite, marcando o quinto sinal, 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Em instantes, Ana Martins vai chegar no intervalo pela maior rede de rádios do Brasil. Placar de 2 a 0, Argentina. De pênalti, marcou o segundo, Lautaro. De falta e bela cobrança, Lo Celso acabou fazendo 1 a 0 para a seleção da Argentina. Vamos chegar a 45 agora. Já marcando a central técnica, Bandeirantes. 45, entramos nos acréscimos em Dallas. Vamos a 50 minutos. Tem gol e se tenha no outro jogo, famoso jogo de compadres. Está sendo de compadres ou não? Lucas Bueno.
3: Voltou a ser, Canhão, porque Beg Halley da Argélia, camisa 17, empatou o jogo. Neste momento, Argélia 1, Áustria também 1.
0: Não que a gente estivesse assim desconfiando ou pudesse provar que tem jogo de compadre, né? Mas tá bom o jogo lá para os dois. Na direita, a bola com a seleção da Argentina. Nico Paz, entrada na grande área, tenta a marcação, não pega essa bola por dentro. Rony Álvarez da defesa prensa. Ganhou Simeone, de novo linha de fundo para tentar tomar, para tentar cruzar pro gol em Rony Álvarez. Simeone, Álvarez para trás, não pega Nico. A defesa desmancha, sobra a volta aqui atrás ainda. Paredes no peito, ia bater, não bateu. Colocou na área a bola para jogada. Simeone tentou evitar que ela saísse, conseguiu. Vale o esforço, para trás a bola, para cruzar pro gol, dominou, aberto por dentro, Paredes, Palacios, chuta, Paredes insistiu, até perdendo a trava no pé de ferro, toma a frente, ganha a defesa ali ao Awan, dá no comando, Dibu não sai, insistiu, Semenzi ganhou o zagueiro, mesmo caído, tem falta no zagueiro, ele disputa a bola e acaba empurrado, é falta marcada, arbitragem em cima deu, Miriosi.
1: É falta em cima do Senesi, Canhão, que sofreu o pênalti, agora aparece para salvar esse contra-ataque da Jordânia, jogador do Tottenham, de 29 anos, ganhando chance como titular hoje.
0: Lucas Bueno, então, com o resultado no outro jogo, os dois estão indo abraçadinhos para a segunda fase, né? Vamos embora juntos, né?
3: Continuam. Exatamente, os dois estão indo juntos no momento em que a Áustria quase fez mais um gol, virando para 2-1 esse jogo, faltam 2 minutos para acabar lá, Canhão.
0: 46,5, primeiro tempo, está indo embora, na meia, Nico, no comando, Lautaro Martínez, calcanhar. Lançou no meio para Lo Celso, o zagueiro tirou. Que bola ia dando Lautaro para o Lo Celso de calcanhar. Não fosse o zagueiro chegar na frente, Miriosi.
1: É, conseguiu a boa recuperação ali o Haddad, lateral direito número 23, capitão da equipe da Jordânia. Se não, seria um golaço da Argentina. O terceiro ainda no primeiro tempo.
0: 47, 2 a 0 Argentina, para trás vem Simeone, recebeu o menino, limpou para bater, adianto demais até perder a jogada, volta pela ponta ainda, Nico Paz aqui, no que vai na trombada, botou o corpãozinho à frente, foi desequilibrando-se, falta, ele ganhou a primeira, mas a segunda ele trombou com o Pilar, né, Miliose, aí não tem jeito.
1: Aí ficou ruim pro meio campista, né, o Nico Paz, um dos jovens dessa seleção, que ainda não teve muito espaço nessa Copa, né? Mas como o Léo destacou, aposta da Argentina para as próximas gerações. Número 18, jogador do Como da Itália.
2: E joga, hein, Miliose? Joga muita bola esse garoto. Eu fico impressionado. Canhoto, alto, magro. É, eu acho que caberia bem na seleção brasileira, viu, Canhoto?
0: 48, vem aí o toque marcando. Vamos a 50. Para a área, bola livre de cabeça, botou para fora, Palacios. O Otamendi fechado, era o zagueiro Otamendi quem vinha. De novo ele, só que dessa vez do lado esquerdo, aparece atrás da marcação. Se entra essa bola, estava impedido, né? Ele mais uns três ali também. Com certeza não valeria o gol, Miliose.
1: É, ele contornou toda a linha de marcação da equipe da Jordânia e saiu cara a cara ali para cabecear contra o goleiro no segundo pau. O cabeceio cruzado teria endereço, faltou um pouquinho de direção, mas estava à frente ali o Otamendi, ex-jogador do Atlético Mineiro.
0: O giro foi bonito, né, Léo? Ensaiada, legal o giro, só que ele foi mais rápido do que cobrou a falta também, né, o Paredes.
2: E o Otamendi vai bem no jogo aéreo, Canhão, é uma qualidade dele. Agora, a gente falou muito do jogo da Argentina com a bola, sem ela também é muito bom o jogo da Argentina. A Jordânia não consegue respirar, marcação, pressão da Argentina funciona bem, Canhão, nesses primeiros 45 minutos.
0: A Jordânia com ou sem a bola joga a bola de qualquer jeito, né? Uma bola, sem a bola.
6: E a Argentina com e sem a bola, joga bem.
0: É, pois é. E vem Lautaro, domina. Disparou pelo meio, pé de Julián Álvares. Lautaro para Julián Álvares. Na área limpou, bateu. O goleiro soltou. Ficou na área, Julián Álvares insistiu. Toca para fora, botando o pé atacante da Argentina. A bola, ela trabalhou, chutou em cima dele. Querem escanteio os jogadores da Argentina. A arbitragem não vai dar, né? Poderia dar o contrário, até acionada pelo VAR, né? E já cobrou tiro de meta com pressa a Jordânia, que vai tentar fazer um golzinho. Sabe quando? Talvez na próxima Copa. 49, 30, 30 segundos para acabar o primeiro tempo. Ana Martins já está aqui posicionada, já se ajeitou, puxou aqui as suas laudas, as suas folhas, suas canetas coloridas, arrumou tudo aqui prontinha para comandar o intervalo. Recuada a bola com o zagueiro da Jordânia. Domina sozinha Abdala Nassib. Recebendo pelo meio campo, ele toca com outro zagueiro. Vira a bola, Yazan Alarad. Dá no comando, enfia a bola para a direita, macia no peito para tentar esse passe à frente. Haddad no fundo para cruzar, bateu, tentou, tira que a defesa rasga de bico, mas a arbitragem. Termina o primeiro tempo. Estivan Kovács apita em Dallas, para alegria do torcedor da Argentina, candidatíssima a ganhar mais uma Copa do Mundo. Jordânia 0, 2 Argentina. Ela está chegando no intervalo. Bandeirantes. Alô, Ana Martins.
7: Valeu, Canhão. Boa noite para você. Rogério Assis, que narrou a primeira etapa dessa última rodada da fase de grupos. Jordânia 0, Argentina 2. Com Giovanni Lo Celso e Lautaro Martínez, da Inter de Milão. Tudo isso lá em Dallas, Argentina já classificada, encaminhada aí, líder do grupo. Está com um time misto, mas padrão tático elevado aí. Muitos gols podem vir ainda nesse segundo tempo contra a estreante da Copa do Mundo, a Jordânia. Deixa eu chamar aqui o Bruno Migliosi, que está acompanhando essa saída dos jogadores. Não tanto calor quanto em Miami, né, Migliosi? Boa noite para você.
1: Boa noite, Aninha. Abraço para você, para o amigo ligado no intervalo inteligente da Bandeirantes. É uma diferença crucial para o estádio de Miami, viu, Ana? É que o estádio em Dallas é totalmente climatizado. Tem um teto retrátil, o estádio é inteiro fechado. Se do lado de fora a gente tem uma temperatura alta no Texas, né? Sempre um calorzão. Dentro do estádio, 21, 22 graus é a temperatura. Um clima europeu aí para a Argentina e Jordânia jogarem essa partida. Então o calor não vem sendo uma questão. E sim a diferença técnica das equipes. Até aqui a Argentina jogando com muita tranquilidade, encaminhando a sua terceira vitória nessa fase de grupos. Ana?
7: Obrigada, viu? Bruno Migliosi na reportagem Bandeirantes. Faltando 8 minutos para meia-noite pelo horário de Brasília. Daqui a pouco a gente vai chamar o Léo Genz, inclusive, para analisar esse primeiro tempo. 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
7: Nosso intervalo inteligente, Copa do Mundo é na Bandeirantes, faltando 1 minuto para meia-noite, horário de Brasília. Deixa eu chamar o destaque do Léo Gens sobre esse primeiro tempo aí da partida entre Jordânia 0, Argentina 2. Boa noite para você, Léo.
17: Tudo bem, Ana. Uma boa noite para você e para todo mundo ligado na Bandeirantes. Foi um primeiro tempo totalmente dominado pela Argentina, com e sem a bola. Com ela, acho que trabalharam bem os meias, Lo Celso, especialmente o autor do primeiro gol. Antes, ele já tinha tido um gol bem anulado pela arbitragem. E os dois atacantes também foram bem neste primeiro tempo, Lautaro Martínez e Julian Álvarez. Os dois competem por uma vaga no time titular. Quando a Argentina joga com a sua equipe principal, joga no mesmo sistema, num 4-4-2, só que um desses homens da frente é o Messi. Então ou joga o Julian Álvarez ou joga o Lautaro Martínez. Os dois hoje são titulares da Argentina. O Lautaro de pênalti fez 2-0. O Dibu Martínez nem sujou o uniforme, goleiro da Argentina. A Jordânia não conseguiu respirar, tamanha foi a pressão da Argentina para recuperar a bola rápido e cadenciar o jogo da maneira como gostaria, com seus meias entrando em ação. Acho que essa grande qualidade do time comandado por Lionel Scaloni. Os meias de qualidade que controlam o jogo, que ditam o ritmo, e com a bola você não vai sofrer gols. Isso é um fato dentro do futebol.
7: Obrigada, viu, Léo Gens, opinião Bandeirantes para você. Copa do Mundo é aqui.
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7: Antes, agora 12:04, horário de Brasília, nosso intervalo inteligente. Copa do Mundo é aqui, a melhor transmissão para você, com todas as emoções. Obrigada a todo mundo que está com a gente, também acompanhando com imagens aí no youtube.com/ Rádio Bandeirantes Oficial, você no dial aí, curtindo essa última partida da fase de grupos. E claro, né, uma partida já com dois gols da Argentina contra a Jordânia, com zero estreante aí da Copa do Mundo. Deixa eu chamar o Bruno Migliozzi. As equipes já voltando aí no estádio em Dallas para essa segunda etapa, né, Migliozzi?
0: É isso, Ana. Já estão retornando os dois times e, pelo menos no túnel, nas imagens, não dá para ver o Lionel Messi, né? Pelo menos por enquanto, sem o Messi. Mas tem troca na equipe da Jordânia. A gente já destaca algumas mudanças que vai fazer o outro time que joga essa partida.
7: Pois é, então. Mais 45 minutos. Para você acompanhar na Bandeirantes, Copa do Mundo é aqui, 12:05, horário de Brasília. Vou chamar o Canhão para mais essa segunda etapa, mais 45 minutos para você. Vai daí, Rogério Assis.
1: Valeu, Ana Martins. Ela volta quando terminar Jordânia e Argentina. Duas mexidas na seleção da Jordânia. O Altamari e o Almardi estão em campo. Já não é melhor a confirmação dos jogadores que saíram.
0: É isso, Canhão. Um deles é o 11. O Fahouri saiu, número 11.
1: Foi embora?
0: A gente já confirma. A outra mexida foi o 24. O Azaizé, número 24. Então, as duas alterações da Jordânia, entraram o 13 Almardi e o 10 Altamari.
1: Mexeu na frente o técnico da Jordânia, Léo.
4: Isso, o Altamari, o camisa 10, é o melhor jogador da Jordânia. É o destaque dessa seleção. Inclusive, não entendi porque ficou no banco de reservas. Não sei se é uma questão física.
1: Quis
4: por
1: imitar
4: exemplo
1: o Messi.
4: É, aliás, ele é conhecido como o Messi da Jordânia, Canhão.
1: Vamos ver então. Vamos ver o Messi da Jordânia. Contagem regressiva para o início do segundo tempo em Dallas. Rolando o segundo tempo. Eu e você ligados pela mesma emoção, aqui na Bandeirantes, com as emoções da Copa do Mundo. 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Começa o segundo tempo, 2-0 Argentina, que troca passes na sua defesa. Paredes domina, marcado, devolve a jogada para a ponta esquerda. Completamente aberto sozinho, Taliafico toca, Senese vira a jogada para a direita, para o Otamendi, o capitão inverte, se levantou o Messi, mas o Messi chegou do túnel agora aqui para o banco de reservas, e a torcida vai ao delírio, Migliozzi. Ele está andando, ele andando na lateral, já é motivo para esse frisson todo.
0: É, eu até pensei, será que ele está indo aquecer, Canhão? Que nada, ele só demorou um pouquinho demais aí para voltar para o banco de reservas, e mesmo assim o pessoal está na expectativa. E claro que quem paga o ingresso caro, né, Canhão? Quer ver o Messi jogar pelo menos alguns minutos.
1: Verdade. Um minuto de jogo. Aliás, hoje, soube que tem ingresso sendo vendido para o jogo do Brasil na segunda-feira por R$25 mil. R$25 mil um ingresso, melhor, para o jogo do Brasil.
0: partida acontece próxima a Dallas, em Canhão, em Houston, o jogo da seleção brasileira. O Japão vai ter uma viagem menos longa porque já estava jogando em Dallas, no Texas.
1: Um minuto e meio, segundo tempo. Na segunda, você acompanha a transmissão do Ulisses Costa com tudo no jogo do Brasil eliminatório. Agora é matar ou matar? É seguir no torneio ou não? Brasil e Japão. Para trás a bola para o goleiro argentino, do Dibu Martínez, domina na grande área. Toca para a direita, já abre a passada pela beirada do campo para levantar para frente esse passe. Levanta totalmente na direita essa bola. Dá à frente o corpo para tomar. Simeone chegou, tirou o zagueiro, bola batida para ele ou por ele para fora. Ele está reclamando alguma coisa ali, a arbitragem está dando arremesso lateral, é para a Argentina, que bota as reservas para aquecer. Todo mundo de pé agora. E quem é que está puxando a fila? Quem é o exemplo? Migliosi puxando a fila.
0: Ah, Lionel Messi, camisa 10, agora puxa seus companheiros. Tem também o Almada por ali, o Nico Gonzalez, alguns jogadores aquecendo na seleção do Scaloni.
1: 2 minutos e meio e volta a Argentina, ataca na meia direita, o Lo Celso autor do primeiro gol, domina, recua pela meia direita, jogada para Nico de primeira, toca pelo meio campo da proteção com Paredes, que abre a bola para a direita na sua marcação com dois ao lado, Palacios vira o passe pela beirada do campo, vem Julian Álvares, domina e já abre a passada, Paredes dá no meio, ao terceiro pintando, lançou Lautaro, driblou o goleiro, perdeu o ângulo, rolou para trás, chegou escorando o Lo Celso.

0: da Argentina em Dallas. Lautaro Martínez lançado pelo comando, driblou o goleiro, perdeu o ângulo para bater pro gol, rolou na linha da pequena área, o Lo Celso fechava, mas o Lautaro estava na banheira, Miliose.
1: E é o segundo gol impedido da Argentina na partida, com razão, né, Canhão? Realmente estava à frente o Lautaro quando recebe essa bola, e claro que ele...
0: Miliose.
1: E é o segundo gol impedido da Argentina na partida, com razão, né, Canhão? Realmente estava à frente o Lautaro quando recebe essa bola, e claro que ele se lamenta... Porque...

0: Não, Léo.
1: Isso, a Jordânia até esboçou pressionar a saída de bola da Argentina, mas se mantiver essa postura vai sobrar espaço para a Argentina lá atrás, jogar em velocidade com o Lautaro, com o Julian Álvarez, com o Juliano Simeone. Destaquei Lo Celso e Nico Paes no primeiro tempo, os dois meias, mas não posso deixar de falar do Paredes. Primeiro volante, o cara que inicia jogadas e que deu um passe de primeira para o Lautaro Martínez sair na cara do gol. Paredes é muito bom jogador, atleta do Boca Juniors.
0: 4 minutos e meio, segundo tempo aqui atrás, trocando passes, os zagueiros da seleção da Argentina. Senesi domina, tá na esquerda, Taliafico pela ponta, Lo Celso, pra Taliafico de novo, domina já passando pelo meio do campo, são dois a marcá-lo, ele puxa a jogada, vira, domina, recua, dá a Paredes que entrega de volta, Taliafico no drible, tentou passar, Paredes, dá na cangota, Lautaro forte demais, o passe, o goleiro acompanha e com o pé domina a Bolaila dentro da sua grande área, próximos dos 5 minutos do segundo tempo em Dallas, 22 graus a temperatura dentro do estádio, lá fora é claro uns 40, mas dentro 22, com o teto retrátil fechadinho, bonitinho, tá todo mundo bem aconchegante, mas vai ter a parada para tomar uma aguinha já já. Bola pra esquerda, opa! E dali bola, ô Russan! Essa coisinha redonda aí é a bola, meu filho. Olha o que ele ia fazendo com ela. Domina de canela e a bola sai pela linha lateral. Já cobrado aqui atrás, a bola volta para Lo Celso, para a Argentina. Caminhou, escapa da falta. Deixa pela beirada do campo ainda, com o Nico fechando. Lo Celso limpou para bater, arrumou, rolou para Lautaro fazer. Ia chutar o zagueiro, botou o pé, pegou o goleiro. Lamenta e lamenta muito Lautaro, o goleiro saiu para defender, você já ouviu o toque Bandeirantes, com toda a central técnica marcando, com Rafael Palmeira, com Beto Rebeck, com Michel Lopes na mesa de som, Dallas, a bola rola, o relógio não para. 5 minutos e meio do segundo tempo. Para fechar a primeira fase da Copa, e lá vem a Jordânia, Owen na área, cruzou para trás, ajeitou, bateu longe, longe, longe, longe, o Messi deles, o Altamari, o Messi da Jordânia. Só acho que é bom, eu ia falar uma besteira aqui, posso ser cancelado. 6 minutos do segundo tempo, placar do Grupo J, Jordânia 0, Argentina 2, Lucas Bueno.
2: E por enquanto, Canhão, Argélia e Áustria vão empatando em 1-1. 5 minutos de jogo, segue passando tanto Áustria quanto Argélia.
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0: 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Lautaro Martínez com a Argentina domina na esquerda, marcado pelo zagueiro Abdelnasser em cima. Ele tentou, o zagueiro botou o pezão, tocou para fora. É, seu Léo Gens. O Messi da Jordânia. Era ele a bola, era acertar o gol. Ele mandou no meio da arquibancada, seu Léo.
1: É interessante porque a gente vai estudando para a Copa do Mundo e sempre tem um Messi de algum lugar, né?
0: Verdade.
1: Sempre um Messi da Jordânia.
0: Quando aparecia um Pelé de algum lugar.
1: É,
0: né?
1: Exatamente. Nessa Copa do Mundo tem um Messi de não sei que lugar, Messi da Jordânia, mas Messi, boa Messi, só o próprio Messi.
0: Se esse é o Messi deles, imagino o pior deles, como é que deve ser então. Aliás, já estamos vendo, né? 7 minutos do segundo tempo, 2-0, Argentina, Jordânia troca passes na sua defesa com o zagueiro Russan, pela direita, já deixou do ladinho o Abutarra com ele, deu uma olhadinha para a ponta, solta em gente de azul, e de azul é gente da Argentina, virou para a direita, a bola vai de graça para fora pela linha lateral. Quem estava lá para não pegar a bola, o Altamari, o Messi da Argentina. Você quer retirar o que você falou em relação a culpa não é sua, não, também, não foi você. É, não é você que denominou ele Messi da Argentina.
1: Exatamente,
0: né?
1: Claro. Não fui eu que dei esse apelido, trouxe como ele é conhecido.
0: Tava lá, você leu.
4: Mas ele é o único, Canhão, ele é o único da seleção que joga no futebol europeu. Joga no Rennes da França, então tem alguma moral aí o Altamari.
0: O poderoso Rennes. Nossa, impressionante. Vai voltar a defesa aqui atrás. Bom, de vez em quando tem jogador ruim que joga em time bom, né? Em time grande. Domina essa bola, Lo Celso, para atacar a Argentina. Pulha Álvares pediu, ele virou para a esquerda. Lautaro arrumou para bater para o gol. Dá um tapa, Bolaila. A bola chegou a dar uma casquinha no travessão. Ou foi direto no travessão? Ah, foi direto no travessão. Esticou o bração, goleiro, mas não tocou não. Que canhão do Lautaro da entrada da grande área. Ela passou pertinho, bateu no travessão. O goleirão estava adiantado. Ia tomar o gol, hein, Miliose?
4: É, seria um golaço de cobertura com a bola pegando curva. O Lautaro mostrando que tem qualidade também fora da grande área. Só que a finalização, por muito pouco, não entra. Toca na trave e vai pela linha de fundo.
0: 15 minutos desse domingo para atracar de novo. Ia atracar. Bom, do jeito que eles fazem, atracar mesmo, né? O Rabel não conseguiu pegar a bola, foi tocada para fora pela linha lateral. 8:30, segundo tempo. Sensação minha, Léo Gens, é que a Jordânia voltou contra o time que é pior

0: que aquele do primeiro tempo. O que de cara dando de canela, saindo com a bola pela linha lateral? O que, que fizeram? Trocaram os 11 e a gente não percebeu?
1: Pois é, mas pelo menos teve uma chegada já, né? O Messi da Jordânia mandou a bola longe, mas teve
0: para,
1: uma chegada.
0: Para, que vai sobrar pra você. Não fica lembrando isso.
1: Ó, só
0: lá,
1: vem falando, aí.
0: Olha lá, o original, ó.
1: Só um destaque ainda sobre o... sobre o Altamari, ele se destacou no cenário internacional na temporada 2018-2019, quando ele jogava na Liga do Chipre. Foi o melhor jogador daquela temporada.
0: Tá bom. Lá vem a bola pra área, vai chegar a Jordânia por dentro do passe. Altamari mergulhou! É gol! Gol! Do Messi da Jordânia! É dele, o craque do time, Altamari, camisa 10, joga muito, tava dentro da grande área esperando o cruzamento, mergulhou na cara do Dibu Martínez, colocou pra dentro do gol, é gol deles, já diria o argentino, e é do Messi deles. Altamari joga muito, camisa 10 da Jordânia, 1 Jordânia, Argentina 2, Dibu Martínez não tem jeito, tá feito. 2-1 Argentina, o Messi deles, Miliose.
2: E quando o Messi argentino apareceu, o Messi da Jordânia decidiu dar as caras e calar os críticos ao redor do mundo com esse bom lance dentro da área. Conseguiu completar de carrinho, mostrar presença. O camisa 10 da Jordânia que vai fechando a sua participação com este primeiro gol em Copas do Mundo. Um time valente que não se acovarda diante da campeã do mundo e diminui o placar. Argentina 2, Jordânia 1, canhão.
0: Falei, Léo, falei, era só esperar o Altamari, deixa ele jogar, chegar, se ajeitar, que ele primeiro tem um gol importantíssimo. Pelo jeito, o jogo de compadre não é de compadre, não. Oi, oi, Lucas Bueno.
3: É isso aí, canhão, porque o camisa 9, Sabitzer, acabou de fazer o gol de número 2 da Áustria. Com isso, Áustria 2, Argélia 1. Argélia vai se despedindo da competição no momento.
0: Só relembrando que lá, se terminar empatado, os dois avançam, o Irã se lasca. Léo. O Messi da Jordânia fez o dele. E agora fala dele.
1: Tá vendo? Critica. Ele veio pra festa. O melhor jogador da Liga do Chipre da temporada 2018-2019. De lá pra cá rodou um pouquinho, como trouxe o Miliose. Hoje ele atua no Rennes da França. Belo gol, um cruzamento pra área. E ele completou pra fazer o primeiro gol da Jordânia no jogo.
0: E vem de novo a Argentina, que já vai colocar o Messi original. Bola aqui na esquerda, Bertão sozinho, domina bem parado pela ponta o Palacios. Toca do lado, Lo Celso, de novo o passe por dentro. Se desmarca Lautaro à direita, bem aberto o lateral. E fecha, domina a bola pela direita ainda com Palacios. Dá no fundo para Juliano Simeone. Simeone para trás, outra vez o passe, meia direita com Palacios que recua. Toca pelo meio campo. São duas alterações na Argentina, né, Mandiosa? Além do Messi, vem mais um.
2: Almada, número 16, vai entrar daqui a pouco.
0: Ah, serão duas mexidas então no time da Argentina, do Scaloni, trocando passes, Lo Celso para trás, vira esse passe pela meia direita, Paredes, acha bem aberto o Tagliafico, lá do lado esquerdo, o lateral desce no apoio, trivelinha por dentro, recebe Lautaro, gira, dois em cima, do que domina, já recua, devolve mais atrás ainda esse passe, meia direita, Paredes passa o pé sobre a bola, dispara pela ponta esquerda, fechando aqui, o Tagliafico ele domina e devolve a bola com a sua defesa, joga sozinho por dentro, Senese toca a bola para o Tamir, o capitão domina, tem aberto na direita, se quiser Palácio. Por enquanto não quis, já lança mais à direita ainda, lá aberto pela beirada do campo, Juliano Simeone, domina, dá Lo Celso, passa errado, perdeu Lo Celso, a Jordânia se empolgou, fez o gol e vai embora para o ataque, para tentar à frente esse passe, tentou a jogada na ponta, a bola vai desviada para a mão do goleiro, Dibu Martínez abraça com tranquilidade, são 12 minutos e meio do segundo tempo, Léo Gens, desconta a Jordânia, 1 Jordânia, 2 Argentina, isso ameaça a Argentina?
1: Não, Leo. Acho que não, acho que o jogo segue controlado. Foi um susto, a Jordânia tenta jogar e faz um segundo tempo melhor do que o primeiro, mas agora deve entrar o Messi, vai entrar o Almada, a cavalaria vai sair do banco de reservas, canhão.
0: É, devagarinho, Scaloni, se precisar, vai colocar todo mundo. Bom, colocando o Messi, já é praticamente 50% da cavalaria. Vem de novo a Argentina, pro meio essa bola com Nico, Nico domina, abre na ponta, Nico Paz, dá na canhota, Julián Álvarez fechou por aqui, marcado, recebeu para trás a bola, Lo Celso ajeita na coxinha, bateu, mas não conseguiu não, recua do lado pela meia direita para Paredes, Paredes no fundo, arrumou, Palacios cruzou, defesa prensa, voltou, bateu de canela para fora, Nico Paz, senhora de uma canelaça de pé direito, ele é canhoto. Foi bater com a perna errada e se lascou, mandou longe no gol e quase que tomou vaia. Se a torcida na maioria é da Jordânia, tomou uma vaia daquelas, Miliose.
2: Ah, certamente, Canhão. Mas olha, agora a bola sobra e ele arma um bate bonito, mas é isso. Fica muito próximo do corpo e por isso acaba tocando na canela. No instante em que o Lo Celso está jogado no gramado com dores no tornozelo, nessa última dividida sentiu alguma coisa já dentro da grande área da equipe da Jordânia. A tendência é que ele seja uma das opções de saída para a entrada do Messi ou do Thiago Almada.
0: É, poderia até haver uma revisão para um possível pênalti, mas não. Me pareceu uma disputa por espaço do Lo Celso com o adversário. E acho que o Lo Celso vai sair. A impressão é que ele vai sair para a entrada do Lionel Messi. Essa é a impressão. Já a confirmação da mexida na seleção da Argentina. O Lo Celso está reclamando de pênalti, né, Milioz? Mas não foi não, né?
2: É, na ultrapassagem tem ali um toque, mas ele está pedindo um pisão, né? Que é a marcação do pênalti. E vem mais uma mudança, viu, Canhão? Além dessa que você antecipou.
0: O McAllister?
2: Ó, vai sair... McAllister também, exatamente, meio campista. Vai sair o Lo Celso com a 11, é a primeira mexida. E entra o 16, Thiago Almada, na equipe argentina. A próxima mudança é o Lautaro. O Lautaro vai deixar o campo. E aí os aplausos já entregam que vem aí o camisa 10, Lionel Messi. Para fechar essa leva de mudanças, vai entrar na equipe argentina o número 20, McAllister, meio-campista do Liverpool. No aguardo da plaquinha, vai sair. Ainda não mostrou. Bom, a gente vai aguardar para ver quem que vai sair para a entrada do número 20, McAllister, na Argentina. Canhão.
0: Em Dallas, a bola rola, o relógio não para. 15 minutos e meio do segundo tempo. Fechando o grupo, já está na Copa do Mundo, Jordânia 1, Argentina 2, Lucas Bueno.
3: E tem gol no jogo de Argélia e Áustria, dessa vez pelo lado dos argelinos. O camisa 7, capitão Mahrez, ele que tem passagem grande pelo futebol europeu, empata o jogo nesse momento, Argélia 2, Áustria também 2.
0: Os dois se classificam. Os dois se classificam. Para trás o passe, entrada na grande área. Almada recebeu para chutar, não chutou, já fazendo a inversão. Taliafico encosta de volta. Lionel Messi domina, tenta uma caneta, defesa prensa, tira aqui dentro, Rosan. Rebote, volta fora da grande área para jogar o time da Argentina, Milioze.
2: Última mudança, só para destacar, saiu Nicopas, número 18, veio 20, McAllister e Messi está em campo também.
0: Vem tocando a Argentina, bola para o meio do campo por aqui, McAllister domina com liberdade, já acha pela direita, bem abertão, lateral, Palacios. Na ponta, o Simeone, dá do meio passe para tentar a tabela pela meia esquerda, dominou, partiu, limpou para Messi na meia lua, são três em cima, ele chuta a bola, bate na marcação, Messi de cabeça devolve a bola para a ponta esquerda, recua, toca a parede que devolve atrás ainda com o zagueiro Senesi, Otamendi, McAllister, Léo Gens, as três mexidas na Argentina que ganha por 2-1.
1: Scaloni tira o seu os dois meias, o Lo Celso e o Nico Paes, coloca o Almada e o McAllister e tira um dos seus centroavantes. Mantém no jogo o Julian Álvares, saca o Lautaro Martínez e na vaga do Lautaro Martínez entrou Lionel Messi. São os titulares da Argentina agora em campo, Canhão.
0: 17 minutos do segundo tempo, o placar do jogo é 2-1 para a Argentina, no outro jogo 2-2. Será, Léo, que nós vamos fazer essa? A gente vai lá, faz um, vocês depois vêm aqui, fazem outro. 2-2. A ordem do placar, como a gente costuma destacar, tá interessante lá, hein?
1: Pois é, e com esse empate, como já destacamos, as duas equipes avançam à próxima fase.
0: Vão para 4 pontos, né? A Argentina é líder com 9. E aí a Jordânia, que tá apanhando mais uma, nenhum ponto.
1: E o Irã fica fora.
0: E o Irã tá esperando esse jogo. Fora. Se tivesse feito a dele em campo, né? Não precisava esperar o resultado dos outros. 17 minutos e meio, segundo tempo terminando. Jordânia e Argentina. Ana Martins vai voltar com todo o time da Bandeirantes para trás, meio campo com a seleção da Argentina. Toca do lado McAllister. Toca aqui pelo meio do campo com o zagueiro. Por dentro, essa bola domina McAllister. Já protege bem, dá na direita. Vem Simeone. Simeone recua a bola, recuando. Toca ao lado, vira para Palacios. Palacios com McAllister que vira pelo meio do campo para Paredes. No meio se desmarca, perde essa bola. O Almada. McAllister recua de novo para Paredes, que abre para ponta esquerda, Taliafico com a Almada se apresentando, chegando, dá para Messi de primeira, McAllister, para Messi na meia lua, limpa um, dois, tentou o terceiro, zagueiro tira a bola, ficou prensada, falta para a Argentina na sequência, 4 chegou a dar vantagem, depois de uma falta no McAllister, para o jogo, pancada em McAllister, tá certo, o árbitro acertou, Estevan Kovács teve a vantagem, só que depois a porrada ali não teve vantagem nenhuma, agora não ficou com a Argentina, tem até cartão para quem bateu, né, Milioze?
2: É isso, cartão amarelo agora, Canhão, aplicado para o número 5 da equipe da Jordânia, que é o Al-Arab. Joga na Coreia do Sul, no Seul, e tá amarelado ali o Al-Arab.
0: Na entrada da grande área, chance para a Argentina. Parece longe para o Messi, só parece. Falta de frente para o gol, está encostado na trave direita o Abulaila. Se ele fizer o que fez no gol do Lo Celso, vai tomar de novo, hein? Tentando adivinhar. 19 minutos do segundo tempo. Paredes com o pé direito, está só ali enfeitando. Não vai fazer nada, está só olhando. Lionel Messi colocou o pé direito, pé de apoio para a cobrança de falta. 19:30, segundo tempo, quem sabe o terceiro. Quem sabe mais um de Lionel Messi. O árbitro autoriza a cobrança. Aí vem Messi, partiu, bateu por cima do gol. Essa passa à direita, Milioze.
2: Foi com a perna esquerda e arrancou suspiros do estádio, que estava na expectativa de ver um gol de Lionel Messi. Só um detalhe, Canhão. Caso marque, o Messi vai se tornar o único jogador a marcar em 7 jogos consecutivos em Copas do Mundo, superando o Jairzinho, por exemplo, que marcou em 6 partidas na década de 70. Este é um dos recordes que busca o Messi nessa partida de hoje.
0: Bola para fora aqui pela beirada do campo, em lateral de graça para a Argentina, que joga completamente sozinho com seus zagueiros. Toque da Bandeirantes vai marcar. Michel Lopes, mesa de som, central técnica, Beto Rebeca e Rafael Palmeira marcando. Dallas, a bola rola, o relógio não para. 20 minutos do segundo tempo. Terceira, última rodada, primeira fase, no grupo J, 1, Jordânia, 2, Argentina, Lucas Bueno.
3: Além do jogo da Argentina, ainda tivemos no último sábado, Croácia 2, Gana 1, Inglaterra 2, Panamá 0, Colômbia e Portugal empatando em 0-0, República Democrática do Congo vencendo por 3-1, Uzbequistão, e segue Argélia 2, Áustria também 2.
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0: Boa viagem para você que está com a gente nas estradas desse Brasilzão. Grande abraço a você que está conosco também em qualquer parte da galáxia. Bom dia, boa tarde, boa noite, aí na sua nave. 21 minutos, segundo tempo. 2-1 Argentina, que tenta o ataque, a bola para o meio. Messi não pega a defesa, desmancha por aqui. Vem na ponta Simeone, vem à frente na marcação. Rabidé já toma. Volta bem para tomar essa bola pela meia direita. Domini joga sozinho atrás da marcação, com a Almada se apresentando. Já toca para o ataque, devolve a bola pela ponta esquerda ainda. Almada pega de novo, passe por dentro, McAllister gira, dois na marcação, tomou o chute, foi ali por baixo, falta, ele girou, acabou tomando o tranco, com pressa, cobra a falta, faz a inversão, da meia direita, levanta o passe, ponta esquerda, domina no peito, lateral Tagliafico, já entrega pela metade do campo, dá o zagueiro Senesi, completamente sozinho, tem na meia direita, se quiser, abertura feita para Paredes, devolve a bola, começa com o zagueiro Paredes, dá na meia, para Senesi para Paredes, que vira para o meio, para McAllister, que toca para a direita, lutamente com ela, levanta a cabeça, acha na direita, abertaço, Palacios na ponta, do que domina, tem que ganhar do adversário, já brilhou o primeiro marcador, devolve a bola para Otamendi. A Argentina troca passes, Léo Gens, com tranquilidade, 22 minutos do segundo tempo, 2-1, por enquanto.
1: Mas acho que pode ser mais agressiva, é uma troca de passes neste momento um tanto quanto morosa. A Argentina pode mais, colocou o Almada, o Messi, o McAllister, talvez para retomar o controle do jogo, fôlego dentro da partida e assim chegar ao terceiro gol. Mas é uma troca de passes que, pelo menos por enquanto, não leva ao lugar algum.
0: Olha, Álvares passou no meio, a bola passa, Messi não pega, o zagueiro se antecipa, toca a bola pela ponta no quarta-luz para pegar a frente o Rabé, vai no comando, travou, tiro também de bota o bicão, tocando para fora pela linha lateral, arremesso, bola para Jordânia cobrar. Parada para a hidratação aos 22:30. E as vaias aumentam a cada parada para tomar uma água. Água. O que mais? Sucos, enfim, o que tiver na mão, né, Meliosa? Você, por exemplo, aí tem o que agora para tomar?
2: Ah, Canhão, sendo muito sincero, tomando uma Coca Zero, porque se você toma um refrigerante, certo, você ganha o copo especial do jogo, né? Então eu tô tomando refrigerante sempre aqui para para levar o copinho de lembrança. Grande, mas abraço. Os jogadores estão tomando isotônicos, né? Para recuperar ali, se recuperarem bem, se tratarem bem para a sequência da partida.
0: Grande abraço ao nosso departamento comercial, que já vai pedir a fita. 23 minutos do segundo tempo. A gente imaginava um segundo tempo mais tranquilo, Léo. Aí a Jordânia vai lá, faz com o Messi da Jordânia, o Altamar e o gol. Você tá rindo do quê, Léo? Olhando para mim, rindo aqui.
1: Você gostou dessa história, né?
0: O cara deu um carrinho, fez um gol aqui. O Zé Love faria aquele gol ali. Grande Zé Love.
1: Você gostou do mestre da Jordânia, o Altamari. Camisa 10, que começou no banco. A Jordânia faz o segundo tempo melhor do que o primeiro.
0: Ou a Argentina que está pior do que o primeiro, tirou o pé?
1: Exatamente, tem as duas coisas. Acho que a Jordânia teve uma outra postura, tentando marcar a Argentina nos primeiros metros de campo, dificultar a saída de bola. E acho que isso teve um efeito prático no jogo. A Jordânia chegou ao seu gol. E a Argentina diminuiu um pouco o ritmo. Lo Celso e Nico Páez já saíram do jogo e caíram um pouco de rendimento. A Argentina também é pouco contundente quando tem a bola, não é tão agressiva, não tenta chegar ao terceiro gol, toca para lá, toca para cá, mas é uma troca de passes que não visa marcar gols. E aí eu particularmente não gosto tanto, Canhão. Acho que a Argentina pode mais dentro desse jogo. Entendo que o jogo esteja controlado, que a Argentina dificilmente vai tomar o gol de empate, mas poderia fazer o terceiro, o quarto. Acho que você sempre tem que buscar fazer o máximo de gols possíveis. Lautaro saiu do jogo também, entrou o Messi, então do meio pra frente praticamente a Argentina tá com seu time titular. A expectativa é que chegue pelo menos ao terceiro gol nos próximos 20 minutos.
0: Já fez três trocas a Argentina, foi logo no começo do segundo tempo. Messi, o Almada e o McAllister já mexeu três vezes. O Lionel Scaloni já trocou o time dele. Bom, os times agora já estão voltando depois da paradinha para água, né? O melhor está tomando água, tá? É água, ele falou água, tá?
2: Isso.
0: É água. Está um pouco escura, mas é água. Em Dallas, a bola rola, o relógio não para. 25 minutos do segundo tempo. Para fechar o Grupo J na Copa do Mundo, Jordânia 1, Argentina 2, Lucas Bueno.
3: O Uruguai acabou sendo eliminado ontem pela equipe da Espanha, perdendo de 1-0. E uma curiosidade, a Federação Uruguaia acabou cancelando o voo fretado que teria para os jogadores voltarem para o Uruguai, deixando cada um voltar por conta própria.
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0: Se fosse aqui no continente, os caras iam voltar de ônibus. Também não é para isso, né, Léo? Pô... foi lá representar a seleção dele na Copa do Mundo, aí não, né?
1: E vários problemas de relacionamento entre jogadores e Marcelo Bielsa, o treinador, que não são de hoje, né, Canhão? Desde a Copa América de 2024, quando o Suárez detonou publicamente o Bielsa, o Canobi também falou mal do técnico, já estavam claros os problemas de relacionamento entre treinador e elenco.
0: Mexeu a Argentina, Miliozzi!
2: Saiu o Simeone, viu, Canhão, para a entrada do número 8. É o Barco, além de Barco, que atua no Estrasburgo da França.
0: Mais um talento novo na seleção da Argentina, né, Léo? Barco.
1: Jogador jovem, muito bom. O Giuliano Simeone joga bem aberto pelo lado direito e o posicionamento do Barco será bem semelhante, a diferença. O Giuliano Simeone é destro e o Barco é canhoto, jogador de drible. Então pode cortar para dentro, finalizar, tentar marcar o terceiro gol da Argentina, Canhão.
0: 26 minutos e meio, Argentina trocando passes na sua defesa. Aliás, o elenco que tem a Argentina, que trouxe para a Copa. Para mim, Argentina e França têm os melhores elencos, as melhores seleções entre titulares e reservas. As reposições são muito boas, não é, Léo?
1: Eu colocaria Portugal nessa mesma prateleira, é. Canhão. Mas é que o conjunto de Portugal não está tão azeitado quanto o da Argentina e da França.
0: E vem de novo, o Barco domina a bola aqui, o canhotinho, tocou para a bola com o pé direito, na boa, recua da McAllister, que vira pelo meio campo, Messi se apresenta, de primeira para trás o passe, para devolver esse passe na meio, Almada recua, dá no meio campo com Paredes, que vem adiantado, toca para Senesi no meio, devolveu bola para o Almada vira para Tagliafico, linha de fundo, procura alguém de azul, tá todo mundo marcado, devolve a bola para Paredes aqui pela meia direita ainda, na direita Bertão levantando o braço, perde a bola Palacios, inversão é feita, McAllister que toca ela com o zagueiro Otamendi, o capitão domina, devolve o passe, tabela com McAllister, na ponta direita Barco, ele vira a jogada pela beirada do campo, Palacios aqui para McAllister, sai do adversário, botou o pezão para tomar essa bola ao Charidan, não pegou, Argentina fica com ela, para trás o Barco de primeira, McAllister que entrega na ponta, Palacios que dá para McAllister, Argentina roda a bola de um lado para o outro, 28 segundo tempo em Dallas, 2-1 para Argentina, líder, campanha maravilhosa, ganhou todos os seus jogos. O Lucas Bueno dá um panorama do outro jogo do grupo, que vai definir quem avança lá no jogo que, teoricamente, é de compadres, hein, Lucas Bueno?
3: Neste momento, Argélia no ataque acabou de fazer três substituições, entrando Etnouri e Bentaleb, jogadores que são peças fundamentais para a equipe Argélia.
0: Na ponta esquerda esse passe, liga de fundo, vai tentar Julián Álvarez, do que domina, cortou tentou para bater, tá muito longe, puxa aqui na aproximação alguém, pede McAllister, domina, Messi se mexe na entrada da grande área, bola para trás ainda pela ponta esquerda, Almada se apresenta, McAllister pede adiantando, dá na direita, Palácio no apoio com o Barco, domina a bola o menino, vai encarar o marcador, enfia por dentro para Messi, corta a luz inteligente, Almada não entendeu, a defesa vem na jogada, vem Barco, insiste, gira, prendeu a bola na primeira jogada, perdeu, toma a frente, Argentina, Rúlio Álvares, Barco já toca a bola para o Almada de novo, drible curtinho, posse de bola da Argentina, atrás do terceiro gol, Messi, meia direita com dois, põe na ponta, a bola bate no pé do adversário, toca no Haddad, ele já tira por aqui na ponta esquerda, já levanta o passe na meia, já jogando do outro lado, domina e vai à frente a marcação, toma a jogada pela ponta e vai tentar atacar, Haddad domina, faz a inversão, levantou para a grande área, essa bola no fundo, o Juan aqui dominou, dominou, do que domina já sai da área, ou também de pressiona, ele devolve a bola para a ponta esquerda ainda, dois a marcado, recua de volta, ali é o Juan, carrinho por dentro, o McAllister tentou pegar a jogada, voltou na sobra ainda por dentro, para a Jordânia, virou Rabdé, Rabdé para a meia direita com o zagueiro, na ciblinha de fundo, Roussan fechou, dominou na canhota, é a perna boa para cruzar, não cruzou, devolveu para Roussan, Roussan de novo, outra vez atrás ainda, vai tentar o Haddad na meia esquerda, ele prefere trocar passes, ficam os dois ali, trocando passes ao Charidan com o Abutarra, os dois agora devolve a bola com o zagueiro. Domina Roussan, perguntei aqui para o Lucas Bueno, ele não conseguiu fechar. Então como é que está o outro jogo do grupo, Lucas Bueno?
3: Neste momento, 25 minutos de jogo, segue 2-2, Argélia e Áustria vão empatando, trocando passes no campo defensivo. A equipe
0: e vem de novo a Jordânia, na ponta esquerda esse passe, linha de fundo para tentar Roussan, recebe na jogada, defesa prensou, falta, opa! É uma chegadinha na canela do menino aí. Jordânia chega em cobrança de falta com perigo. Aqui na esquerda, Miliose.
2: Avançando o time da Jordânia. De novo tentando em busca do empate, né? Com jogadores mais rápidos. E agora vai trocar mais uma. Vai sair o número 21, o Al-Rashdan, meio campista, para a entrada do meia dúzia, o Jamus. Jamus, número 6, na vaga do 21, canhão.
0: Nos apresente Jamus, Léo Gens.
1: Volante, meio campista... Não é uma mudança tática, o Al-Rashdan também é dessa mesma posição. O Al-Rashdan é um bom volante até, de boa chegada na frente, marca, mas foi ele quem cometeu o pênalti no primeiro tempo no Senese, que originou o gol do Lautaro Martínez.
0: Jordânia tem falta no bico da grande área na esquerda, o Al-Mardi cobra de pé direito, dali para tentar o gol também, hein? Al-Mardi levantou para o gol, de cabeça tira a Tagliafico, a bola sai da grande área, fica lá do outro lado, Senese enfia na ponta esquerda essa bola, Almada por aqui, dois a marcá-lo, sai dos dois, vai na trombada, perdeu depois, cometeu a falta, arbitragem não deu vantagem argentina, Almada bota no meio para McAllister, tem Messi pedindo, caminha McAllister, enfia pelo comando, passa na ponta, Barco, domina o menino, espera a aproximação nas costas dele, para chegar no apoio, bem aberto, fecha, Palácios no fundo, devolveu, outra vez o passe, Barco para Palácios, mas para trás ainda, recua a jogada, volta para o Otamendi, 31:30, segundo tempo, 2-1 Argentina, de volta a bola pela direita, ainda ataque argentino, Palácios para trás, Otamendi devolve McAllister, recomeça com o zagueiro que entrega a bola para o outro zagueiro, Otamendi vira para Senese, Senese meia esquerda pela meia direita ainda, na aproximação Paredes, Paredes entrega a bola para Senese, Senese vira o passe, ponta esquerda, Tagliafico aberto pela beirada do campo ainda, puxando marcação, o Almada se apresenta, no que domina, tenta a jogada, marca toda atrás aqui a seleção da Jordânia, fecha de, parece que tem uns 15 em campo de branco, invertendo o jogador, Otamendi vira o passe pela beirada ainda, Palácios toca no meio, vira para McAllister, que recua no meio do campo, para Paredes, domina completamente marcado, está tentando achar um espaço a seleção da Argentina, mas está difícil, hein, Leogênes, a vida da Argentina, que tem um monte de gente de branco, jogadores da Jordânia fechando bem, marcando aqui atrás, Léo.
1: Mas sabe por que isso acontece, Canhão?
0: Por quê?
1: Porque a troca de passes é lenta. Aí você facilita a vida da Jordânia para marcar. A gente até conversava fora do ar aqui no intervalo. Pô, pode ser uma goleada da Argentina, mas o segundo tempo é fraco. A Argentina cadencia o jogo, passes lentos de um lado pro outro. A Argentina me parece contente com esse 2-1 magro aqui, Canhão.
0: 33 minutos do segundo tempo em Dallas, 2-1 para a Argentina. Já Ana Martins vai voltar do fim de jogo Bandeirantes com todo da Copa do Mundo neste domingão, já começando o domingo, 40 minutos deste domingo, dia 28 de junho. Vai na ponta o Almada, vem Rúlio Álvares, puxando pela camisa, ganhou, partiu no meio, Almada para Messi, limpou o primeiro marcador, ficou na ponta essa bola, tocou para a jogada pela direita, Barcos aqui, domina o menino, Barco para Messi, caiu, puxando pelo calção, é falta. Ele dominou a bola, experiente, deu uma olhadinha, opa, eu tô aqui no lugarzinho que se eu cair ele vai dar falta. E o outro deu, Miliose.
2: E não é qualquer falta, hein, Canhão? Uma falta de onde o Messi já fez alguns gols na sua carreira. Bem na entrada da área, uma falta frontal e centralizada, em que ele pode escolher qualquer um dos cantos para bater. Certamente se posiciona o camisa 10, já está de olho aí, decidindo onde vai chutar essa bola, essa falta perigosa para a Argentina.
0: Bom, dizer que o Messi é muito inteligente, pelo amor de Deus, aí a jumentice é minha. Mas ele começa a cair quando o jogador da Jordânia solta. Ele deve ter visualizado, não vou pegar mais, e aqui tá bom para bater uma falta, né, Léo?
1: A velocidade do raciocínio dele é absurda. Quando você pensa que pegou o Messi, ele já tá 3 casinhas na frente, cara.
0: É, já tá comemorando o gol. 34 minutos do segundo tempo. Lionel Messi cobra a falta na entrada da grande área de frente. Para variar, tem uma barreira postiça de jogadores da Argentina. Messi autorizado, 4 passos, 5 passos para trás, 34 segundo tempo, falta para a Argentina, Lionel Messi, partiu, bateu!

0: espetacular Lionel Messi. E tudo começa quando ele cava a falta. Não foi falta, foi sim. Mas ele caiu exatamente quando o jogador adversário soltou a camisa dele. Ou seja, já se posicionando, chamando a falta. E o lance termina assim, com uma bela cobrança de falta. Contando também com a colaboração do goleiro Abolaila. 3, Argentina. 1, Jordânia. O Abolaila, meu filho, não tem jeito, tá feito. Saiu mais um dele. Bruno Migliozzi.
1: Artilheiro da Copa do Mundo e artilheiro da história das Copas do Mundo. Anota, 19 gols para Lionel Messi, canhão, que agora é também o único jogador na história das Copas a marcar por 7 jogos consecutivos, levando em conta, é claro, os gols que fez na última edição em que se sagrou campeão do mundo. Não cansa de aparecer, não cansa de quebrar recordes. E agora na falta bem cobrada, no canto que o goleiro não esperava receber, Lionel Messi vai para a rede e faz a alegria do argentino, que lotou o estádio só para vê-lo. E ver Messi balançando a rede mais uma vez, 3-1, canhão.
0: 3-1, Argentina. Cobrança de falta maravilhosa do espetacular Messi. Léo Gens.
2: Ele entrou para isso, canhão, para bater recordes. Maior artilheiro da história das Copas. Jogador que conseguiu marcar em 7 partidas consecutivas. Supera Jairzinho e Just Fontaine.
0: E vem a Argentina, Almada domina, bateu, desviada, a bola saiu, escanteio. Escanteio. O árbitro não viu? Chute do Almada, tem um pernão no meio do caminho. A Argentina tem a chance de mais um gol e vem mais uma alteração. Esse cara aí eu conheço de algum lugar. Já vi esse 21 em algum lugar. Quem é ele no time da Argentina?
1: Também já cruzei com ele algumas vezes, viu, canhão? Zoramista. Sai o 9, Julian Álvares em 21, Flaco Lopes, para fazer sua primeira aparição em Copas do Mundo com a camisa da Argentina. Atacante do Palmeiras, representando a seleção dos irmãos.
0: 37 minutos do segundo tempo, arbitragem não deu escanteio, errou, seria escanteio para a Argentina. Flaco Lopes em campo no time do Scaloni, 3-1, Argentina. Léo Gens.
2: Um centroavante por outro. Julian Álvares sai do jogo, entra o Flaco para jogar ali aproximadamente 10 minutos, é interessante para ele. Seja dessa forma. Eu acho que ele tem tudo para combinar bem com o Lionel Messi. O Flaco gosta de se movimentar, de repente abrir um espaço para um meio-campista que vem de trás. A questão é que a Argentina não quer mais muito jogar essa partida aqui, viu, canhão? Acho que se você perguntasse aos jogadores se o árbitro poderia apitar o fim da partida, eles assinariam.
0: 37 minutos e meio. youtube.com/radiobandeirantesoficial. Carlos Amaral no suíte com Letícia Menezes no digital. Michel Lopes na mesa de som, mostrando esse somzão que você está ouvindo direto de Dallas. Com Rafael Palmeira, Beto Rebeck na central técnica. Índias Argentinos. Torcida da Argentina fazendo a sua festa, não é para menos não. A Argentina continua muito candidata a ganhar mais uma Copa do Mundo. 38, segundo tempo, essa bola foi descida para fora pelo McAllister. É bola para fora, arremesso lateral para Jordânia cobrar. 45 minutos desse domingo, dia 28 de junho, cobrou com pressa, arremesso lateral, Almar de domina, bola na esquerda, tentou fintar, a bola foi tocada pela canela do Almar, vai para fora, linha de fundo. Apenas escolta, a bola também, ela vai para fora, tiro de meta então, para a seleção da Argentina. Lucas Bueno está acompanhando, esse é Argélia e Áustria, que está lá 2-2. Quer dizer que o Irã, que está assistindo o jogo a essa altura, deve estar pé da vida, porque está sendo eliminado da Copa, né, Lucas Bueno?
3: Exatamente, segue 2-2, faltam cerca de 7, 8 minutos para acabar o jogo. Argélia e Áustria vão garantindo o seu passaporte para os 16 anos.
0: E vem de novo aqui atrás da seleção da Jordânia, para a ponta esquerda, passa para o Almad, protegeu, a bola vai desviada, tocou no pé do zagueiro Otamendi, sai pela linha lateral. 39, segundo tempo, lateral para o ataque da Jordânia pela esquerda. A Butarra vem para fazer a cobrança por aqui. Canta o torcedor da Argentina. As imagens mostram que a maioria não está nem aí com o jogo. Os caras estão cantando. Tomaram um copo d'água, com toda certeza, uma água um pouco mais, iria vitaminada. E vem de novo. Tentou. Jamus tocou na ponta esse passe no fundo. Fechou na Cib. Vem para tomar. Telefio caiu. Escanteio. O assistente está dando escanteio. O árbitro está dando falta. Ainda bem que estava acompanhando de perto o Estivan Kovács, que o assistente do outro lado estava marcando o escanteio, Migliozzi. Sorte da Argentina.
1: É isso, sobrou para a seleção argentina, porque a marcação correta foi aplicada. Falta em cima do Tagliafico, bola para a seleção argentina no campo de defesa, para mais de 70 mil torcedores. praticamente todos os argentinos nessa noite em Dallas, no Texas, Canhão.
0: 70.649, é isso?
1: É, né? É isso, público presente.
0: 70 mil torcedores. Messi rebate essa bola para o meio do campo. Aqui vira. Almada domina. Já recua de primeira para trás. Paredes já levanta esse passe. Bota no fundo para Taliafico chegar para correr por aqui. Quase 40. Segundo tempo. Domina McAllister. Messi no meio campo. Dá McAllister. Escapa, quer devolução. Recuada Paredes. Domina e volta a bola. Em Dallas. A bola rola. O relógio não para.
4: 40.
0: Segundo tempo. Última rodada, primeira fase da Copa do Mundo no grupo J, Jordânia 1, Argentina 3, Lucas Bueno.
3: Segue Argélia 2, Áustria também 2, falando um pouquinho da Inglaterra que se classificou hoje, sem Reece James, lateral direito, que também deve desfalcar os ingleses na fase de 16 avos.
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0: Barco, meia direita, Almada limpou, arrumou para bater, o direito não é o bom, para Messi, na área, dá no fundo, Flaco Lopes domina a jogada, domina, pé direito, bateu para lançada, ela vai para fora! Flaco tentou fazer o dele, pé direito, tem um desvio no meio do caminho, ela vai para escanteio, passou isso aqui da trave, quase gol do Palmeiras, ops, esqueci, quase gol da Argentina, Miliose.
1: E acho que se não tivesse o desvio, poderia ter mais chances, hein? Acho que a bola morreria dentro do gol, no chute do Flaco Lopes, aparecendo pela primeira vez, conseguindo um escanteio, que vai ser cobrado pelo ET Lionel Messi.
0: 41 minutos do segundo tempo. Messi cobra o escanteio, tá lá na grande área. Otamendi tentou duas de cabeça no primeiro tempo, quase fez. Agora Messi vai cobrar, o seu Estivão foi lá para conversar com a galera. Dá uma enquadrada no Otamendi, que tá marcado de pertinho pelo Rossan. Messi, escanteio, Argentina. Bateu direto, o zagueiro botou para novo, escanteio de novo. Na primeira trave essa bola, chegou lá o Abdallah Nassib, colocou o pezão. Messi vai cobrar de novo, escanteio para o time da Argentina. 42, segundo tempo em Dallas, 3-1 Argentina, já classificada 100% de aproveitamento. Messi na cobrança, bateu direto, o zagueiro se antecipa e bota para fora de novo. Ele botou com veneno ali, hein? O McAllister estava esquerando. Se botasse o cabeção, a carequinha, o McAllister, não sei não, Emiliose.
1: É a bola muito rápida, né? Batida com força pelo Messi. Está insistindo na mesma cobrança, mas agora variou.
0: Curtinho, barco para Messi. Messi inverteu a jogada, vira o passe para a ponta esquerda. Sai da grande área, o Almada recua, recebeu de longe, devolve a bola o goleiro. Olha o Palacios para o goleiro. Sai jogando o Dibu Martínez com 42:30, segundo tempo. E a Argentina tenta de volta. Barco domina aqui pela direita, belo passe, linha de fundo para botar no ataque. Flaco Lopes tenta uma caneta, insistiu. Barco toma a frente, toma porrada, barco. Falta e tem que ter cartão. Falta e tem que ter cartão aí pro jogador da Jordânia, que acertou o menino Barco, hein? Miliose.
1: É o Abu Dahab, lateral esquerdo, camisa 4. Só pra destacar, viu, Canhão? O Flaco tenta uma caneta, perderia a bola, só que na velocidade impressionante o Barco toma a frente do lance, estava atrás dos dois jogadores e sofre a falta, hein? Bem demais do lance, o Ruivinho, camisa 8 da Argentina, consegue uma falta importante e o Messi é quem vai cobrar de novo.
0: O árbitro acho que não deu cartão pro camisa 4 da Jordânia. O cara tava fora de campo e se arrastou pra dentro, hein? Ele pode tomar cartão por isso. Porque ele tava, né, Léo? Fora do campo e voltou.
2: Tava fora e voltou agora. Tá estatelado ali, recebendo atendimento médico. Quer mais um dado interessante sobre o Messi,
0: Sim,
2: Canhão?
0: Senhor.
2: O jogador com o maior número de gols em uma edição de Copa do Mundo é o Just Fontaine. Em 58, ele fez 13 gols. Em 3 jogos, Messi tem 6. Você acha impossível que ele bata o recorde de gols em uma edição de Copa do Mundo?
0: Não, não acho. Se tratando de Lionel Messi, de jeito algum. Tá preparando lá uma mexida técnica, né, Milhoz? Tá caído aqui, tá estribuchando aqui o menino que deu a pancada, hein?
1: É, o camisa 4 tá sentindo muitas
0: dores. Ele tá encenando bem, tá? Se foi encenação, né?
1: É, também não sei se às vezes a grama que tá em jogo é mais fofo que a grama do lado de fora, né?
0: Essa hora da madrugada, tem pouca gente ouvindo, inclusive o Capriotti. Do jeito que ele tá estribuchando, essa maca que levaram é apropriada, né? Porque essa maca lembra outra coisa, né? Hã?
1: É verdade.
0: Essa maca da Copa do Mundo, ela lembra tudo menos uma maca, né?
1: É pra ir direto pra ambulância, né? Essa maca aí.
0: Ou pra outro lugar também, né?
1: Ô Canhão, vou destacar aqui as mudanças. Vamos lá.
0: Agora, o caderninho tava preservando. Tava pouco rabiscado meu caderno hoje.
1: Ó, vai sair, além do Abu Dahab, também o número 9, o Ali Owan, para a entrada do 7, Abus Haik, e do 17, Obaid.
0: Então saem o Ali, o 9 e o 4, é isso?
1: Isso, e entram o 7, Abusraik, e o 17, Obaidi.
0: Ah, Léo, agora eu tô achando que vai ser difícil pra Argentina, hein? Com essas mexidas, agora... Se eles já tinham colocado antes o Messi deles, agora entraram o Cristiano Ronaldo deles e o Mbappé deles.
2: Saiu, né? Um zagueiro pra entrada de outro zagueiro e um atacante pra entrada de outro atacante. O Alouan, o 9, que saiu, foi o artilheiro da Jordânia nas eliminatórias.
0: 45, a plaquinha subiu na mão da Han Beidal. 4-4, Messi cobra a falta, pode até tentar o gol daí, hein? Messi na bola, bateu direto, ela bate na barriga do zagueiro, o goleiro estava nela também. A Bolaira saiu aqui, botou para fora essa bola, bateu em um último de um jogador da Argentina. Acho que nem o goleiro viu o que aconteceu, Milhoso. Se eu não vi aqui a milhares de quilômetros, imagina ele.
1: É, pois é, quase foi pego de surpresa, Canhão. E o Messi agora, meio fominha, hein? Tudo bem ter os recordes para bater, mas podia ter cruzado essa bola na área, tentou o chute direto e não deu certo a jogada da Argentina.
0: Quase 46, a Argentina tenta ffazer o quarto gol. 3-1, Argentina, terminando em primeiro lugar do grupo, 9 pontos ganhos. Flaco Lopes tentou driblar, se enroscou com o zagueiro, insistiu. Almada chega, Flaco colocando o pé, perdeu. 46, agora bola para ataque para ninguém da seleção da Jordânia. Domina de novo, sozinho aqui atrás da defesa com o time argentino jogando com o Otamendi fechando. Vai terminar já o jogo. Messi busca a marcação. Barco na ponta, pediu o lançamento no meio com o Flaco Lopes. Vem o zagueiro primeiro para tomar na frente. Abdala Nassib domina. Vira passe na meia direita. Vai chegar o Haik por aqui. Toca a bola na lateral direita ainda para o Haddad, o capitão da equipe. Que vira de volta no meio campo para a aprovação da jogada com o Rabdé. Rabdé no comando. Levantou. Fechou o Altamari. Bico para o alto. Vai na grande área. Sobe de cabeça para tentar. Ela quica de novo. Volta. Tira a marcação. Macalester pega a sobra. Tenta o giro. Perdeu. Tira a defesa. Pato prensado. Essa bola voltou para Barco. Domina o menino. Como tranco nas costas, vai tentar jogada pela meia direita ainda. Dois em cima, puxa a marcação para evitar o escanteio. Toma o tranco nas costas, vem Rabdé, caiu o Barco. Só tiro de meta, mais nada, não teve falta não. Teve escanteio, melhor, escanteio. Ah, escanteio. Ganhou um escanteio no finalzinho do jogo, aos 47. A Jordânia, Miliose.
1: Isso, o Barco não conseguiu evitar o escanteio a favor do time da Jordânia, que está perdendo por 3-1. Quem vai cobrar é o Almardi, número 13, com a perna direita.
0: 3 minutos para terminar. 3-1 Argentina. Escanteio. Lá vem ele. Almardi levantou rapé de cabeça. Sobe bem a marcação atrás com o Flaco Lopes tirando. Sai da grande área a bola. Sobra a volta para a Jordânia. Canta o torcedor da Argentina. Comemora esperando. Próximo adversário que é Cabo Verde. Te cuida, vozinha. Vai tentar. Almardi tropeçou. Depois deu um tapa na bola. É falta. Parou seu Estivan Kovac parando aqui a falta. Quando ele cai para arrumar a bola, até que arruma, mas com o braço não vale, né, Meliose?
1: É isso, né? Aí não consegue dar sequência na jogada e por conta disso a arbitragem para este jogo, que está entrando para a história também, Canhão, por outros recordes do Messi, viu? Ele é o jogador que mais vezes teve partidas na Copa do Mundo. É o jogo de número 29 do Messi, que já era esse jogador com 28, chega a 29. E também vale destacar o atleta que mais venceu jogos na Copa do Mundo, com 19 vitórias em 29 jogos. Impressionante o que faz o Messi.
0: 48 minutos do segundo tempo, hein? Ah, não acredito. Tava 2-2 o jogo lá. Saiu o gol, o jogo terminou com os dois se classificando, Lucas Bueno.
3: Saiu o gol, Canhão. Faltando um minuto para acabar, ele de novo, Riyad Mahrez, faz o terceiro gol da Argélia, fazendo 3-2. E o Irã vai ficando feliz, Canhão.
0: Léo, gente, que bom que não tivemos um jogo de compadre lá. Só faltava alguém fazer 3-3 daqui a pouco, hein?
2: Gol da Argélia, que é gol do Irã também, né, Canhão?
0: Verdade, gol do Irã, que se classifica. Macalister toma a bola, vinha Flaco Lopes, perdeu, falta no Macalister. Vai sair mais um cartão pelo jeito ali, ó. O árbitro vai marcar a falta, já deu a falta, já quem sabe o cartão, tá no chão o Macalister. 49, estava revendo aqui a cobrança de falta do Messi no gol. A gente teve naquela cobrança no primeiro tempo do Lo Celso, um jogador deitado atrás da barreira, que eu costumo dizer que é tão útil quanto buzina em avião. Essa do Messi... Não teve ninguém deitado. Acho que quem foi lá para deitar falou: não, eu quero ver o gol, pô. Não, vou ficar aqui. Vou deitar lá para quê? Vou ficar de pé. Deve ser isso, né, Léo Gens? Para que eu vou lá, pô?
2: A gente já viu cobranças de falta em que o batedor bate por baixo da barreira, né? Ronaldinho Gaúcho, por exemplo, era mestre nisso. Por isso o jogador fica ali deitado. Até o Messi já ficou deitado atrás da barreira em uma oportunidade. Pelo Barcelona ainda, Canhão.
0: Aí vale. McAllister domina, dá no meio pra puxar a jogada, Barco vai embora o menino, Flaco Lopes da grande área, vira a jogada com a lateral, fecha Taliafico, estamos chegando a 50 minutos, já consulta o relógio Estivan Kovács, pra terminar, vem na direita, seleção da Argentina, Palacios pra trás dessa bola, recua no meio do campo ainda, Paredes dentro, defesa tenta, ela bate no pé do Paredes, não há tempo, terminou! Argentina se classifica! A Argentina se classifica! Em primeiro com 100% de aproveitamento! E atenção, o outro jogo do grupo! Emoções reservadas para o final! Lucas Bueno!
3: Tem gol da Áustria, Canhão! Você falou, imagina se faz o 3x3! Dito e feito! Áustria 3, Argélia 3, o Irã estava vendo esse jogo até o finalzinho, deve até ter desligado a televisão depois do gol do Mahrez, mas a Áustria foi lá, fez o 3x3, agora já está nos últimos segundos, já até era pra ter acabado a partida, já está com mais de 6 minutos de acréscimo e até 4, e agora a Áustria empata, Áustria 3, Argélia também 3.
0: Terminou então em Dallas, a Argentina venceu mais uma, ela está de volta no microfone Bandeirantes, alô Ana Martins.
6: Valeu Canhão, mais uma das zebras históricas aí da Copa do Mundo, mais um registro aí para esse Mundial de 2026, a gente encerrou por aqui com a Argentina classificada em primeiro lugar, as equipes já saindo aí. Depois desse 2x0 da Argentina sobre a Jordânia em Dallas, Bruno Migliozzi, o jogo dos recordes, né?
1: É isso, vou recapitular aqui, Ana, porque mais recordes para Lionel Messi. O único jogador da história das Copas a marcar em 7 jogos consecutivos, superando Jairzinho em 70 e o Just Fontaine na Copa de 58 pela França. Além disso, o atleta com mais partidas na história das Copas do Mundo, 29, com 19 vitórias também, o que mais venceu jogos. Nessa Copa, o seu 6º gol na história, 19 gols para Messi, o maior artilheiro da história das Copas, finaliza a fase de grupos com 6 gols em 3 jogos. Que privilégio, hein, Ana Martins e amigo ligado na Bandeirantes, acompanhar esta Copa do craque Lionel Messi.
6: Que privilégio maior ainda para você que está aí vendo tudo de perto. Obrigada, Migliozzi, bom descanso para você. Faltando 1 minuto para 1 pelo horário de Brasília, Copa do Mundo é na Bandeirantes.
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0: minutos, 1:03 pelo horário de Brasília. A gente encerrou Jordânia 0, Argentina 2, gols de Lo Celso e Lautaro Martínez. Deixa eu chamar o Léo Gens para falar dessa última rodada, né, da fase de grupos. E que última rodada, né, Léo?
1: Sensacional nesse grupo aqui, né? Teve um gol da Argélia aos 48 do segundo tempo, que daria a vitória à Argélia e eliminaria a Áustria. A Áustria, aos 51 do segundo tempo, conseguiu chegar ao empate 3-3. Então, a Argélia e a Áustria estão classificadas à próxima fase e o Irã fica fora. Com emoção.
0: Ficou feliz por pouquíssimos minutos, né?
1: Pois é. Para quem achava que seria Áustria e Argélia seria um jogo que as duas seleções não iam jogar nada, porque o empate interessava as duas, acho que teve bastante emoção. No final das contas, até avançaram as duas seleções. Mas nós fizemos aqui na Bandeirantes a Argentina, que venceu a Jordânia, num primeiro tempo em que a Argentina dominou totalmente as ações. Tinha muito mais a bola, muito mais qualidade, mesmo com o time reserva, escalado pelo Scaloni. Lo Celso e Nico Páez eram os meias que buscavam abastecer Lautaro Martínez e Julian Álvarez. A Argentina abriu o placar num gol de falta do Lo Celso, que já tinha feito também um gol bem anulado pela arbitragem antes. O Lautaro Martínez de pênalti fez 2-0 e o nosso papo aqui no intervalo era: se continuar desse jeito, a Argentina vai golear. Mas a Argentina, no segundo tempo, tirou o ritmo do jogo, trocou passes de uma maneira lenta, diria que descansou com a bola, Ana. Até o Messi entrou no segundo tempo, o Almada, o McAllister, jogadores que são titulares, o Flaco também teve seus minutos, mas foi Lionel Messi quem fez o terceiro gol da Argentina, batendo todos os recordes que o Migliozzi já trouxe pra gente aqui. E tô curioso pra ver se ele vai bater o recorde de gols em uma edição de Copa do Mundo. Esse recorde ainda pertence a Just Fontaine. Foram 13 gols na Copa do Mundo de 58. Messi já tem 6. Faltam 7 para ele igualar essa marca. Eu não duvidaria de um gênio como Lionel Messi. A Jordânia, no início do segundo tempo, teve uma postura um pouco diferente. Conseguiu descontar, fez o seu único gol no jogo, o Altamari. O Messi da Jordânia entrou e fez um gol. Mas eu não vi, não senti a Argentina em nenhum momento com risco de empatar o jogo. Ela controlou com a posse, sem ser agressiva, sem buscar o quarto ou o quinto gol.
0: É, foi isso, Léo. E que partida boa de ver. E tô contigo. Acho que não duvido do Messi continuar quebrando todas essas barreiras aí e fazer 7 gols, né? Por que não? Tenho certeza. Léo, obrigada mais uma vez. É sempre bom estar junto com você na transmissão da Bandeirantes.
1: Eu que agradeço, Ana. Uma boa noite para você e para todo mundo ligado na Bandeirantes.
0: 1:06, horário de Brasília. 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

0: Você está agora no Brasil com Z, a sua volta ao mundo semanal comigo, Sônia Blota, e com ele, Cristiano Panvec. Tudo bom, Cris?
1: Oi, Sônia, grande abraço para você e para quem está conosco aqui na Bandeirantes, aquele nosso encontro semanal, que a gente se junta para colocar o Brasil no mundo.
0: Nesta semana, a América Latina voltou a viver momentos decisivos nas urnas. A eleição presidencial na Colômbia marcou uma mudança importante no cenário político do país, com a vitória de um candidato de direita após um período de governo progressista. A vitória de Abelardo de las Priedas sobre o esquerdista Iván Cepeda foi por uma diferença de apenas 1% dos votos. De las Priedas fez campanha prometendo combate duro ao crime, ao narcotráfico e à corrupção, além de defender menos Estado e mais investimentos privados. No Peru, o segundo turno presidencial também dominou as atenções. Keiko Fujimori e Roberto Sanches travaram uma disputa voto a voto, marcada pela forte polarização. Ao final da apuração, Keiko foi declarada vencedora da eleição. Mas os resultados nos dois países são interpretados por analistas como parte de um movimento mais amplo de reconfiguração na política da região. Sobre este assunto, nós estamos na linha com o professor de Relações Internacionais da PUC de São Paulo, Arthur Murta, aqui no Brasil com Z. Tudo bom, professor?
2: Tudo bem, Sônia. Bom dia. Muito legal estar aqui com vocês.
0: Professor, o que, que os resultados na Colômbia e no Peru dizem sobre o atual momento político na América Latina?
2: Eu acho que são duas eleições que têm um traço muito parecido, que são dois países com uma profunda polarização e uma eleição que foi decidida no detalhe, né? Eu acho que tanto Colômbia quanto Peru tiveram as suas eleições mais acirradas da história. Então, a gente tem visto muitos analistas falando sobre é uma guinada à direita na América Latina. E eu acho que essa é uma análise que a gente tem que ter com cuidado. Por que eu falo isso? De fato, né, o governo que acabou de ser eleito na Colômbia é do Abelardo de las Priedas. Ele é um candidato de extrema-direita. A Keiko Fujimori é uma candidata também da direita peruana, né? O pai dela, Alberto Fujimori, foi ditador do Peru durante toda a década de 90. Então, de fato, foram eleitos candidatas e candidata e candidato de direita, mas em uma eleição profundamente polarizada, escolhida no detalhe, o que significa que não é como se a América Latina estivesse fazendo uma guinada à direita, mas você tem uma população muito dividida e numa disputa interna muito grande, né? Eu acho que esse é um panorama inicial interessante para a gente ter sobre essas duas eleições.
0: Professor, e o Brasil, né, nesse meio, assim com os vizinhos, né, enfim, o senhor não gosta da expressão guinada à direita, mas são governos que, em tese, vão ter que se conversar diplomaticamente, mas não se conversam ideologicamente. Como é que o senhor vê o Brasil nesse momento, sendo que este é um ano de eleições?
2: É isso, é um desafio enorme para o Brasil. E só para deixar claro, Sônia, não é nem que eu não goste do termo guinada direita, eu só acho que é um termo que a gente tem que analisar com cautela, porque fica parecendo que a população latino-americana está fazendo esse movimento. Exato, eu acho que acaba simplificando, generalizando demais países que estão em disputa interna muito grande. Agora, você tem um ponto central aí. Queira ou não queira, todos esses presidentes que foram eleitos recentemente, o Chile com o Caste no final do ano passado, agora Peru, Colômbia, a gente está vendo de fato que os interlocutores, ou seja, os presidentes dos nossos vizinhos, são todos presidentes de direita, quando não de extrema direita. Então isso diminui muito a capacidade do Brasil de dialogar, porque a nossa diplomacia ela dialoga muito bem historicamente com todos os regimes políticos do mundo. Nossa diplomacia tem uma tradição muito grande de diálogo com todo e qualquer país, mas a América Latina ela tem tido, né, nos últimos 30 anos, algumas tentativas de formação de blocos de integração regional. O Mercosul é um exemplo disso. A gente só conseguiu construir o Mercosul na década de 90 com governos de direita. É importante até a gente pontuar. A gente só conseguiu construir o Mercosul na década de 90 porque você tinha interesse dos países em construir políticas comuns na América Latina. esses governos recém-eleitos na América do Sul são governos que estão mais interessados em estabelecer boas relações com os Estados Unidos do que boas relações com a América Latina. E a política externa do Brasil é muito pautada em construir relações com a América Latina. Está na nossa Constituição. Nem é porque é política do governo A ou do governo B. É constitucional das nossas relações internacionais estabelecer integração na América, com a América Latina. Então, isso diminui muito a capacidade de interlocução do governo brasileiro. Não necessariamente por conta do espectro político apenas, mas porque são governos que estão desinteressados em pensar boas relações com a América Latina.
0: Professor, e aí vem uma questão que às vezes tem... Às vezes não, eu estou vendo que quase sempre existe uma grande confusão entre o que é a direita tradicional e o que é essa chamada nova direita. As pessoas, às vezes, inclusive jornalistas, não sabem ainda como escrever isso. Às vezes é ultradireita, extrema-direita, direitista. O que é essa nova direita e qual a diferença da direita tradicional? Aqui na França, ela é muito explícita. Assim, republicanos é uma coisa, o Reunião Nacional é outra coisa. Mas a gente sente que no mundo, essa expressão direita, ela também ficou generalizada. Como é que o senhor vê isso?
2: Sem dúvida. Eu acho que hoje, quando a gente para olhar essas chamadas novas direitas, elas têm características de se afastar desse modelo do que era a direita tradicional. Ou seja, na década de 90, o que era essa direita tradicional na América Latina, que eu até falei para você, que foi a direita responsável por criar o Mercosul? Era uma direita pautada em internacionais de livre mercado, globais, ou seja, ampliar completamente as nossas relações comerciais, diminuir tarifa. A questão das tarifas é central. Historicamente, a direita sempre foi anti-tarifa, anti-taxa, para fazer com que o comércio internacional pudesse fluir livremente. Então, era uma liberdade de mercado, não apenas a nível doméstico, mas também a nível internacional. Na dimensão comercial, por exemplo, essas novas direitas estão pautadas em... Ah, e outra coisa, quando a gente fala de livre comércio, inclusive liberdade de circulação, né? Na década de 90, a gente falava muito sobre liberdade de circulação de pessoas, né? A União Europeia, o Mercosul, são processos de integração regional que envolvem liberdade de circulação de pessoas. Essas novas direitas, elas têm, na verdade, uma outra visão. Então, você quer ter uma liberdade do mercado pautada principalmente numa financiarização do mercado. No entanto, você vai ter uma dimensão protecionista em relação ao seu comércio, você vai ter uma lógica de fechamento de fronteira, a ideia de que o imigrante ele é um inimigo. Isso também é uma novidade. Então, essas novas direitas, elas têm uma visão muito profundamente nacionalista. E quando a gente vai para esses locais ainda mais extremos, ou seja, da extrema-direita, da ultra-direita, né, o Milei na Argentina, que se declara um libertário, você tem, na prática, uma série de governos que estão, na verdade, estabelecendo políticas de diminuir o Estado no menor tamanho possível, mas, com isso, eles acabam disputando o que são direitos humanos, por exemplo, né? Então, na década de 90, né, você não tinha ali uma direita disputando o que é o conceito de direitos humanos. Havia um consenso generalizado, global, Declaração Universal dos Direitos Humanos, desde a década de 50, de que direitos humanos tinham que ser preservados. Agora você tem um entendimento de que governos progressistas eles querem avançar em pautas que entendem que a sociedade está em transformação e que, portanto, a política deve acompanhar a transformação da sociedade, enquanto que essa extrema-direita, ultradireita, tem uma visão profundamente conservadora e que quer, na verdade, congelar esses direitos humanos, congelar esses direitos para que você não tenha um avanço deles. Então, é difícil você colocar de uma maneira tão cartesiana, né, aqui é direita, aqui é extrema-direita, aqui é ultradireita, porque esses governos, muitas vezes, eles são eleitos com uma pauta de extrema-direita, de ultradireita, mas acabam enfrentando tensões, por exemplo, no Congresso, e não conseguem colocar isso para frente, não conseguem executar esse governo que eles gostariam. Então, por isso que acaba gerando essa confusão, muitas vezes.
0: Professor, e aí, ao mesmo tempo, como é que o senhor avalia a esquerda e não desapareceu... A chamada coluna do meio, ou o centro, ou o centrão, enfim, aquilo que as pessoas falam, eu não sou nem lado A, nem lado B, mas eu prefiro uma coisa assim um pouco mais equilibrada. Isso desapareceu. A gente não vê eleições assim que chegam um centrista, pelo menos no segundo turno. Se não me engano, eu estou acompanhando aqui pela Europa, mas na América Latina esse fenômeno também se repete.
2: Eu tendo a achar que a forma com a qual a gente se comunica, e aí eu acho que as redes sociais têm um papel muito importante nisso, diminuiu a nossa capacidade de diálogo como um todo, né? A gente sabe que os algoritmos hoje das redes sociais acabam fortalecendo visões que a gente já tem sobre o mundo. Então, como um todo, eu vejo que não apenas na dimensão política e eleitoral, a nossa capacidade de diálogo, ela diminuiu significativamente. Aonde que esse centrão ainda existe na América Latina com muita força? Nos legislativos. Não apenas no Brasil, né? Em vários países da América Latina, esses partidos de centro, eles conseguem angariar muitos votos a nível legislativo. Agora, a eleição do executivo é sempre muito diferente, porque a eleição do executivo é uma eleição que você tem, é uma eleição majoritária que você tem que mobilizar a maior parte do seu país. Então, como que você hoje se comunica mobilizando a maior parte do seu país? Muitas vezes, com essa construção do inimigo, lado A, lado B. Então, você vota em mim para que o lado B não ganhe. Isso é muito interessante se a gente olha essas últimas eleições, por exemplo. A eleição da Keiko Fujimori no Peru, que aparentemente vai ficar realmente como ganhadora, ainda tem uma disputa ali no Peru, tensionamento, Roberto Sanchez questionando os votos, mas a Keiko Fujimori, o que tudo indica, vai de fato, né, ser reconhecida como a presidenta eleita. Keiko Fujimori, ela não é uma unanimidade no Peru, ela não foi no primeiro turno favorita, e muitas pessoas votaram nela porque não queriam o Roberto Sanchez. Muitas
0: que
2: pessoas
0: é o que a gente
2: votaram
0: percebe hoje,
2: Sanchez,
0: né, professor? É, a gente percebe muito.
2: Exatamente.
0: Assim, você não vota em quem você quer, você vota para não ganhar quem você não quer.
2: Perfeito, perfeito. E politicamente, essa estratégia de construção do inimigo não é uma novidade, né? Mas agora ela entrou como quase que cartilha do marketing político na América Latina. E, de novo, eu acho que o algoritmo, as redes sociais têm um papel muito central nisso. Então, a gente acaba olhando o outro como inimigo e eu voto naquele que vai derrotar quem eu não quero que se torne o presidente. Eu acho que essa é uma das chaves explicativas de por que esse centro político, ele desapareceu nas eleições para o executivo, mas para o legislativo esse centro político segue sendo muito forte.
0: A gente segue conversando com o professor de Relações Internacionais Arthur Murta, que está aqui conosco no Brasil com Z, ajudando a entender mais da politização, enfim, de toda a nova política da América Latina. A gente pode falar que é uma nova velha política, né, professor? E por isso que eu te pergunto, que fatores internos, economia, segurança ou desgaste dos governos mais pesaram nessas eleições?
2: Eu acho essa sua pergunta muito interessante, porque ao contrário do que a gente viu no final dos ciclos de direita dos anos 90 na América Latina, em que a gente tem quase 10 anos em que a direita governa a América Latina, e ao final do ciclo da esquerda, que a gente tem quase 10 anos da esquerda governando a América Latina ali entre 2000 e 2010, nos dois momentos que você tem a população latino-americana virando de chave, né? Então, no final dos anos 90, a população latino-americana deixa entre 2000 e 2010, nos dois momentos que você tem a população latino-americana virando de chave, né? Então, no final dos anos 90, a população latino-americana deixa de votar em governos de direita para votar em governos

0: um aumento do salário mínimo. Então, a Colômbia não está no seu melhor momento econômico, mas também não está no momento econômico em frangalhos. Entende o que eu quero dizer? Então, me parece que a disputa agora não é apenas uma dimensão, por uma dimensão A. A economia vai muito mal e, portanto, eu quero mudar de governo. Eu acho que tem uma dimensão, de fato, política, ideológica e simbólica. Eu acho que, até pelo Trump nos Estados Unidos e da força que ele acaba tendo hoje simbolicamente na América Latina junto a certos grupos, acaba fazendo com que alguns candidatos colem a sua imagem ao Trump. É o caso do Abelardo de la Espriella, que acabou de ganhar as eleições na Colômbia. Ele era um total outsider, bastante desconhecido da população colombiana, mas ele se amalga, ele cria uma imagem amalgamada em duas figuras muito populares na América Latina hoje, o Trump e o Bukele, presidente de El Salvador. Então ele tenta construir a sua imagem associada a esses dois. A questão da segurança pública hoje é central na América Latina, né? A população se sente muito insegura. Então ele acaba mimetizando essas duas figuras e aí a população vota nele. Então é interessante pensar que economia já foi o principal elemento de disputa no executivo na América Latina, mas acho que agora tem uma dimensão simbólica, ideológica e de segurança pública central nessas eleições.
1: Olha, citou um nome aqui que a gente não pode deixar de fazer a pergunta. Bukele de El Salvador. Professor, por que ele está sendo citado como o homem que conseguiu acabar com a criminalidade?
0: O Bukele surge como uma figura polêmica ali no início. O Bukele, ele tem uma trajetória política que ele começa na esquerda, no partido de esquerda, migra para um partido de direita, cria o seu próprio partido. E o Bukele, ele foi, na verdade, endurecendo o seu regime. Então, ele é eleito democraticamente num primeiro momento, mas logo depois ele faz mudanças junto ao judiciário para colocar juízes que estejam alinhados a ele. Então, hoje, o governo do Bukele é um governo autoritário, que os jornalistas são perseguidos. Muitos jornalistas opositores precisaram se exilar, sair de El Salvador, porque estavam sendo perseguidos pelo governo. Mas é um governo que tem muita aprovação popular, porque ele, entre aspas, conseguiu acabar com o altíssimo grau de homicídios que a gente assistia, que a gente via em El Salvador. Então a população apoia, a população majoritariamente apoia ele, mas há um custo, né? E o custo disso é o encarceramento em massa. Hoje você tem um dos maiores presídios da América Latina, na verdade do continente americano, construído em El Salvador, que é um país minúsculo. A população carcerária do país não para de aumentar. Você tem várias denúncias de que as pessoas não têm julgamento devido, pessoas que são presas injustamente e que ficam meses ali esperando que você possa ter uma audiência de custódia. Então, assim, você tem uma violação sistemática dos direitos humanos acontecendo em El Salvador, nesse momento, né, já há alguns anos, mas a população salvadorenha, parte expressiva da população salvadorenha, apoia esse tipo de medida. Então eu acho que falar sobre Bukele é falar menos sobre ele em si e falar mais até numa dimensão quase psicológica do que é que a população latino-americana deseja hoje, né? Então, a população latino-americana hoje parece que tem um desejo de vingança quase, né? Ou seja, a questão da segurança pública é uma questão tão séria para nós, todos nós latino-americanos vivemos com medo nas nossas cidades, nos nossos países, que me parece que a população latino-americana em El Salvador, olhando para o caso El Salvador, fala: se para termos, entre aspas, segurança, o custo necessário for perder uma série de direitos fundamentais, será que estamos dispostos a isso? É interessante olhar para esse caso, né? Porque é um caso muito emblemático. E o Bukele, ele, de novo, eu acho que a grande questão do Bukele não é necessariamente uma política de segurança revolucionária. O que ele fez em El Salvador é basicamente o que muita gente tenta replicar na América Latina há muito tempo, que é encarceramento em massa, sem sucesso. Inclusive o Brasil. O Brasil já tentou, replicar esse modelo de encarceramento em massa. O Brasil prende muito e prende mal. A gente tem vários países da América Latina que prendem muito e prendem mal. O Equador, nesse momento, o Daniel Noboa, ele tenta replicar o modelo do Bukele e ele não consegue resolver o problema da segurança pública no Equador. Então, eu acho que o grande erro da gente é olhar para o Bukele em El Salvador, que é o que muitos países fazem, como um modelo a ser replicado. Porque o modelo salvadorenho, ele não tem tido sucesso em nenhum outro país do mundo, e a gente nem pode dizer que é um modelo de sucesso no caso de El Salvador, por conta de toda a erosão democrática que esse modelo gera.
1: Professor, outra coisa. Colômbia

0: tráfico de drogas, cartéis, terrorismo, Estados Unidos, que já classificaram, o Comando Vermelho e PCC como organizações terroristas, né? A revelia do governo, que está procurando aí preservar a soberania, segundo o presidente Lula. Como é que as eleições, como é que o tráfico de drogas ele está revertendo em votos, quer dizer, o combate ao tráfico de drogas? E como é que isso foi na Colômbia, professor?
1: Eu acho que no caso da Colômbia, especificamente, como eu falei, a segurança pública tem sido um problema muito grande lá. E nos últimos 2 ou 3 anos, a gente viu uma piora dos índices de segurança por conta das tentativas do governo Petro de estabelecer negociações de paz com os vários grupos criminosos, né? A Colômbia tem um problema muito sério, não apenas com o tráfico de drogas, mas com uma série de outros grupos paramilitares que atuam no país. Então, nos últimos anos, a população colombiana viu um retorno dos atentados terroristas que a Colômbia estava acostumada a ver na década de 80, na década de 90. Então, eu diria que é o combate ao tráfico de drogas associado a essa percepção de insegurança. Eu acho que o grande ponto hoje que converte votos na América Latina, seja no Brasil, seja no Chile, que também está passando por um problema grande de insegurança pública, eu acho que é menos especificamente o combate ao tráfico de drogas e é mais a melhora na percepção de segurança pública. É claro que esses dois, o combate ao tráfico de drogas, ele está automaticamente atrelado também à segurança pública, obviamente, mas eu diria que o que converte voto na América Latina é isso, é a percepção de segurança, é a população sentir que há um governo que, de algum modo, está atuando para garantir segurança nas ruas. Eu diria que isso na Colômbia foi fundamental, porque a percepção de insegurança é muito grande e o Abelardo de La Espriella, ele faz muitas promessas. E aí o que ele promete com nada novo, né? A promessa dele é exército na rua, muita polícia, construir mega prisão, reproduzir o modelo de El Salvador, ter megas prisões, encarceramento em massa, mão dura contra o crime. É uma retórica que não tem nada de novo na retórica do Abelardo de La Espriella, mas que a população compra, né? A população olhou para aquilo e comprou esses votos.
0: Professor, para a gente encerrar a nossa entrevista, como é que fica a América Latina em relação aos dois pilares atuais do mapa mundo, Estados Unidos e China?
1: Eu acho que essa é a grande pergunta para a gente pensar os próximos anos, porque todos esses governos que foram se elegendo nos últimos 2 ou 3 anos, estou falando basicamente de Argentina, Chile, Peru, Bolívia, Colômbia, são países que, e a recente mudança na Venezuela, a gente está vendo um deslocamento do eixo latino-americano de países que nos últimos 20 anos foram se ligando cada vez mais à China, e agora esses países estão tendo presidentes que querem alinhar suas políticas externas às políticas externas, à política externa dos Estados Unidos. Isso é explícito o que está acontecendo agora. É um realinhamento estratégico dos interesses de política externa dos países. Agora, eu acho que a gente vai começar a ver uma certa dissociação entre política externa e política comercial. Por que que eu falo isso? Não tem como a gente dar as costas para a China, comercialmente falando. A China entrou em todos os nossos países injetando muito dinheiro. A China compra muito da América Latina. Nós vendemos muito para a China. Muitos países têm uma relação, inclusive, superavitária em relação à China. Então, a China é um país que nenhum país latino-americano pode excluí-lo da sua balança comercial, das suas negociações, da sua política comercial, porque a China é comercialmente muito estratégico. Então, eu imagino que a gente vai começar a assistir uma certa dissociação entre política comercial e política externa, em que geopoliticamente, ou seja, bases militares, presença dos Estados Unidos em cooperação policial, por exemplo, eu acho que a gente vai começar a ter uma política externa discursiva, geopolítica, alinhada aos interesses dos Estados Unidos, mas sem perder as relações comerciais extremamente superavitárias, ou seja, lucrativas, digamos, que a América Latina tem com a China. Eu imagino que esse local pragmático é aquilo que vai imperar, um discurso de alinhamento com os Estados Unidos, ainda que a prática comercial siga atrelada à China.
0: Nós conversamos aqui no Brasil com Z com o professor Arthur Murta, que é professor de Relações Internacionais da PUC de São Paulo e que dividiu aqui com a gente os conhecimentos sobre América Latina, mundo e o nosso Brasil no meio de todo esse imbróglio. Professor, volte sempre ao nosso programa. Muito obrigada.
1: Eu que agradeço. Até mais. Tchau, tchau.
2: Rápida pausa aqui no Brasil com Z. A gente volta em instantes. Até já.
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2: Nós estamos de volta com o Brasil com Z aqui pela Bandeirantes e o mundo acompanha de forma apreensiva os desdobramentos de um forte terremoto que atingiu nesta última semana a Venezuela, com centenas de vítimas. A Adriana Weinstock, editora de internacional da Band News TV, tem mais detalhes para a gente aqui no Brasil com Z.
16: Um desastre de uma escala que a gente ainda vai entender. A Venezuela se viu atingida por um fenômeno raríssimo chamado de sismogênio, que é quando dois terremotos independentes acontecem um em seguida do outro. No caso do que ocorreu na noite de quarta-feira na Venezuela, foi um intervalo de apenas 38 segundos entre os tremores de magnitude 7.2 e 7.5. Para a gente entender o que isso significa, uma magnitude a partir de 7 na escala Richter é considerada grave. 7.5, então, é uma energia equivalente a aproximadamente 316 bombas atômicas, do tipo lançada em Hiroshima em 1945. E o mais grave, esse terremoto teve o epicentro no continente, mais especificamente na cidade de La Guaira, a mais afetada pela tragédia. Foram pelo menos 250 prédios que desabaram e mais de 1.000 infraestruturas que estão danificadas. Agora, as equipes de resgate trabalham contra o tempo para tentar encontrar sobreviventes nos destroços. O número de mortes segue subindo, de feridos também. Mas e quem ainda não foi encontrado? A ONU fala em 50 mil desaparecidos. Mas esse número não foi confirmado pelas autoridades locais da Venezuela, que têm dificuldades em analisar essas estatísticas. O que acontece por lá é que grupos inteiros desapareceram, dificultando ainda mais essa contagem. A presidente, Delcy Rodríguez, disse que os terremotos provocaram pelo menos 214 réplicas, que são tremores mais fracos sentidos depois dos terremotos principais. O impacto foi tão forte desses terremotos que cidades no norte do Brasil, como Belém do Pará, Manaus e Roraima, sentiram os tremores também. Mas a gente pode ficar tranquilo por aqui quanto à possibilidade de algo dessa magnitude acontecer no Brasil. O nosso país fica no centro de uma placa tectônica, a placa sul-americana, e por isso aqui a gente não tem tragédias dessa magnitude. O epicentro de um terremoto sempre acontece nas bordas das placas, quando elas se chocam, se separam ou deslizam umas com as outras. Esses terremotos que atingiram a Venezuela ainda tiveram uma profundidade alta, acima de 10 quilômetros, o que torna eles ainda mais fortes. O que acontece agora no país é tentar mitigar ao máximo os possíveis danos dessa tragédia, mas é quase um improviso. Isso porque a Venezuela não vivia tremores assim há 100 anos, ou seja, a gente está falando de uma geração inteira que não conhece essa realidade. Diversos países estão enviando auxílio especializado para ajudar nas buscas, os Estados Unidos, o México, a China e inclusive o Brasil. Segundo o presidente Lula, a ajuda brasileira que chega por lá inclui 36 bombeiros, técnicos da Defesa Civil Nacional, da Agência Nacional de Telecomunicações, 9 toneladas de equipamentos para ajudar nas buscas e socorro às vítimas e também equipamentos para a montagem de um hospital de campanha. A situação na Venezuela agora é de estado de emergência. O governo venezuelano fechou as escolas, os transportes públicos foram reduzidos, infraestruturas de gás desligadas para evitar vazamento de estruturas danificadas e os serviços essenciais são os únicos que funcionam. A tragédia é tremenda, mas, como eu disse, a magnitude a gente só vai entender com o tempo. A Maylui Belisari, dentista venezuelana, vive em Los Teques, cidade próxima à capital Caracas, e ela está trabalhando com pessoas em situação de emergência. Ela contou pra gente que a situação por lá pode ser ainda pior do que parece.
5: Então, a proporção é muito maior do que a gente consegue ver através das redes sociais, dos reportes, porque a maioria dos reportes são de pessoas civis que estão aí no lugar e conseguem gravar com seus telefones. Então, tá aí até passar para uma estatística, né, oficial, vai ser muito difícil também, vai ser quase impossível registrar tudo. Mas eu acredito que esses reportes que falam que vai ser mais de 10 mil pessoas, por enquanto está tendo muitas pessoas desaparecidas, né? Que não estão achando a família. Está tendo aquele site e realmente é bastante real a situação. Também por conta de que não tem recursos e nem em muitas cidades preparo para fazer o atendimento correto das vítimas. Então, esse número vai subir, vai elevar muito.
16: Segundo dados do Serviço Geológico dos Estados Unidos, o número de vítimas deve alcançar algo entre 10 mil e 100 mil pessoas. O que acontece na Venezuela é que a infraestrutura por lá não é preparada para esse tipo de fenômeno natural. O país precisa se reconstruir. Agora é torcer para que o maior número de vítimas seja resgatada com vida.
2: É realmente algo que todo mundo torce, todo mundo espera neste momento de muita apreensão em relação aos desdobramentos do terremoto na Venezuela. Muito obrigado, Adriana Weinstock, editora de Internacional da Band News TV, conosco mais uma vez aqui no Brasil com Z.
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2: Amanhã tem Brasil em campo na Copa do Mundo, com cobertura completa aqui da Bandeirantes, Brasil e Japão, que disputam uma vaga nas oitavas de final da Copa do Mundo. Copa do Mundo que tem chamado atenção pelo desempenho das torcidas, muitas que a gente nunca tinha visto numa disputa de Mundial. A Maria Eugênia Cotait está conosco para contar um pouquinho sobre o perfil desses torcedores que têm alegrado os estádios lá na América do Norte. Maria Eugênia.

0: Você, ouvinte, acompanha a Copa do Mundo, deve ter reconhecido esse barulho. São os Vikings do século XXI, a festa da torcida da Noruega que já garantiu vaga na fase de mata-mata ecoa pelos Estados Unidos. Mas as torcidas que celebram apenas o fato de estarem participando do torneio são os destaques da primeira edição, com 48 seleções e 104 partidas. Esse é o caso de Cabo Verde. Na primeira participação no Mundial, segurou um empate de 0 a 0 contra a Espanha e um de 2 a 2 contra o Uruguai, com direito à virada durante a partida. Escute a torcida de Cabo Verde após o jogo do último domingo. O jornalista esportivo cabo-verdiano Elvis Neves descreve o sentimento do torcedor.
1: Não só como jornalista ou como adepto, como cidadão, é um enorme prazer poder ver aquilo que a nossa seleção tem feito no Mundial. São dois jogos com duas seleções que são campeões mundiais. Temos muito bem, e portanto é com grande satisfação que nós estamos aqui a viver este momento da seleção. Acho que é um momento que está a ser vivido não só por nós, mas sim por todos cabo-verdianos, não só nós aqui em Cabo Verde, mas por todos cabo-verdianos espalhados pelo mundo, e não só, também por vários adeptos que Cabo Verde tem conquistado este desempenho na Copa do Mundo.
2: Eu tenho visto muitas coisas na internet. Por exemplo, eu vi ontem numa igreja um padre abençoar Cabo Verde, a falar de Cabo Verde durante uma missa. Qualquer manifestação de apoio a Cabo Verde, para nós é um grande prazer, é uma grande satisfação, porque somos um pequeno país que se calhar no mapa nem conseguimos ver, mas a nossa seleção está a colocar ao nosso país onde deve estar e mostrar que, apesar de pequenos e com poucos recursos, conseguimos fazer coisas espetaculares.
0: Perguntado sobre qual seleção tem uma trajetória semelhante à de Cabo Verde, Elvis Neves responde que é o Haiti, que participa pela segunda vez do torneio após um hiato de 52 anos.
1: Esse Mundial também tem mostrado seleções com muita qualidade. Eu vejo o Haiti, por exemplo, vi o jogo do Haiti também ontem, ao mesmo tempo que estava a ver o jogo da vossa seleção, o Brasil. Haiti é uma equipa que colocou também bastante dificuldades às seleções do grupo do Brasil. Mesmo diante do Brasil, no Haiti, foi uma equipa dura. Se calhar não tem a mesma consistência que tem a seleção de Cabo Verde, a nível defensivo, porque é uma seleção que se expõe mais a nível ofensivo, mas penso que é uma seleção também muito boa, mesmo com relação, apesar de ter levado aquela goleada da primeira jornada, eu acho que depois da segunda jornada mostrou que é uma seleção competente e que, se calhar, a estratégia para jogar com a Alemanha devia ser a estratégia que usamos para jogar com a Espanha, que é respeitar a Espanha pelo que a Espanha é e lutarmos até ao fim. Portanto, há seleções que se assemelham àquilo que é a nossa formação, que é técnica, mas acima de tudo aquele espírito de luta que é o mais importante. É esse interesse pelo nosso país, pela seleção nacional, por conhecer não só o nosso futebol, mas conhecer a nossa cultura, conhecer a nossa gente. Portanto, isso é muito importante. Portanto, é um motivo de agradecimento também ver colegas jornalistas também a dar muita atenção àquilo que é a nossa seleção, o nosso futebol. Isto também nos deixa muito satisfeito e, portanto, mostra que o Brasil e Cabo Verde continuam ligados pela história e pela cultura.
0: A República Democrática do Congo também chamou a atenção ao empatar contra Portugal na rodada de estreia da Copa. Ioane Wissa virou o jogo para os congoleses com o primeiro gol da equipe na história do torneio. Pela primeira vez na Copa, Curaçao entrou para o Guinness por ser a menor nação a se classificar para o torneio. O país, com cerca de 156 mil habitantes, mexeu com o coração dos brasileiros após sofrer 7 gols contra 1 na partida com a Alemanha. Mas para eles, o jogo é outro. O que foi motivo de tristeza para o Brasil em 2014 foi de celebração para os curaçaoenses. o primeiro ponto da seleção em uma Copa do Mundo.
3: Obrigado, Maria Eugênia Cotaiti. Rápida pausa aqui no Brasil com Z. Na sequência tem Paralelo 49. Até já.
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17: Nós estamos de volta com o Brasil com Z aqui pela Bandeirantes com o Paralelo 49, o quadro dos brasileiros que nos orgulham, nos inspiram pelo mundo. Recebendo nesta semana a educadora Débora Garofalo. Professora, seja bem-vinda, tudo bem?
18: Tudo bem, muito obrigada pela oportunidade. É uma honra participar desse programa e poder contar um pouquinho da minha trajetória.
17: Primeira brasileira e sul-americana finalista do Nobel da Educação. para os professores, claro, né? O Global Teacher Prize, eleita educadora mais influente do mundo pela DeVarkey Foundation, reconhecida por desenvolver um projeto de robótica com sucata na periferia de São Paulo e hoje líder da fundação que leva o nome dela, fundação que desenvolve projetos e ações para criar soluções, transformar a aprendizagem e também preparar o futuro. É um pouquinho de tudo, né, professora? É mais ou menos isso, né?
18: É isso, é um pouquinho de tudo, mas sempre lutando pela nossa educação.
17: Aliás, professora, para a gente já engatar o papo aqui e pegando justamente esse gancho e no foco que a senhora tem no comando dessa fundação que a senhora conduz com tanta maestria nos últimos anos e já vislumbrando o futuro, como é que a gente está preparando os nossos jovens para o futuro, hein?
18: A gente sabe que a gente ainda está em débito com os nossos jovens, principalmente quando a gente olha para alguns cenários e demandas de desigualdade no nosso país. A gente tem hoje no nosso território brasileiro mais de 533 mil escolas, entre elas, quais 82,9% dos estudantes estão nas escolas públicas brasileiras. Mas são escolas ainda muito carentes, né? Escolas que faltam saneamento básico, laboratórios de ciência, laboratório de tecnologia para poder trabalhar com esses meninos, faltam quadras. Enfim, a gente sabe que a nossa educação ainda ela precisa avançar muito. Por outro lado, a gente ainda tem um grande gargalo no nosso país, que é a formação docente, tanto a inicial e a continuada. E essa, especificamente, é uma semana grande para a gente, porque a gente está debatendo no Conselho Nacional de Educação formas de mudar a formação inicial docente, trazendo aí uma porcentagem de não mais ter ela totalmente em EAD, como em alguns cursos, mas de pelo menos 50% presencial, o que, na minha opinião, é muito pouco. Porque a gente não forma um médico, por exemplo, sem ele pisar no hospital. Mas a gente tem formado os nossos professores sem eles estarem dentro de uma escola, sem eles entenderem toda a necessidade desse processo de ensino e aprendizagem. Então, a gente tem alguns gargalos ainda que são muito desafiadores. E por conta de toda essa revolução tecnológica que nós estamos vivenciando, a gente sabe ainda que nós temos dores, né? Desenvolvimento de competências socioemocionais dos nossos estudantes, para além disso, desenvolvimento de habilidades e competências digitais no âmbito do pensamento computacional, como questão de cultura digital, cidadania digital, mas também principalmente multiletramentos nesse mundo que hoje é liderado por revoluções tecnológicas, né? Inteligência artificial, pensamento computacional. Então, a escola ela precisa mudar, né? Ela precisa se reinventar, ela precisa ser atrativa para os nossos jovens para que a gente possa ter alcance e olhares melhores.
17: Professora, a senhora falou sobre formação e aí que eu queria falar um pouquinho sobre a sua trajetória. Como é que foi a sua jornada até chegar a esse ponto que a gente está hoje aqui em junho de 2026, já virando o semestre, entrando em julho de 2026, hein?
18: Bom, a minha jornada ela nunca foi fácil, né? Eu sou estudante de escola pública, não tive oportunidade de cursar uma faculdade pública, justamente porque faltou na minha formação alguns elementos. Eu até cheguei a passar, na época, a segunda fase da FUVEST, mas eu não fui aprovada para o curso, eu acabei cursando uma universidade paga. Mas o que chama atenção na minha trajetória é que eu fui aluna no magistério. O magistério era um curso técnico que existia para formação inicial de professores. E a minha turma foi a última turma a se formar. E eu sempre comparo que esse curso técnico foi muito melhor do que as universidades que eu cursei, as duas universidades privadas que eu cursei para minha formação. Por quê? Porque no magistério eram 4 anos e nós, desde o primeiro ano, quando nós ingressávamos no curso, nós tínhamos muito da teoria trazida pelos professores, mas à tarde, com recebimento de bolsa, a gente passava o dia inteiro, né? Era um estudo de período integral, mas já como estagiários entendendo os problemas da educação. Então, eu tive a sorte de ser formada nesse curso, que não era somente um curso para falar de teoria, mas era um curso justamente para trazer a prática da sala de aula. E quando eu cheguei na universidade, era uma coisa que fugia totalmente de controle, porque você ouvia muitos professores falando de teoria e de pouca prática das escolas. Então, isso para mim foi um choque, né? Apesar de ter sido toda uma carreira e ainda como professora continuo estudando, né? Eu passei por universidades privadas para cursar a graduação, mas depois a pós e o mestrado já com incentivo e leis federais eu consegui cursar universidade pública e vi essa grande diferença realmente. O que falta hoje no nosso país é justamente essa conversa, né, entre academia e entre educação básica. A gente vê que ainda é coisas muito distantes e a gente precisa ter uma união maior para justamente avançar dentro da educação. Mas quando a gente olha para a carga horária de um professor, a gente ainda pode falar com toda certeza que é muito pouco, né, ele cursar um curso totalmente EAD ou ele somente fazer um estágio presencial de poucas horas no último ano da universidade para depois ser um professor. A gente precisa realmente ter em mente que um professor, ele aprende com a experiência do outro. Então, nada mais justo do que a gente também formar uma residência pedagógica para esses futuros professores. Claro, olhando justamente para aqueles professores que nem sempre têm a oportunidade, né? Porque o EAD também ele é constituído de pessoas que muitas vezes não têm oportunidade de estudar presencialmente e acabam optando por esses cursos à distância. Mas olhando um pouquinho para essa frente, eu acho que é sem dúvida nenhuma, a gente faz tantos programas sociais e poucos programas sociais ainda para professores, onde o professor realmente pode receber uma bolsa, pode ter uma boa formação por conta disso.
17: E é curioso ouvir isso da senhora, porque a gente, claro, cada geração e cada período tem os seus desafios, né? Mas ao que parece aos olhos do leigo daqui, viu, professor, é que o mundo vai se tornando cada vez mais desafiador, né? Com novas jornadas que demandam do profissional de educação conhecimentos e instrumentalização até emocional para ele conduzir um bom trabalho na formação dessas gerações que vêm, né, estão vindo aí a reboque. Hoje, qual que é o foco principal que o educador que está se formando tem que ter e quais são esses desafios que eu citei principais que são encontrados por esses profissionais justamente para ele desenvolver um bom trabalho? Noves fora toda essa questão de formação que a senhora citou.
18: Não, acho que perfeito, né? Hoje, a gente ainda tem um problema geracional, né? A gente ainda forma professores como antigamente. E hoje, esses professores têm necessidades que são muito específicas, né? Uma delas é que a academia em si ainda não forma professores olhando para metodologias ativas ou trazendo inovação para dentro desse processo. E hoje a gente sabe que um estudante, ele tem o potencial, e são dados, né? Que ele vai aprender muito mais se ele colocar a mão na massa, se ele poder interagir com o outro, se ele poder resolver problemas. A gente ainda tem uma concepção no nosso país que a gente ainda faz muito pouco básico que precisa ser feito, né? Por que que Sobral, uma cidade do interior do Ceará, ela tem bons resultados com alfabetização? Porque ela fez o básico, alfabetizar as crianças na idade certa e garantir formação docente para os professores dentro desse ciclo. E quando a gente olha para o nosso país, a gente ainda vê gargalos extremamente complexos. E muito complexo nasce dessa formação. Se a academia não conversa com a educação básica, consequentemente, ela está devendo para esse professor pilares de formação que vai fazer falta na carreira dele. Por outro lado, a gente tem uma grande evasão também de professores quando eles ingressam em concursos na educação. Por quê? Porque muitos, e eu já presenciei isso de colegas, muitos ali olharam para mim e falaram, eu não sabia que era isso. Eu não tinha ideia que era isso que eu ia enfrentar depois de formado. Por quê? Porque se investiu muito em teoria e em pouca prática. Hoje, quando a gente olha, a gente precisa envolver esses estudantes muito além da educação formal, né, que a gente fala que são as áreas do conhecimento. Hoje você conversa com o estudante sobre o projeto de vida dele, você desenvolve habilidades e competências socioemocionais, descrito lá na BNCC, né, a Base Nacional Comum Curricular, que traz ali várias competências e habilidades que a gente precisa desenvolver nos estudantes, e esse pilar é essencial, que é a questão da tecnologia e da inovação, né? Da gente poder trabalhar cultura digital, inteligência artificial, mas tudo isso do pilar de sustentabilidade e principalmente de ética, de respeito. Então, hoje, a gente tem conflitos dentro da nossa educação ocasionados por esses períodos diferenciados que a educação traz e que a gente precisa resolver na base, né? E a gente só vai conseguir reverter isso quando a gente entender que educação é a base para transformar uma sociedade. E isso ainda falta, né? Quando a gente olha para todos esses programas que nós temos ou quando a gente tem que discutir se uma formação ela não vai ser mais a nível de EAD, porque a gente sabe que não funciona, a educação é presencial.
17: Nós estamos conversando aqui no Brasil com Z, aqui no Paralelo 49 nesta semana, com a educadora Débora Garofalo, batendo um papo sobre a trajetória dela, também sobre educação aqui no Brasil e experiência para a professora Débora, o que não falta. Aliás, professora, a senhora citava a questão da tecnologia e informação aplicada à educação atualmente. E tecnologia e informação é algo que faz parte da nossa rotina, da hora que a gente acorda até a hora que a gente dorme, e todas as influências que vêm junto com esse mundo tão conectado como a gente tem hoje. A senhora trabalha muito com a questão da educação com intenção, né? Possibilitar o engajamento, pertencimento entre os alunos. Como que a gente ajusta esse conceito dentro de um mundo tão conectado e com tantas influências de telas, por exemplo, que a gente tem hoje em dia, para essa realidade desses jovens, dessas novas gerações, hein?
18: Bom, esse não é um problema fácil da educação, né? Porque assim, o que nós temos hoje é uma grande revolução tecnológica chegando antes de chegar uma regulamentação. E isso não foi diferente com a educação, né? Primeiro chegou as telas para depois a gente explorar a intencionalidade pedagógica. Mas quando a gente olha para esse sentido, o que a gente precisa trabalhar dentro da educação, e isso não precisa ser um currículo específico, mas precisa ser trabalhado de maneira transversal, é fazer com que o estudante tenha a oportunidade de vivenciar o que a gente chama hoje de três pilares da educação tecnológica, que varia entre conhecer o mundo digital e as suas potencialidades, como desenvolver criatividade nesses estudantes, como eles entendem esse mundo, né, hiperconectado. Depois a gente traz aí o pilar da cultura digital, ou seja, o pilar da educação midiática, de como desenvolver habilidades e competências relacionadas a essa chuva de conteúdos que esses meninos e meninas têm consumido. E, por fim, a questão do pensamento computacional, né? Porque é muito mais do que você trabalhar somente linguagem de programação, é você trabalhar o pensamento computacional, fazendo com que os estudantes compreendam o que é um algoritmo, o que existe por detrás de um algoritmo. Então, a intenção na educação hoje é poder desenvolver essas habilidades e competências olhando para a implementação da Base Nacional Comum Curricular e o seu complemento, que é o complemento de computação. Mas entendendo que a gente não é o objetivo da educação formar programadores, mas formar cidadãos críticos que possam utilizar toda essa revolução tecnológica com ética e com respeito. E o que ocorre na educação é que a gente tem um choque realmente geracional. Muitos professores só tiveram acesso à tecnologia após esse período da pandemia que nos obrigou a ter aulas mediadas por tecnologia. E muitos professores tiveram a dificuldade disso por medo, realmente, receio de perder a sala, de perder o controle da sala de aula. E não é só, quando a gente fala de intencionalidade, não é só você trocar dispositivos, né? Eu vou dar um exemplo aqui muito claro. Há um tempo atrás, nós estávamos falando sobre lousas digitais, que as lousas digitais, elas iam revolucionar a educação. E elas não revolucionaram. Por quê? Porque faltou formação docente para esse professor entender com intencionalidade pedagógica quais era o potencial dessa ferramenta para o ensino, e faltou, e a gente acabou trocando a lousa convencional por ela, ou seja, você acabou só trocando o produto, você não alterou a intencionalidade. O que a gente quer, né, hoje, quando a gente fala de intencionalidade pedagógica, é justamente mostrar quais os caminhos que hoje nós temos para tornar uma aula mais interativa para esse estudante. Então, pegar a questão do audiovisual, pegar recortes disso, trazer para a sala de aula, gerar debates e utilizar a tecnologia a serviço da educação. Não como um fim, mas como um meio, como uma mola propulsora. Hoje, o que a gente ainda muito faz é discutir tudo isso como ferramenta, né? Como a ferramenta vai revolucionar a educação. Mas a gente ainda fala muito pouco do objeto de conhecimento que é a tecnologia. Né? Então, o intuito da intencionalidade pedagógica é você despertar justamente esse objeto de conhecimento e desenvolver habilidades e competências para que esse estudante compreenda que ele pode ser um protagonista dentro desse processo.
17: Essa questão das lousas digitais, para mim, foi um exemplo perfeito. Deu para visualizar, né? Vislumbrar justamente nessa aplicação da tecnologia e educação. Aliás, professora, esses jovens, como que a gente faz para mostrar ou dar sentido à educação para esses jovens?
18: Quando a gente fala de educação, principalmente tecnológica, ou uma educação mão na massa, uma educação que traz ali conceitos da cultura maker, né? Que ela não é uma metodologia de ensino, mas é uma filosofia. É você poder trazer coisas concretas e manuais para os estudantes explorarem, isso é uma forma de engajar. O que ocorre é que, por muito tempo, a escola ela foi tida como local de transmissão de conhecimento. E aí veio a internet, o ciberespaço, colocou tudo isso por terra, porque qualquer estudante hoje tem informação na ponta da mão. O que a gente precisa trazer para esses meninos e meninas é esse senso de engajamento, esse senso de pertencimento. Que nem não vai mais funcionar um professor somente transmitindo ali conteúdos na frente de uma sala de aula ou dialogando com esses estudantes, né? Eles precisam participar ativamente dessa construção de aprendizado. E por isso que quando a gente olha possibilidades que vão além do tradicional, que é você produzir uma aula maker, que é você trabalhar com uma animação dentro de uma sala de aula, trazer um podcast, trazer uma temática que os estudantes precisam criar uma animação, ou até desenvolver um protótipo para resolver um problema do território educativo, isso traz engajamento. E outro aspecto, acho que é muito importante, é a gente poder ouvir esses meninos e meninas. A gente já tem algumas pesquisas, saíram por diferentes entidades, que mostram ali como eles gostariam de aprender. Então, hoje o nosso jovem aprende muito mais por uma roda de conversa do que o professor, por exemplo, passando conteúdos na lousa apenas para eles copiarem. Então, eles precisam enxergar sentido. E quando a gente fala de intencionalidade pedagógica, é justamente isso, provocar nesse estudante sentido naquilo que ele aprende. E muitas vezes a gente vai ter que partir para coisas concretas. O trabalho de robótica com sucata, eu acho que é um grande exemplo disso. Por quê? Porque ele nasceu de uma problemática social trazida pelos estudantes, a questão do lixo. E eu joguei para esses estudantes como eles iam resolver essa questão do lixo utilizando a robótica. Então, para isso, nós fomos para as ruas, nós coletamos materiais, nós entendemos aquilo que a gente poderia vender para tornar o trabalho autossustentável, aquilo que a gente poderia utilizar para criar esses protótipos. E o resultado disso foi que a gente melhorou os resultados dos índices da educação na escola, nós refletimos esses percentuais do combate ao trabalho infantil, nós melhoramos a evasão escolar da escola, mas principalmente os estudantes entenderam o sentido da educação. Eles entenderam que a escola não era um local de entretenimento, era um local que eles poderiam intervir dentro da sua sociedade. E para isso eles poderiam utilizar as mãos. Então, acho que isso é um exemplo concreto, né, do que é trazer esse engajamento e de como esses estudantes têm aprendido nos dias de hoje.
17: Aliás, professora, a senhora citou o robótica com sucata e algo que é extremamente valioso e o tempo mostrou como isso é importante, até porque hoje a gente tem esse projeto transformado em política pública na rede municipal aqui de São Paulo, mais de 3 milhões de estudantes atendidos, né, em mais de 5 mil escolas na Argentina, Estados Unidos, Inglaterra, França, além do Brasil, claro. Como é que é a sensação de ver o resultado dessa ideia, dessa proposta aplicada, a sensação de ter chegado lá, professora?
18: É uma sensação muito boa, né, de mostrar a força que a sala de aula tem. A gente procura muito na educação ainda, eu costumo falar que a gente procura balas de prata para resolver os problemas da educação. E muitas vezes esses problemas que a gente tem discutido na esfera das políticas públicas, elas já têm soluções dentro das salas de aula. Então, ouvir e valorizar o professor, eu acho que é importante. E esse trabalho, ele traz um norte que, mesmo em contextos de extrema escassez, como é o caso do nosso país, pode haver inovação. Então, que a gente pode trazer e recriar metodologias para democratizar o acesso à tecnologia e inovação. Eu me sinto muito feliz e honrada por ter essa oportunidade, mas só isso não basta, né? Basta também que os nossos governantes, que os nossos políticos possam entender que educação é caminho de transformação. Não foi fácil chegar onde eu cheguei, principalmente pela minha condição de ser uma professora mulher, de trabalhar com tecnologia. Com certeza eu sofri diferentes preconceitos inclusive dentro da minha rede, de ter que provar para os meus colegas, principalmente homens, que eu estava fazendo não era artesanato, era um trabalho de automatização, que tinha um resultado sólido para poder conseguir chegar aonde eu cheguei. Então, a gente ainda tem muito pouco investimento e muita dor, principalmente quando a gente olha para a valorização docente. Eu acho que, sem dúvida nenhuma, o maior legado, né, que o trabalho traz é poder trazer essa concretude, de poder democratizar o acesso à tecnologia e inovação e não necessariamente falar que terá os recursos tecnológicos é o que garante uma aprendizagem, que a aprendizagem nasce realmente da intencionalidade pedagógica.
17: Professora Débora Garofalo, que lá em 2019 foi finalista do Global Teacher Prize, uma das 10 melhores professoras do mundo, entre nada mais nada menos 10 mil candidatos de 179 países, ou seja, só para você ter uma ideia, né, do reconhecimento que a educadora Débora Garofalo tem em termos de reconhecimento mundo afora. a professora Débora Garofalo conversou conosco no Brasil com Z desta semana aqui neste Paralelo 49. Professora, foi uma grande alegria tê-la conosco aqui na Bandeirantes. Se pudesse, professor, esticaria o papo aqui mais ou menos por umas 3, 4 horas com a senhora, porque é uma grande aula para todo mundo. Muito obrigado e parabéns pelo trabalho.
18: Imagina, a honra é minha. Deixo aberto aqui para a gente poder continuar essa nossa conversa, porque é super importante que a nossa sociedade se engaje na educação. Muito obrigada pela oportunidade.
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0: com o Paralelo 49, ponto final nesta edição do Brasil com Z, que teve produção e reportagem da Maria Eugênia Cotaiti, trabalhos técnicos do Paulo Marcelo Mamone, do Roger Palme, da Vitória Vermelho, do Roberto Dias, do Beto Rebeque, do Michel Lopes, também do Rafael Palmeira, edição e sonorização do Kayame Martins. A gente fica por aqui já deixando anotado o nosso próximo encontro semanal aqui pelas ondas da Bandeirantes em mais um Brasil com Z. Ótima semana para você pela frente, um grande abraço, um abraço para você também, Sônia. Até lá, tchau.
1: Tchau, Cris, tchau, ouvintes, até a semana que vem.
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10: Alô, São Paulo. Olá, Brasil. Memória no seu rádio. E antes de mais nada, Dona Vilma Ceciliato, que é ouvinte assídua aqui do nosso programa, muito obrigado por acompanhar e divulgar o Memória nas redes sociais. Um abraço à senhora, Dona Vilma Ceciliato. Enes Alves, antigo companheiro de memoráveis reportagens pelos meandros do jornalismo no rádio. Ivo Barbosa, escritor Nelson Valente, cardiologista Nabil Goraeb, Francisco Cardia, Sila Alves, Diva Rodrigues Carvalho, Aelis Freitas, Marcos da Cunha Ramaldo, também o professor João Grandino Rodas, ex-diretor da Faculdade de Direito do Largo de São Francisco e ex-reitor da USP, membro da Comissão Jurídica Interamericana da Organização dos Estados Americanos. Forte abraço, professor. Lá em Rancharia, José Luiz Silveira Queiroz. Muito obrigado, Luiz Silveira. E Rancharia também era um querido amigo que nos deixou há cerca de 6 anos, Orlando Duarte. Outro colega também de muitos anos, o Joseval Peixoto, que se declara ouvinte do Memória desde 1982, quando foi ao ar o primeiro programa da série. Judite Casanova Meirelles, lá em Santos. Muito obrigado, querida amiga. Todos acomodados? Então vamos ao programa. Segura-me.

O mundo ainda respirava em 59, 60, 61. A música, os modismos e os costumes daquela época que nós chamamos apenas de juventude transviada, nos tempos da brilhantina, admirados dos anos 50. O rocão pesado de Elvis, embora com um menor ímpeto, continuava nas paradas. Mas as músicas românticas também tinham seu espaço. Já não eram mais as célebres cantoras do rádio, Dalva de Oliveira, Ângela Maria, Nora Ney, Linda de Lucinha Batista, que cantavam os nossos dramas de amor. Outras começaram a enveredar pelos mesmos caminhos da música Dor de Cotovelo. Maísa, por exemplo. E as revelações juvenis?

Essa aí é uma cantora revelada naqueles tempos. Aí ela tinha 17 anos de idade. Algumas revelações surpreendiam, porque cantavam do romântico ao dançante. E na época, quem não sabia dançar mambo estava absolutamente com nada.

Mambo e o calypso estavam muito na moda, né? E essa menina aí que está cantando, que é a mesma que cantou anteriormente Saudade é Recordar, ela quebrou a cara um bocado de tempo. E olha que, além de afinada, ela era extremamente versátil, hein? Quando lá nos Pampas ela ouvia uma música na rádio aqui de São Paulo ou do Rio de Janeiro, ela imediatamente aprendia a letra e depois tratava de interpretá-la também. Só que em programas de rádio mais modestos e de menos alcance. Lá na Rádio Gaúcha. Quando Renato Guimarães estourou nas emissoras de rádio e televisão de todo o Brasil com a sua solitária Poema, de autoria de Fernando Dias, a nossa gauchinha tratou também de botá-lo no seu repertório.

17 de março de 1945, ano que ela nasceu. Só que aí ela tinha 17. Mas gravou seu primeiro disco, em verdade, com 16. Roquinho Água com Açúcar. Rock and Roll. Aquele bem... Mas gravou seu primeiro disco, em verdade, com 16. Roquinho Água com Açúcar. Rock and Roll. Aquele bem...

coisas do seu tempo. Não se engajaria, perdeu feio. Ela comprou um disquinho do Tony Campelo, com pouco dinheiro que recebia lá na Rádio Gaúcha, e que quebrava um galho danado no orçamento familiar, e depressinha aprendeu a letra e os falsetes. Depois, tratou de dar o seu próprio molho nesta música, neste roquinho aqui, que o Brasil inteirinho cantou, mas com Tony Campelo. Não com ela, que era inexpressiva até então.

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Este é o programa Memória Especial, trazendo de volta uma artista de cuja ausência o público se ressente ainda. Parece que foi ontem que ela nos deixou. Em verdade, parece até mesmo que ela nem partiu, tamanha a constância de sua presença na programação do rádio. Já apresentamos a vocês algumas das músicas que ela gravou aos 16 e 17 anos. Os seus dois primeiros discos de vinil, os LPs. O primeiro chamava-se Aí Vem a Brutolândia. Miudinha, tinha uma estampa física que não chamava a atenção. Porém, não era feia. Era comum. Até a hora que soltava a voz, porque aí mudava tudo. Roubava literalmente a cena. Aos demais,

só cabia conformar-se com o vice se a interpretação fosse em campeonato. Alguém descobriu por essa época, aos 17 anos, que o seu talento era infinitamente maior que os pampas onde nascera e onde vivia. Ofereceram-lhe uma oportunidade para fazer um programa na TV e gravar um LP no Rio de Janeiro. Salto alto, o vestido rodado mais bonito que possuía e o sorriso que parece ter sido talhado só para aquele rosto. Assim, viajou, toda feliz, para o Rio de Janeiro, em companhia do pai. O LP inteiro, de baladas, roquinhos e calypsos, ficou restrito ao consumo quase familiar.

mais linda mesmo nesse LP foi uma balada boleirada que os jovens da época dançavam agarradinhos, rosto colado no rosto, sussurrando juras de amor. Tu serás.

E eu insisto, ela tinha apenas 16 anos. Percebe que voz lindíssima? Uma menina moça. Seu primeiro disquinho, guardado num armário de colecionador fanático, certamente seria desenfornado para divertimento geral e rubor daquela que achava sempre que o trabalho anterior fora uma droga. O primeiro, nem se fale.

Pois é, passou-se o tempo. O disco, na visão do empresário, se não foi um fracasso, também não foi um sucesso. Não vendeu quase nada. Mas a nossa menina moça não desistiu. Ao contrário, dedicou-se ainda mais. Com uma obstinação de vendedor de biju em esquina de pouco tráfego, foi definitivamente a luta. A primeira coisa que fez foi deixar Porto Alegre, a caminho de um centro onde sua arte pudesse melhor ser aproveitada, o Rio de Janeiro. Antes, é preciso dizer, também contribuíram para essa sua decisão as atribulações familiares, especialmente aquelas causadas pelo pai, Sr. Romeu, também já falecido, que viciado no carteado perdeu o próprio açougue. A filha, a menina moça, coube a responsabilidade de sustentar a casa. O minguado salário que recebia entrava todo naquela casa de número 21 da rua Rio Pardo. Um salário que vinha dos bailes onde cantava e do programa Rádio Sequência, da Rádio Gaúcha, onde se apresentava no horário do meio-dia.

0: Muitas vezes no programa Rádio Sequência, ao meio-dia, a jovem cantora se apresentava com um uniforme de normalista, porque não tinha sequer tempo para trocar de roupa quando saía do colégio e ia direto para a rádio, segundo conta Glênio Reis, que dirigia o programa. E uma outra versão que corre também é de que Elis Regina teria brigado com seu noivo ou namorado Firme e havia entrado em depressão. Encontrou-se com o próprio Glênio Reis, o radialista que lançou-a no rádio, né, em Porto Alegre, e este literalmente expulsou-a da cidade. É verdade isso, Glênio?
1: Não, não é nada disso a verdade. A Elis correu atrás da sua vocação, daquele talento que natural que Deus lhe deu, não é? E que o Brasil tanto ansiosamente aguardava que chegasse uma cantora com uma proposta artística musical nova e revolucionária. A única forma com que eu usei esta palavra para com Elis Regina foi assim como quem dissesse assim: minha filha, o que é que tu queres aqui no Rio Grande que não vai te oferecer a oportunidade que o teu talento merece? Eu te expulso do Rio Grande. Essa frase eu usei para ela, como eu uso até hoje para com todos os talentos do meu estado, que transcende apenas a nossa região aqui do extremo sul. Talentos que o Brasil e o mundo precisam conhecer, assim como eu, como a Elis, precisaria de um espaço gigantesco que ela conseguiu graças a ter saído do Rio Grande. Essa foi a frase que eu usei. Eu te expulso do Rio Grande por tu teres um valor que transcende apenas a regionalização do nosso estado.
0: Já Beatriz Gomes, uma das vizinhas daqueles tempos, é mais contundente. Abusaram tanto que a coitada teve de perder a força, a ingenuidade que uma mocinha sempre tem. É que o pai arrancava-lhe todo o dinheiro e quem acabou ficando com a fama de explorador fui eu, protestaria bem mais tarde seu ex-primeiro marido. A vida lhe bateu tanto que só quem conhecia seu passado tolerava, ou melhor, compreendia as suas recaídas e os seus ataques de mau humor. Mesmo assim, ao deixar Porto Alegre, trocando-a definitivamente pelo Rio de Janeiro, não perdeu os vínculos familiares. Ao contrário, ao tornar-se estrela de primeira grandeza, jamais negou sua origem e sua família. Não foi uma estrada muito longa entre o anonimato e a fama, mas foi penosa, duramente trilhada, até que o Brasil descobriu essa estrelinha dos Pampas.

0: este Memória Especial, trazendo de volta a inesquecível Elis Regina. Volta daqui a pouquinho.
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0: E por falar nesse ano, o de 65 certamente foi importantíssimo na vida de Elis Regina. Foi quando pintou na sua vida o fino da bossa. Não apenas o show no Teatro Paramon, não apenas o disco com esse nome, como também um programa de televisão. 65 certamente foi o ano mais importante, ou um dos mais importantes na vida de Elis Regina.
7: Foi neste ano de 65 que eu, graças a Deus, conheci os momentos mais felizes da minha carreira, os meus melhores momentos musicais. E foi nesse programa, junto com o público de São Paulo e também com o público de todo o Brasil. E eu não posso deixar o fino da bossa sem rememorar alguns desses bons momentos de música que eu tive nesse ano, justamente com vocês.

O prestígio de Elis Regina foi subindo, foi aumentando a cada dia. O prestígio e a popularidade, que são coisas diferentes. O lado cidadã começou a aflorar. Na década de 70, no comecinho, numa viagem pela Europa, ela deu uma entrevista a um jornal holandês chamando de gorilas os militares que governavam o Brasil. Só que depois, segundo contaria mais tarde seu ex-primeiro marido, Ronaldo Bôscoli, ela teve de fazer concessões, senão não a deixariam mais voltar ao Brasil. É assim que se explica a sua participação nas Olimpíadas do Exército em 1972. E também num show que fez na mesma época em Caxias do Sul, interior do Rio Grande, em homenagem ao general Emílio Garrastazu Médici. Por isso, muitos preferem desenterrar o que ela tinha de melhor, a voz. O coringa que ela sempre tinha na manga, como avalia o produtor Nelsinho Mota. E com esse coringa, fechava qualquer canastra. Hoje...

0: E por falar em concessões, uma das maiores que Elis fez em toda a vida foi gravar duas músicas de Edson Arantes do Nascimento. Aliás, não só gravou, mas gravou em dupla com o próprio. Edson, para os mais íntimos, Pelé, era um gênio da bola nessa época. O melhor de todos em todos os tempos. Mas cantar, meu amigo...
1: Pelé?
2: Oi?
1: Canta um negocinho pra gente, canta.
2: Não dá pra me cantar, Elis, eu não tenho voz pra cantar.
1: Mas canta, Pelé, me disseram que você toca violão tão bem, meu filho.
2: Todo lugar que eu chego, todo mundo quer que eu toque violão.
1: Mas canta pra mim.
2: Bom, eu vou dizer pra você por que que eu não vou
1: cantar. Por que que
2: cantar.
1: Foi?
2: Então canta. Presta atenção.
1: Por que que foi?

0: Dona de uma voz exuberante, Elise impressionava pelo equilíbrio com que trafegava da técnica para a sensibilidade. Seu ex-diretor artístico, Armando Pitiliani, vai mais longe quando afirma que a música brasileira divide-se em dois períodos: antes e depois de Elis.
1: É, sim, com certeza. E cada vez eu me convenço mais disso. Elis foi um divisor de águas na música brasileira.
0: Quem é que você colocaria antes de Elis? Algumas cantoras de destaque.
1: Antes de Elis Regina, as cantoras seriam tipo Elisete Cardoso, Ângela Maria, esse tipo de cantora. A Elis foi aquele instrumento musical, aquela voz como se fosse um instrumento musical, que colocou toda a emoção, toda a técnica a serviço da música popular brasileira. Ela foi a coisa mais importante nesse setor.
0: Como é que Elis Regina apareceu na sua vida?
1: Elis Regina foi uma das coincidências dessas coisas que acontecem na vida. Eu estava de férias em Florianópolis e um amigo disse: olha, Armando, tem uma cantora, tem um grupo se apresentando no Teatro Municipal, vamos lá ver. Eu digo: ah, eu estou de férias. Não, vamos lá, tem uma turma boa. Então era, parece um circo mambembe, tinham mais de 7 a 8 artistas, grupos e conjuntos, e lá para as tantas apareceu uma, olhei assim no palco, uma coisa pequena, simples. Ela começou a cantar boleros, algumas versões dele, de Quemequeiras e mais alguma coisa, e eu perguntei ao produtor do show: vem que ela vai voltar na segunda parte? Ah, vai sim. Eu fui lá no camarim e perguntei a ela: vem cá, você, como é seu nome? É Elis Regina. Eu digo: você grava onde? Eu gravo na CBS. O que você grava lá? Eu gravo boleros, versões, etc e tal. Digo: você não canta nada de MPB? Ela falou assim: eu até gosto, mas a minha gravadora não deixa. Digo: não dá pra você cantar qualquer coisa aí agora na segunda parte? Digo: mas eu não tenho nada ensaiado. Digo: vem com o violonista aí. Ela falou assim: serve Chão de Estrela? Eu digo: serve. Poxa, quando ela cantou Chão de Estrela, veio abaixo o teatro. Aí eu, na mesma hora, desci lá e falei: ó, tem aqui meu cartão, quando você for ao Rio, tá tudo pago, você tem um contrato comigo. Ah, mas eu tenho um contrato com a CBS. Digo: acabamos com esse contrato. Ela, uns 3 meses depois, apareceu no Rio. Aí eu apresentei ela a Ronaldo Bosco, ela começou a fazer show no Beco das Garrafas, e eu coloquei ela no festival da Excelso, cantando Arrastão, e produzi os 3 primeiros LPs dela.
0: Fez 3 LPs com ela. Era Pimenta Doce ou Pimenta Ardida, hein?
1: A Elisa era o seguinte: ela era ardida como pimenta mesmo. Ela dizia o que tinha na cabeça, e quando era para elogiar, elogiava, mas quando era para criticar, criticava, e não tinha papas na língua. Ela dizia o que pensava. Isso, ela sofreu muito por causa disso, mas realmente era uma pessoa muito íntegra, honesta, e isso era fundamental na vida dela. Ela não gostava de mentir e não gostava que ninguém mentisse para ela.
0: Agora, você acha que se Elis estivesse viva, Armando, hoje ela faria sucesso ainda?
1: Ah, claro. Claro, porque ela sempre foi coerente com o repertório que ela cantava. Ela sempre cantou aquilo que achava que podia cantar e que devia cantar. Ela nunca foi influenciada por nenhuma gravadora, por nenhum diretor artístico. Ela cantava aquilo que ela sentia.

0: Em instantes, nós vamos continuar revivendo os grandes sucessos e a vida de Elis Regina.
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As músicas que Elis Regina escolhia para cantar, segundo seu ex-marido, músico e arranjador César Camargo Mariano, tinham de ter alguma semelhança com sua vida. Em 1992, ele afirmava ao Jornal do Brasil que Elis não cantava por diletantismo e nem se portava como um canário a quem se dá alpiste e ele sai cantando. Era tão musical que chegava a cantar os arranjos que bem entendia, sem ler uma só nota.

0: Em entrevista ao Jornal do Brasil, o crítico e pesquisador José Ramos Tinhorão, apesar de colocar Elisa ao mesmo nível de Ângela Maria em sua primeira fase como a melhor cantora brasileira, tem uma restrição. Falta-lhe emoção ao interpretar. Como se vê, mesmo depois de morta, Elis continua sendo um fantástico combustível para alimentar a fogueira das contrariedades. Sua própria morte gerou discussões e desentendimentos. Sua última ribalta foi uma acanhada sala de um velho sobradão onde funcionava o 4º Distrito Policial na Consolação. Foi ali que o diretor do Instituto Médico Legal, o médico R. Shibata, sobre quem pesavam sérias desconfianças por assinaturas de óbitos de torturados durante a repressão, mostrou à imprensa um laudo necroscópico apontando para o uso exagerado de uma combinação fatal: o álcool e a cocaína. Foi uma estupefação geral. Nunca se suspeitou que Elis fosse viciada em drogas. Aliado ao fato de ter sido divulgado por quem o foi, o laudo criou tremenda celeuma. Até hoje, a cocaína que apressou a sua morte é um capítulo que muitos preferem pular.
1: Ser mulher é uma barra. De vez em quando a gente tem de sentar nas mesas de negociação. E essas mesas são, via de regra, ocupadas, as cadeiras são ocupadas por pessoas do sexo dito forte. E que olham pra gente com uma cara esquisita assim, a gente leva o dobro do tempo para começar a conversar seriamente, para verem que aquilo não é frescura feminista, e é pura e simplesmente um profissional a mais que está sentado e procurando fazer com que os seus direitos e as suas vontades sejam, no mínimo, respeitadas ou ouvidas, quem sabe. E fica um negócio assim meio esquisito. É verdade que muita gente continua contribuindo assim para que esse pensamento exista, continue sendo cultivado. Mas, enfim, eu acho que nessas horas vale a pena você ser chamado de difícil, de temperamental, disso, daquilo, porque na hora da farinha pouca, o meu pirão tá ótimo, graças a Deus.
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1: E os homens, eles entendem de tudo. Mas eu entendo outras coisas, quer dizer, sabe, cantar do jeito que eu canto, só eu sei cantar, então fico numa boa. Eu falo, olha, mas tudo bem, você sabe escrever bem, aí eu sei cantar legal também, tudo bem.

Elis Regina Carvalho Costa. De tal forma marcou a sua passagem entre nós que parece estar sempre por aí. Com a sua voz inconfundível, seu jeito peculiar, esfuziante, gesticulando tanto no palco que os produtores chamavam-na de Elis

apesar de tão distante, de um outro planeta, Marte, quem sabe, muito próprio com a sua personalidade beligerante, Elis continua muito perto da gente. Uma ausência eternamente presente. Muito ainda há que ser dito, por isso nós voltaremos na semana que vem com mais Elis e seus amigos, os que ficaram e os que também já se foram para perto dela.

Eu nasci em Porto Alegre, em 1945, num dia 17 de março, um domingo às 2h10 da tarde, estragando o café da mamãe. Aí, de repente, você se toca que não tem mais nada pra ser feito, entende? Quer dizer, eu ia me chamar só Elis. Ele foi me registrar, né? O seu Romeu foi lá e disse, vim registrar uma menina, minha filha que nasceu. Meu nome, assim, Elis. Disse, mas há um pequeno problema, meu senhor, porque esse nome serve para pessoas, tanto do sexo masculino como do sexo feminino. Aí ele deve ter pensado de novo, vai ser cantora, Regina vai ficar muito bem do lado de Elis. Aí, botou isso, Regina Carvalho Costa. Eu não acho que seja tarde, entende? Porque eu acho que as coisas não se acabam aqui. Isso aqui é uma passagem, entende? A gente vem pra cá porque tem que melhorar, entende? Eu fui a primeira filha muito esperada de um casal de 2 anos de vida em comum. Primeira neta e primeira sobrinha de uma família de 7 pessoas que se adoravam muitíssimo e que resolveram me adotar como filha de todos. A gente vem pra cá pra isso mesmo, pra ficar um tempo aqui fazendo coisas, acrescentando uma bagagem grande a gente e as pessoas, e pra depois ir pra uma outra, entende? E transar uma vida melhor pra uma, porque realmente só essa eu acho que não tinha sentido, entende? Se fosse só isso, não tinha sentido. Agora, eu acredito que não é só isso. E eu fui uma pessoa absolutamente medíocre a vida inteira, entende? Igual a todas as pessoas normais, muitíssimo encabulada, muito tímida e tudo, até o dia que eu fiquei assanhadíssima e saí cantando por aí.

0: E por aqui nós encerramos o programa Memória. Estiveram comigo Roger Palme, o sonoplasta que editou o programa, sonorizou e que é o responsável pelo layout final. Também a minha assistente de produção, Débora Raposo. Muito obrigado a todos e até nosso próximo encontro. Um abraço e até semana que vem.
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3: Bem-vindo, bem-vinda, está no ar mais uma edição do Fôlego. Estamos chegando nesse domingo, 28 de junho de 2026. Mais um Fôlego sendo transmitido diretamente aqui dos Estados Unidos. É isso, um Fôlego especial nessa época de Copa do Mundo, porque seguimos firmes e fortes aqui com a nossa cobertura, mas também, na medida do possível, botando o corpo em movimento, colocando um pouquinho de exercício aqui na nossa grande cobertura. E é disso que a gente vai falar hoje na edição do Fôlego. Eu adoro fazer Fôlego à distância porque consigo trazer para vocês um pouquinho daquilo que eu vejo, um pouquinho daquilo que eu vivencio por aqui. Então vamos em frente, porque o Fôlego de hoje tem muitas atrações, já está no ar para você que nos acompanha pelas ondas do rádio, para você que está conosco também no streaming, no podcast. Acompanhe o Fôlego depois da exibição pelas ondas do rádio. A produção é do Guilherme Agrela, mixagens e sonorização do Paulo Marcelo Mamone e do Roger Palme Duarte. O Fôlego desta semana já começou.

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1: 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Na Bandeirantes. 11-999-0487-56. Mandem mensagens para mim, nosso WhatsApp, o 999-048756. Tô esperando você entrar em contato com a gente aí no 999-048756, DDD 11, para quem está fora da região metropolitana de São Paulo. Então é isso, seguimos firmes e fortes na nossa cobertura da Copa do Mundo. Amanhã tem jogo da seleção brasileira, nós já estamos aqui todos preparados, concentrados para Brasil e Japão. E eu reforço sempre o convite para você que está conosco aí, acompanhando a nossa cobertura, ficar ligado amanhã com a gente também, desde cedinho nessa segunda-feira, para a nossa grande cobertura de Brasil e Japão. Aliás, uma novidade para você que está com a gente aí em Santos, na Baixada Santista, nossa gigante audiência aí em toda a região, em todo o litoral paulista, amanhã, ó, 106.7, hein? Aliás, a meia-noite de hoje já vira, você vai ter 106.7, não tem mais nenhuma outra frequência na cidade de Santos, é só 106.7, nenhuma outra frequência a mais. E em São Paulo, a partir de quarta-feira, é só 107.3. Somente 107.3 a partir da próxima quarta-feira. Então faça as mudanças aí no seu rádio, memorize tudo. Ó, 106.7 em Santos e no litoral paulista, 107.3 em São Paulo e na região metropolitana. Bom, eu tenho aqui nos Estados Unidos, quero reforçar para vocês, nossa média de trabalho aqui é elevadíssima. Mas essa semana eu compartilhei um post, não é, com todo mundo que estava me acompanhando, sobre os meus poucos momentos de exercício. Eu tenho tentado ir para a academia, tentado fazer pelo menos uma hora de musculação por dia. É o que me dá força, é o que me energiza para ficar todas as horas que eu tenho ficado no ar aqui na Bandeirantes. Então a academia tem sido muito importante para mim. E a corrida, Capriotti? Bom, eu tenho tentado correr um pouquinho, bem pouco mesmo, e tenho basicamente conseguido aos domingos pela manhã, porque domingo pela manhã, esse horário aqui que eu estou falando com vocês, é um horário mais tranquilo para mim, é um horário em que, em tese, eu tenho uma carga menor de entrega no ar, então eu consigo dar uma escapadinha para uma corridinha ali em torno de uma hora, 50 minutos. Semana passada eu estive no Central Park. Hoje eu não sei para onde eu vou, mas eu vou contar para vocês a semana que vem onde é que foi a minha corridinha desse domingo, dia 28 de junho. Mas olha, retornar ao Central Park foi uma experiência fantástica, foi uma experiência espetacular, porque eu tinha estado lá na minha maratona de Nova York em 2016. Eu cheguei lá no Central Park, como todo mundo chega, felizmente eu cheguei. Mas eu sempre compartilho isso com vocês, a Maratona de Nova York foi a grande maratona da minha vida, foi a grande prova da minha vida, porque ela reuniu muito significado, teve muitos significados aquela prova, né? Eu em 2016 estava completando 50 anos de idade, 25 anos de casamento e celebrando ali com a minha esposa, não é? Essas datas emblemáticas. A minha esposa também, na oportunidade, completando 50 anos de vida, e a gente estava ali celebrando 25 anos de casamento. Corremos juntos, quer dizer, juntos à prova, não é? Eu cheguei primeiro que a minha esposa, mas corremos à prova e foi muito especial para nós. Correr uma maratona com simbolismo é uma coisa muito relevante. E até hoje nós nos lembramos com muito carinho daquela prova, daquela maratona. Minha esposa falou, olha, minha esposa já não quer mais correr maratonas, né? Mas ela falou, olha, se fosse Nova York, eu pensaria duas vezes e ela recusar a proposta. Por que é isso? Porque a cidade respira a prova, porque Nova York tem toda essa simbologia. E ela recusar a proposta. Por que é isso? Porque a cidade respira a prova, porque Nova York tem toda essa simbologia, né? É uma prova fantástica que a cidade...

0: depois de correr 42 quilômetros, aqueles últimos metros, eu diria que os últimos 400 metros ali, eles são num ligeiro aclive, não é uma subidinha, uma ladeirinha, você já está destruído pelos outros 42 quilômetros que ficaram para trás, né? É um sofrimentozinho, mas é um sofrimento delicioso, porque você está vendo o pórtico de chegada, aquela imagem fantástica, tudo aquilo passa pela sua cabeça, não é? Todo o ciclo de treinamentos, todas as dificuldades que você passou para chegar ali, para conseguir cumprir aquela meta. E a hora que você cruza a linha de chegada, a hora que você vê aquele pórtico, é uma sensação indescritível, maravilhosa. Então, eu confesso, foi muito bom rememorar tudo aquilo, ter ido ao Central Park. Eu encontrei um brasileiro que estava ali também, correndo, o Elcio, lá de João Pessoa, na Paraíba. Olha só, eu estava correndo ali, estava fazendo meu trotezinho ali, estava correndo, sei lá, eu estava leve ali, bem, né, estava rodando a uns 5,40 por quilômetro. E vendo todas as pessoas passando ali por mim, muitos corredores, grupos de corredores, eu estava imaginando que deveria ser algum grupo de alguma assessoria ou de algum clube de corrida aqui de Nova York, as pessoas passavam e todas felizes ali conversando, batendo papo, e de repente eu estou ali, passa um grupo por mim e eu ouço um forró, ouço um forró. Tá vindo esse som, mesmo que eu não corro com o fone no ouvido, né? Então eu vou ouvindo tudo que tá ao meu redor. E eu, de onde tá vindo esse forró aqui? Eu olho pro lado, é uma pessoa, eu acho que com um radinho, alguma coisa no bolso, porque vinha do bolso o som do forró. Aí eu virei pra pessoa e falo, ó, gostei da sua trilha sonora pra correr aqui no Central Park. E ela me responde em português, opa, que bom que você gostou. E aí a gente começou a bater um papo ali, não é? E terminamos o treino juntos. Foi muito bom porque o Elcio me puxou e, segundo ele, eu também puxei ele no final, porque ele estava fazendo um treino, vejam só, de 24 quilômetros. Eu estava rodando 8 quilômetros, 50 minutos ali, estava, não é? Então a gente bateu um papo e eu queria agradecer ao Elcio aqui por ter batido um papo comigo ali. E a gente encontra brasileiros em todos os lugares do planeta, até mesmo no Central Park correndo, né? Corri ali uns 30 minutos com ele. A gente bateu um belo papo, um cara muito legal, muito bacana. E é isso, a corrida também proporciona isso pra gente. Fazer amizades, encontrar pessoas e levar essas experiências para toda a vida. Eu espero que você também tenha isso, que você possa sentir isso através da corrida. E se não for da corrida, do seu esporte aí, não é? Daquilo que te faz colocar o corpo adiante. Pode ser a dança, pode ser uma arte marcial, pode ser o vôlei, o basquete, a natação, o ciclismo, qualquer esporte, o judô, né? O que te leva adiante aí para você colocar o seu corpo em movimento, fazer amizades e principalmente deixar a sua saúde física e a mental, que é tão importante quanto em dia. Porque aqui a gente tem um desgaste físico desse monte de horas cobrindo e é relevante, mas a saúde mental estando em dia é o que nos leva adiante. E o esporte, o exercício, o movimento tem um papel muito relevante nisso tudo. E para mim tem tido um papel muito, muito relevante. Seja nas sessões de musculação que eu tenho feito aqui ou nas poucas sessões de corrida, mas tem me dado o equilíbrio, a força, a energia perfeitas para seguir levando Copa do Mundo para todos vocês aqui na Bandeirantes. Dito isso, vamos trazer o primeiro colunista de hoje. Quem está chegando é o médico, fisiologista, sabe tudo de fisiologia do exercício, Dr. Paulo Zogaib. Fala aí, Zoga, o que é que você conta hoje pra gente?
1: Bom, evidentemente que todo mundo sabe da importância de se manter a hidratação, né, durante a atividade física. O que a gente está vendo e vai ver ainda nessa Copa do Mundo é uma variação muito grande, né, em relação as equipes e aos locais em que as partidas são realizadas e também os horários. Então, tem jogos que são com temperatura muito elevada, outros com temperatura mais amena. Alguns estádios são cobertos, né, climatizados. A diferença dos horários dos jogos também. Então, esse é um desafio para as comissões técnicas, né, que normalmente você tenta criar uma adaptação durante o período de treinamento naquele horário do jogo e, se possível, na mesma temperatura. Mas, além de se ter pouco tempo entre um jogo e outro para criar essa adaptação, você também não sabe exatamente qual vai ser o clima ou o horário do... Quer dizer, sabe antecipadamente, mas esse horário muda. Então, de uma semana para outra, de

0: jogo para o outro, você tem que mudar toda a estratégia. A pausa para a hidratação é muito importante, mas é somente 3 minutos, então não se tem tanto tempo para ingerir a quantidade ideal de líquidos. E além disso, é fundamental que se baixe a temperatura dos jogadores, né? A gente tem visto algumas equipes que fazem esse procedimento, algumas têm até uns coletes resfriados que diminuem mais rapidamente a temperatura, ou a utilização de toalhas molhadas, geladas, né, que se põe próximo de artérias de grande calibre para tentar baixar a temperatura. É um desafio a mais, além, evidentemente, de toda a rivalidade e de toda a disputa, e que a gente espera que a nossa seleção consiga superar todos esses desafios, né?
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2: Um estudo sueco publicado na PLOS ONE, envolvendo 394 adolescentes, concluiu que a avaliação dos hábitos alimentares e do padrão menstrual deveria ser parte essencial da rotina médica. A pesquisa revelou que 40% das participantes tinham reservas de ferro abaixo do recomendado pela Organização Mundial da Saúde. Os pesquisadores analisaram a dieta, o ciclo menstrual e realizaram exames de sangue para medir hemoglobina e ferritina. As jovens foram separadas por grupos. Aquelas que eram onívoras, que consomem apenas alimentos de origem vegetal e animal. Pescetarianas, que comem peixes e frutos do mar, mas não comem outras carnes. Vegetarianas, que não ingerem nenhuma carne, mas comem itens como ovos, leite e derivados. Ou veganas, que não consomem qualquer produto de origem animal. A principal conclusão do estudo é que, além dos exames de sangue, a análise do estilo de vida é fundamental para diagnosticar e também prevenir a deficiência de ferro em adolescentes de forma eficaz.
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3: Com Ricardo Capriotti. E agora no Fôlego chegou o momento da nossa entrevista da semana. Bom, eu tenho falado sempre para vocês aqui que nós temos alguns pilares que são muito importantes para a manutenção da nossa saúde. Vocês já sabem, estão cansados de me ouvir aqui falar, não é? Que é a atividade física, que é a alimentação, que é o sono, que é a espiritualidade. A gente manter tudo isso em dia vai fazer com que a gente tenha uma vida mais saudável e talvez mais longeva também. Mas dentro desses pilares, a gente tem questões ali, particularidades, que são muito importantes para potencializar ainda mais isso que a gente fala para vocês aqui há 16 anos no Fôlego. E um estudo recente, que acabou de ser publicado, é bem novo mesmo, é um estudo recente, liderado por um médico brasileiro, aponta que a flexibilidade pode ser um fator importante para aumentar a longevidade, a nossa longevidade. A gente vai entender um pouquinho sobre isso, né? O alongamento, a flexibilidade, como isso pode melhorar ainda mais a nossa saúde e garantir, quem sabe, uma vida mais longeva. Eu vou conversar então agora com o diretor médico da clínica da Clinimax, que é uma clínica de medicina do exercício baseada no Rio de Janeiro e que coordenou, liderou esse estudo, é um estudo mundial, o Dr. Cláudio Gil Araújo, que é o diretor médico da Clinimax e o líder desse estudo para conversar com a gente. Dr. Cláudio, bom dia, muito obrigado por nos atender, seja bem-vindo ao Fôlego.
4: Prazer é meu, Ricardo, bom dia a vocês, bom dia a todos que estão escutando. E vamos flexibilizar, vamos trabalhar nessa questão para poder abrir um pouco os horizontes daquele pessoal que, ó, minha meta é fazer um sub-4 na maratona, minha meta é fazer um sub-2 na meia, eu quero correr 50 quilômetros por semana, isso é ótimo para a saúde, não tenho dúvida nenhuma, mas talvez alguma coisa a mais também seja importante.
3: Perfeito. Eu queria que o senhor começasse falando, então, sobre o estudo. Como é que foi esse estudo? Como é que o senhor chegou à conclusão de que seria importante ter um estudo apontando essa relação da flexibilidade com um aumento na longevidade das pessoas?
4: No final dos anos 70, portanto, há quase meio século atrás, eu ainda como estudante em medicina, eu fui trabalhar com a equipe de natação competitiva da antiga Universidade de Gama Filho, e tinha o técnico Roberto Pavel, que era um técnico muito experiente de natação e que gostava muito de flexibilidade. E minha missão era, dando um acompanhamento fisiológico da equipe, ele disse assim, precisamos avaliar a flexibilidade. Eu fui me interessado sobre o assunto. E comecei a perceber que a flexibilidade era importante para o nadador, mas não só para o nadador. E aí nós também pensamos em como avaliar a flexibilidade. Porque o que existia na época era um teste que até hoje ainda aparece em várias academias, que é o teste de sentar e alcançar, que em inglês chama-se sit and reach. Esse teste você abaixa e passa em cima de uma plataforma, vê se seus neguinhos passam da ponta do pé. Mas esse movimento de flexão do tronco é o que menos importava para os nadadores. E aí nós pensamos, vamos estudar um pouco mais o assunto. E aí a flexibilidade, isso é interessante comentar, você pode ser muito flexível no tornozelo, mas não ser no ombro. Ser flexível na flexão do tronco, mas não ser, por exemplo, no quadril. Então a flexibilidade precisa ser avaliada em várias articulações. E aí nós criamos o que na época foi chamado de flexitest, que envolve a medida da flexibilidade, da mobilidade de 20 movimentos articulares em 7 articulações. E aí há um detalhe importante também, que a flexibilidade é medida de forma passiva, ou seja, alguém te leva ao movimento, para que você realmente consiga chegar à amplitude máxima. Bom, com base nesse instrumento, nós começamos a trabalhar com flexibilidade e eu, desde aquela época, eu já tinha a ideia que flexibilidade era importante para a saúde. Mas, como cientista, a gente precisa ter dados. E para provar que alguma coisa é importante para a saúde, eu tenho de olhar o que nós chamamos, do ponto de vista médico ou epidemiológico, de desfechos. E qual é o desfecho mais importante que nós podemos ter em saúde? Morte. Morte natural, por causas naturais. Mas para eu estudar morte por causas naturais, eu precisei criar o que nós chamamos uma coorte, acompanhar muitos indivíduos durante muitos anos. Então, fazendo essa história curta, em 1994, nós começamos na CliniMax a medir todo mundo que ia sendo avaliado, fazia teste de consumo de oxigênio e tudo mais, mas também a flexibilidade. E agora, 28 anos, quase 30 anos depois, nós podemos analisar esses dados. E aí a gente chegou a um resultado muito interessante.
3: E qual foi esse resultado, Dr. Cláudio?
4: O resultado é que a flexibilidade se confirmou como um item, um componente da aptidão física relacionada à saúde. Por quê? Porque homens e mulheres de meia idade, entre 46 e 65 anos de idade, que tinham menor flexibilidade, eles tendiam a morrer mais do que aqueles que tinham mais flexibilidade. E a relação era grande, duas vezes mais mortalidade praticamente nos homens e até 5 vezes mais nas mulheres. Mas aí é um detalhe interessante para a gente explorar, sabe, Ricardo? Porque quando a gente olha a aptidão física de homens e mulheres, a gente sabe que as mulheres têm um VO2 com um consumo de oxigênio menor, as mulheres têm menos força. Mas, por outro lado, as mulheres vivem mais, e vivem mais em todas as populações do mundo inteiro. E o que que a mulher ganha do homem em termos de exercício de aptidão física? A flexibilidade. Não é interessante isso? E quando a gente olha aquelas populações de blue zones, né, centenários, aquelas populações asiáticas, elas não se destacam pelo VO2 máximo. Você não tem grandes maratonistas naquelas populações de 100 anos, que foram maratonistas históricos. Você tem pessoas que sentam no chão para comer, que sentam e se levantam com facilidade e que são bastante flexíveis. Então, olha que coisa interessante. Será que é coincidência isso? Então, nós não só mostramos que a flexibilidade é um componente importante da saúde, como agora a gente quer considerar a possibilidade, já que a flexibilidade é treinável, se eu mudar a flexibilidade, eu estou acertando o meu prognóstico? Ou colocando de outras maneiras, eu sou capaz de correr uma meia maratona em sub-2, preciso me alongar ou isso não é relevante? Talvez seja.
3: Muito interessante. Dr. Cláudio, o senhor falou que a flexibilidade é treinável, não é? Há pessoas que naturalmente, geneticamente, são mais beneficiadas do que outras? Quer dizer, são mais flexíveis, mais alongadas do que outras?
4: Com certeza, né? Eu costumo dizer, quando eu atendo na área de... Eu trabalho há algumas décadas em medicina do exercício e do esporte. Se você quer ser campeão olímpico, você tem que escolher os seus pais. Não dá para só treinar. Tem que ter o componente genético. E dentro dos itens de aptidão física, o que mais se destaca, provavelmente, o componente genético é a flexibilidade. Se nós lembrarmos, por exemplo, que a gente já viu algum circo, ou até o próprio Cirque du Soleil, você vê que muitas vezes é uma mesma família que está em uma determinada atividade. Então, há um componente genético importante na flexibilidade, não há dúvida nenhuma. Mas a flexibilidade é treinável. E aí é interessante chamar a atenção que enquanto para eu chegar ao meu... Você nunca vai ver um maratonista de ponta aos 15 anos de idade. Por quê? Porque o velondor só aumenta mesmo aos 20, 25 anos de idade. Você não vai ver ninguém sendo recordista olímpico em levantamento de peso aos 20 anos de idade, aos 15 anos. Porque a força chega a um pico aos 20, aos 25. Mas a flexibilidade, você começou a andar com um ano de idade, você começa a perder flexibilidade. E vai perder até o último dos seus dias. A não ser que você treine para minimizar essa perda ao longo dos anos. Então, flexibilidade tem que treinar desde cedo e a vida inteira.
3: Quantas vezes por semana, como deve ser isso para manter a saúde e manter a flexibilidade em dia, Dr. Cláudio?
4: É interessante, né, que os principais documentos sobre exercício e saúde, você, atividade física e saúde, fala, todo mundo já ouviu falar disso. 150 minutos de aeróbico semanal ou 75 muito intenso, duas sessões de resistência. E também fazer exercício de flexibilidade, é o máximo que fala. Na realidade, flexibilidade é colocado atrás da fila. E aí tem um detalhe importante. Se correr já é muito fácil, é muito democrático, você pode correr em qualquer lugar e tal, praticamente em qualquer lugar, flexibilidade é mais ainda. Você pode fazer dentro de casa. Você pode estar deitado na sua cama e já estar fazendo exercício de flexibilidade. Você pode estar no escritório e estar fazendo exercício de flexibilidade. Você pode dar aquela pausa ativa no seu trabalho, no computador, levantar e dar uma espreguiçada e dar uma alongada. Então, flexibilidade é fácil de fazer. Muito fácil de fazer. E, na realidade, você precisa de poucos minutos de flexibilidade para você se manter flexível ou para melhorar aquela flexibilidade que você está perdendo. Isso é outro aspecto legal. Então, se o indivíduo chega para mim e fala, Ricardo, ah, olha só, eu já corro 5 horas por semana, poxa, isso aí já é o que eu posso fazer, 300 minutos, eu tenho que trabalhar, eu tenho que cuidar dos filhos, eu tenho que... Ok, quem sabe você tira 5 minutos de cada corrida sua e faz flexibilidade. Não vai prejudicar o teu aeróbico, mas pode fazer uma diferença enorme na flexibilidade. Porque, na realidade, quando você tem uma variável que não é tão boa, né, é muito mais fácil melhorar. Vou fazer um exemplo de escola. Você tem 2 alunos, um tirou 5, outro tirou 9,9. Qual dos dois, se eu for dar uma aula particular, eu vou conseguir melhorar mais o rendimento? O de 5, o de 9,9 só falta um décimo para ele chegar a 10. Então, a má notícia quando eu avalio a flexibilidade de alguém está ruim é que a sua flexibilidade é ruim. Às vezes eu avalio um indivíduo de 60 anos e digo assim, olha, meu amigo, a flexibilidade é igual a 80 anos de idade. Mas eu tenho uma boa notícia. Flexibilidade ruim é bem fácil de melhorar.
3: Perfeito. Agora, pelo que o senhor está dizendo aí, doutor Cláudio, então, não é preciso que a pessoa vá para a academia, vá para o clube... 3 vezes por semana, 1 hora por sessão. Quer dizer, em casa mesmo, com algumas poucas mudanças, já é possível ganhar e melhorar a flexibilidade.
4: É, com certeza, né? Claro, se você falar um esporte competitivo de excelência, né? Você vai dizer com a Rebeca Andrade, com a Simone Biles, que elas têm que fazer muita flexibilidade, porque ali a modalidade esportiva delas depende muito do pessoal do nado sincronizado e tal. Mas para outras modalidades, por exemplo, nós temos dados com jogadores de futebol profissional. Jogadores de futebol profissional têm a mesma flexibilidade da população em comum. Eu nem sei se isso é bom, sabe, Ricardo? Porque quando eu vejo um jogo de futebol pela televisão, estou vendo ou ao vivo, aquela bola passou e quase pegou a bola. Eu fico pensando, será que se eu fosse mais flexível e não tinha chegado a tempo?
3: É, pois é.
4: Então, será que o goleiro que quase pegou a bola, se ele fosse mais flexível, ele não tinha conseguido salvar o gol? Então, flexibilidade é sempre assim. Infelizmente, até um certo estereótipo, né? Por exemplo, tem saído várias matérias sobre o nosso artigo no Brasil e no exterior. Quase todas, a foto de abertura é uma mulher se alongando. Claramente você pensa num homem se alongando. Você vem logo imaginar uma dançarina, uma bailarina, uma ginasta fazendo movimento. O homem pode ser flexível e precisa ser. E por que é importante ser flexível? Vamos pensar, não é só porque você vai viver mais, não. Imagina um indivíduo de 70 anos de idade, ou 65 anos de idade, está meio fora de forma, está meio gordinho, tal. Mas você diz assim, vai cortar as unhas do pé. E olha só, não sei se eu chego lá, não. Vai dar um laço no sapato. Não, eu já uso um mocassim que eu não preciso dar laço. Pega o cinto de segurança. Aí o cara tem que dar quase uma volta inteira no corpo para conseguir, com o braço lá atrás, pegar o cinto de segurança. Caiu o óculos no chão, caiu um objeto, pegar sentado na cadeira. Ué, tem que recuar a cadeira, voltar, ver se dá para ele pegar. Tá? Ou então tá no restaurante, chama o garçom para pegar aquele garfo que caiu no chão. Por quê? Porque ele foi perdendo a autonomia. Então, flexibilidade está muito ligado à autonomia. E a autonomia, a partir de uma certa idade, é fundamental. Porque se a gente perde, aí complica a qualidade de vida nossa e pode ser, e aí vem um fator importante, que você caia mais. E cair mais, especialmente na terceira idade, é muito perigoso. Claro. Vou fazer um exemplo para todos as pessoas que estão ouvindo. Vocês que estão na faixa etária de 40, 50 anos, provavelmente você já teve filho pequeno, e você lembra, quando a garota ou o garoto caía no chão, pequeno, chorava alguns minutinhos, uma coisinha assim, e pronto, a vida continuava. Se você hoje, aos 50, cai no chão, você talvez não vai chorar, mas vai ficar lá bem machucado. E se você tiver 70, meu amigo, corre o risco de você fraturar alguma coisa e parar no hospital. Por quê? Porque você já não tem mais flexibilidade para amortecer aquela queda.
3: Perfeito. Você sabe que eu tenho dito aqui muito no Fôlego, não é? Que o nosso grande patrimônio para a terceira idade, claro que é importante, né, a gente ter o dinheirinho na conta, ter lá a sua casa própria, ter o seu automóvel, a sua previdência privada, o que quer que seja, aí isso é importante, é fundamental para a terceira idade. Mas é tão importante quanto é o músculo, é a massa magra. Então eu tenho incentivado muito aqui os nossos ouvintes à musculação, a ir para um trabalho de força, para ganhar músculo, ganhar massa magra, que é o que vai garantir aí uma saúde na terceira idade. Estou pensando aqui em incluir, então, a flexibilidade, viu, doutor Cláudio, junto com a musculação e com o ganho de massa magra, para aí, então, a nossa audiência bombar lá nos 100 anos de idade, viu?
4: Com certeza, porque vai ser muito chato você ter uma condição aeróbica muito boa, uma aptidão aeróbica muito boa, ser capaz de correr ainda aos 80 anos de idade, mas você não consegue calçar o sapato. É uma coisa. Então, nós temos de ter um certo equilíbrio entre todos os nossos componentes. Ou você não conseguir pegar a sua bagagem de mão e colocar no bagageiro superior da aeronave. Tem que pedir ajuda de alguém, porque você não tem... Aí, no caso específico, você está pegando o seu gancho, Ricardo, é mais potência muscular. E outro aspecto que é crítico também, que também pouquíssimo é trabalhado, e é fundamental a partir de 60 anos de idade, é o equilíbrio. Nós já fizemos um trabalho em que nós mostramos, publicamos há 2 anos atrás, e que aquelas pessoas que não conseguem ficar 10 segundos num pé só, seja o direito ou o esquerdo, têm 2 vezes mais chance de morrer nos próximos 6 anos. É pouca coisa, não.
3: Isso então, por conta da falta de equilíbrio.
4: Da falta de equilíbrio, que aí significa que a propriocepção não está boa, que os músculos não estão bons.
3: O equilíbrio está ligado à força também, não é, doutor Cláudio? Também está ligado ao
4: músculo. Com certeza. E especialmente quando você anda numa calçada irregular, numa coisa assim, não, vai descer um meio fio, é a sua capacidade de desequilibrar e recuperar o equilíbrio sem cair. Isso é fundamental, a força, a potência, o equilíbrio, a flexibilidade. E aí nessa hora o aeróbico não ajuda. Então é por isso que é importante que eles se mixem na sua combinação de exercício. Ah, mas então quer dizer que eu tenho que deixar de correr? Não, mas 5 minutinhos de flexibilidade, 3 minutinhos de equilíbrio. O que você quer fazer equilíbrio? Está escovando os dentes, do lado direito fica no pé esquerdo, do lado esquerdo fica no pé direito, 10 segundos, 15 segundos, 20 segundos. Você já está trabalhando equilíbrio.
3: Perfeito, perfeito. Muito bem, olha, eu quero agradecer demais aqui ao Dr. Cláudio Gil Araújo, que é o diretor médico da Clinimax, lá no Rio de Janeiro, que liderou essa pesquisa sobre a importância da flexibilidade na longevidade. A flexibilidade vai garantir uma longevidade maior para todos nós. Dr. Cláudio, muito obrigado. E olha, tendo novos estudos aí, tendo novidades, venha com a gente aí, traga a informação para os nossos ouvintes, que a gente está sempre aqui aguardando, porque é importante. A gente quer chegar à terceira idade com a saúde toda, viu, Dr. Cláudio?
4: Ricardo, muito obrigado pela oportunidade de compartilhar essa pesquisa brasileira, feita com ideias brasileiras, com método brasileiro, em clientes brasileiros, né, em personagens brasileiras, um estudo que está repercutindo no mundo inteiro, a gente está muito satisfeito com isso, já temos mais de 400 matérias em mais de 50 países, isso é muito bacana. E agora já vou te deixar o gancho para a próxima novidade que a gente tem. Você falou de massa muscular, isso envolve uma palavra que cada dia está mais em voga, sarcopenia. Sarcopenia quer dizer pouco músculo. Mas a gente tem uma outra palavra que é mais bacana, ginapenia. Eu não posso ter pouca força ou pouca potência. Eu posso até ter pouco músculo, mas eu não posso ter pouca força e pouca potência. Nós estamos discutindo isso, em breve vai sair um artigo nosso sobre isso.
3: O senhor já está convocado, então, para vir trazer as informações para a gente aqui no Fôlego, tá bom? Muito obrigado, viu?
4: Um grande abraço.
3: Depois do Dr. Cláudio Gil Araújo, a gente faz aquela parada rapidíssima e o Fôlego volta na sequência.
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0: hora das mensagens no Fôlego. Muito obrigado a todos vocês que entram em contato conosco através do WhatsApp, o 999048756, DDD11, para quem está fora da região metropolitana de São Paulo. Manda mensagem para mim aí, vai. Pode mandar mensagem de áudio, mensagem de texto. Tô esperando você entrar em contato conosco, como esse ouvinte fez aqui, ó.
1: Bom dia, o senhor Capriotti, sou eu, Janda, Romênia. Hoje é meu aniversário, 54 anos. Manda aí pra mim um hau hau. E vai, Brasil! Bom dia, bom domingo! Brasil.
0: Eu acho que eu entendi bem. O Jean da Romênia. Grande Jean! Grande abraço, parabéns. Muito obrigado pela mensagem. Vem da Romênia essa mensagem. Que coisa maravilhosa, né? Os ouvintes do Fôlego, os ouvintes da Bandeirantes são fantásticos. Muito obrigado, viu, Jean? Grande abraço a você e parabéns. Saúde e muitos anos de vida. Vamos lá, tem mais mensagem chegando aqui. Solta aí, Roger Palme.
2: Capri, bom dia, Capri. É de Valmir de Campinas. Olha aí o rapaz aí, o motoboy que vai fazer o triatlo. A prova viva de que esse negócio de limitação de hora, quer trabalhar 30 horas por semana, é tudo balela. O cara quer ganhar bem, trabalha. É isso que ele era pisaiolo, 1.800 conto, ele disse, não, vou pra guerra. E pra guerra é trabalhar. E olha, 4 contos fica livre pra ele, 4 mil, face a 1.800 com 44 horas por semana, hein? Por mês, 220 por mês. É a prova. O pessoal lutando por 6 por 1, ele trabalha 7 por 7.
0: Grande Edivalmir, alô Campinas, é isso aí, é isso mesmo. Tá falando sobre a nossa entrevista da semana passada. É o que eu sempre digo, né? É o esforço, é aquilo que a gente entrega no nosso dia a dia, a dedicação, a vontade, o empenho, tudo isso transforma a vida da gente. E eu espero que a entrevista da semana passada com o nosso motoboy Iron Man possa ter servido de incentivo, de ajuda a muitas pessoas. Valeu, viu, Edivalmir? Um grande abraço a você aí em Campinas. Tem mais mensagem, vai, Roger Palme.
3: Achei muito interessante a explanação da doutora quando ela disse que as pessoas estão mais preocupadas com a estética e com a saúde, né? É uma pena, né, que a gente tenha buscando mais ver o nosso visual do que o que a gente não pode ver, né? Que o coração, pulmão, né? Bom dia.
0: Bom, essa nossa ouvinte não se identificou, mas eu também fico muito feliz em saber que os nossos colunistas atendem e vão direto ao ponto, né? Especialmente nessa questão hoje das redes sociais, que elas estão transformando as pessoas em doentes pelo engajamento nas redes sociais, onde a estética é muito mais importante do que qualquer coisa. E, infelizmente, esse é um grande problema que a gente enfrenta no nosso cotidiano. Não se deixe levar pelas redes sociais. Não se deixe levar pelas muitas mentiras que são contadas nas redes sociais. Mas use-as com responsabilidade, extraindo o que elas têm de bom e de positivo. Infelizmente, a gente não pode pegar todo mundo pela mão e falar, oh, isso aqui é bom, é positivo. Isso aqui é ruim, isso aqui é mentira, isso aqui é só para engajamento. Mas eu espero que vocês consigam fazer essa filtragem para que as redes sociais sejam apenas espaço de saúde. Saúde mental e física, para quem for possível, né? E não espaço de doença, como muitas vezes a gente acompanha. Vamos lá para a última mensagem aqui agora. Vai lá, Roger Palme.
4: Ô, Capriotti, bom dia. Célio de Mogi das Cruzes. Cara, na minha cidade é horrível, mas nem para caminhar não dá, muito menos correr. E é o que você falou, já estamos acostumados, infelizmente. Bom trabalho, ótima Copa. Nicolau Silva mandou um abraço para você. Fica com Deus, até lá.
0: Célio, Mogi das Cruzes, é isso, não é? Aqui realmente as calçadas... os passeios públicos são fantásticos para caminhada, para corrida, respeito ao cidadão. Um dia, quem sabe, o Brasil terá esse mesmo respeito. Bom, aí não tem nada, né? Não tem calçada, não tem passeio público, não tem asfalto nas ruas. Uma vergonha o nosso asfalto também, que coisa triste e lamentável. Isso é uma... a gente sempre fala sobre os asfaltos nas ruas brasileiras, né? Isso é um vexame, uma vergonha. que o gestor público deveria se envergonhar disso. Deveria se envergonhar de oferecer um serviço tão ruim no asfalto, ruas tão ruins, esburacadas, uma qualidade do asfalto péssima. Mas a gente sabe por que acontece isso, né? A gente sabe que o asfalto é uma mina de dinheiro para muita gente tirar benefício dele. Uma pena, não é? Uma pena que isso aconteça e o Brasil não leva essas questões de infraestrutura a sério. Vamos trazer aqui mais um colunista. Quem está chegando conosco é o Dr. Daniel Magnoni. Fala aí, doutor.
5: Olá, bom dia, Cabriotti. Bom dia, amigos e amigas do Fôlego. Hoje eu vou falar sobre um tema muito recorrente nas mídias sociais, sobre probiótico. Pergunto se probiótico melhora a performance física para atletas, a performance física em maratonas, para corridas, sabe, Cabriotti? Na verdade, probiótico é um ser vivo ingerido como qualidade em terapia nutricional que está relacionado à melhora das condições, principalmente do trato gastrointestinal. O que, que eles fazem? Eles, quando eles se mesclam com a fibra que nós ingerimos, a fibra solúvel, eles produzem ácido graxo de cadeia curta, são gases, né, no intestino, que são nutrientes das células intestinais, e com isso se dá início a todo o processo de proteção da barreira intestinal, quer dizer, melhora o aspecto da mucosa intestinal e nos protege de quando ingerimos, por exemplo, alimentos carcinogênicos, quando ingerimos muita glicose, muito carboidrato, muita gordura, melhora e diminuindo a absorção desses alimentos não benéficos e também desses carcinogênicos. Mas não tem relação direta nenhuma com melhora física. É um fator de melhora do ponto de vista orgânico, metabólico, mas não tem nada que ver com atividade física. Probiótico é como terapia adjuvante a viagens, onde nós temos a famosa diarreia do viajante, pessoas desnutridas, pessoas mal nutridas, que ingerem muita comida industrializada, ou depois de um quadro de diarreia que a gente fica muito combalido, eu prescrevo probióticos aos meus pacientes, isso do ponto de vista da utilização de produtos comerciais. Não mando manipular, não. Existem muitos bons produtos na mídia, sendo comunicados nas farmácias, à venda de bons laboratórios brasileiros, que podem ser consumidos em melhores condições gerais. Então, pessoal, sempre perguntando, estamos aqui à disposição, meu Instagram, @drdanielmagnoni, vamos respondendo as perguntas, mas essa pergunta, como ela veio muitas vezes questionando essa necessidade, eu tenho aqui para dizer, não tem relação direta, é uma terapia nutricional e é uma terapia nutricional adequada. Um abraço a todos, bom domingo e bom fim de semana.
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7: Um estudo publicado na revista Nature Genetics indica que a depressão que surge na juventude apresenta um componente genético mais forte e pode estar ligada a um risco maior de tentativas de suicídio quando comparada à depressão diagnosticada em fases mais avançadas da vida. A análise se baseou em registros médicos e dados genéticos de 5 países europeus e oferece um retrato detalhado das diferenças entre os quadros de início precoce e tardio. A pesquisa utilizou informações de mais de 150 mil pessoas diagnosticadas com depressão e 360 mil indivíduos sem a doença. Os dados foram coletados na Dinamarca, Suécia, Noruega, Finlândia e Estônia. O objetivo foi observar padrões genéticos e avaliar a relação entre essas marcas e o risco associado às tentativas de suicídio. No grupo mais jovem, o estudo encontrou 12 regiões genéticas associadas ao desenvolvimento da depressão. Entre os mais velhos, duas regiões foram identificadas como relacionadas ao início tardio da condição. Bom, essa análise também trouxe um dado que reforça a gravidade da depressão precoce, porque, segundo o levantamento, uma em cada 4 pessoas com alto risco genético para depressão de início precoce tentou suicídio nos 10 anos seguintes ao diagnóstico.
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0: 50 tons de ciência e saúde no fôlego desta semana com a colunista doutora Luíse Montessanti, médica geriatra, médica do estilo de vida. E hoje ela tem um recado importante para todos nós. Fala aí, Luíse.
8: E aí, Ricardo? Na verdade, eu vou trazer hoje um assunto, né, que eu acho que foi um dos motivos que você me trouxe aqui para falar do fôlego, que a gente já conversou como sobre isso, né? Então, eu acho que eu tô um pouco nostálgica, né? Já que faz 24 anos que a gente não leva uma copa, não é mesmo? Então, vamos voltar a falar de medicina do estilo de vida, vamos alinhar, porque, sim, eu acredito que é o grande alavanca para permitir que a gente não só viva mais, mas que a gente viva melhor, né, os anos que a gente vai ter pela frente, né? Então, a medicina do estilo de vida não é só preventiva, né? Ela é uma abordagem que ajuda a gente também a tratar as doenças, né? E até reverter doenças como diabetes, reduzir a evolução de demência. E ela tem que ser baseada em evidências, ela tem que ser baseada nos pilares. E os pilares que a gente fala é alimentação saudável, com bastante planta, né? Bastante alimentos in natura, pouco ultraprocessados. Atividade física, mas também movimento, colocar mais movimento no nosso dia a dia. Evitar o uso, né, de substâncias que a gente sabe que fazem mal, como tabaco e também álcool. Ter um sono que seja reparador, conseguir manejar bem o nosso estresse e ter relacionamentos saudáveis, né? Então, vai muito além do que a gente pensa de medicina de desempenho, a gente está pensando em viver bem, viver melhor e viver mais. E isso tem um impacto enorme na nossa população, porque a gente acaba tendo uma redução, se a gente adquirisse bons hábitos, né, em reduzir 80% dos infartos, dos derrames, 60% das demências, 40% dos cânceres. Então, isso não é só para o individual, isso é para a nossa população também. E para a medicina do estilo de vida, nunca é cedo e nunca é tarde demais. Então, quanto mais precocemente, né, a gente tiver isso como modo de ensinar as nossas crianças a terem hábitos mais saudáveis, a gente planejar os ambientes, as comunidades, as escolas, os bairros, para proporcionarem, né, mais movimento, mais acesso à alimentação de qualidade, mais a gente vai ter impacto na nossa população. E perder um pouco esse preconceito de que a gente está velho demais, né? Então, quanto mais situações clínicas a gente tem e doenças, mais a gente vai conseguir cuidar melhor disso se a gente trazer os bons hábitos como uma estratégia terapêutica. Então, para você ter uma ideia, se com 50 anos eu conseguir adquirir aí novos hábitos, eu tenho um aumento da minha expectativa de vida de 13 anos. Olha só que coisa importante, que remédio que faz isso? Nenhum. Um ótimo domingo para todo mundo e vai, Brasil, traz o Hexa.
0: Obrigado, doutora Luíse. 50 tons de ciência e saúde, como sempre, com um assunto relevante para todos vocês.
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0: espaço dos ouvintes do Fôlego, e eu quero só lembrar, reforçar aqui nesse momento, que você mande a sua mensagem para a gente no 999048756, DDD11 para quem está fora da região metropolitana de São Paulo, e também no e-mail no fôlego@band.com.br. Semana que vem eu vou contar para vocês aqui, ó, já vou dar um spoilerzinho, hein? Um spoilerzinho, mas bem rápido mesmo, sobre falta de educação durante a atividade física. Ó, posso te dizer que não é só no Brasil não, viu? É só um spoiler, eu não quero atrapalhar o que vem aí pela frente não. Mas a falta de educação, ela é um fruto do ser humano e jamais de um povo, jamais de uma raça. Então, sobre isso, eu vou falar a semana que vem. Agora, vamos trazer o último colunista de hoje. Quem está chegando é o professor Zeca, que tem aqui sempre um recado importante para todos nós. Fala aí, Zeca.
1: Olá, Capriotti, amigos do programa Fôlego da Rádio Bandeirantes. Aqui Zeca Fernando, da Zetrec Brasil. E hoje eu queria falar um pouquinho sobre tempo de treinamento para uma maratona ou para uma prova de longa duração. No caso da maratona, a gente precisa aqui de mais ou menos 4 meses para preparar um atleta para realizar essa prova. Alguns precisam de um pouco mais, outros precisam de um pouco menos. Depende da característica do atleta, das experiências que ele tem, dos objetivos e tudo mais, tá? Dentro desse planejamento, né? Dentro esses 4 meses, a gente desenvolve aí ajuste de cargas, ajuste de volume, de intensidade, preparação psicológica, preparação nutricional e tudo mais, tá? O que acontece é que às vezes o atleta realiza a prova e depois de 1 mês ele já quer fazer uma outra maratona. E normalmente, depois que acaba uma maratona, uma prova de longa duração, o atleta precisa de um certo descanso para depois ir entrando de novo num formato de treinamento progressivo e tudo mais, gastando esse tempo. Qualquer preparação que a gente faça aqui para um atleta fazer uma maratona depois de 1 mês da outra, é o que a gente chama aqui de puxadinho fisiológico, né? É uma adaptação aí para que ele consiga fazer. Só que realmente você acaba flertando muito com lesões e outros tipos de coisa, né? Então, a orientação básica é essa. Planeja sua maratona para daqui 4 meses, 5 meses, depois dê um tempo para planejar outra para mais pro final do ano. Tá legal? Esse é o menor cenário. Valeu, tamo junto, até a próxima.
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2: Uma ampla pesquisa publicada na revista The Lancet, que revisou 76 estudos envolvendo 17 mil pessoas, trouxe novas diretrizes sobre como suspender o uso de antidepressivos com segurança. O estudo concluiu que a retirada gradual e de longo prazo da medicação, quando acompanhada por terapia, é tão eficaz quanto o uso contínuo dos remédios para evitar que a depressão retorne. Essa descoberta responde a uma grande preocupação sobre o uso prolongado de antidepressivos no tratamento de depressão e ansiedade. Ao comparar diferentes estratégias de desmame, os pesquisadores identificaram que uma abordagem lenta e planejada oferece um caminho seguro e eficaz para pacientes que desejam interromper o tratamento sem sofrer recaídas.
0: E com o recado da Ana Galiano, nós estamos fechando mais essa edição do Fôlego, que volta no próximo domingo. Mais uma edição na íntegra, inédita para todos vocês, mais uma vez sendo produzida e transmitida aqui dos Estados Unidos nesse período de Copa do Mundo. Por falar em Copa do Mundo, vem aí muita Copa nesse domingo, hein? Hoje tem transmissão, claro, África do Sul e Canadá, estaremos juntos às 16h. O João Paulo Capelanes vai transmitir esse jogo. Aliás, o Capelanes chega daqui a pouquinho com o Domingo Esportivo a partir das 10h. Mas agora quem vem? É ele, Felipe Garrafa. Viva o litoral! Alô, Garrafinha! Viva o abraço litoral! Que amanhã, Garrafa, amanhã entra a nova frequência, hein? 106.7 em todo o litoral paulista. É a partir de amanhã, somente 106.7. E eu vou te ouvir agora aqui dos Estados Unidos, Garrafa. Tô dando minha corridinha no Central Park, mas tô te ouvindo também. Então arrebenta, viva o litoral na sequência. Tenham todos um ótimo domingo. Boa sequência de Copa pra todo mundo. Tchau, São Paulo. Tchau, Brasil. Tchau, Brasil.

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14: 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Bandeirantes, boa música e informação. Excelente domingo pra você por aqui. Dudu Prado chegando agora pra te fazer companhia em 89,9 FM com o melhor da música nacional e internacional de todos os tempos. Rádio Bandeirantes. E a gente começa com Natalie Cole, Love.

Bandeirantes, boa música e informação. Stevie Wonder passando por aqui na programação da Rádio Bandeirantes neste domingo. Vou para um rápido intervalo comercial, já já tem muito mais para você. Até já. Agora na Bandeirantes, 9:35.

0: Bandeirantes, boa música e informação. Dave McLean passando por aqui com We'll Say Goodbye. Daqui a pouquinho tem muito mais pra você, fica por aí.
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0: Agora, na Bandeirantes, 10h10.
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0: Bandeirantes. Boa música e informação, Wallace Brothers com Christopher Cross, Forever.
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0: Bandeirantes, boa música e informação. Meryl Streep passando por aqui na programação da Rádio Bandeirantes. Bom demais ter a sua companhia aqui em 89,9 FM e também pelo aplicativo Bandplay, que, claro, você pode ouvir nossa programação em qualquer parte do Brasil e do mundo. 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A gente vai agora para um rápido intervalo comercial. Daqui a pouquinho tem muito mais para você. Até já!
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0: Agora na Bandeirantes, 10h38.

0: Bandeirantes, boa música e informação, Richard Sanderson, Reality. Passando por aqui na programação da Rádio Bandeirantes nesse domingo. Eu vou para um rápido intervalo comercial, daqui a pouquinho tem muito mais para você. Até já.
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0: Agora na Bandeirantes, 11:11.
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0: Boa música e informação. Tears for Fears.

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1: Agora na Bandeirantes, 11:26.

0: 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Bandeirantes, boa música e informação. Kim Carners com Bird Dives Wise, passando por aqui na programação em 89,9 FM. Eu, Dudu Prado, te faço companhia até uma da tarde. Vou pro rápido intervalo comercial, daqui a pouquinho tem muito mais pra você. Até já!
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0: Agora na Bandeirantes 11:44.

0: Bandeirantes, boa música e informação, e o clássico com Lara Fabian, Love by Grace, que foi tema clássico de uma cena de novela que ficou inesquecível na memória do brasileiro, né? Eu vou para um rápido intervalo comercial agora, daqui a pouquinho eu volto com muito mais para você. Fica por aí.
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0: Agora na Bandeirantes, 12:09.
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0: Boa música e informação. Damon Russell, Forever and Ever.

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0: Bandeirantes, boa música e informação, Ice House, No Promise. Daqui a pouquinho tem muito mais pra você, fica por aí.
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0: Agora, na Bandeirantes, 12:38. 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Boa música e informação. Forgivener.

0: Bandeirantes, boa música e informação. Bom demais ser a sua companhia por aqui em 89,9 FM. E eu, Dudu Prado, me despeço de você. Tá chegando agora a Tamara para te fazer companhia com o melhor da música nacional e internacional de todos os tempos. Excelente final de semana para você. Excelente semana. A gente se fala no próximo sábado, a partir do meio-dia. Tchau, tchau. Até lá.
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1: A seleção da África do Sul chega para o primeiro mata-mata da sua história com a moral elevada após uma classificação heróica no Grupo A. Superando prognósticos iniciais e uma estreia difícil, os Bafana Bafana garantiram a vaga com resiliência e organização coletiva.
2: Natalie Tembata has scored long-range goals for South Africa before. It does it again! Oh, what a spectacular strike! Bafana Bafana!
0: África do Sul, Canadá.
1: A seleção do Canadá vem para esta primeira fase eliminatória da Copa como uma das sensações do torneio. Já fez história ao passar pela fase de grupos. Os Canucks sonham mais alto e contam com Alfonso Davies e Jonathan David, peças-chave e referências do time.
3: Keep that in, Alfonso Davies. He has kept it in. 2v2 here. Can he beat the first one? Yes, he can! Alfonso Davies!
0: Vai começar mais um show de bola da Copa do Mundo da FIFA 2026.

0: você que se liga no futebol da Bandeirantes, vamos juntos, Copa do Mundo é no microfone de esportes da Bandeirantes, estamos chegando, começa agora o mata-mata Copa do Mundo, é aqui desde 1950, trazendo para você a emoção em destaque. Daqui a pouquinho a bola rola em Los Angeles, África do Sul e Canadá. Fizeram campanhas históricas até aqui. Pela primeira vez, as duas equipes disputando um mata-mata da Copa do Mundo. E a partir de agora, vamos separar os meninos dos homens, porque a bola vai rolar, valendo vaga para as oitavas de final da Copa do Mundo. Sempre importante lembrar, fase 16 avos, pela primeira vez na história, frente a frente, África do Sul e Canadá. É o primeiro duelo de muitos que nós teremos ao longo de toda a semana, até porque esse domingão só esse jogo acontece. África do Sul, os Bafana Bafana contra Canadá. Le Rouges, os Le Rouges vão entrar em campo e você vai se ligar conosco no microfone de esportes da Bandeirantes. Em 27 minutos a bola vai rolar para você. África do Sul e Canadá, duas campanhas que chamaram a atenção. Canadá começou meio esquisito, África do Sul perdendo, mas estão no mata-mata da Copa do Mundo FIFA 2026. E a partir de agora, convido a você conosco em 107.3 FM. Vamos juntos, o aplicativo Bandplay, radiobandeirantes.com.br e, claro, youtube.com/radiobandeirantesoficial. 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Já tá com a gente? 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Amanhã tem Brasil. Amanhã a trajetória rumo ao Hexa, se Deus quiser, começa bem. Vamos, Brasil, de novo. Vamos, Brasil, de novo. É o Brasil em campo amanhã a partir das 14h. Transmissão Bandeirantes, é claro, desde as primeiras horas da manhã, trazendo o clima, rodando o planeta para que você esteja ao nosso lado. Corrente, união e, claro, energia positiva para o Brasil chegar, quem sabe, nas oitavas de final da Copa do Mundo FIFA 2026. O nosso jogo, África do Sul e Canadá. Repórter Bandeirantes Everton Ramos vem para destacar a África do Sul. Alô, Everton, um abraço para você. Boa tarde, Everton Ramos.
1: Fala, Capela, tudo bem? Abração para você, boa tarde a todos que acompanham mais uma jornada esportiva de Copa do Mundo aqui na Bandeirantes. Hugo Broz, o técnico mais velho da história a chegar a um mata-mata de Copa do Mundo, 74 anos, comanda esta África do Sul com apenas uma mudança em relação à equipe que bateu a Coreia do Sul e se classificou, conquistou a classificação de forma inédita. A entrada do Mokoena no meio do campo, ele que retorna de suspensão, foi um desfalque na partida passada. Ele segue sem contar com dois nomes importantes, o Kone, que teve uma fratura na perna esquerda, e o Zuane, expulso contra o México, desfalque, foi julgado 3 partidas de suspensão, a última sendo cumprida nesta fase 1-16 avos de final. Destaques da equipe sul-africana, além do Mokoena, que retorna hoje, o Maseko, camisa 12, os dois autores de gols sul-africanos nesta Copa de 2026.
0: Começa a segunda fase Copa do Mundo, fase 16 avos para você. Ai, África do Sul, ai, Canadá, pela primeira vez jogando mata-mata da Copa, já é algo histórico. Quem vai para as oitavas de final, hein? Lembrando que o vencedor desse confronto vai enfrentar molezinha, ou Marrocos ou Holanda. E os canadenses, hein, Everton Ramos?
1: Aí sim, aí o Jess Marsh fez muitas modificações, são 4 no total, da equipe que perdeu na rodada final de 2-1 para a Suíça, mas conquistou a classificação muito principalmente por uma goleada histórica. 6-0 para cima do Canadá, com direito a hat-trick do Jonathan David. Camisa 10 é o destaque do time na equipe titular. Havia uma expectativa por um retorno importante na lateral esquerda do Alfonso Davies, recuperado de uma lesão muscular, mas isso não acontece, viu? Ele segue no banco de reservas e, claro, Jess Marsh e a equipe canadense que saem pela primeira vez na história, um país anfitrião de Copa do Mundo sai do seu território, já que o Canadá terminou em segundo na chave. Vem a Los Angeles para tentar uma vaga ainda mais histórica nas oitavas de final da Copa do Mundo, Capela.
0: Maravilha! Ao longo da jornada esportiva Bandeirantes, Alexandre Pretzel vem aí para todo o Brasil para falar muito da seleção brasileira direto de Houston. É, já já tem Alexandre Pretzel para você. Antes tem ele, Leonardo Gens, o Léo Gens, comentarista Bandeirantes. Alô, Léo, um abraço para você. Boa tarde, África do Sul e Canadá. Quem é quem, Léo? Boa tarde!
2: Fala, Capela, tudo bem? Uma boa tarde para você e para todos os ouvintes da Bandeirantes. Para mim, o Canadá é o favorito para esse jogo aqui. Imagino que o time comandado pelo Jesse March vá fazer uma pressão alta lá em cima para dificultar a saída de bola da África do Sul. A pressão na saída de bola é uma das armas do Canadá. Já a África do Sul tem uma saída um tanto quanto arriscada, gosta de trocar passes curtos nos primeiros metros de campo. Se o Canadá quiser vencer o jogo aqui, tem que neutralizar o camisa 4 Mokoena. O primeiro volante, ele, o grande armador, o responsável por qualificar o passe na saída de bola da África do Sul. Já destaquei esse ponto, destaco um segundo. O jogo pelos lados. A África do Sul tem dois laterais de muita passagem. Mudal e Modiba, dois jogadores que atuam no futebol sul-africano. Já o Canadá tem grandes pontas. O ponta direita do Canadá, o Buchanan, é muito liso. Aquele jogador que vai para cima, que tem o drible, capacidade de decisão individual. São esses os tópicos, os pontos positivos do jogo de hoje, Capela. E agora não tem mais segredo. Não tem que ficar esperando se vai passar em terceiro, qual a combinação, qual o adversário. Não. Venceu, avança, perdeu, vai embora para casa, Capela.
0: É isso aí, você tem toda a razão. Aquela pergunta clichê, de novo, não gosto de pergunta clichê, mas é importante fazer. Pela primeira vez, África do Sul e Canadá vão se enfrentar no mata-mata de Copa do Mundo. Aquela perguntinha básica, tem favorito ou joga pra cima, quem pegar pegou, Léo?
2: Tem favorito e pra mim o Canadá é bem favorito pro jogo de hoje. A África do Sul conseguiu uma vitória na última rodada contra a Coreia, pra mim um tanto quanto inesperada. Acho que a África do Sul tem erros bobos, erros tolos, principalmente na sua saída de bola. Isso pode ser fatal diante do Canadá, que tem um conjunto muito mais ajustado e um baita treinador. Jesse March é um dos destaques dessa Copa do Mundo. O Canadá praticou um grande futebol durante a fase de grupos. Por isso, Capela é o favorito para o jogo de hoje.
0: Léo Gens, Everton Ramos, timaço Bandeirantes em campo para você daqui a pouquinho em 20 minutos. A bola vai rolar 4 horas da tarde, horário de Brasília. É você conosco no microfone da Bandeirantes, girando o nosso timaço. Vamos falar de Costa, do Marfim e Noruega, hein? Até porque tomara, amanhã o Brasil vai vencer o Japão e estará nas oitavas. E aí vai aguardar ou Costa do Marfim ou Noruega. E aí, Bruno Milhozzi, o seu destaque, Milhozzi?
3: A seleção de Costa do Marfim está pela primeira vez na história na fase mata-mata de uma Copa do Mundo. Os marfinenses venceram Curaçao e se garantiram para o duelo contra a Noruega e encerraram um tabu histórico. Nas outras três participações, em 2006, 2010 e 2014, tinham caído na fase de grupos. Da última vez, na Copa do Brasil, perderam de virada para a Grécia e ficaram de fora na última rodada. Por conta disso, expectativas são altas para essa equipe de Emerson Faek, que deve manter a mesma escalação para o duelo contra o time da Noruega, um time ofensivo com 3 atacantes de velocidade. Destaque para o jovem Diomande, de apenas 19 anos, que comanda as ações ofensivas da equipe marfinense.
0: Outro mata-mata que vai chamar atenção, girando nosso timaço, Alemanha e Paraguai. Em destaque para você, fala aí, Pedro Coin.
4: Amanhã às 5h30, o primeiro jogo da Alemanha neste mata-mata da Copa do Mundo. Os alemães enfrentam a seleção paraguaia e com desfalque, viu? Nico Schlotterbeck sentiu uma lesão na partida contra a Costa do Marfim e foi cortado do Mundial. Do outro lado deste duelo também, Miguel Almiron não pode jogar por expulsão na fase de grupos e é o único desfalque confirmado para os paraguaios ao jogo de amanhã.
0: Vamos para Houston, seleção brasileira em destaque, já treinou e daqui a pouquinho, hein? Dentro do apito final, me arrisco a dizer, terminando a jornada esportiva Bandeirantes, nós teremos na íntegra a entrevista coletiva do técnico Carlo Ancelotti e também do zagueiro líder, capitão Marquinhos, hein? Você vai acompanhar tudo conosco dentro do apito final, que depois da jornada esportiva Bandeirantes, ele vem aí, Ricardo Capriotti, para todo o Brasil, para todo o planeta, falando muito e projetando demais a seleção brasileira que entra em campo amanhã, 2 horas da tarde contra o Japão. E o Alexandre Pretzel, direto de Houston, tem o destaque do Brasil. Pode chegar, Pretzel!
5: do Brasil pronto, numa consistência forte, de acordo com seu técnico Carlo Ancelotti, para superar o Japão. Respeito é total aos japoneses, mas entendendo que o Brasil também ganhou corpo e ganhou muita força coletiva para passar para a próxima fase. O técnico já definiu o time com Alisson, Danilo, Marquinhos, Gabriel Magalhães e Douglas Santos, Casemiro, Bruno Guimarães e Paquetá, Matheus Cunha, Rayan e Vinícius Júnior. 4h15, horário aqui de Houston. As entrevistas de Ancelotti e Marquinhos, projetando ainda mais um grande jogo para amanhã. Um abraço, Capelanes.
0: Valeu, Presta. Daqui a pouquinho você volta no intervalo inteligente Bandeirantes, porque hoje, domingão, somente esse confronto de mata-mata pra você, eu sei. Tá naquela pegada da Copa do Mundo, 3-4 jogos por dia. Agora a conversa é outra. Só esse jogo no domingo que você vai conferir. Bola rolando, tem Bandeirantes em campo pra você em 17 minutos, a bola rola para África do Sul e Canadá. Vale vaga nas oitavas de final da Copa do Mundo FIFA 2026. Super plantão, super placar da Bandeirantes, com os jogos que vão rolar ao longo da semana. O destaque é teu. Alô, Guilherme Agrelo, um abraço para você. Boa tarde, Agrelinha.
6: Fala, Capela, tudo bem? Boa tarde a você, boa tarde a todos que nos acompanham aqui na Bandeirantes, porque só tem jogaço nessa nova fase de 16 avos de final da Copa do Mundo. Hoje, África do Sul e Canadá somente. Amanhã começa o pau, porque às 2 horas da tarde tem Brasil e Japão com transmissão da Bandeirantes. 5h30 para Alemanha e Paraguai, 10 horas da noite, Holanda e Marrocos. Terça-feira, 2 horas da tarde, Costa do Marfim, Noruega. Quem passar enfrenta o vencedor de Brasil e Japão. 18 horas no horário de Brasília para França e Suécia. E às 10 da noite, México e Equador. Quarta-feira tem Inglaterra e República Democrática do Congo a 1 hora da tarde. 5 horas para Bélgica e Senegal. E às 21, Estados Unidos contra Bósnia e Herzegovina. Quinta-feira para Espanha e Áustria às 4 da tarde. E Portugal e Croácia às 8 horas da noite. Quase na quinta, mas já na sexta-feira, meia-noite em ponto, tem Suíça e Argélia. Às 3 horas da tarde da sexta-feira, Austrália e Egito. 19 horas, 7 da noite, para Argentina, de Lionel Messi, o maior artilheiro da história das Copas do Mundo, contra Cabo Verde. E às 10h30, o último jogo desta nova fase da Copa entre Colômbia e Gana. Para você, ouvinte ligado aqui na Bandeirantes, João Paulo Capelanes.
0: Valeu, Agrela, quinta sinal marcando pra você, 3h45 em 15 minutos, a bola vai rolar. Vamos juntos com todo o timaço técnico interno e externo da Bandeirantes pra você. Mesa de som, Vitória Vermelho, Michel Lopes, Central Técnica Bandeirantes, Roberto Dias e Beto Rebeck. No switcher com imagens, Igor Nascimento e Rafael Pellegrini. No digital, a Lelê, Letícia Menezes. Lembrando que amanhã, Brasil e Japão, 2 horas da tarde, narração dele. Ulisses Costa pra todo o Brasil, com os comentários do mestre Cláudio Zaidan, do Craque Neto, de Leandro Quesada, reportagens do Pretzel e também do Luiz Sabiani, o intervalo Ricardo Capriotti e no super placar da Bandeirantes tem Pedro Coin. 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Rápida pausa, daqui a pouquinho de volta. Vamos escalar as duas equipes. Em instantes, tem mata-mata, tem muita emoção no Rádio do Brasil.
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Todo mundo no microfone de esportes da Bandeirantes em 10 minutos, o primeiro duelo de mata-mata você vai conferir conosco na Rádio Bandeirantes. Vamos juntos com África do Sul e Canadá, no momento em que as duas equipes vêm para o campo de jogo. Sobe som, ambiente do estádio para você lotado, hein? Estádio lotado em Los Angeles, som ambiente do estádio para você na Bandeirantes. Vem passear com a Bandeirantes no campo de jogo.

0: Happy, a energia do estádio em Los Angeles. A música Dai Dai, da Shakira, não é um waka waka, mas é uma música simpática, sem dúvida alguma. Vamos escalar as duas equipes, começando com o anfitrião, que joga praticamente em casa, pertinho de Los Angeles, está o Canadá. Vamos escalar a seleção canadense. Manda pro ar aí, Everton Ramos.
1: No jogo de Copa do Mundo de sua história, o Canadá está escalado por Jesse March com Crepon no gol, 16. Na lateral direita, o Johnston tem a camisa 2. Dupla de zaga para Bombito, 15. Cornelius, camisa 13. O Larry com a 22 na lateral esquerda. No meio campo, Eustáquio, capitão, com a 7. Saliba, 25. Buchanan, 17. E o Miller com a camisa número 11. Dupla de ataque para o destaque do time, a hat-trick e inclusive artilheiro do Canadá em Copas, Jonathan David, camisa 10. E o Oluwaseyi, camisa de número 12.
0: Canadá definido, escalado para você no microfone de esportes da Bandeirantes. Tem brasileiro do Canadá ouvindo a gente. Alô, Ronan Doyle. Grande Ronanzinho, tá ouvindo a gente. Um abraço especial pro turco Demir. Hi, Demir. Um abraço para vocês que nos acompanham no youtube.com/radiobandeirantesoficial. Escalando a seleção bafana, bafana, a África do Sul, Everton Ramos.
1: Quarta participação em Copas, 12º jogo e o primeiro mata-mata de sua história. Hugo Broz manda a campo a África do Sul com Williams, capitão, goleiro com a número 1. Mudau, com a 20 na lateral direita. Ocon, 21, em Bozak, camisa 14, dupla de zaga. Na esquerda, o Modiba, camisa meia dúzia. No meio campo, Mokoena, 4, Sitoli, camisa 13, Maseko, 12, Mofokin, camisa 10 e o Apolis, 7. Lá na frente, no comando do ataque, Magopa, camisa 17. Este é o time definido por Hugo Broz.
0: Quem apita o jogo, Everton?
1: O árbitro é João Pinheiro, de Portugal, árbitro FIFA desde 2016, 8 jogos na Champions dessa temporada. Inclusive, com 38 anos, ele já apitou um jogo nesta Copa do Mundo, aí mesmo em Los Angeles, 4-1 da Suíça sobre a Bósnia. Ele vai ser auxiliado por Bruno Jesus e Luciano Maia, ambos também portugueses. O quarto árbitro é Juan Gabriel Benítez, do Paraguai. No VAR, Carlos Del Cero Grande, da Espanha, e o auxiliar do VAR é brasileiro, Rodolfo Toschi Marques, do Brasil.
0: Mamãe, me deu até um frio na espinha. Rodolfo Toschi Marques está no VAR também. E o Futebol Bandeirantes vai para mais uma pausa. Na volta, em definitivo, você vai se encontrar com ele. Antes da bola rolar, tem análise, tem opinião. Léo Jensen aí na Bandeirantes. Até já!
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1: Microfone da Bandeirantes, vamos juntos em 2 minutos para a bola rolar. Agora em definitivo, vamos juntos para a África do Sul e Canadá. 16h, a bola rola no estádio em Los Angeles, completamente lotado, abarrotado. E é muito legal, Leonardo Gens, é o seguinte, Léo. Jogadores da África do Sul estão vivendo um sonho, assim obviamente como atletas do Canadá, pela primeira vez jogando a fase de mata-mata de uma Copa do Mundo. É algo gigantesco para eles. E os jogadores da África do Sul fazendo dancinhas na chegada ao estádio, filmando, registrando, vai parar tudo no Instagram, né, Léo?
17: Aquele clima bem leve que a gente já viu na África do Sul desde a Copa de 2010, quando sediou o Mundial aquela oportunidade. Capela, hoje no jogo aqui, para mim o Canadá é bem favorito, é bem mais time do que a África do Sul. Ponto chave, acho que o Canadá vai pressionar lá em cima a saída de bola da África do Sul, que gosta de sair com uma saída curta, com passes de uma maneira por baixo, e vai errar em algum momento essa saída, que pode ser fatal diante do Canadá, a favorita a avançar nesse confronto aqui. Capela, eu não acredito que a África do Sul vá vencer o jogo de hoje. Posso até quebrar a cara, viu, companheiro?
1: Vamos aguardar e vamos para a contagem regressiva. O quinto sinal marcando para você, travado. 4 horas da tarde, em 3, em 2 e 1. Apita João Pinheiro, o árbitro português. Vamos juntos, ela começa a desfilar. Desfila bonito, Copa do Mundo é aqui.
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1: No microfone de esportes da Bandeirantes, começa para você a fase de mata-mata. Vamos separar os meninos dos leões. Sai jogando a seleção da África do Sul no campo de retaguarda, trabalhando com o goleirão que é o Williams. Você vem conosco em 107.3 FM, região metropolitana. Alô, São Paulo. Vamos juntos no youtube.com/ Rádio Bandeirantes Oficial, aplicativo Bandplay. 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Vem pro levantamento à frente pela ponta direita, Modiba. Esticou o pernão, joga para arremesso manual que favorece a seleção da África do Sul para sair jogando lá pelo lado direito com o Mudal. Mudal sem muita pressa, estamos chegando à marca do primeiro minuto de bola rolando nesta primeira etapa. Inversão de jogada, Mudal solta essa bola pela ponta esquerda, se manda, vai embora com Mofokeng. Cada nome aqui que vai ser duro falar. Mofokeng tentou o passe em profundidade, foi bem para amarroar por ali o David. A bola se perde em novo lateral que favorece agora pela ponta esquerda a favor da seleção da África do Sul no seu campo de retaguarda. Passamos a marca do primeiro minuto, por enquanto 0 a 0 para você. África do Sul e Canadá no futebol da Bandeirantes. Vai pra você, Brasil, já marca aí, Brasil amanhã 2 da tarde, vai Brasil, vai Brasil, amanhã 2 horas da tarde, Brasil e Japão, narração de Ulisses Costa, e a gente vai parar, o Brasil vai parar pra acompanhar, quem sabe, o nosso Brasil nas oitavas de final da Copa do Mundo FIFA 2026, e aqui que tenta descer a seleção canadense no setor de intermediária, campo de ataque com Millar. Millar dominou pela ponta esquerda, foi desarmado, a bola chega pela ponta esquerda pra dominar rapidamente pela ponta esquerda da Saliba, levou pro fundo, ergueu a cabeça, faz o break em cima da marcação, marcado por 2 jogadores, é obrigado a começar um pouco mais atrás, mas foi bem demais, foi bem por ali o Modiba, pra tentar roubar a carteira dele, conseguiu, mas na sequência perde a posse de bola, recupera a seleção canadense pela ponta esquerda, lá do outro lado com o jogador David, foi abalroado também por baixo, chega por baixo o Mudal, tapa na bola, joga pra arremesso manual que favorece a seleção do Canadá no seu campo de ataque, tava por ali bem veloz, interessante por ali o Millar, mais uma vez tentando fazer o cruzamento, a bola não desvia e ninguém vai para fora, tiro de meta para fazer a cobrança, a seleção da África do Sul, e o Millar, jogador invocado, hein? Meteu um cabelo platinado pro mata-mata da Copa do Mundo, hein, Everton?
18: Tá descolado demais o camisa 11 do Canadá, ele pelo lado esquerdo ali, ao lado do Saliba, tentando meter uma pressão pra cima da defesa sul-africana, um chute, a bola acaba batendo por último, no cabelo platinado do Millar, se perde pela linha de fundo, primeiro tiro de meta do jogo a favor dos sul-africanos.
1: Tiro de meta já cobrado, a bola fica no campo de retaguarda para a seleção do Canadá para trabalhar justamente com o Millar pela ponta esquerda. Trabalhando no setor de intermediário, campo de retaguarda com o Bombito. Olha o Bombito aí, tentou passe, profundidade deu, sobra agora para a seleção da África do Sul e deu certo o contra-ataque, hein? Se caprichar, sai o gol. A Poli faz o break em cima da marcação, marcado por 1, 2 jogadores, é obrigado a recuperar lá para trás. Domina e está jogando a seleção da África do Sul mais atrás com o seu goleiro que é o Williams. O Williams domina com a parte interna do pé, sai numa linha de 3 agora, sai jogando a seleção da África do Sul. Bola vem mais atrás com o goleiro William, sem muita pressa, vai tentar subir a marcação, pressão, como já cantou a pedra por ali o Léo Gens, vem pro levantamento à frente, tenta fazer o domínio por ali, o Maceco perde a posse de bola, recupera rapidamente com o Eustáquio, Eustáquio se manda, vai embora, soltou boa bola com o Millar, Millar tentou fazer o break em cima da marcação, 2-3 em cima dele, obrigado a começar novamente mais atrás com o Eustáquio, Eustáquio no setor de intermediária, campo de retaguarda, e aquilo que você falou, hein, Léo, Canadá começa marcando lá em cima a seleção sul-africana, hein, Léo?
17: Pressionando, tentando roubar a bola nos primeiros metros de campo, essa é uma característica do time do Jess Smart, recupera e acelera rápido. O Canadá começa, pelo menos nesses 4 minutos, melhor do que a África do Sul, que rifa um pouco a bola, entrega de presente pro Canadá.
1: E vai tentar fazer o levantamento à frente pela ponta direita, Millar tenta escapar da marcação no primeiro, no segundo perde a posse de bola por ali, Buchanan. Buchanan acabou cometendo a falta, jogo tá parado, falta marcada, primeira do jogo aí, campo de defesa para a África do Sul, Everton.
18: E ele acaba tocando por baixo ali no Modiba, pelo lado esquerdo da defesa sul-africana, queria demais a bola, o Buchanan empurra o jogador também sul-africano, a falta tá marcada, posse de bola que favorece a África do Sul.
1: Com 4 minutos jogados para você do futebol da Bandeirantes, vai tentar descer a ladeira a seleção da África do Sul. Break em cima da marcação, Modiba. Modiba é bom de bola, volta, volta mais atrás o sistema de defesa da equipe da África do Sul para sair jogando. Mbokazi, Mbokazi marcado na pressão ali da seleção do Canadense. Perde, recupera após de bola a seleção da África do Sul no setor de intermediária com Sitoli. Sitoli descola o lançamento em profundidade, bem demais, Johnston. Esticou o pescoção, mete a cabeça na bola. Lateral que favorece a seleção da África do Sul. Ainda bem que o Johnston estava por aí. Hein? porque nas costas dele a Poli chegava livre, livre de marcação. A África do Sul que recupera a posse de bola, lateral já cobrado no setor de intermediária, campo de defesa, novamente para fazer o peão em cima da marcação com o Mudal. Mudal volta mais atrás, a marcação, pressão da seleção canadense. Olha o Williams aí, o goleirão quase entregou a paçoca, se livra da posse de bola. Ela fica viva na intermediária, campo de ataque novamente para a seleção da África do Sul trabalhar e sair do jogo no seu campo de defesa. 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Choveu o lançamento em profundidade, ótima bola com a Polis, faz o break na marcação, tive impressão de posição irregular, tá valendo tudo isso aí, break na marcação, Citória que domina, na entrada grande área, pode até bater, bola foi rolada com a boca, ainda vem o chute em cima do Crepô. Faz a firme, boa defesa por ali o goleiro de Canadá e já tenta ligar contra-ataque rápido, bem na cobertura novamente, Saiba, ele perde, recupera a posse de bola, novo lateral que favorece a seleção canadense. Jogadores canadenses ficaram indignados com a arbitragem, Everton, porque pelo menos a minha primeira impressão, lançamento, o jogador da África do Sul tava em posição irregular, hein, Everton?
18: Fiquei com essa impressão também, um chutão pra frente que acaba sendo um lançamento por Magopa e a jogada se encerra com um chute pro gol, um dos jogadores mais perigosos desse time, Bocoena, camisa 4, de volta a equipe na partida contra o Canadá, cumpriu suspensão contra a Coreia do Sul, chute pro gol e a defesa do goleiro Kerpo.
1: E o Millar tenta dominar pela ponta esquerda, vem o cruzamento, volta do rebote, vem a finalização, a bola vai para fora. Tiro de meta para fazer a cobrança, seleção da África do Sul confirmando para você. 6 minutos jogados, primeiro tempo, tá lá no placar em Los Angeles, continua. África do Sul 0, Canadá também 0. E aí, Guilherme Agrela?
19: E aí, Capela, amanhã tem Brasil e Japão, 2 horas da tarde, pela Copa do Mundo. Mas tem Brasil também em Wimbledon, porque João Fonseca estreia no Grand Slam contra o espanhol Roberto Bautista Agut, número 163 do mundo. João Fonseca é o número 27. O Wimbledon que tem como atual campeão Jannik Sinner. E ele também estreia amanhã contra o sérvio Miomir Kecmanovic.
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1: 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aí, 106.7, a Bandeirantes mudando, o Daio mais uma programação, e aqui vai tentar mudar o jogo a seleção canadense, tentou o break na marcação na grande área, caiu, pediu escanteio, o árbitro está paralisando, pegando apenas tiro de meta, o último a tocar na bola de fato foi o jogador do Canadá, é isso, Everton Ramos?
18: É isso mesmo, o Bucaram, mais uma vez pelo lado direito, sempre pressionando, e nessa ele vai para cima da marcação do Mbokazi. Ele até consegue no drible em determinado momento ficar com a posse da bola, mas aí o Mbokazi foi bem demais, só deixou ela se perder e sair pela linha de fundo, tiro de meta, África do Sul.
1: Tiro de meta já cobrado no seu campo de defesa, quase 8 minutos jogados do primeiro tempo, 0-0. Daqui a pouquinho no intervalo inteligente Bandeirantes, ele vem, ele tá demais. Ricardo Capriotti vem aí para todo o Brasil para comandar o intervalo inteligente e terminando o jogo apito final. Colocaremos na íntegra a entrevista coletiva de Carlo Ancelotti e de Marquinhos também. Amanhã tem Brasil, amanhã Brasil e Japão, você sabe, cobertura do microfone da Bandeirantes desde 1950, Rádio Bandeirantes, a rádio de todas as Copas. E a África do Sul vai tentar descer pela ponta esquerda com o Ocon. Vai pro levantamento à frente, bem demais, Bombito. Bombito faz a antecipação no setor de intermediária. Campo de retaguarda, por enquanto 0-0 para você. E Canadá vai tentar descer. Millar dominou na entrada grande área. Pode até bater pela ponta esquerda. Já passou, pediu, recebeu o David. Na grande área vem o cruzamento em cima da marcação. Vai para escanteio. Escanteio para a seleção do Canadá para fazer a cobrança. Quando Millar toca na bola, sai coisa boa pela ponta esquerda, Everton Ramos.
18: Que bela jogada, uma jogada rápida, troque de passe envolventes, do Luau CI pro Millar, que consegue fintar e abrir na esquerda, é o Larry quem aparece, tenta o cruzamento, a marcação se joga, rasteira na bola, escanteio, primeiro do jogo que favorece a seleção canadense.
1: Com quase 10 minutos jogados de bola rolando para você, lado esquerdo do campo de ataque, o capitão Eustáquio, hein? Fica de olho no Eustáquio, jogadinha ensaiada, braço direito levantado, lado esquerdo do campo de ataque, escanteio para a seleção do Canadá, autorizada, lá viaja, nossa senhora, alguém faltou no ensaio, né? Ele jogou na segunda trave, todo mundo correu para a primeira trave e o jogo tá parado, a bola fica viva para o setor de intermediária, campo de defesa já estava parado, tudo isso, o árbitro João Pinheiro, ele não viu a marcação do assistente, falta marcada no campo de retaguarda com quase 10 minutos outros jogados de bola rolando. O Gianni Infantino, eu acho que ele tem 30 clones, porque o cara tá em todos os estádios, eu nunca vi isso. A bola rola 2 da tarde, ele tá lá. Depois rola 4, ele tá lá. Depois rola 6, ele tá lá. Quer dizer, o homem deve ter umas ovelhinhas espalhadas por aí, hein, Bertão Ramos? É brincadeira ou não, meu?
18: Um baita de um jatinho também, né? Pra todos esses deslocamentos. Pô. Ainda mais em 3 países diferentes, hein?
1: Deixa eu ver a descida da seleção da África do Sul. A bola foi solta no setor de lado esquerdo do campo para trabalhar com o Ocon. Ele solta da bola, enfiou. Ótima bola em profundidade com a Polis, mas já perde a posse de bola. Recupera no 3 contra 3. Se caprichar, saiu o gol do Canadá agora no contra-ataque. Tentou fazer a inversão de jogada, mas já bateu a carteira por ali a seleção da África do Sul. Aí o passe foi errado. Fica nas mãos o goleiro Crepô. No campo de retaguarda, Copa do Mundo na Bandeirantes. Está no ar, você sabe. Se está no ar, a Bandeirantes vai girar. 10, primeiro tempo. No placar da Bandeirantes em Los Angeles, continua. Primeiro confronto de mata-mata da Copa, hein? Você confere conosco. África do Sul 0, Canadá também 0. E aí, Agrela?
19: Capela, nesta terça-feira, 2 da tarde, tem Costa do Marfim e Noruega. França e Suécia se enfrentam às 18 horas e às 10 da noite tem México e Equador.
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1: Copa do Mundo da Bandeirantes, você sabe, desde 1950, trazendo para você a emoção do futebol no ar. Léo Gens, 11 minutos, primeiro tempo, por enquanto 0-0, antes tem um chamado, pois não, Everton Ramos.
18: Eu só queria destacar para o ouvinte ligado na Bandeirantes que a partir dessa fase, 16avos de final, zeram os cartões amarelos, ou seja, nenhum jogador pendurado nas duas seleções.
1: Muito bom, e aí Leonardo Gens, temos aí 12 quase do primeiro tempo, continua 0-0, um jogo muito corrido, estudado até aqui, hein, Léo?
17: E seguimos com aquele panorama que trouxemos no começo da transmissão, Capela, o Canadá tentando pressionar lá em cima, forçar a África do Sul ao erro. Qual o recurso que a África do Sul tem? Rifa muitas vezes a bola, só que aí entrega a bola de presente para o Canadá reiniciar o seu ataque. A seleção canadense é melhor nesses primeiros 12 minutos. A África do Sul tem dificuldades para conseguir ter posses mais longas, que são importantes para esse time do Hugo Broos.
1: Deixa eu ver a descida do Canadá pelo lado direito. Johnson enfiou na grande área, cabe até a finalização. Bem demais, Ocon, para bater a carteira dele. O jogo está parado, falta marcada. Campo de defesa em cima do jogador sul-africano. Acabou chegando atrasado por ali, mas como falou muito bem o Léo, quando coloca posse de bola no chão, mostra a qualidade a seleção do Canadá. O jogo está parado, falta marcada em cima do Maseko. Tava lá no campo de defesa o atacante da África do Sul. Falta já cobrada no campo de retaguarda. Pela ponta esquerda, domina essa jogada novamente com o Ocon. Ocon é com o Andromina. Velocidade pela ponta esquerda com o Modiba. Modiba faz a inversão inteligente da esquerda para a direita, trabalhando novamente com o Ocon. Ocon mais atrás com o goleiro Williams. Ninguém marca pressão. A seleção canadense agora só observa. Trabalha com a parte interna do pé. Novamente está jogando com o jogador que é Modiba lá pela ponta direita. Agora sim, marcação dupla da seleção canadense. Quase perde a posse de bola. Está trabalhando num lugar perigoso para ali o goleirão Williams. Lado esquerdo, ponta de esquerda com o jogador Modiba. Modiba vai para o levantamento à frente buscando a velocidade de Apolis. Apolis conseguiu dominar do peito para o chão. Vai trabalhando a jogada no setor de intermediária, câmera de ataque pode até bater, olha a seleção da África do Sul, trabalhou, Apolis na grande área, tenta o passe, profundidade, perde a posse de bola, mas recupera no rebote, entrada da grande área, Apolis rola para Mokuena, faz a inversão, jogada lá pela ponta esquerda, novamente com o jogador que é Maseko. Maseko escapou da marcação, lindo drible, vai pra tabela, deixadinha, carrinho na bola, só da bola, chega batendo a carteira dele por Ari Cornelius. A bola volta do setor de intermediária, câmbio de retaguarda para a seleção da África do Sul, trabalha com Mudal. Mudal vai para inversão de jogada lá pela ponta esquerda, se manda, vai embora com o jogador que é Ocon. Ocon tenta o passe, profundidade, perde a bola, dá de graça, contra-ataque rápido para a seleção do Canadá. Se caprichar, seu gol do Bilar na grande área, break na marcação, bem na cobertura demais. Ocon na cobertura também estava em Bocase, novo escanteio. O Bilar tentou, come na marcação, no que ele comeu, tinha cobertura, senão certamente sairia o primeiro gol do Canadá. E Everton Ramos,
18: e era uma África do Sul que pressionou, funcionava no ataque, pelo menos no toque de bola. Quando perde essa bola no contra-ataque, vem a seleção canadense. A tentativa do corte pelo lado esquerdo do Milar, um Bocase comemora e comemora muito, porque foi quase de fato um gol que ele tira, né? Corta pela linha de fundo, comemora ao lado do goleiro Williams, tem escanteio a seleção do Canadá.
1: O Bocase tirou essa bola de letra na hora do corte do Milar. Ué! A arbitragem pegou o tiro de meta?
18: O VAR...
1: Esquisito.
18: O VAR sinalizou para o árbitro que houve um último toque, então, ali do Milar. Por isso, tiro de meta para a seleção sul-africana.
1: Curioso que nem mesmo os jogadores canadenses reclamaram, nem os africanos no momento que ele marcou o escanteio. É tiro de meta para fazer a cobrança à seleção da África do Sul. Você conosco no microfone da Bandeirantes, daqui a pouquinho o intervalo inteligente Bandeirantes, ele vem aí para todo o Brasil, Ricardo Capriotti. E depois jogo reforço para você no apito final, vamos ouvir na íntegra coletiva de Carlo Ancelotti e de Marquinhos. Amanhã tem Brasil, 14h, Brasil e Japão, claro, você vai se encontrar com o timaço técnico interno e externo da Bandeirantes e o timaço de esportes da rede Bandeirantes de rádio. E aqui Canadá, lado direito, tenta trabalhar rapidamente com Saliba, dominou na grande área, Balroado! A arbitragem mandou o jogo seguir, trombaram por ali com o Citoli, o último a tocar na bola foi o jogador sul-africano e o jogo tá parado em escanteio. Nada de pênalti, né, Everton? Só trombada. Trombar com o Citoli também é trombar com uma Kombi, com um furgão, hein, Everton?
18: E o Citoli, em um determinado momento, ele pareceu ficar esperando o que ia acontecer com a bola, já tava chegando atrás dele o Buchanan. Jonathan David também demorou pra finalizar, a marcação conseguiu fazer um primeiro corte, linha de fundo, escanteio pra seleção canadense. Agora sim, Eustáquio na bola.
1: Eustáquio na bola, escanteio mais um a favor da seleção canadense, lado direito, campo de ataque, é na bola parada aqui, o Canadá pode chegar para o primeiro gol, quase 16 minutos jogados desse primeiro tempo em Los Angeles, continua para você, 0-0 no futebol da Bandeirantes, lado esquerdo, escanteio a favor da seleção canadense, quem sabe agora, autorizado, vem Eustáquio, levantamento, vem o chute, a bola vai à esquerda do gol, na marca penal. Tentou a finalização por ali o David, camisa 10, e acho que o jogo já estava parado. Teve aí um me agarra na marca do pênalti, pelo menos 3 jogadores caíram. Não sei se o árbitro marcou falta ou mandou o jogo seguir. Jogo tá parado, Everton!
18: E só isso para explicar o motivo do Jonathan David ter batido tão mal na bola. Ele foi atrapalhado pelo apito do árbitro, que de fato deve ter sinalizado ali uma falta na cobrança de escanteio, porque a bola vem nos pés do David, sozinho na grande área. Ele manda muito longe da meta. O jogador recém contratado pela Juventus, que antes jogava no Lille da França, manda pela linha de fundo, tiro de meta já cobrado para a seleção sul-africana.
1: Copa do Mundo no ar, a Bandeirantes vai girar. Temos 16, primeiro tempo. No microfone de esportes da Bandeirantes, continua em Los Angeles, placar mostrando para você, África do Sul 0, Canadá 0, com este placar, claro que tem muita coisa, bola rolando ainda, primeiro, segundo tempo, mas se terminar empatado, vamos para a prorrogação, e aí a grela?
19: Capela, hoje foi dia de grande prêmio de Fórmula 1 GP da Áustria, George Russell voltou a vencer uma corrida depois de 6 grandes prêmios sem vitória, em segundo lugar chegou Max Verstappen, em terceiro o líder geral Kimi Antonelli, neste momento, classificação do campeonato, com Antonelli na primeira posição, 171 pontos. George Russell é o segundo, 131. E Hamilton da Ferrari, o terceiro, com 125 pontos. Hamilton chegou na quinta posição. O brasileiro Gabriel Bortoleto chegou na 11ª posição e não somou nenhum pontinho.
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1: Microfone da Bandeirantes mostrando para você, vale vaga para a próxima fase, oitavas de final, Copa do Mundo FIFA 2026. Quem passar daqui pega o vencedor de Holanda e Marrocos. Vem pedreira pela frente, agora não tem jogo fácil. E a África do Sul vai tentar descer. Novamente na inversão de jogada, trabalhando pela ponta esquerda com o jogador que é Larry. Ele enfia a bola com o domínio de Ouazei. Ouazei é quem domina. Bola mais atrás com o atleta que é Mudal. Mudal no campo de retaguarda com Embocase. Embocase mais atrás. No campo de retaguarda com o goleiro Williams para trabalhar e sair jogando. Com quase 19 minutos jogados, primeiro tempo. Léo Gens, África do Sul chegou uma vez, Canadá aos pouquinhos vem chegando, hein, Léo?
17: O Canadá é um time bem direto, Capela, não espere uma longa troca de passes do time do Jesse March. O problema tá na hora de concluir as jogadas, não consegue finalizar. Até incomoda bastante o Canadá a saída de bola da África do Sul, consegue recuperar a bola, mas tem pouca criatividade no setor de meio campo. Isso sobra, talvez, a África do Sul, que tem o Mofokeng, o camisa 10, um meia de qualidade, talvez se desfoque um pouco dentro do jogo, se desconcentra, mas tem qualidade para armar o time. O Mokoena é um bom volante, trabalha bem a bola. As posses da África do Sul são mais longas do que o Canadá. Criou uma boa chance num chute de fora da área com o Mokoena, mas foi só. O Canadá já é um time bem mais direto, já não gosta tanto de ficar trocando passes de maneira mais longa. opta por um jogo de mais velocidade de transição, mas não consegue finalizar. Tá mais ou menos por aí o jogo por enquanto, Capela.
1: E é curioso também, né, Léo? Aproveitar o jogo que tá parado, o campo de defesa, falta pro Canadá. Futebol sul-africano sempre era aquele discurso clichê, muita velocidade, força física. Mudou um pouquinho isso aí, né? Você vê que tem jogadores com qualidade na seleção sul-africana, né?
17: Muito, até porque eles se conhecem bastante. Muitos deles atuam no futebol sul-americano. A maioria deles atua no Mamelodi Sundowns, que inclusive enfrentou o Fluminense na última Copa do Mundo de Clubes. E outros jogam pelo Orlando Pirates, também é um time da África do Sul. Esses dois times formam a base dessa seleção sul-africana e a ideia é ter esse jogo por baixo. Um jogo interessante, até arriscado, mas um jogo interessante, de bastante posse de bola, de troca de passes curtos. Então é uma maneira interessante de se comportar essa da África do Sul dentro do campo, Capela.
1: Curiosa, tem toda a razão. 20 minutos e meio desse primeiro tempo, continua 0-0 para você no futebol da Bandeirantes. Vale vaga para as oitavas da Copa do Mundo FIFA 2026. E a África do Sul vai tentar descer novamente pela ponta direita com o atleta que é Ocon. Ele perde a posse de bola, recupera rapidamente a seleção do Canadá pela ponta esquerda. Carrinho na bola em Bocasi. Carrinho na bola, mas a arbitragem está paralisando o jogo, pegando uma falta na intermediária. Campo de ataque a favor do Canadá. Deu a vantagem, não teve vantagem na sequência. Falta marcada e uma falta que dava perigo para a defesa da África do Sul aí, Everton.
18: Até porque o Rapa foi forte pra cima do...
1: Deu a vantagem, não teve vantagem na sequência. Falta marcada e uma falta que dava perigo pra defesa da África do Sul aí, Everton.
18: Até porque o Rapa foi forte pra cima do...

0: na entrada da grande área pela ponta esquerda. Já saiu o Millar, vem o Eustáquio, vem o levantamento, vem o desvio de cabeça nas mãos do goleiro Williams. Que chance incrível, perde o Canadá. Cruzamento perfeito, era literalmente na entrada da pequena área. Subiu sozinho, sozinho, sem marcação, Cornelius. E a primeira impressão era de posição legal. Que chance, perdeu o Canadá. E agora a vez da África do Sul. Lado direito, Ocon invade a grande área. Breque na marcação, perde a posse de bola. Recupera rapidamente no rebote. A bola foi rolada com o Moco. E lá vem a finalização em cima do Eustáquio. Jogo bom, jogo laica. Posse de bola para a seleção da África do Sul no seu campo de defesa. Que gol incrível, perdeu por ali o Cornelius, hein, Everton Ramos?
1: Uma baita oportunidade, não dá pra perder uma chance dessa em uma fase mata-mata de Copa do Mundo, né, Capela? Subiu com 1,88m e subiu sozinho. O jogador do Olympique de Marseille parece ter falhado no cabeceio, ela fica tranquila nas mãos do goleiro Williams.
0: Inacreditável gol que perdeu o zagueiro da seleção canadense. Daqui a pouquinho teremos a pausa para hidratação. Estamos com 23 jogados nesse primeiro tempo. O jogo está parado, falta marcada no seu campo de defesa. Falta marcada, campo de defesa em cima do Imbocazi. E o técnico do Canadá, o Jess Marsh, está indignado. No momento em que temos vaias, pode subir o som do estádio. Sobe o som do estádio Los Angeles. Vaias por quê? Toda vez que rola a pausa para hidratação, o torcedor pega no pé. E o próprio Gianni Infantino falou: depois da Copa do Mundo, vamos reavaliar essa situação. Esse e outros, esse é um tema pra você. E aí, Leonardo Gens, por enquanto 0-0. E o povo não gosta dessa pausa, hein, Léo?
2: Não gosta. E outro, esses dias eu tava vendo um estudo, Capela, sobre o impacto dessas paradas para hidratação, que no fundo acabam sendo paradas técnicas, né? Porque o técnico tem a oportunidade de passar instruções aos seus jogadores. Geralmente o time que estava melhor, ou a seleção que estava melhor antes da parada para hidratação, volta pior. E a seleção que estava pior tem um crescimento depois da parada técnica. Por quê? O treinador tem a oportunidade de fazer ajustes, de mudar o rumo da partida. Eu acho que o jogo de futebol passa a ser agora, com a parada para hidratação, um jogo de 4 tempos, Capela, e não mais só de 2 tempos.
0: É mais ou menos isso. Inclusive, algumas pessoas, principalmente jornalistas esportivos, estão tratando isso no mundo inteiro, viu? O primeiro quarto, segundo quarto, terceiro quarto e o quarto quarto. Quer dizer, estão transformando, entre aspas, o futebol numa espécie de basquete, né, Léo?
2: Tem a ver também com a parte de publicidade, Capela. Se você pegar os principais esportes, o futebol é aquele que tem menos espaço para publicidade. Com a parada técnica, você tem mais espaço para isso. 7% de uma transmissão de um jogo de futebol está voltada para a parte de publicidade. Com as paradas técnicas, você sobe para 12%, ou seja, praticamente dobra. Então é uma questão também comercial, além, claro, do calor que está nos Estados Unidos, é importante que os jogadores se hidratem, mas tem uma questão comercial por trás também, Capela.
1: Capela.
0: Ah, não tenha dúvida, muito dinheiro envolvido, sem dúvida alguma, e também a possibilidade dos próprios treinadores se juntarem rapidamente naqueles 2-3 minutinhos com os atletas e darem uma melhorada aí no que tem que ser ajustado antes da pausa para o intervalo. Pois não, Everton Ramos?
1: Só para deixar registrado, nesse momento, 20 graus em Los Angeles, parada técnica sendo realizada no estádio, que vai recebendo o seu 6º jogo nesta Copa do Mundo, capacidade para mais de 70 mil e tomado por muitos canadenses, até porque esse foi o 2º momento de vaia. Antes, há cerca de 5 minutos, jogadores da África do Sul tocavam bola no campo de defesa, com o goleiro, inclusive, Williams, e havia uma vaia também ecoando no estádio em Los Angeles, então o torcedor canadense se fazendo mais presente no estádio em Los Angeles. Eu disse que essa é a 6ª partida no estádio, de 8, teremos mais 2 jogos aí no estádio em Los Angeles. Um deles já está marcado e já tem, inclusive, os adversários definidos. Próxima quinta, 16h, Espanha e Áustria. O último duelo será nas quartas de final, no dia 10 de julho.
0: E a final aqui em New Jersey, no MetLife Stadium, que foi o palco da decisão, e a abertura no México. Vamos aguardar agora o árbitro João Pinheiro, português, retomando a posse de bola para a seleção da África do Sul no seu campo de retaguarda. 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

0: 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E já a posse de bola retomada para a seleção do Canadá pela ponta esquerda, trabalhando rapidamente no comando de ataque com o David. Se manda, vai embora, foi puxado na primeira, na segunda, Juizão deu vantagem, contra-ataque rápido da seleção canadense lá pela ponta esquerda com o Milar, sempre ele, breque da marcação, tenta o passe em profundidade, perde, recupera, perde, ganha gigantesco para a seleção canadense, que recupera com rebote, vem pro levantamento à frente, Saliba explode na poupança da marcação e volta no campo de retaguarda para a seleção do Canadá trabalhar e sair jogando. E agora um choque um pouco mais duro de dois atletas, levou a pior por ali o Johnston, hein? Caiu, levantou, tá manquitulando, tá valendo tudo isso e a bola volta a rolar pra você no segundo quarto, eu diria. Olha só, já tô me convertendo. Segundo quarto, a metade do primeiro tempo já foi. 27 minutos jogados no primeiro tempo. Tenta trabalhar rapidamente a jogada com o Milar. Lá pela ponta esquerda, campo de ataque, soltou em profundidade com o David. Foi bem na marcação em Bocase. E Bocase novamente no seu campo de retaguarda. Rechaça a posse de bola, dá de graça novamente no setor de intermediária com o Eustáquio. Eustáquio novamente com o Milar. Milar faz o break em cima da marcação. Volta no comando de retaguarda pra ser seleção do Canadá trabalhar e sair para o jogo lá pela ponta esquerda com o jogador Oluwazeyi trabalhando no campo de defesa com o Bombito vai para inversão de jogada, novamente pela ponta esquerda com o David na marcação dupla, é obrigado a começar mais atrás com o Johnson foi abarroado, perde a posse de bola, recupera a seleção da África do Sul, campo de retaguarda com o jogador Apolis perdeu a posse de bola, só na bola, recupera Canadá, recupera também a África do Sul e o jogador da África cai no campo de jogo falando que tomou um pisão no pé, juizão mandou o jogo seguir, pediu para Apolis levantar e a África vai tentar descer, levantamento do Mofokeng de graça, esperava passagem rápida no facão e me parece o Apolis ainda está caído no campo de jogo depois daquela solada que tomou. Daqui a pouquinho o Everton, vem o levantamento à frente para a seleção canadense, no setor de intermediária, campo de ataque, perde, ganha, recupera novamente a seleção da África do Sul, tenta partir para o contra-ataque rápido agora, quem sabe com o Mofokeng que domina, trabalhando com Apolis está aí o camisa número 7, já recuperado a solada que tomou, bola volta mais atrás com o Mudal se impressa mais atrás com o Mbokazi. Everton Ramos, solada só na bola ou pegou de fato o tornozelo? O Apolis está até agora colocando a mão no tornozelo, hein, Everton?
1: Ele está sentindo, né, esse tempo todo reclamou instantaneamente ali com o árbitro, o João Pinheiro, logo após essa solada, e o lance não parou desde então também, né, ô Capela, para possivelmente uma revisão por parte do VAR. Na jogada seguinte, a África do Sul, mesmo com a posse da bola, seguiu a jogada e o passe do Mofokeng não chegou em ninguém.
0: E é curioso, né? É curioso porque o juizão não está marcando esse tipo de falta, os juízes estão com outro tipo de critério nessa Copa do Mundo, menos cera, querendo que a bola role mais, e aí você ouve as vaias de fundo no estádio de Los Angeles, porque a África do Sul está com a posse de bola no campo de defesa, está ali o goleiro Williams, a seleção canadense não sobe pressão e ele fica com a posse de bola, olha lá, para a África do Sul está lindo, e o torcedor pegando no pé. Finalmente o jogador do Canadá foi pro combate e o Williams tentou levantamento à frente em profundidade, lá pela ponta esquerda, e você ouviu o quinto sinal da Bandeirantes, 4:30 da tarde, marcando pra você. África do Sul domina, Apolis bola mais atrás, pela ponta esquerda do campo, trabalhando com o Modiba tenta a inversão de jogada, solta na intermediária, campo de ataque a favor da equipe da África do Sul, com Maseko tentou o cruzamento, nas mãos o goleiro Crepô, finalmente o Crepô praticamente não trabalhou na primeira etapa. 30 minutos confirmando pra você, Copa do Mundo no ar. A Bandeirantes vai girar. Repito, 30, primeiro tempo. Continuando o placar em Los Angeles, vale vaga para as oitavas de final, é o primeiro mata-mata dessa Copa que a Bandeirantes mostra para você. Continua, África do Sul e Canadá vão empatando por 0-0. Empate, vamos para a prorrogação. E aí, Guilherme Agrela?
2: Capela, o técnico Hong Myung-bo da Coreia do Sul renunciou ao cargo depois da eliminação da seleção em terceiro lugar do Grupo A com somente 3 pontos somados.
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0: 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Deu uma enganada a Coreia do Sul, ganhou de prima e aí depois não achou mais nada, manda o treinador embora. E Canadá vai tentar trabalhar, vai tentar descer com o Cornelius faz inversão com o jogador Bombito tenta o passe em profundidade com o Johnston que domina, solta no setor de lado direito do campo com o David trabalhando novamente com o Johnson é quem domina, vai para inversão de jogada novamente, trabalhando no setor de círculo central com o Bombito, aí Bombito se manda, vai embora, tenta o passe em profundidade bem na antecipação, bem demais por ali Mudal, ele recupera, mas já perde e ganha
4: novamente para a seleção canadense para trabalhar a jogada. Tenta fazer Buchanan. Ele não consegue antecipação. A bola volta no campo de retaguarda. Léo Gens, 32, primeiro tempo, 0-0. Um jogo até aqui sem praticamente nada de emoção em relação ao que os dois times estão entregando. Inclusive o próprio torcedor local tá pegando no pé. Quer mais ofensividade, Léo?
5: Porque o Canadá não faz mais aquela pressão na saída de bola da África do Sul dos primeiros minutos de jogo. Opta por se defender mais ali na região de meio campo e dá certa liberdade para a África do Sul sair jogando. A África do Sul tem muito mais a bola do que o Canadá nestes primeiros minutos, mas não consegue levar perigo ao gol do Crepô. Finaliza muito pouco, só um chute de fora da área com o Mokoena, e essa foi a única chance mais clara dentro do jogo. A torcida tem razão de contestar o primeiro tempo do Canadá. Acho que o Canadá tem que voltar a fazer aquela pressão do começo do primeiro tempo, Capela, porque a África do Sul erra constantemente essa saída de bola.
4: E o Canadá tenta descer novamente a ladeira. Millar é quem domina lá na linha marginal do gramado. Volta a bola mais atrás, o campo de defesa, trabalhando com o Bombito. Todos os jogadores de linha da seleção canadense já estão do meio para frente. Agora é a vez de Canadá pressionar. Escapou bonito da marcação, Eustáquio. Lá pela ponta direita, já passou, pediu, recebeu. Johnson tentou demais o Modiba. E também por ali o Apolis. Explorou a perna da marcação no campo de defesa. Tiro de meta para fazer a cobrança. Quer dizer, o Apolis, se você for ver o mapa de calor dele no primeiro tempo, Everton, tá mais na defesa do que no ataque, hein?
1: Foi na defesa, inclusive, que ele levou aquela solada, né? No ataque, na defesa, nessa ele volta pra fazer o corte e foi esperto demais. Jogou a bola ali contra as pernas do Johnston pra ganhar o tiro de meta, posse de bola para a África do Sul.
4: Campo de defesa, e você ouve o som ambiente da Bandeirantes mostrando para você esse sonsaço com todo o timaço técnico interno e externo, colocando para você Copa do Mundo da Bandeirantes. Veio o levantamento à frente do setor de intermediária, campo de retaguarda, trabalhando, campo de defesa, tenta trabalhar rapidamente a jogada com o Bombito. Aí Bombito na roda gigante do círculo central do gramado, trabalhando novamente com Buchanan. Buchanan perde a posse de bola, tenta recuperar rapidamente a seleção canadense. Perde, ganha, recupera, campo de defesa novamente com o Modiba. Modiba obrigado a começar mais atrás pela ponta esquerda com o se manda, vai embora com Mokoena. Mokoena, bola mais atrás. E o torcedor vai começar a pegar no pé, você vai ouvir, ó. Ih, rapaz, saiu jogando errado a defesa da África do Sul. Deu de graça, se trabalhar, saiu o gol do Canadá. Bola foi rolada com Millar na grande área. Buchanan, vem o levantamento nas mãos do Williams. E a África do Sul não aprende. Ô, Léo Gens, na estreia, tomou um sacode do México justamente porque tenta fazer a famosa saidinha de bola e entrega a paçoca. E agora no mata-mata não pode vacilar que vai embora pra casa.
5: Exatamente.
4: Já só vê a descida da África do Sul, Léo. Só um minutinho. Vem o levantamento à frente da grande área. Tentou escapar da marcação. Marcação dupla. Mokoena. Agora marcação tripla. Explora bem a marcação. E o último a tocar na bola foi o jogador Millar. Escanteio para a África do Sul. Pois não, Léo Gens.
5: É isso. A África do Sul erra constantemente essa saída de bola. Se o Canadá forçar um pouquinho na pressão, recupera a bola próximo do gol adversário. Gol defendido pelo Williams e pode abrir o placar. Já conseguiu uma finalização nesse último lance. A partir disso, a África do Sul tem dois jogadores de velocidade, o Apolis por um lado e o Mazepo pelo outro. Qual que é a estratégia do Hugo Broz? Se o Canadá vai me pressionar lá em cima, eu vou esticar essa bola para esses homens em velocidade.
4: Escanteio para a África do Sul, vem o desvio de cabeça, a bola vai para fora, à esquerda do gol do goleiro Crepô. Pelo menos aos pouquinhos a bola parada vai chegando a África do Sul, Everton.
1: Na cobrança de escanteio ali, a tentativa do toque do Ocon dentro da grande área, tentou evitar a saída de bola por ali também, o Bocasi, ela se perde pela linha de fundo, tenta, mas não consegue a finalização. A África do Sul segue 0-0 em Los Angeles.
4: Copa do Mundo no ar, a Bandeirantes vai girar! 35, primeiro tempo! No futebol da Bandeirantes, continua em Los Angeles, mata-mata, fase 16avos, segunda fase da Copa, vale vaga para as oitavas. Continua África do Sul 0, Canadá também 0. E aí, Agrela?
2: Capela, mais tarde, às 6h15, no horário de Brasília, Ancelotti e Marquinhos falam em entrevista coletiva. Amanhã tem Brasil e Japão, 2 horas da tarde.
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4: E depois do jogo tem apito final com o Ricardo Capriotti. Você vai ouvir de cara a entrevista coletiva do Ancelotti e do Marquinhos. Vem descendo a Polis pela ponta esquerda, leva pro fundo, erga a cabeça, vem o cruzamento em cima do Bombito. Bombito na cobertura perfeita, defesa do Canadá. Última a tocar na bola foi o jogador canadense, portanto, escanteio para a África do Sul, Everton Ramos ou não?
1: Levando perigo pelo lado esquerdo ali o Apolis, atacante do Orlando Pirates, um dos times de tradição da África do Sul, só que o árbitro viu ali um último desvio nele mesmo, viu? A cobertura do Bombito foi muito boa, a bola bate por último no Apolis, por isso marcado tiro de meta.
5: O Capela.
4: Curioso, curioso. Pois não, Léo?
5: Por que que é importante que o Canadá pressione lá em cima? Para não dar espaço para esses defensores da África do Sul saírem trocando passes, senão eles vão esticar essa bola na velocidade pro Apolis e pro Maseko, jogadores de velocidade da África do Sul pelos lados do campo. Assim a África do Sul tem criado as suas principais chances dentro do jogo. Bola na velocidade pro Apolis por um lado e pro Maseko do outro lado.
4: E a bola fica novamente no campo de ataque para trabalhar a jogada. Olo, Azei. Bola recuada mais atrás com o goleiro Crepo. Quase, quase entrega a paçoca por ali o Crepo. Campo de retaguarda, lado esquerdo. Se manda, vai embora Larry. Larry, falei poucas vezes o nome do Larry. Se manda, vai embora. Quem sabe agora o Larry. Trabalhando pela ponta esquerda rapidamente. Tem Millar aberto lá pelo lado esquerdo. Novamente a bola, se bola com ele. Trabalha com a parte interna do pé. Se manda, vai embora. Millar. Ele é bem habilidoso esse jogador para ficar de olho. Tenta escapar da marcação individual. Perde a posse de bola. Recupera no rebote. Trabalhando novamente com o Saliba. Saliba tenta o passe em profundidade, fica de graça para o sistema defensivo da equipe da África do Sul com Modiba. Modiba para Mbokazi. Mbokazi invocado, consegue o trabalho ali para fazer o drible em cima da marcação. Trabalha a posse de bola no campo de defesa com o jogador que é o Williams. Williams, goleirão da África do Sul, obrigado a começar mais atrás, trabalhando pela ponta direita com o Mbokazi. Ele perde a posse de bola, recupera para a seleção do Canadá. No setor de intermediária, trabalhando rapidamente, troca passes rápidos a seleção canadense, mas já perde a posse de bola. É um festival de passe errado. A África do Sul tem a posse de bola, 2-3 passes dá pro Canadá. Canadá recupera. 2-3 passes, perde a posse de bola. E quem sabe agora a África do Sul capricha, meu filho. Vamos... Ele tentou o calcanhar, quase caiu de boca aí, Everton Ramos.
1: Pra traduzir o que você estava dizendo, era um perde-ganha. E nessa sequência, o Modiba, ele conseguiu escapar pelo lado esquerdo, fez o giro na hora de tentar o passe, buscando a Polis pelo lado esquerdo. Ele tentou um calcanhar ali na bola, né? Tentou um passe de letra, não foi habilidoso não. Deu a bola de graça nos pés da marcação canadense, Capela.
4: E o jogo tá parado, falta cometida pelo Citório no seu campo de retaguarda. Estamos à marca dos 39 jogados nesse primeiro tempo. E o torcedor faz a festa, a câmera vai lá, passeando, mostrando a carinha da torcida no telão da Bandeirantes. 39 desse primeiro tempo, por enquanto 0-0 para África do Sul e Canadá. O Citório fez uma falta um pouco mais dura no jogador do Canadá, e o jogo tá parado até agora, que foi uma trombada, como a gente já falou, né? O Citoli, ele tem a delicadeza de um elefante numa loja de cristais, deu uma pancada em cima do David aí, Everton.
1: 1,86m, né, pra cima do David, que por enquanto tá modesto na partida, o camisa 10, um dos destaques da seleção canadense. A posse de bola favorece a seleção do Canadá no campo de defesa, quem bate a falta é o goleiro Crepo.
4: Falta já cobrada por Crepô, trabalhando pela ponta direita com Oluazei. Oluazei é quem domina, trabalhando com Saliba, tenta o passe em profundidade, outro passe errado. Saliba recupera pela ponta direita com Johnston. Johnston tenta o passe em profundidade, bico da entrada, grande área pela ponta direita, caiu o jogador do Canadá. Juizão hesitou, bandeira levantou, depois ele marcou. Falta marcada cometida pelo Mbokazi em cima do Oluazei. O jogo tá parado, é um escanteio com um pouquinho mais de ângulo, hein, Everton?
1: E o que chamou a atenção foi de fato a demora do Bandeirinha em assinalar a cobrança de a falta, né? Quem marca é o árbitro principal do jogo, o João Pinheiro. Ele sinaliza primeiro com o apito, falta marcada do Mbokazi para cima do Oluacei e na bola parada mais uma vez a seleção canadense. Vai tentar a bola para dentro da rede. Eustáquio é o encarregado da cobrança de falta que favorece a seleção canadense.
4: Com 40 minutos jogados no primeiro tempo, futebol da Bandeirantes mostrando para você, vale vaga para as oitavas da Copa do Mundo. É o primeiro duelo de mata-mata que você curte desse domingão na Bandeirantes. Falta marcada, lado direito, campo de ataque, é um escanteio com um pouquinho mais de ângulo. Vem Eustáquio, autorizado, vem levantamento, segue a trave, desvio de cabeça, a bola vai para fora. Cabeceou com a tampa da cabeça por ali o Bombito. Tiro de meta para fazer a cobrança, Everton.
1: Subiu mais que toda a marcação, mas ele não consegue tocar em direção ao gol ali, o Bombito, direto pela linha de fundo, zagueirão da seleção canadense que joga no Nice da França, 26 anos, 1,90m, até por isso ele ganha no alto, mas não consegue mandar para dentro, só tiro de meta para a seleção sul-africana.
4: Copa do Mundo no ar, a Bandeirantes vai girar! 41, primeiro tempo. Vaias, vaias, vaias, vaias. Campo de defesa, África do Sul domina e não tem um jogador do Canadá para marcar. Se os caras pudessem fechar um acordo, vamos fechar um 0-0, bora para os pênaltis, acho que eles fechariam. Confirmando para você, África do Sul e Canadá vão empatando por 0-0 em Los Angeles. E aí, Agrela?
2: Wilton Pereira Sampaio será o árbitro de Holanda e Marrocos amanhã, 10 horas da noite, auxiliado pelos também brasileiros Bruno Pires e Bruno Bosquilha.
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4: Daqui a pouquinho, intervalo inteligente, Bandeirantes com ele, Ricardo Capriotti, vem aí para todo o Brasil para comandar o nosso intervalo inteligente, Bandeirantes. E depois do jogo, apito final, 6h15 da tarde, marcada a entrevista coletiva de Carlo Ancelotti e de Marquinhos. Você vai conferir na íntegra. Tudo ao vivo para você. E o Canadá vai descer com Millar. Millar na entrada da grande área, tenta o passe em profundidade. Fica viva no rebote para trabalhar Eustáquio. Faz o break em cima da marcação, tenta o passe novamente lá pela ponta esquerda do campo com Millar. Millar se manda, vai embora. Passe de trivela na boca do gol. Tenta o cruzamento em cima, muda. Cobertura brilhante do Mudal. Essa bola ia chegar livre na manteiga pro David fazer o primeiro gol, Everton.
1: E o Millar sendo um cara decisivo, destaque do Hull City na temporada na segunda divisão do futebol inglês, promovido inclusive à Premier League. Ele encontra um passe de três dedos, de trivela, pro Johnston na área. O Johnston tenta o cruzamento, chega para fazer o corte por ali. O Mbokazi rasga por pouco. Por pouco não tinha condições de mandar para a rede o Oluaseyi. Na sequência, escanteio marcado, que favorece a seleção do Canadá.
4: Vem Canadá na bola parada pela ponta esquerda, 43 no primeiro tempo, quem sabe agora. Eustáquio é o capitão, camisa número 7. O árbitro aproveita para chamar atenção, empurra, empurra, o famoso encoxódromo na grande área. Vai ser autorizado para fazer a cobrança pela ponta esquerda, campo de ataque, Eustáquio. Vem Eustáquio para caprichar, vem levantamento, segura a trave, vem desvio de cabeça, em cima da linha, fica vivo do rebote, bate, rebate, tira da linha, África do Sul! Tirou literalmente em cima da linha, gigante, imenso, Mbokazi! Cruzamento do Eustáquio, cabeçada firme, certeira no contrapé do goleiro Williams. O Mbokazi, ele se multiplicou. E ela não cruzou a linha não, hein? O Mbokazi em duas vezes, Everton!
1: Que lance sensacional que perde a seleção canadense em duas oportunidades. Com o Bombito, camisa 15. Na cobrança de escanteio perfeito, é ele quem toca de cabeça. O Mbokazi tira em cima da linha. Na sequência, ele tenta o chute pro gol. E o Mbokazi tava lá mais uma vez para cortar. Quase, quase sai o gol canadense. Mas por enquanto, com festa por parte da África do Sul, que evita um gol contado, Capela.
5: Capela.
4: Monstruosos em Mbokazi e Modiba, monstruosos, se tacaram em cima da bola, melhor chance do jogo, hein, Léo Gens?
5: Agora chama a atenção como o Canadá leva a melhor em todas as bolas paradas. Conseguiu cabecear, vamos lembrar no Cornelius, naquela falta lateral cobrada, que ele quase conseguiu cabecear e abriu o placar. O Canadá leva a melhor em todas as bolas paradas.
4: Você tem toda a razão, a bola foi solta na grande área, vem o cruzamento, a arbitragem está paralisando, os jogadores canadenses pedem pênalti, hein? Jogadores canadenses pedem pênalti, Oluaseyi na grande área vai fazer o cruzamento, eu não sei se ele é calçado, mas na hora do cruzamento ele não consegue tocar na bola e fura. Só que eu não sei se ele fura porque foi grosso ou se porque houve um toque por trás. E o VAR está sendo acionado. E aí, Everton Ramos, sua primeira impressão. Pênalti, Everton.
1: Ele é atrapalhado no momento do chute. Ali pelo Mudal, pelo lado esquerdo do ataque da seleção canadense. Tava na jogada o Luaceí, mas quem é derrubado também por aí, é o lateral esquerdo, Larry, camisa 22, que joga inclusive no futebol canadense, 31 anos. Segue no gramado, o VAR em ação no campo, o Pinheiro, João Pinheiro. Não assinala nada, não marca a falta, por enquanto ainda segue pedindo para que os jogadores aguardem para ele sinalizar ali o tiro de meta e autorizar, Capela.
4: Faltam 2 minutos para terminar o primeiro tempo, 3 já acréscimo, vamos até os 48. Vamos até 48, confirmação do Everton. E aí, Léo Gens, análise, opinião. Esse lance aí do Oluwazeí na grande área, na hora do cruzamento, o Mudal dá ou não dá uma calçada em cima dele, hein, Léo?
5: Pra mim, nada a marcar, Capela. Acho que o Mudal conquista o espaço, ele conquista aquele espaço e depois há o choque com o jogador do Canadá. Pra mim, nada a marcar.
4: E a câmera mostrou agora há pouquinho o joelho do Millar, nem estava na jogada, camisa 11 da seleção canadense. Mas não é que está sangrando, está uma cachoeira, jorrando sangue o joelho do Millar, mas ele segue no campo de jogo e a arbitragem não marca falta. Um minutinho para terminar, daqui a pouquinho vem ele, Ricardo Capriotti, no intervalo inteligente. Agora é a vez do Canadá descer, vem levantamento à frente, bem o Imbocazzi, Imbocazzi gigante no jogo, hein? Mais uma vez para contornar e sair jogando pela ponta direita.
5: Muito bom zagueiro.
4: Ocon se domina. Muito bom, hein? Tá jogando uma partidaça, hein, Léo?
5: 20 anos, zagueiro muito jovem, mas de bastante qualidade técnica. Se impõe, é muito forte fisicamente, tem um bom passe e é uma ótima revelação sul-africana, Capela.
1: E queria destacar,
4: Capela, as vaias. Ouça as vaias. Desculpa, Everton, só tô mostrando pro ouvinte as vaias aqui, porque toda vez que o goleiro Williams da África do Sul toca na posse de bola, ninguém sobe do Canadá. E agora, quem sabe o Canadá, quando tem a posse de bola, se manda, vai embora. O Oluwazeí domina no bico da entrada da grande área. Tem pelo meio o Eustáquio. Tentou jogar sozinho, invadiu a grande área. Caiu, o juizão mandou seguir. É, agora caiu de Maduro. Pegou só na bola por ali o Modiba. Posse de bola no campo de retaguarda, vai terminar o primeiro tempo. Pois não, seu destaque, Everton.
1: Não, só queria destacar, a gente estava falando do Mbokazi, ele é apenas um dos quatro jogadores titulares da seleção sul-africana que não jogam no futebol sul-africano, tá? Ele defende o Chicago Fire, ou seja, tá basicamente jogando em casa no futebol dos Estados Unidos.
4: Mais vaias, porque o Mudal cai no campo de jogo, o jogo tá parado. Torcedor está esperando, como a gente já falou aqui em alguns momentos, ofensividade. E até agora, nada de Canadá e África do Sul, vão empatando por 0-0. Vai terminar o primeiro tempo. Falta marcada, campo de retaguarda. Não há tempo para mais nada. Apita o árbitro João Pinheiro. É fim deste primeiro tempo no microfone da Bandeirantes. Torcedor pega no pé. E o técnico do Canadá literalmente invade o gramado. O Bombito segura o treinador do Canadá, que quer partir para cima do árbitro para cobrar aquele pênalti que ele não marcou, mas que na análise do Léo não foi absolutamente nada. Vem aí o intervalo inteligente, Bandeirantes com ele para comandar o Brasil inteiro. Alô, alô, Ricardo Capriotti, pode chegar, Capri!
6: Vamos lá, João Paulo Capelanes, você volta daqui a pouquinho para todo o segundo tempo. Por enquanto, essa primeira decisão da Copa do Mundo de 2026 está indo para a prorrogação. E se não resolver na prorrogação, pênalti. E acho que a gente vai ver bastante isso daqui para frente. Prorrogação e pênalti nessa Copa do Mundo. Eu adoro! Quanto mais Copa, melhor! Alô, Everton Ramos! Quero te ouvir aí a saída do campo de jogo dos dois times. Fala aí, Everton, boa tarde!
1: Em um primeiro tempo, Capri, boa tarde para você mais uma vez e pro ouvinte ligado com a gente também nesse intervalo inteligente. Em um primeiro tempo marcado por vaias por parte da torcida que esperava mais. 1-0-0, jogadores sul-africanos saindo diretamente ali ao lado do técnico Hugo Broz. O que chama a atenção nessa saída foi o Jess Smart, o técnico da seleção canadense, indo em direção à arbitragem do português João Pinheiro, e ele sendo ali parado no meio do caminho pelo Bambito, zagueiro canadense, porque há ali uma reclamação. Jonathan David também conversando com o árbitro desse possível pênalti para cima do Oluwazeí. O VAR não chamou, ele não marcou no campo, segue 0-0 daqui a pouco, o segundo tempo deste primeiro mata-mata em 16, para a gente conhecer os 16 classificados às oitavas de final, Capri.
6: Valeu, Everton, você volta já, daqui a pouquinho retorna para todo o segundo tempo. Eu respeito todas as opiniões, mas eu teria marcado pênalti, viu, Léo? Para mim, eu acho que houve um calço ali, houve uma trava, uma alavanca, mas tudo bem, o VAR nem chamou, né? Que, aliás, é um VAR brasileiro nessa partida do Rodolfo Tosque Marques. Rodolfo Tosque Marques é o árbitro do VAR, do vídeo desse jogo, nem chamou o árbitro. E aí, é claro, né? Todo mundo vai opinar ali, vai ter uma posição, porque é realmente um lance interpretativo. Daqui a pouquinho o Léo Gens vai trazer mais informações, mais detalhes desse primeiro tempo, vai explicar pra gente como é que foi essa primeira etapa, por enquanto 0-0. Ah, tá meio morno aí, a torcida reclamou no final, mas vai melhorar no segundo tempo. Com João Paulo Capelanes empurrando os dois times, já já toda a segunda etapa e já já a gente ouve a opinião de Léo Gens aqui no Intervalo Inteligente Bandeirantes. Até já.
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1: É Copa do Mundo, é com a Bandeirantes mesmo, é aqui, é com a gente, vai ser assim até o dia 19 de julho, até a final, até a grande decisão desse Mundial, e tomara com a Seleção Brasileira em ação, não é? Por falar em Seleção Brasileira, daqui a pouquinho, dentro do apito final, nós vamos ouvir o técnico Carlo Ancelotti. A entrevista coletiva dele vai acontecer logo após o jogo, não é? Às 18 horas e 15 minutos, mas se não tiver prorrogação e pênalti também, aí a gente vai transmitir aqui a entrevista do treinador brasileiro, que vai falar já já na cidade de Houston, onde acontece o jogo amanhã contra o Japão, 14h, e claro, a transmissão Bandeirantes do Ulisses Costa. Mas agora é hora de ouvir Léo Gens, vamos entender como é que foi esse primeiro tempo, como é que África do Sul e Canadá vão empatando por 0-0 por enquanto, está dando prorrogação e pênalti, queremos te ouvir. Fala, Léo, boa tarde.
2: Fala, Capri, tudo bem? Uma boa tarde para você e para todos os ouvintes da Bandeirantes. Para mim, o Canadá teve as chances mais claras desse primeiro tempo. Levou a melhor, principalmente nas bolas paradas. Nessa fase do jogo, o Canadá foi extremamente dominante. No início da partida, o Canadá tentou subir para marcar a saída de bola da África do Sul e assim conseguiu algumas boas chances também, recuperando a bola já no campo de ataque, acelerando e chegando ao gol adversário. Lá pelos 15, 20 minutos, o Canadá parou de pressionar a saída de bola da África do Sul, que tem essa qualidade para trocar passes. Essa é uma marca da seleção comandada pelo Hugo Broz. Gosta da bola, gosta de trocar passes curtos. Na saída de bola eu acho isso um tanto quanto arriscado. Mas a partir do momento em que o Canadá não pressionava mais, a África do Sul começou a encontrar espaços, principalmente na bola mais longa, para a Pólice, por um lado, principalmente pelo lado esquerdo. Ele é um jogador extremamente veloz. E para o Maseko, camisa 12, pelo lado direito. Essa bola era esticada nas costas da defesa do Canadá e assim, na velocidade, a África do Sul criava ou buscava tentar criar suas chances de gol. O Canadá foi a melhor seleção em campo num jogo que, para mim, por enquanto, Capri, foi fraco. Nas bolas paradas, o Canadá teve algumas boas chances, mas acho que é pouco para um jogo de mata-mata de Copa do Mundo, Capri.
1: É fraco mesmo. Foi muito, muito abaixo daquilo que a gente poderia imaginar e prever aí. Ô, Léo, é pior que você olha para o banco de reservas dos dois times, não tem muito o que mudar ali, não é? Não tem muita qualidade nos bancos ali que você possa falar, bom, esse aqui vai entrar e vai dar uma mudada no panorama. São times com características técnicas bem parecidas, não?
2: É, não tem grandes opções no banco de reservas, não, Capri. A África do Sul tem o Foster, que é um centroavante que joga no futebol inglês, 9 de área. Pode ser uma opção para o segundo tempo, para o lugar de uma Copa. E o Canadá não tem lá grandes opções no banco de reservas. O Larin é um centroavante, pode entrar no segundo tempo, é o camisa 9, pode formar essa dupla de ataque com o Jonathan David. O Jonathan David é o principal nome dessa seleção canadense. Não sabemos em que condições físicas está Alfonso Davies, que é o craque dessa seleção. O Alfonso Davies, jogador do Bayern de Munique, um ala pelo lado esquerdo, que chega bastante ao campo de ataque, muito veloz. Ele tem uma lesão muscular que o tirou da fase de grupos. A princípio está recuperado. Pode pintar nesse time canadense e ajudar na segunda etapa. Acho que o Alfonso Davies seria a principal opção no banco canadense. Capri.
1: Valeu, Léo. Já volto com você aí. Já voltamos para todo o segundo tempo na sequência aqui desse intervalo inteligente Bandeirantes, que faz uma pausa breve e rápida. Na sequência, ele estará no segundo tempo. Vai voltar para toda a segunda etapa, João Paulo Capelanes e a melhor transmissão do Rádio Esportivo do Brasil. Quintinal está marcando 17h, hora oficial de Brasília. 16h, horário aqui da Costa Leste Americana. Até já.
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0: São 4 horas e 4 minutos da costa leste dos Estados Unidos, 5 e 4 pelo horário de Brasília. Canadá e África do Sul estão retornando para o segundo tempo, lentamente, vagarosamente. Mas pelo que eu estou observando aí, Everton Ramos, parece que não teremos... Ah, ou vamos ter uma mudança ali.
1: Na África do
0: Sul. Parece que vamos ter uma mudança aí na África do Sul, hein, Everton?
1: É isso mesmo. Está pronto para entrar ali já o Mbata, camisa número 5, jogador de 26 anos do Orlando Pirates. Um dos times, inclusive, da África do Sul mais representados. E ele entra na vaga do 10, o Mofokeng. Sai o Mofokeng com a 10, entra então o Mbata, camisa 5. Uma única mudança na equipe sul-africana por enquanto, viu, Capri?
0: Muito bem, já está ali, o Canadá também já posicionado, então nós vamos voltar para o segundo tempo, porque vai recomeçar o jogo. E ele está de volta, com toda a emoção, empurrando os dois times, é com você, solta a voz e vem... Vem João Paulo Capellani.
2: Ricardo Capriotti no microfone de esportes da Bandeirantes comandou o intervalo inteligente. Bandeirantes, vamos pro segundo tempo em Los Angeles.
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2: Desde 1950 no microfonaço de esportes da Bandeirantes, confirmando então só uma mexida na África do Sul. Foi embora 10, entrou em 5 Mbata, isso, Everton?
1: É isso mesmo, camisa 5 Mbata em campo no lugar do Mofokeng, camisa número 10.
2: E aí, Léo Gens, saiu 10, entra o 5, o que quer dizer?
4: Que entra um volante no lugar de um meia, Capela. Hugo Broz quer reforçar o seu setor de meio campo, tira o Mofokeng, que era o jogador mais criativo desse meio sul-africano, e coloca um jogador de combate no meio, Mbata, para fazer companhia ao Mokoena e ao Sithole. Está preocupado com esse setor do campo, Hugo Broz, técnico da África do Sul.
2: Vamos ver se melhora. A seleção do Canadá vai descer para variar pela ponta direita. Bem demais na cobertura, o Modiba. Modiba tentou escapar da marcação, recupera a seleção do Canadá. Tentou o cruzamento, Johnson, a bola já saiu, hein? Mas está valendo tudo isso aí. Tive a impressão que a bola já havia saído. O assistente meio engessadão. Demorou uma eternidade para marcar, agora sim, tiro de meta para fazer a cobrança. África do Sul, Everton.
1: Também tive essa impressão que ele demorou, não viu, porque para mim, e ela sai bastante, viu, Capela? O Johnson tenta evitar, não consegue. E o Miller na sequência da jogada, mesmo que o árbitro não sinalize ali o tiro de meta, ele tenta arriscar. De pé direito, manda pela linha de fundo, posse de bola para África do Sul neste comecinho de segundo tempo. Capela.
2: Eu fico besta que o assistente, ele tava nem 2 metros do lance, a bola saiu um caminhão. E ele não marcou a saída de bola, mesmo com o jogo já praticamente paralisado. E vai tentar descer a seleção da África do Sul pela ponta direita. Se manda, vai embora. Tenta escapar do primeiro, escapa do segundo. Abarroado por baixo, tenta recuperar a seleção do Canadá. Acabou batendo na perna da marcação do Millar. Somente a lateral que favorece a seleção da África do Sul para fazer a cobrança pelo lado direito com o Mudal. Mudal sem muita pressa. Passamos a marca dos 2 minutinhos jogados do segundo tempo. Com este placar, qualquer empate, vamos para a prorrogação. Não tem pênaltis, não. Primeiro prorrogação, depois se persistir assim, vamos para as penalidades. É o primeiro confronto de mata-mata da Copa do Mundo que você curte no microfone de esportes da Bandeirantes desde 1950. 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Seleção da África do Sul tenta descer pela ponta esquerda do campo com o Modiba. Modiba tenta o passe em profundidade, novamente lado esquerdo com o Mokoena. Olha o Mokoena aí trabalhando mais atrás, o círculo central do gramado, novamente com o Mudal. Mudal faz inversão de jogada muito inteligente da esquerda para a direita, trabalhando rapidamente com o Mudal, novamente trabalhando no setor de intermediária. Perde após de bola, recupera Canadá, lá pelo ponto esquerdo, tentou o break na marcação, bonito Millar, mas aí fez um drible para trás, não adiantou absolutamente nada, volta a bola com Eustáquio, no círculo central do gramado, trabalhando com Saliba. Saliba tenta o passe, profundidade, novo passe errado, que os times estão errando de passe. Foi assim o primeiro tempo inteiro, é assim no comecinho do segundo tempo, e o jogo tá parado, nova falta cometida do David, é isso, Everton?
1: É isso, ele reclama bastante, a falta foi na frente do árbitro João Pinheiro, o Mbokazi empurrado pelo David, o árbitro então sinaliza falta marcada, falta bem marcada para a seleção da África do Sul.
2: Falta marcada, já cobrada rapidamente no setor de intermediária. Tenta dominar, sair jogando o Sithole. Sithole faz inversão lá pelo lado direito. Novamente, camisa número 20 é Mudal. Mudal tentou o passe, escapou da marcação, mas com falta. A arbitragem mandou o jogo seguir. 2, 3 em cima dele. Volta com Mudal. O jogo tá parado, falta marcada. O Millar chegou sem cerimônia, fez a falta em cima do Mudal. O jogo tá parado em novo. E nova cobrança de falta para fazer a cobrança seleção da África do Sul. Trabalhando no campo de retaguarda, Mbudal com Mbokazi. Mbokazi marcado pelo jogador Johnston. Tenta o passe em profundidade. Bem demais a recuperação. A seleção do Canadá lá pela ponta direita. Se manda, vai embora. Bombito. Bombito tenta o passe em profundidade. Dá de graça com o Mbudal. Novamente Mbudal recuperando a posse de bola com o Modiba. Lá pela ponta esquerda do campo. Trabalhando mais atrás com o Mbokazi. Campo de retaguarda sem dominar, sem pressa para seguir jogando. E aí você vai ouvir a torcida pegando um pouquinho no Beto toda vez que a posse de bola da África do Sul vai pro campo de defesa e o Canadá não marca pressão, como por exemplo agora, hein, Léo Gens? Canadá mudando a sua personalidade, não tá marcando mais tão lá em cima não, hein, Léo?
4: Isso, dos 20 minutos mais ou menos do primeiro tempo pra cá, o Canadá busca ficar mais ali no setor de meio campo, marcar mais de uma forma mais cautelosa a África do Sul, sem subir tanto pra marcar pressão, porque a África do Sul tava usando a bola longa pro Apolis correr nas costas da defesa do Canadá. Eu insisto, Capela, para mim o ponto pro Canadá é esse, pressionar a saída de bola, porque a África do Sul tem muita dificuldade nesse aspecto. Apesar de arriscar os passes mais curtos, é uma saída de bola meio ao estilo Fernando Diniz, como você disse, eles erram constantemente. E recuperar a bola nessa zona do campo pode ser fatal. O Canadá vai parar dentro do gol da África do Sul.
2: Concordo contigo, está parado o jogo. Atendimento ao Mokuena, camisa número 4 da seleção africana. Já está recuperado o lateral que favorece a seleção do Canadá. Levantamento à frente do Johnston, bem demais para fazer antecipação novamente. Modiba dá um tapa na bola, joga para arremesso manual que favorece a seleção do Canadá para fazer a cobrança. Com 5 minutos jogados, bola rolando para você na bandeirante. 5 minutos do segundo tempo, vale vaga para as oitavas de final. Quem passar daqui vai enfrentar o vencedor de Holanda e Marrocos, pedreira pela frente das oitavas de final, arremesso lateral na grande área, vem o desvio na primeira trave, fica viva, conserta por ali Mbudal, se livra da posse de bola, volta viva no rebote, no setor de intermediária, campo de ataque para a seleção do Canadá, trabalhar e sair jogando pela ponta esquerda com Larry com Millar vai partir para cima na marcação, habilidoso Millar, hein, para ficar de olho no platinadão aí do time do Canadá, bola mais atrás para trabalhar, jogada com o Bobito, não tem pressa por enquanto, 0-0, Copa do Mundo no ar, a Bandeirantes vai girar. Meia dúzia, segundo tempo. Em Los Angeles, continua no placar da Bandeirantes. Por enquanto, África do Sul e Canadá vão empatando por 0-0. E aí, Agrela?
5: Capela, amanhã, 2 horas da tarde, tem Brasil e Japão. 5:30 para Alemanha e Paraguai. E 10 da noite para Holanda e Marrocos. Jogo este que terá Wilton Pereira Sampaio no comando do apito.
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2: Lateral para o Canadá, na grande área vem o desvio de cabeça, Bucanã. Cabeceou de novo, com a tampa da cabeça, a bola vai embora. Tiro de meta para fazer a cobrança, África do Sul, sem muita pressa. Se posiciona Williams para fazer o levantamento. E faz o levantamento à frente, profundidade, tentou fazer o domínio. Macopa quem domina, solta a bola no intermediário com o Citoli. Citoli perde na primeira, recupera na segunda. Levantamento na grande área, bem demais para fazer a cobertura, Bombito. Bombito por baixo, mas o jogo já estava parado, falta em cima dele. Camisa número 22, o Larry também estava na jogada. E os jogadores africanos reclamam ali de um puxão do Larry no início da jogada. Depois ele sofre a falta. E aí, Everton?
1: É, ele dá a falta na sequência da jogada do Mbata, né? Ele tentou ali tirar a bola ou ficar com a bola. E o jogador do Canadá, o Larry, ele toca de cabeça. Então, por isso, uma jogada perigosa. O árbitro sinaliza a falta a favor da seleção canadense.
2: E o jogo tá parado, novo lateral que favorece a seleção do Canadá. 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É o som da Bandeirantes pra você aqui sem delay, hein? Vamos juntos sem delay. Quer gritar gol primeiro? 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Lado direito, Modiba trabalhando pela ponta esquerda, vai pro levantamento à frente, Mbokazi no levantamento, tenta fazer o domínio com o Citoli, perde na primeira, recupera na segunda, tenta descer a seleção da África do Sul, novamente passe errado, que erra de passe a seleção sul-africana, é uma coisa que chama atenção em demasia, hein, Léo Gens?
4: Erra bastante, e se o Canadá forçar, ela pode errar a África do Sul um passe numa região fatal, logo nos primeiros metros de campo. Mas o Canadá é um pouco mais cauteloso nessa volta para o segundo tempo. Marca ali na região do meio campo. Não chega a forçar lá em cima. Eu acho um erro por parte do Canadá. Acho que poderia ser um pouco mais agressivo no jogo, até por ter toda a torcida a seu favor nesse jogo. Acho que é o que a torcida quer ver, justamente um time elétrico, um time que marque lá na frente. Não é o que o Canadá faz, pelo menos nesses 7, 8 minutos do segundo tempo, Capela.
6: Duas canetas fantásticas no Mudal agora. E já subiu o primeiro cartão amarelo do jogo aí. Canetinha do Mudal em cima do Millar. E aí depois veio o seco, Saliba tomou caneta, falta marcada. Essa aí é a famosa jogada para colocar no Reels do Instagram, hein? Em collab com a seleção, hein, Everton Ramos?
1: Lindo, foi demais para cima do Millar, que é um dos jogadores mais perigosos do Canadá. Não tomou ciência, canetinha para cima do 11 canadense. Na sequência, o Saliba perdeu a linha. Camisa 25, primeiro cartão amarelo do jogo para ele.
6: Jogadaça por ali do Mudal, sendo muito acionado no comecinho do segundo tempo pela seleção sul-africana. Pela ponta esquerda, Modiba, trabalhando no campo de retaguarda. Novamente, a bola volta, campo de retaguarda. O Kings dá um bandeirantes marcando para você. 5:15, horário de Brasília, 4:15, horário norte-americano. E aí as vaias. Ouça as vaias. Assim como foi no primeiro tempo, a África do Sul domina a posse de bola com o seu goleiro Williams. E o Canadá não sobe a marcação pressão, tá na dele. E aí o torcedor reclama que o jogo fica muito parado. E agora sim, a África do Sul tenta o passe em profundidade, trabalhando pelo meio. Ótima jogada com o Mokoena. Se caprichar, saiu o gol. Bola aberta com a Polis, dominou na entrada grande área. Maceco pisou, perna esquerda, dois em cima dele. Ganhou na primeira, ganhou na segunda, fica vivo na grande área. O passe errado. Vai tentar evitar a saída pela linha de fundo. Consegue lá pela ponta direita, novamente com o Mudal, é habilidoso. Mudal trabalhando no bico da entrada grande área pela ponta esquerda. A bola volta mais atrás com o Embata. Embata que entrou no intervalo do jogo, mais atrás com o Imbocase faz inversão com o Modiba. Modiba se livra, vai embora, vem pro levantamento à frente da grande área, nas mãos do Crepô. Segura firme lá do alto o goleirão da seleção canadense, Everton.
1: E o que vacilou a África do Sul foi no passe do Embata, buscando o Mudal. A bola foi forte demais, o Mudal teve que correr para ela não se perder pela linha de fundo. Mas chega no toque de bola a seleção sul-africana. O lance finaliza com o cruzamento do Modiba e foi tranquilo. Sem problemas, direto nas mãos do goleiro Crepo.
6: Léo Gens, 11 minutos, segundo tempo, continua 0-0. Me arrisco a dizer que o Crepo e o Williams, se continuar assim, eles chegam em casa, vão deitar na cama e não vão sujar o lençol, porque eles estão limpinhos no jogo, hein, Léo?
4: Podem dormir com esse uniforme mesmo, né, Capela? Trabalharam pouquíssimo os goleiros até aqui no jogo. É, o Canadá, na bola parada no primeiro tempo, conseguiu criar boas chances. E numa vez em que subiu marcação, recuperou a bola, forçou o Mokoena, o primeiro volante da África do Sul, ao erro e conseguiu assim chutar para o gol. Mas é um segundo tempo bem fraco do Canadá, 10, 11 minutos dessa segunda etapa em que o Canadá não joga. Acho que o Jesse Marsh precisa se mexer, fazer alguma troca para tentar mudar o rumo da partida. A África do Sul voltou melhor, Capela.
1: Capela.
6: Pois não.
1: De Fougerou, camisa 4, e Sigur, camisa 23, já conversando com o Jess Mart. Daqui a pouco, duas mudanças na seleção canadense.
6: Falou? Deu o quê?
1: De Fougerou.
6: De Fougerou. Vai tocar pouco na bola isso aí, viu? Só se marcar um gol e olha lá. De Fougerou, daqui a pouquinho. E agora Ola no estádio, tá 0-0. O jogo tá meio devagar, mas o torcedor faz a sua festa. Sobe som do estádio de Los Angeles. Ola de um lado, Ola do outro. Tá bonito, pelo menos o torcedor na arquibancada faz a sua parte, aguardando pelo menos um golzinho. Continua a África do Sul e Canadá 0-0. Bora pra Ola, Brasil! E por falar em Brasil, amanhã tem Brasil. Amanhã tem Brasil em campo, em busca da vaga nas oitavas de final da Copa do Mundo FIFA 2026. Brasil e Japão, você vai conferir tudo do microfone da Bandeirantes desde cedinho, desde o pulo do gato, trazendo, destacando, colocando a vibe para você. E agora teremos as duas primeiras mexidas na seleção canadense. Confirmando, vamos lá, Everton.
1: Vamos lá, a entrada do De Fougerou, camisa 4, no lugar do 15, o Bombito. Sai o 15, Bombito, para a entrada do De Fougerou, camisa 4, jogador de 20 anos, que atua pelo Dender, da Bélgica. E o Sigur, camisa 23, vai entrar na vaga do 25, o Saliba, amarelado, né? O Saliba acabou de tomar o primeiro cartão amarelo do jogo, entrando na vaga dele o 23, Sigur, 22 anos, atua no Hajduk Split da Croácia.
6: Sigur, número 23, é isso?
1: Exatamente.
6: E o De Fougerou? 20.
1: 4.
6: 4. Tô sabendo legal. E aí? Maravilha, peguei aqui. De Fougerou. De Fougerou, número 4, e o Sigur 23 entrando no campo de jogo. E aí, Léo Gens, agora vai, Léo!
7: Um zagueiro por outro, um volante por outro. O Saliba tava amarelado, acho que com receio que ele fosse expulso, o Jet March saca o Saliba do jogo e coloca o Sigur na vaga dele. Não são alterações táticas do Jesse March. Capela, seguimos na mesma do lado do Canadá.
6: Tá feia a coisa. Vamos ver o Canadá. Capricha, Canadá. Eu quero um golzinho. Na entrada, grande área. Tentou. Drible, perdeu a posse de bola. Mas recupera com o Millar. Vai, Millar. Você é bom de bola. Parte pra cima da marcação. Levou pro fundo. Veio o cruzamento em cima da marcação. Fez o corte em Bocase. Em Bocase já perde a posse de bola. Mas a arbitragem paralisa. Marca a falta. Falta cometida em cima do Buchanan. Tá parado o jogo, o torcedor reclama, jogadores canadenses também. Jogo tá parado, o campo de defesa. Vamos lá, Everton Ramos.
1: Que aparentemente o árbitro sinaliza que além da falta, ele fez uma outra sinalização ali daquela possibilidade. O jogador canadense não gostou nada da marcação, o Cornelius. E o árbitro dá bola, de fato, falta marcada no campo de defesa para a seleção sul-africana.
6: Copa do Mundo no ar, a Bandeirantes vai girar. Estamos com 15, segundo tempo. No placar em Los Angeles, continua tudo igual. África do Sul e Canadá 0-0. Com este resultado, vamos para a prorrogação. E o vencedor daí enfrenta Holanda ou Marrocos. E aí, Guilherme Agrela?
5: Capela, o técnico da seleção sul-coreana, Hong Myung-bo, pediu renúncia. Renunciou ao cargo depois da eliminação no terceiro lugar do Grupo A, com somente 3 pontos somados. Ele que comandava a equipe sul-coreana desde julho de 2024.
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6: 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Amanhã tem Brasil e Japão. Cobertura total da Bandeirantes desde os primeiros minutos do dia. Segunda-feira de muita bola rolando. 3 jornadas esportivas e o destaque para o Brasil. Vamos, Brasil! Brasil e Japão, 2 horas da tarde. E aqui a África do Sul vai tentar descer pela ponta esquerda. Se manda, vai embora, Bocuena, bem. Mergulhou, tapa na bola, joga a bola para fora. De Fougerou, ele quem domina. Dá bola de graça para a seleção da África do Sul para trabalhar lá atrás. Ouça as vaias. Eu já tenho certeza que vai ter vai, quer ver? Aí, tá na cara. O goleiro da África do Sul pega a posse de bola e os jogadores do Canadá não vão pra cima dele. O tempo vai passando e vocês se ligando no microfone da Bandeirantes. E a África do Sul pega a posse de bola e os jogadores do Canadá não vão pra cima dele. O tempo vai passando e vocês se ligando no microfone da Bandeirantes. E a bola volta pela ponta esquerda com o Modiba.

0: Everton.
1: E é isso que a gente quer, chute pro gol. É o que o Apolis proporciona. Na tentativa do lançamento do Citoli, ela pega na marcação. A marcação corta, desvia e ela sobra pro Apolis. Livre de marcação, ele traz pra dentro de perna direita, bate à esquerda do gol do goleiro Crepô. Mas vai chegando, chega a seleção sul-africana, segue 0-0.
2: Capela. Ó, eu não sou comentarista, Léo Gens, mas toda vez que o Mudal toca na bola pelo lado direito, sai coisa boa. Tem que jogar do lado dele aí, Léo.
3: Você tem total razão. Mudal e Modiba, o lateral esquerdo também é muito bom da África do Sul. O que que faz a seleção sul-africana? Espeta os seus dois laterais no campo de ataque para que Miller e Buchanan, que são os pontas do Canadá, tenham que defender muito e atacar pouco. Esses dois seriam o escape do Canadá, só que como eles têm que defender, o Canadá não consegue ter esses jogadores no campo de ataque. Eles têm muito mais tarefas defensivas do que ofensivas. Com isso, a África do Sul domina o jogo e o Canadá fica sem a sua principal arma, que é a velocidade para jogar, porque os pontas estão fora do jogo.
2: Depois do jogo ele vem aí, o homem que recuperou o pau de selfie. Eu nunca tinha visto mais um pau de selfie, eis que Ricardo Capriotti aparece brilhando na rede social da Bandeirantes. Ricardo Capriotti vem aí para comandar o apito final da Bandeirantes e por volta das 6h15 da tarde, entrevista coletiva ao vivo do Ancelotti. Vamos acompanhar de perto, hein? Vamos acompanhar independentemente da situação aqui. Prorrogação, a gente vai trazer o destaque para você. Tem lateral a favor da equipe do Canadá para fazer a cobrança lá da grande área. Johnston, a bola volta viva no rebote no setor de intermediária com o Eustáquio. Ah, Eustáquio, na moral, velho. Vai pentear macaco. Bola nas mãos do goleiro Williams aí. Que levantamento horroroso. Everton Ramos.
1: Falta qualidade dos dois lados, né? Mais uma jogada que podia terminar, pelo menos em um lance ofensivo de maior perigo. A bola recuada, de graça, nas mãos do goleiro. Você já destacou, Capela, quem passar pega Holanda ou Marrocos no próximo sábado, 14h, onde o Brasil vai jogar amanhã em Houston.
2: Sorte pro Brasil amanhã e quem sabe agora o Canadá. Bola foi solta em profundidade na boca do gol, finalização em cima do goleiro, volta vivo do rebote em cima da linha também. Imenso, esse cara é um monstro, ele é um bicho, embocado em cima da linha. Agora sim, com qualidade, funcionou o contra-ataque rápido. O Luazei na boca do gol, ele finalizou em cima do Williams, do rebote, em cima da linha, embocado, imenso, evitando que seria o primeiro gol do jogo aí, Everton Ramos.
1: Que jogada, e a Copa do Mundo que faz em jogos decisivos, histórias, personagens, embocado. Ele já tinha salvado em cima da linha no primeiro tempo, e no segundo tempo, uma jogada de contra-ataque, o Luacei bate pro gol em cima do goleirão Williams, no rebote, tava pronto pra mandar pra rede o Jonathan David, camisa 10, mas o Mbokazi chega rasgando linha de fundo, pede o gol o Canadá, se salva a África do Sul, tem escanteio o Canadá, Eustáquio na bola.
2: Cresce em emoção o jogo, vem Eustáquio, vem levantamento, vem o desvio de cabeça, a bola vai pra fora. Tiro de meta para fazer a cobrança, a seleção da África do Sul. Copa do Mundo no ar, a Bandeirantes vai girar. 20, segundo tempo. No placar da Bandeirantes, continua em Los Angeles, vale vaga para as oitavas de final da Copa do Mundo FIFA 2026. Continua. África do Sul 0, Canadá também 0, Agrela.
4: Capela, na terça-feira, 14h, tem Costa do Marfim e Noruega. Quem passar deste confronto enfrenta o vencedor de Brasil e Japão, que se enfrentam amanhã às 2h com transmissão da Bandeirantes.
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2: Vaias, vaias, mais vaias. Bola do campo de defesa para a seleção da África do Sul. Vem levantamento à frente de um goleiro pro outro. Já brincou de gol a gol, Léo Gens, quando era moleque, não?
3: Muito. E artilheiro?
2: Artilheiro, nossa senhora. Passava nervoso com o artilheiro. Você vai em dois chutes, já faz dois gols. Aí depois você fica no gol só tomando bolada que o outro cara não faz gol. É duro, é feia coisa. Deixa eu ver essa descida do Canadá. Cruzamento da primeira trave. Tirou a posse de bola a favor da seleção do Canadá novamente. Me pareceu ir voltando em posição irregular, hein? O Oluwazei. Juizão tá mandando o jogo seguir. Jogadores africanos pararam, mas agora tem contra-ataque. O jogo tá parado. E não sei não se vai subir o cartão amarelo, hein? Acho que vai subir mais um cartão amarelo no jogo aí. Subiu. Subiu o cartão amarelo aí no contra-ataque parado. Cartão amarelo pro número 22. É isso, Everton?
1: Isso, pro 23. Pro Sigur. Acabou de entrar. Acabou de entrar o camisa 23, o Sigur, e já toma o segundo. Ele entrou na vaga do Saliba, que tinha levado o primeiro. Vai ele, toma o segundo do jogo.
2: Perguntei pra você do gol a gol, ô Léo Gens, no momento que temos a pausa pra hidratação e, obviamente, o torcedor vai, apegando o

0: É como já falamos no primeiro tempo, porque é aquilo, né? A África do Sul pega a posse de bola, dá um rifão, vai para um goleiro. Aí o Canadá muitas vezes é pressionado, vai lá, dá outro rifão, vai para outro goleiro. E fica nessa, esse 0-0 aí, Léo.
1: São duas seleções com estilos bem definidos, Capela. Enquanto a África do Sul gosta de trocar passes, gosta de ter a bola, num jogo mais curto, o Canadá quer ser extremamente vertical, extremamente rápido nos seus momentos com a bola. Sai em transição, em velocidade, mas não é um time de longa posse de bola que vai ficar trocando de um lado para o outro. Não tem muita paciência o time comandado pelo Jesse March. São armas diferentes e acho que o futebol é sensacional porque você tem diferentes maneiras de ganhar um jogo. No segundo tempo, eu acredito que a África do Sul esteja jogando melhor do que o Canadá. A proposta tem sido mais efetiva. A África do Sul, por mais que não faça o Crepô trabalhar, ronda mais o gol adversário do que o Canadá, que se resume a tentar essa bola esticada em velocidade para os homens de frente, para o Jonathan David, para o Buchanan, para o Miller, mas eu acho que, por enquanto, não conseguiu levar grande perigo à meta defendida pelo Williams. Numa fase do jogo, o Canadá vem levando bastante vantagem desde o primeiro tempo. Bola parada. Você sabe bem, Capela, num jogo tão equilibrado quanto esse aqui, uma bola parada pode definir quem avança à próxima fase.
0: Tem toda a razão. E eu vou ser bem sincero contigo, viu, Léo? Claro que a equipe pode crescer ao longo da competição, tudo isso é bem verdade. Até um discurso meio clichê. Mas é grande verdade que, independentemente de quem for avançar para a próxima fase, ou África do Sul ou Canadá, vai tomar uma varrida de Holanda ou Marrocos, hein, Léo? A tendência é essa.
1: Concordo totalmente. Aliás, jogaço, hein? Holanda e Marrocos é um baita jogo, um baita confronto. Acho que a Holanda tá uns 2-3 passinhos à frente, mas não me surpreenderia se Marrocos avançasse. Agora, qualquer um deles que sair desse confronto é totalmente favorito contra a África do Sul ou o Canadá. Concordo com você.
0: Acho que os caras vão ser varridos aí, porque realmente Holanda e Marrocos já mostraram futebol de muita qualidade nessa Copa do Mundo. E agora é aguardar. Eu tô preocupado, para ser bem sincero, aproveitar que o jogo tá parado, pausa para hidratação, que a seleção brasileira, na teoria, né, Léo? Na teoria, tem um lado da chave mais fácil ou menos difícil. Pega aí o Japão amanhã, tomara que a gente passe. Na sexta-feira, depois, Noruega ou Costa do Marfim. Quer dizer, a gente está de um lado da chave mais fácil ou menos difícil, assim como a Argentina. Porque do outro lado é Alemanha, é França, é Espanha, é Portugal, é Croácia. Quer dizer, é só marreta, né?
1: O da Argentina tá uma teta, vamos falar a verdade.
0: O cruzamento
1: da Argentina tá uma coisa linda, maravilhosa.
0: Mamãe FIFA, que delícia, hein?
1: Nossa senhora! Acho que o do Brasil é um pouco mais complicado. Eu acho que o Brasil vai passar pelo Japão, até com uma vitória, talvez por 2-0. Acho que o Brasil já tem as armas pra superar o Japão. Acho que o Matheus Cunha vai ser uma figura importantíssima, porque ele não é aquele 9 de área, não é o Capelanes do Brasil. Não faz muito pivô, ele sai mais pra jogar no espaço entre as linhas. E ele atrai muito a marcação dos zagueiros. O Japão joga com 3 zagueiros. Nesse movimento do Matheus Cunha, vai abrir um espaço para uma diagonal do Vinícius Júnior, para uma infiltração do Bruno Guimarães. Acho que o Brasil já tem as armas para superar o Japão, Capela.
2: Muda.
0: Por falar em armas, muda a seleção canadense, tiraram o Millar. Pô, esse cara é bom de bola, tirou o Millar, e aí?
2: Penso igual, viu, Capela? Tiraram o jogador mais perigoso até então. O Millar com a 11 foi embora para a entrada do 14, o Scheffelburg. Scheffelburg, jogador de 26 anos do Los Angeles FC em campo. A outra alteração, saiu o Oluaseyi com a 12 para a entrada do 24, o Promise David, que marcou inclusive um gol na partida passada na derrota por 2-1 pela Suíça. Marcou o único gol da seleção canadense com a 24, Promise David, no lugar do Oluaseyi, camisa 12.
0: Maravilha, o David, número 24, e o Scheffelburg, que número é?
2: Número 14.
0: 14 pro Scheffelburg. Tá no câmbio de jogo. Aproveitar que a bola tá parada, câmbio de defesa a favor da África do Sul. E aí, Léo Gens, mais mexidas do Jess March. Será que muda alguma coisa pro melhor, pra bem aí pro Canadá ou não?
1: O Promise que entra no jogo, ele é mais, pra quem não entendeu a piada, ele é mais um centroavante ao estilo Capelanes. Pivôzão, joga de costas pro gol, protege bem a bola. Não é tanto o estilo do nosso Matheus Cunha. Acho que é um 6 por meia dúzia, porque o Olasei também era um jogador com essa característica. É tentar retomar o fôlego do Canadá para conduzir esses contra-ataques, essas jogadas em velocidade, Capela.
0: Maravilha, David tá aí. Tomara que ele não seja também pistolinha, viu? David, número 24, tá da seleção canadense. Por enquanto, 0-0 para você, o 20 Bandeirantes. Vamos ver o Canadá descendo com o Larry. Larry já perde a posse de bola, sai com bola e tudo. Vou te falar, hein? Tá feia a coisa. 0-0, você vem conosco no microfone de esportes da Bandeirantes, terminando o jogo com prorrogação ou sem prorrogação, com pênaltis ou sem pênaltis. Ricardo Capriotti vem aí para comandar o apito final da Bandeirantes. E aqui pela ponta esquerda vai tentar se mandar pro comando de ataque o jogador Modiba. Já perde a posse de bola, recupera no rebote pela ponta esquerda. Tentou a jogadinha no drible da vaca. E o jogo tá parado, falta marcada. Campo de defesa. E aí acabaram acertando. Já tomou um pescotapa quando era moleque no colégio, Everton? Foi o que aconteceu com o Modiba aí.
2: Quem nunca, né? E nessa ele levou a pior. Fica com a mão ali na região da nuca, região afetada. Tá tudo certo com ele, lado esquerdo. Campo de defesa África do Sul. Falta cobrada, Capela.
0: Você dava ou você recebia mais pescotapa?
2: Eu fazia e também levava.
0: Pois é. E agora mais vaias. Ouça o microfone, Bandeirantes. Goleiro da África do Sul pega na bola, na sua grande área. O Canadá fica olhando. Olha, os caras estão olhando. Tá tudo certo. Olha lá, pode subir o som, pode subir o som. Canadá não sobe a marcação. Capela. Fica olhando o goleiro da África do Sul com a posse de bola. Mais vaias, pode subir o som. Os caras não querem jogar, velho. A verdade é essa aí. Querem levar para prorrogação. Pois não, Everton.
1: Não, Léo Gens que chamou. Só uma crítica ao Jesse Marsh.
0: Desculpa.
1: Se fosse para trocar o Miller, que era um dos principais nomes do Canadá no jogo, eu acho que uma opção melhor era o Ahmed, que vem fazendo uma grande Copa do Mundo de maneira inexplicável, ficou no banco hoje. Eu não colocaria o Schaffelburg.
0: E Léo, deixa eu ver descer. Modiba, vem o cruzamento na grande área, a bola fica viva. Quem sabe agora na finalização. Na grande área, volta viva no rebote, a bola foi solta. Mais atrás com o Citone, vem o chute, a bola vai para fora. Tiro de meta para a seleção do Canadá fazer a cobrança. E aí o torcedor tá no direito, Léo. Até te deu uma tesourada aí, porque a África do Sul de novo no chutão acabou chegando, é bem verdade. Essa bola não saiu na minha primeira impressão, o Mudal evitou. E aí o torcedor africano, o canadense, o povo que está acostumado com um bom nível de futebol jogado, fica aí nervoso porque a África do Sul fica com a posse de bola lá atrás e o Canadá só fica observando. Aí vai terminar o jogo 0-0 mesmo.
1: Pois é, aí vai ficar mais difícil. De repente agora a vida do Canadá pode ficar um pouco mais simples com esse homem que vai entrar no campo.
2: Muda a última.
0: Finalmente, esse é brabo. Vamos lá confirmando, Everton.
2: Alfonso Davies está de volta, camisa 19, 25 anos, o craque do Bayern de Munique. Ele que inclusive, Capela, o último jogo dele foi a semifinal de Liga dos Campeões contra o Paris Saint-Germain, apitada pelo mesmo João Pinheiro, árbitro principal do jogo de hoje. Então tá de volta o Alfonso Davies, foram quase 2 meses de uma lesão muscular, recuperado na vaga do camisa 17, o Buchanan.
0: Foi embora o Buchanan, entrou o Alfonso Davies. Bom, acho que agora sim vai, hein, Léo?
1: Agora é uma peça de extrema qualidade. Jonathan, o Alfonso Davies, aliás, tem convivido muito com lesões. No ano passado teve uma lesão de joelho, ficou 9 meses fora. Agora foram mais 2, que a partir de uma lesão muscular, né, que deixou o Alfonso Davies longe dos gramados. Mas é muito bom jogador, Capela.
0: Vamos ver agora, vem a finalização na entrada grande área, vem à direita do gol. Finalização firme, dura, forte do Promise David. Ele tentou o chute, ela passou lambendo a trave direita do goleiro Williams, agora sim. E ó, quem passou a bola para cruzar a linha foi justamente o Alfonso Davies, que entrou para fazer fumaça aí, Everton.
2: Bela jogada, o Alfonso Davies faz o cruzamento e o Jonathan David faz ali uma espécie de um porta-luz. Ele dá um toquinho na bola e deixa na medida. Boa chance do Promise David, que chega batendo pro gol. Rasteira à direita da meta defendida pelo goleiro Williams, mas leva a perigo. Tira a tinta da trave direita e há pouco o Canadá quase não vai à rede.
1: E agora ele vai jogar como ponta esquerda, hein, Capela? Ele vai jogar como ponta esquerda, não como lateral esquerdo. Vai jogar lá na frente para criar situações de gol pro Canadá.
0: Tem toda a razão. e mais vaias. Toda vez que você ouvir vaia pra lá ou pra cá, é porque a bola tá no campo de retaguarda da África do Sul, que tenta o levantamento à frente. E agora de novo, Larry que domina, solta a bola com o Davis, escapa do primeiro, escapa do segundo, faz o peão em cima da marcação, trabalhando lá pela ponta direita, no campo de retaguarda, trabalhando perigosamente com Johnston. Johnston faz a inversão, jogada lá pela ponta esquerda, novamente com Larry. Larry tenta o passe em profundidade, domina, sai jogando, a seleção do Canadá, novamente com Davis, tenta o passe em profundidade, domina, sai jogando com David. David tenta o passe em profundidade, perde a posse de bola, recupera com o jogador Ocon. Ocon vai pro levantamento à frente, em profundidade, foi bem no recuo. Fica nas mãos o goleiro Crepô para fazer a firme e boa defesa no seu campo de retaguarda. Copa do Mundo no ar, a Bandeirantes vai girar. 32, segundo tempo. Já confirmo, desce perigosamente a seleção do Canadá. Olha o Davis aí, parte pra cima da marcação, soltou com o Eustáquio, o Breck na marcação, de novo pela ponta esquerda, comando de ataque, vai partir pra cima da marcação do Modiba, puxou, escapou, soltou da grande área, se cruza, saiu o gol, vem a finalização em cima do goleiro, ainda fica vivo no rebote, lá pela ponta esquerda, Davis, domina pela ponta esquerda, faz o peão em cima da marcação, sou dois, três em cima dele, vai ser obrigado a começar pra cima da marcação, tentou o drible, foi abarroada, a bola vai pra fora, lateral que favorece a seleção do Canadá, confirmando para você, 33, segundo tempo, por enquanto, África do Sul e Canadá vão empatando por 0-0, Agrela.
3: Capela, quarta-feira também tem muita Copa do Mundo, com Inglaterra, República Democrática do Congo, Bélgica e Senegal e Estados Unidos e Bósnia e Herzegovina.
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0: Ninguém entendeu agora a jogada, o Davis rapidamente foi cobrar o latereio. E aí os jogadores do Canadá ficaram observando, somente olhando. Lateral que favorece novamente a seleção do Canadá com Alfonso Davis. Trabalhando pelo meio, perde a posse de bola. Agora sim, recupera com o Mudal. Foi empurrado, a arbitragem manda ele levantar. Novo lateral que favorece a seleção do Canadá para fazer a cobrança. Estamos com quase 34 jogados do segundo tempo. Com este resultado, vamos para a prorrogação em Los Angeles, hein? Vamos para a prorrogação, mas tem muita coisa para rolar. Bola no campo de retaguarda com De Fugeru. De Fugeru é quem domina, trabalhando com o Eustáquio. Eustáquio era o capitão do time, entrou o homem, entrou o Davis, ele passou a faixa de capitão pro jogador Alfonso Davis, e novamente é o Stack quem domina na marcação individual, vai ser obrigado a começar mais atrás lá no campo de retaguarda com o Crepô. Estamos com 34 jogados do segundo tempo, Léo Gens, e aí? Agora é matar ou morrer, mas não pode cometer com a seleção canadense, que é melhor que a África do Sul, hein, Léo?
2: Tecnicamente, acho que tem uma seleção melhor. Tem um estilo de jogo bem diferente, é um time mais vertical, que não gosta tanto de se instalar no campo do adversário, gosta mais de jogar jogadas mais rápidas. A África do Sul já tem mais paciência para trocar passes de um lado para o outro, mas eu acredito que o Canadá seja melhor do que a África do Sul, principalmente a partir da entrada do Alfonso Davis, o principal jogador desse time. O Jonathan David também faz uma boa Copa do Mundo, é atacante da Juventus. Então acho que o Canadá tem tudo para nesses 10 minutos conseguir chegar ao gol. Mas é um jogo bem travado até aqui, né, Capela? Com poucas chances claras para ambos os lados.
0: Tem toda a razão, praticamente nada até aqui, mas quem sabe agora, trabalhando Cornelius, se manda pro campo de ataque o zagueirão, se manda e obviamente vai buscar o homem, bola com ele, torcedor se levanta, vem Alfonso Davis, tenta o passe em profundidade, sequei, né? Sequei, Mudal recupera a posse de bola pra seleção da África do Sul, se livra da posse de bola, mas de forma equivocada, volta no setor de intermediária, campo de ataque novamente a favor da seleção canadense com Larry lá pela ponta esquerda com Eustáquio domina, solta a bola no setor de intermediária, novamente a favor da seleção do Canadá com Eustáquio, outro passe completamente equivocado e outro passe errado da seleção da África do Sul. Passou atrás da linha de cintura, estava por ali o Maceco pedindo a bola em profundidade, bola atrás da linha de cintura, novo lateral que favorece a seleção do Canadá, que não tem pressa, vai empatando por 0-0. Copa do Mundo no ar, a Bandeirantes vai girar. 35, segundo tempo. Continua, vale vaga para as oitavas, Copa do Mundo, é o primeiro mata-mata da competição até aqui. África do Sul vai empatando com o Canadá, por enquanto 0-0. E aí, Agrela?
3: Capela, amanhã, 10 horas da noite, tem Holanda e Marrocos, sob a arbitragem de Wilton Pereira Sampaio, auxiliado pelos também brasileiros Bruno Pires e Bruno Bosquilho.
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0: 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Vale vaga para as oitavas. Passou. Vamos ver a seleção canadense aqui no levantamento na grande área. Posição legal. Time pressão de posição irregular, mas aí o passe errado para variar. Lembrando que Brasil e Japão, quem passar enfrenta Costa do Marfim ou Noruega. Me arrisco a dizer que o Brasil passando, acho que teremos as oitavas de final, um Brasil e Noruega. E aí, Léo Gens?
1: Olha, eu acho Noruega e Costa do Marfim um dos grandes confrontos dessa fase. Costa do Marfim tem um ponta, chama Diomandé. Pode jogar na esquerda ou na direita. Ele faz um carnaval para cima da defesa adversária. O Diallo também é um ponta rápido de velocidade. Acho que a Costa do Marfim tem como complicar a vida da Noruega. Acho o confronto equilibrado, Capela.
2: Rainers.
0: É, não vai ser essa baba do boi cansado aí. Deixa eu ver a seleção do Canadá dominando do setor. É brincadeira, a gente tenta até, mas o time do Canadá também, o que erra de passe é uma brincadeira. Agora levantamento em profundidade, bem na cobertura, Johnston. Recupera para a seleção do Canadá. Teremos a última metida na seleção africana, é isso, Everton?
2: Na africana ainda é a segunda. Rainers, camisa 15, daqui a pouco em campo. Só trocou uma vez o Hugo Broz, enquanto o técnico Jess Marsh já fez todas as 5 modificações.
0: E quem sabe agora, África do Sul perde a posse de bola novamente. Maceco dá de graça para o contra-ataque rápido a favor da seleção canadense. Vem Alfonso Davis, vai engatar a quinta marcha, se manda para ataque, mas perde a posse de bola. Que tá jogando mudal, velho, é uma brincadeira. Lateral direito da África do Sul, Léo Gens já tinha cantado a pedra pra gente aí. O que joga o lateral direito da África do Sul defensivamente é uma coisa absurda. E mais vaias, porque a defesa da África do Sul fica com a posse de bola e não tem pressa para sair jogando. Daqui a pouquinho, persistindo este resultado, vamos para a prorrogação. Prorrogação de África do Sul e Canadá. Vão empatando por enquanto por 0-0. Estamos na marca dos 38 jogados do segundo tempo. Mas quem sabe agora a África do Sul vai tentar descer pela ponta direita com o Mbokazi. Mbokazi trabalhando pelo meio novamente com o Mudal. Mudal mais atrás com o goleiro Williams. O goleiro da África do Sul toca na bola. Eu até prefiro ficar quieto para vocês ouvirem, para que a gente possa ilustrar. O torcedor está impaciente, reclamando uma barbaridade. E a África do Sul vai tentar descer com o Maceco. Dominou no levantamento, na intermediária, câmbio de ataque. Enfia a bola com o Citoli. Aí Citoli para Mudal. Mudal trabalhando com a perna direita para Polis. Cadê a finalização? Vem o chute, defesaça do goleiro! E depois acabou trombando com o Maceco, o Apolis finalmente, hein? Arrancando aplausos, tímidos é verdade. Finalização do Apolis em dois tempos, faz a firme e boa defesa, o Crepô, Everton.
2: E a torcida mostra o que quer ver da seleção sul-africana na chegada do Apolis. Ele corta a marcação, bate de perna direita, buscava o canto esquerdo do goleiro Crepô, que cai para fazer a defesa, mas é a África do Sul que chega e daqui a pouco com duas mudanças, Capela.
0: Já duas mexidas, o Mudal caiu no campo de jogo, a arbitragem mandou o jogo seguinte, tive impressão de falta. Quinto sinal marcando para você, 5h45 horário de Brasília, 4h45 horário de New Jersey, norte-americano para você. Agora é a favor da seleção do Canadá, que domina pela ponta esquerda com o Alfonso Davis. Tentou escapar da marcação, perde de novo a posse de bola. Meio lento o Davis, né? Meio lento o Davis, demorou uma eternidade para buscar o drible. Você ouve o sinal técnico da Bandeirantes marcando para você, 40 do segundo tempo. 40 do segundo tempo, este resultado, vamos para a prorrogação, mas tem chão ainda. A Polis é quem domina, escapa da marcação do primeiro, escapa do segundo, o árbitro vai paralisar e marcar falta. Copa do Mundo no ar, a Bandeirantes vai girar. 40, segundo tempo. No placar da Bandeirantes em Los Angeles, continua, vale vaga para as oitavas de final da Copa do Mundo. É o primeiro duelo de mata-mata. Segue por aqui. África do Sul 0, Canadá também 0, Agrela.
3: Capela, a polícia da Nova Zelândia investiga Ryan Mendes, capitão da seleção de Cabo Verde, por um suposto estupro contra uma brasileira. O caso aconteceu em março deste ano, no hotel da delegação na Nova Zelândia, durante amistosos. Inclusive o Cabo Verde, que enfrenta a Argentina na próxima sexta-feira, às 7 horas da noite.
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0: Muda Everton Ramos.
2: Duas mudanças, sai o Maseco com a camisa 12 e entra o Moremi, camisa número 8, Moremi 8 no lugar do Maseco, camisa 12. E a outra modificação, Magopa, camisa 17, mal falamos dele. Entrada do 15, Reiners. Reiners, camisa 15 no lugar do Magopa, camisa 17.
1: E aí, Léo? Saída do Magopa para a entrada do Reiners é um centroavante por outro, mas o Reiners é mais veloz para pegar essa defesa do Canadá um pouco mais cansada, jogar em velocidade. Maseco por Moremi é um ponta por outro, não muda muito a característica, é mais para refrescar o time, Capela.
0: E o jogo está parado mais uma vez, adivinha? Falta em cima do Mudal. Pegaram o Mudal, chegaram atrasado, falta marcada a campo de defesa. Daqui a pouquinho os acréscimos do jogo. Terminando a partida, vem aí Ricardo Capriotti com o apito final da Bandeirantes já já. Entrevista coletiva de Carlo Ancelotti. Você não vai perder nada, absolutamente nada no microfone da Bandeirantes. O jogo está parado, campo de defesa. Torcedor cobrando mais ofensividade da seleção da África do Sul, que tem lateral ao seu favor para fazer a cobrança. Mokoena é quem domina, tenta fazer a inversão, a bola volta mais atrás com o Mbokazi. Mbokazi se manda, vai embora, inteligente, solta essa bola no setor de intermediária, campo de ataque para a seleção da África do Sul. Tenta o levantamento à frente, explode na marcação e tem contra-ataque para Canadá. Se caprichar, sai o gol. Vamos ver o Davis, levou para o fundo com a cabeça, veio o levantamento à frente. Ah, Davis, você não. Tudo menos você, Alfonso Davis. Era um 4 contra 3. Deu de graça para a seleção da África do Sul. Vai partir para o contra-ataque. Rápido, boa bola com o Reiners. Acabou de entrar. Solta essa bola no setor de intermediária. Câmbio de ataque novamente com a Polis. Tem livre de marcação. Mudal. Domina a posse de bola. Marcado por dois jogadores agora. A bola volta mais atrás com o jogador que é Mbokazi. Mbokazi é quem domina. Solta o setor de intermediária. No setor defensivo para a equipe da África do Sul dominar e sair jogando com o Mbokazi. Novamente trabalhando com o Mokoena. Mokoena tenta o passe um pouco mais agudo com o jogador Sitoli. Sitoli perde a posse de bola, ganha no carrinho, perde na primeira, recupera na segunda, a bola vai saindo e arremesso lateral a favor da equipe da África do Sul dominar e sair para o jogo. No seu campo de defesa, Leonardo Gens, Léo Gens, 43, segundo tempo. Acho que vamos para a prorrogação nesse ritmo, hein, Léo?
1: Tá com carinha, né? Nenhuma das duas equipes consegue ameaçar a meta adversária. Williams e Crepô não trabalharam no segundo tempo. Se seguir esse ritmo aí, teremos prorrogação.
0: Mas dá tempo da África do Sul, tenta descer, domina na entrada da grande área, perdeu a posse de bola na cobertura, foi bem demais o Cornelius. Ela fica viva, mas a arbitragem já havia parado. Falta marcada, falta cometida pelo Reiners, que acabou de entrar. O jogo está parado no campo de defesa, que chance. O Reiners dominou,
1: Capela.
0: Mas ele dominou meio esquisito. Pois não.
1: É um jogo de muitos erros técnicos. Erros de passe, erros de domínio. As oportunidades até se apresentam dentro do jogo, mas o Canadá não foi capaz de aproveitá-las, muito menos a África do Sul, né?
0: Você tem razão. E eu trabalho aqui narrando o jogo com algumas vozes da consciência, do meu ponto, do meu lado. E eu ouvi uma frase genial: não dá para eliminar as duas seleções, porque esses dois times não merecem chegar numa fase de oitavas de final, hein, Léo? Pela bolinha que estão jogando ou que não estão jogando, né?
1: Isso facilita bastante a vida de quem for enfrentá-los na próxima fase, né? Ou Holanda ou Marrocos. Quem avançar entre Holanda e Marrocos deve estar nas quartas de final.
0: Molezas, sem dúvida alguma. Mais vaias. Pode subir o som ambiente do estádio. Pode subir. Pode subir o som ambiente. Aí.
2: Capela.
0: Um futebol covarde praticado pelas duas equipes. A verdade é essa aí. A África do Sul pega a posse de bola, domina no campo de defesa, o Canadá fica observando, não sobe as linhas. Aí, ó. Mais vaias, pode ter certeza que vão vaiar. Quer ver, ó? Pode subir o som, vão vaiar.
2: 5.
0: O cara ainda teve a cara de pau de dar 5 de acréscimo, velho. É brincadeira. Vamos ver, já estamos com 45. O árbitro prometeu o jogo até os 50 ou até os 95, como você preferir. E Canadá vai tentar descer, tentar fazer o domínio de novo. Alfonso Davis erra o passe de bola. Já solta essa bola com o Cornelius, recuperando a favor da seleção canadense. Lá pela ponta esquerda com o Larry. Larry se manda, vai embora. Tem aberto pela ponta esquerda. Capricha, Davis. Vamos ver. Perde a posse de bola. Gigante, hein? o Mudal mais uma vez, gigante pelo corredor direito, fechando a porta do Larry e fechando a porta do Alfonso Davis. Bola volta mais atrás, o setor de intermediária, campo de ataque, trabalhando rapidamente com o David. Jonathan David tenta trabalhar novamente pela ponta direita com Cornelius. Cornelius se manda, vai embora lado direito, tem aberto sozinho de marcação com Johnston. Johnston quem domina na parte interna do pé, trabalhando pelo meio com Eustáquio. Ótima jogada agora, trabalhou legal, hein? Johnston levou pro fundo, veio o cruzamento em cima da marcação. Ainda volta viva no rebote, vem o chute, golaço!

0: segundo tempo. Se fechou, não quis jogar, demorou. E aí a África do Sul se livrou da posse de bola. Deu de graça para o contra-ataque rápido. Trabalhou bonito a jogada que começa com o Johnston e termina justamente com o Eustáquio. Na tabelinha, Johnston, Eustáquio. Eustáquio, Johnston, cruzamento. Tirou equivocado em Bocase. Volta viva no rebote. Domina com a parte inteira do pé. No que ela vai cair, ele enfia o pé na bola. Do lado direito do goleiro Williams, se esticou, mas não chegou. O Canadá vai fazendo história, vai avançando às oitavas de final da Copa do Mundo FIFA 2026. Ufa, finalmente, meu filho, é só bater no gol. Eustáquio vai para a rede, Canadá 1, África do Sul 0, Everton Ramos.
1: Um gol com cara de Copa do Mundo já nos acréscimos do segundo tempo, numa jogada trabalhada com Johnston pelo lado direito e Schaffelburg. É o Schaffelburg quem faz o cruzamento. O Mbokazi desta vez corta, mas ele corta para meia lua da grande área e quem chega batendo era o camisa 7, Stephen Eustáquio. Jogo de número 60 dele pela seleção canadense. Quinto gol, ele pega de primeira, manda no canto direito da meta defendida pelo goleiro Williams, sem chances pro goleirão. O Canadá abre o placar nos acréscimos, 1-0 Canadá.
0: 1-0 Canadá, Léo Gens, faltam 2 minutos e meio para terminar o jogo e agora a África do Sul resolveu jogar, Léo.
2: Foi um jogo pobre, um jogo fraco das duas seleções, mas dá pra gente dizer que o Canadá criou as melhores oportunidades. O gol é merecido, Capela.
0: Quem sabe agora no contra-ataque, Canadá tentou fazer o domínio por ali. O Jonathan David perde a posse de bola. Faltando 2 minutos para terminar. Agora a África do Sul vai querer jogar. Bom dia, África. Bom dia. Agora eles querem jogar. Lado direito se manda no campo de ataque. Canadá vai fazendo história. Vai chegando às oitavas de final da Copa do Mundo FIFA. Pela primeira vez e o jogo está parado. Posição irregular do camisa 15, o Reinders. Vai terminar o jogo, 1 minuto e 20 para terminar. Vem aí o apito final, microfone de esportes da Bandeirantes com Ricardo Capriotti. Tudo da seleção brasileira. E do primeiro classificado para as oitavas, hein? O Canadá vai fazendo história. Vai avançando para as oitavas de final da competição. Justo, né, Léo? O Canadá tentou jogar um pouquinho mais que a África do Sul, não?
2: Eu acho que dentro da proposta do Canadá de sair em velocidade, de jogar mais num contra-ataque, eu acho que o Canadá criou oportunidades melhores. Algumas do primeiro tempo, roubando bolas na saída de bola da África do Sul. A partir de bolas paradas, e nessa fase do jogo, eu acho que o Canadá levou a melhor praticamente em todas. Então o gol é merecido. Não foi uma partida de encher os olhos por parte da seleção canadense. Mas se tem uma seleção que merece vencer o jogo, essa seleção é o Canadá, Capela.
0: Mas a África do Sul vai tentar descer, faltando 30 segundos para terminar a posse de bola. Recupera Johnston, gigante, o lateral da seleção canadense. Faltam 25 segundos para terminar. Aí a câmera mostra, o árbitro, ele prometeu mais um. O árbitro fez o sinal de mais um. Então tem mais 1 minuto e 10 de jogo. Vai tentar descer a seleção africana na base do levantamento à frente. A bola fica viva do rebote, dominou o com o lado esquerdo. Cabe a finalização na grande área em cima do Larry. Ainda volta viva no rebote, caiu no campo de jogo o jogador da seleção canadense, tá valendo tudo isso aí. Bola aberta pela ponta esquerda com o Modiba escapa da marcação, tem pelo meio o Mokoena, ele quem domina, fica marcado por 2, 3 jogadores trabalhando pela ponta esquerda. Ótima jogada, pelo meio com o Embata, tem aberto pela ponta direita. Ótima jogada com o Mudal é quem domina, enfia novamente com o Reinders, escapou da marcação, bonito, pode até bater. Vem o levantamento da grande área, bem demais na primeira trave, Cornelius, e tem contra-ataque. Tinha contra-ataque da seleção canadense. Faltam 30 segundos para terminar o jogo. Já estamos na marca dos 50. O árbitro prometeu o jogo até 51. Vem levantamento à frente, bem Johnston. Joga a bola para fora. 15 segundos para terminar. Vai fazendo história, Canadá. Vem levantamento na grande área. Subiu. Faz a boa defesa, Crepou. Se estranha ali o jogador africano com o atleta canadense, o Larry. E também o camisa número 14 da seleção africana, o Mbokazi. Zagueirão foi parar lá na grande área. Vai terminar o jogo. Canadá vai avançar para as oitavas de final da Copa do Mundo FIFA 2026. Festa do banco canadense. Canadá vence por 1-0. A África do Sul vai se despedindo do Mundial. Fez até demais, hein? Chegou na fase de mata-mata. O jogo está parado. É cobrar falta para terminar. É cobrar falta para virar um momento histórico para a seleção canadense. Não há tempo para mais nada. Termina o jogo em Los Angeles. Festa canadense. O Canadá faz história. Se ajoelha o treinador canadense Jesse Marsh. O Canadá está pela primeira vez às oitavas de final da Copa do Mundo FIFA 2026. E agora fica só na boa, no camarote, esperando ou Holanda ou Marrocos. Festa em Los Angeles. A África do Sul se despede e fica pelo caminho. África do Sul 0, Canadá 1. Gol marcado por Eustáquio. Vem ainda Bandeirantes, o apito final no comando dele. Alô, alô, Ricardo Capriotti. Deu Canadá, Capriotti!
3: Oh, tá louco, esses times não mereciam estar nas oitavas de final e nem mereciam uma prorrogação. Ainda bem que o Canadá resolveu achar um golzinho aí. E mais 30 minutos desse baixo futebol. É isso que a gente fala, né? Quando a gente fala em Copa do Mundo com 48 seleções, é esse nível de bola, de futebol, mais baixo. É legal, né? Vem os povos todos, torcida do mundo inteiro, é bacana. Mas a gente assiste umas partidas. Olha, de uma Copa do Mundo bem legal tecnicamente, hein? De uma Copa do Mundo muito bacana. Mas esse joguinho aí foi um dos piores dessa Copa até aqui. Ainda bem que o Canadá achou esse gol aí no final do jogo. Daqui a pouquinho o Léo Gens analisa e comenta essa vitória canadense, o primeiro time classificado para as oitavas de final da Copa do Mundo. Agora o olhar da reportagem Bandeirantes, a tristeza sul-africana. Vamos lá, Everton Ramos.
1: A tristeza sul-africana e a festa dos canadenses em Los Angeles, Capri. Muita comemoração, principalmente para cima dele. Stephen Eustáquio, primeiro gol do camisa 7 em Copas do Mundo. E Capri, apenas a segunda vitória do Canadá na história em Copas do Mundo. O Canadá, na sua terceira participação, a segunda seguida, chega, alça voos mais longos, passa da fase de grupos, desta primeira fase 16 avos e vai chegar agora também às oitavas de final. Os jogadores vão se reunindo ali, inclusive para fazer uma comemoração à moda que precisa por parte da seleção canadense. Agora a África do Sul, na sua quarta participação, avançou, passou da fase de grupos, chegou ao mata-mata, mas cai. Inclusive, Capri, queria só destacar que pouco antes do gol, o Hugo Broz, ele pagou geral pro goleiro Williams. Ele não estava gostando daquela bola recuada ao goleiro e ficando por alguns instantes com o goleiro da seleção sul-africana. Pouco depois, o preço a se pagar. Um gol canadense que leva o Canadá às oitavas de final da Copa do Mundo e que também leva a África do Sul de volta para casa, Capri.
3: Valeu, Everton. Você volta ao longo da nossa programação. Até já, até daqui a pouco. Tchau, Everton.
1: Valeu, Capri.
3: E em instantes nós vamos ouvir Léo Gens explicando essa classificação do Canadá às oitavas de final da Copa do Mundo. Quinto sinal está marcando 18 horas, 6 horas em São Paulo, na costa leste dos Estados Unidos, 5 da tarde. Por aqui o sol está brilhando, brilhando, forte, radiante. Já já, Léo Gens comenta, Canadá 1, África do Sul 0, até já.
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0: Esportes. É isso aí, estamos falando da vitória do Canadá sobre a África do Sul por 1 a 0. O jogo terminou há instantes e agora é hora de ouvir Léo Genza, a opinião Bandeirantes desse primeiro time, Léo, classificado para as oitavas de final da Copa do Mundo 2026. Como é que foi o jogo? Conta pra gente, Léo.
1: Capri, sendo bem sincero, foi um jogo bem fraco entre Canadá e África do Sul. Coitada da bola, diria o outro. No primeiro tempo, acho que o Canadá criou as chances mais claras, dominou as bolas paradas durante todo o jogo. Acho que essa foi a principal arma do Canadá durante os 90 minutos. O África do Sul conseguiu um arremate de fora da área com o Mokoena, colocou o Crepô uma vez só para trabalhar no primeiro tempo. As grandes chances ficaram do lado canadense realmente, ou de bola parada, ou então tentando pressionar lá em cima a saída de bola da África do Sul. Nos primeiros 10, 15, 20 minutos de jogo, o Canadá conseguiu, dentro dessa proposta, roubar um pouco a bola lá no campo de ataque e assim conseguir finalizar. Mas depois dos 20 minutos do primeiro tempo, o Canadá foi um pouco mais cauteloso. Tentou marcar mais ali na região do meio campo, preencher mais os espaços. Tanto é que o Williams várias vezes saía com a bola dominada e era vaiado pela torcida canadense, porque o Canadá não apertava a saída de bola do adversário. A proposta do Canadá era bem diferente da África do Sul. A África do Sul gosta da bola, troca passes curtos, tem mais a posse da bola. Já o Canadá é um estilo muito mais vertical, muito mais rápido para atacar em velocidade, não tem tanta paciência o time comandado pelo Jesse Marsh. Numa bola, já nos acréscimos do jogo, um cruzamento para a área, a bola mal rebatida pelo Mbokazi e na entrada da área estava o Eustáquio. Ele fez 1 a 0 o Canadá, deu números finais à partida, num jogo que acho que não está à altura do que esperávamos para essa fase da Copa do Mundo, não é, Capri?
0: Ah, não, Léo. A gente já sabia que teríamos jogos desse nível, assim, dessa qualidade. Mas é isso, né? Copa do Mundo é isso aí. Virão jogos fantásticos, espetaculares pela frente. Hoje o jogo deixou um pouquinho a desejar. Léo Genz, vai ter muito jogo. Vai ter jogo bom, muito jogo bom essa semana pra gente. E você estará conosco aqui ao longo da semana. Ótima sequência de domingo pra você, Léo. E até a próxima, viu?
1: Tenho certeza, Capri. Teremos jogos muito melhores do que esse Canadá e África do Sul. Amanhã estarei em Holanda e Marrocos. Esse sim, um grande jogo. Estou à disposição da Rádio Bandeirantes. Precisando, é só chamar. Uma boa noite pra você, Capri, e pra todo mundo ligado na Bandeirantes.
0: Muito obrigado, Léo Genz, volta daqui a pouquinho não, volta ao longo da semana com muito mais opinião Bandeirantes para a Copa do Mundo 2026. E atenção, hein, na sequência, vem aí o apito final, e no apito final, dentro do apito final, a gente vai ouvir Carlo Ancelotti e Marquinhos, que falarão na sequência aqui ao vivo de Houston, onde o Brasil joga amanhã contra o Japão pela segunda fase, 16 avos de final da Copa do Mundo 2026. Então, não saiam daí, continuem conosco, porque além disso, o apito final tem muitas atrações, muita informação de seleção brasileira e de Copa do Mundo para vocês também. Até já.
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0: Agora, na Bandeirantes, 6h17.
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0: Bandeirantes, boa música e informação. Uma excelente noite de domingo para você ligado aqui em 89,9. A partir de agora, eu, Joelson Costa, te faço companhia por aqui com o melhor da música nacional e internacional de todos os tempos. Vamos juntos até a meia-noite. 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Boa música e informação. Para começar, tem o som de Debbie Boone, You Light Up My Life.

Bandeirantes, boa música e informação. Acabamos de ouvir o som de AZ, Hard to Say I'm Sorry. Vamos fazer uma rápida pausa e já já estamos de volta aqui em 89,9. Fique ligado. Agora, na Bandeirantes 6h52.

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0: Bandeirantes, boa música e informação. Acabamos de ouvir o som de Shania Twain, Honey Hum. Vamos fazer uma rápida pausa e já já estamos de volta. Fique ligado. Agora, na Bandeirantes 76.
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0: 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Usain Dor e Nene Cherry, 7 Seconds.

Bandeirantes, boa música e informação. Acabamos de ouvir o som de Jim Diamond, Remember I Love You. Vamos fazer uma rápida pausa e já já retornamos com mais música e mais conteúdo aqui em 89,9. Até já! Agora na Bandeirantes, 7h42.

0: Bandeirantes, boa música e informação. Acabamos de ouvir o som de Trace Chapman, Fast Car. Vamos fazer uma rápida pausa e já já estamos de volta aqui em 89,9. Fique ligado. Agora, na Bandeirantes 8 e 6.
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0: 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Boa música e informação. Johnny Rivers, Poor Side of Town.

0: Bandeirantes, boa música e informação. Acabamos de ouvir o som de Kid Abelha, Nada Tanto Assim. As melhores canções nacionais de todos os tempos, você ouve aqui em 89,9. Vamos fazer uma rápida pausa e já já estamos de volta. Fique ligado! Agora, na Bandeirantes, 8h40.
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0: 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Bandeirantes, boa música e informação. Estamos fechando mais uma hora da nossa programação musical aqui em 89,9. Na sequência, teremos o Lendas, um programa feito inteiramente por inteligência artificial que conta as histórias das maiores lendas nacionais e internacionais de todos os tempos. Eu, Joelson Costa, retorno depois do Lendas com os clássicos Bandeirantes, contando histórias também, só que das melhores canções que você ouve aqui em 89,9. Então temos um encontro marcado mais tarde, nos clássicos Bandeirantes. Até lá! Agora, na Bandeirantes 92.
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2: Olá, bem-vindos a mais uma exploração profunda aqui na Rádio Bandeirantes. É sempre um prazer estar com vocês todo domingo às 21h. A gente está aqui para mergulhar numa história que marcou. E hoje, o foco é ela, Cássia Eller. Uma voz, assim, inconfundível, né? Uma força no palco que, nossa, definiu muito da música brasileira ali nos anos 90.
3: Uma intérprete visceral, realmente. A maneira como ela cantava.
2: Exato. E é isso que a gente quer explorar hoje. Os momentos, as características que fizeram dela esse ícone.
3: Certo.
2: Certíssimo.
3: Vamos lá?
2: Bom, para começar, não dá para falar de Cássia Eller sem falar daquela voz. Grave, rouca, potente.
3: E o ecletismo, né? Impressionante como ela ia do rock pro samba, pro blues, MPB.
2: Com uma naturalidade. E é curioso, ela ficou gigante mesmo reinterpretando outros artistas. Cazuza, Renato Russo.
3: Nando Reis, Chico Buarque.
2: Isso. Muito mais do que com as músicas dela, que eram poucas, né? Tipo Lullaby, O Marginal.
3: Sim, eram raras. Mas a marca dela estava na